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1: Olá, boa noite.
2: Boa noite para você que nos acompanha em todo o país.
1: Segunda-feira, 27 de julho de 2026.
2: Vamos aos destaques do dia.
1: Estatuto da Igualdade Racial completa 16 anos.
2: Um marco legal no fornecimento de direitos e geração de oportunidades.
1: E quem conversa com a gente sobre os avanços da lei é Bárbara Oliveira, secretária executiva do Ministério da Igualdade Racial.
3: O Estatuto, ele fez um processo de trazer como responsabilidade para o Estado brasileiro a obrigação de enfrentar o racismo nas suas políticas, nas suas ações.
2: Proteção no ar.
1: Na hora de escolher o que as crianças assistem e jogam, a classificação indicativa é a maior aliada de pais irresponsáveis.
4: A classificação indicativa leva em conta se a produção exibe cenas de violência, se há conteúdo sexual ou de nudez, ou se faz uso ou referência a drogas lícitas e ilícitas.
2: Cultura.
1: Teatro Amazonas em Manaus e o Teatro da Paz em Belém são reconhecidos como patrimônio cultural do mundo. Luana Karen.
5: Os teatros passam a figurar juntos na lista do Patrimônio Mundial Cultural da Unesco, com o nome Teatros da Amazônia.
2: Hoje, na apresentação da Voz do Brasil, Mariana Jungmann e Luciano Seixas.
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2: Brasil e Coreia do Sul assinaram 5 memorandos de cooperação nas áreas de educação, energia, tecnologia industrial, atividades espaciais e esportes.
1: Os documentos foram assinados durante a visita do presidente sul-coreano Lee Jae-myung ao Brasil.
2: Os dois países vão fortalecer a cooperação em atividades espaciais pacíficas, biocombustíveis e energia limpa, intercâmbio entre universidades e atletas e incentivo à pesquisa e inovação.
1: Brasil e Coreia do Sul também retomaram as negociações para um acordo comercial entre o país asiático e o Mercosul.
2: Em 2025, o intercâmbio comercial entre os dois países chegou a 11 bilhões de dólares. O Brasil também abriga a maior comunidade coreana na América Latina.
1: A campanha Julho Verde chama a atenção para a importância do diagnóstico precoce do câncer de cabeça e pescoço.
2: Feridas na boca que não cicatrizam, rouquidão persistente e caroços no pescoço são alguns dos sinais que não devem ser ignorados.
1: Saiba como prevenir a doença na reportagem.
6: Uma ferida na boca que não cicatriza, rouquidão prolongada ou um caroço no pescoço. Sintomas que muitas vezes são ignorados, mas que podem ser sinais de alerta para o câncer de cabeça e pescoço. Foi o que aconteceu com a aposentada Karina Oliveira Souto, de Brasília. Hoje, em tratamento, ela transforma a própria experiência em um alerta para que outras pessoas não adiem a procura por atendimento.
7: O câncer não espera. Hoje, quanto mais você descobrir esse diagnóstico mais rápido, melhor sua chance de cura.
6: Segundo o INCA, o Instituto Nacional de Câncer, o Brasil deve registrar mais de 780 mil novos casos de câncer por ano até 2028. Desse total, cerca de 40 mil serão de câncer de cabeça e pescoço. O problema é que a maioria ainda é diagnosticada tardiamente. E é justamente para mudar essa realidade que a campanha Julho Verde reforça um alerta. Identificar os sintomas cedo pode aumentar as chances de cura. O câncer de cabeça e pescoço reúne tumores que atingem regiões como boca, garganta, laringe, nariz, tireoide e pele da face e do pescoço. Entre os principais fatores de risco estão o tabagismo, o consumo de bebidas alcoólicas e a infecção persistente pelo HPV. Quando descoberto precocemente, as chances de sucesso do tratamento aumentam e o risco de sequelas diminui, explica Isabela Costa Santos, chefe substituta do setor de cirurgia de cabeça e pescoço do INCA.
8: É importante a gente entender que quanto mais cedo essa doença é diagnosticada, melhores são os resultados. Em qualquer lugar do mundo, se você pode tratar um tumor no estágio inicial, nós estamos falando de índices de cura muito melhores, né? E altos.
6: A prevenção passa por hábitos saudáveis, alimentação equilibrada, higiene bucal, prática de atividade física, proteção contra o sol e vacinação contra o HPV, oferecida pelo SUS para crianças e adolescentes na faixa indicada pelo Programa Nacional de Imunizações. E a vacinação é um grande aliado no combate à doença, destaca o secretário de Atenção Especializada à Saúde do Ministério da Saúde, Mozart Júlio Tabosa Salles.
9: Então, a vacinação contra HPV é fundamental para a prevenção do câncer de cabeça e pescoço, principalmente das doenças laringeais. Precisamos trabalhar isso e fazer de maneira muito efetiva. E isso é fundamental. O Brasil já tem hoje 82%, 83% de cobertura entre as meninas, cerca de 60%, um pouco mais, um pouco menos, entre os meninos. Precisamos subir mais o patamar de cobertura entre os homens para que a gente possa chegar naquilo que é ideal.
6: Ao perceber sintomas persistentes, como feridas na boca que não cicatrizam, rouquidão prolongada, dificuldade para engolir ou caroços no pescoço, a orientação é procurar a unidade básica de saúde mais próxima. Se houver necessidade, o paciente é encaminhado para exames e atendimento especializado. Reportagem Pablo Mundim.
2: E o Ministério da Saúde publicou portaria que define os 18 medicamentos oncológicos considerados de altíssimo custo para oferta no Sistema Único de Saúde.
1: A relação abrange fármacos para tratamento de diversos tipos de câncer, como o de mama, pulmão, gástrico, ovário, medula óssea e a leucemia.
2: A medida determina a forma como o medicamento será apresentado e os critérios analisados para a definição de altíssimo custo.
1: A estratégia prioriza a economia em escala e a garantia de acesso aos medicamentos já incorporados pela Comissão Nacional de Incorporação de Tecnologias no Sistema Único de Saúde.
2: Julho é um mês com datas importantes para a luta racial no Brasil.
1: No último sábado, dia 25, foi comemorado o Dia Internacional da Mulher Negra, Latino-Americana e Caribenha.
2: E no dia 20, o Estatuto da Igualdade Racial completou 16 anos.
1: O Estatuto estabeleceu em lei uma série de diretrizes para a condução das políticas públicas de combate ao racismo e de redução das desigualdades raciais no país.
2: E hoje nós conversamos mais cedo com a secretária executiva do Ministério da Igualdade Racial, Bárbara Oliveira Souza, sobre esse marco. Vamos acompanhar.
1: Olá, secretária, bem-vinda à Voz do Brasil. Olha, a gente queria começar então falando do Estatuto da Igualdade Racial, que está completando 16 anos, e queria que a senhora trouxesse para a gente então quais são os principais avanços desde a criação da lei, o que, que ela trouxe aí de inovação.
3: Não, perfeito. Bom, o Estatuto da Igualdade Racial é uma grande conquista nossa, né? Que está completando agora, em julho, 16 anos de vigência. Então, com muita alegria, Mariana Jungmann e Luciano Seixas, nós do Ministério da Igualdade Racial agradecemos muito por esse convite para dialogar sobre esse marco fundamental para a política de igualdade racial do Brasil. E o Estatuto, ele fez um processo de trazer como responsabilidade para o Estado brasileiro a obrigação de enfrentar o racismo nas suas políticas, nas suas ações. E conseguiu construir base sólida para que a gente tivesse um processo de amadurecimento das ações afirmativas nas universidades e na educação superior, como hoje temos, e temos diversos avanços, né, a partir dessa lei. Como temos também as ações afirmativas nos concursos públicos, que também tem gerado muito resultado, além de políticas públicas transversais na saúde, na educação, na cultura, no trabalho e na moradia, para, de fato, superar o racismo estrutural e promover a igualdade racial no Brasil, que é algo tão central. A gente tem alguns resultados, eu estava falando da lei de cotas, como, por exemplo, uma ampla presença hoje de estudantes negros e negras nas universidades. São mais de 4 milhões de estudantes que ocupam universidades públicas e privadas no Brasil. Isso é um avanço se a gente pensa os dados estatísticos em relação aos anos 2000, né? Quando apenas 2% da população negra estava na universidade.
2: Bom, secretária, a senhora citou aí as questões de cotas, vale para a educação, vale também para o trabalho. Na verdade, o Estatuto da Igualdade Racial reúne direitos em diversas áreas, né? Educação, trabalho, também saúde, na cultura. Na prática, como é que ele impacta a vida da população brasileira?
3: Não, perfeito. O Estatuto, ele orienta as políticas de igualdade racial e traz alguns aspectos que são centrais para a forma como a gente se organiza no governo federal e também em articulação com governos estaduais e municipais para implementar essa política. E traz alguns princípios, como, por exemplo, da transversalidade. Então, ele prevê essa articulação com os vários ministérios que executam ações voltadas para a igualdade racial e para a superação do racismo.
1: A gente está falando aí de 16 anos da construção dessa política. A senhora mencionou políticas afirmativas também, mas apesar disso a gente ainda continua precisando trabalhar em torno da redução das desigualdades raciais, né, que são uma realidade no país. Quais são os maiores desafios que a senhora considera para que os direitos previstos no Estatuto realmente se tornem uma realidade e se tornem presentes mesmo?
3: Essa pergunta, Mariana, agradeço muito. Eu acho que ela é chave para a gente avaliar o porquê que a política de igualdade racial ainda é muito importante no Brasil hoje. A gente tem avanços fundamentais em marcos legais, temos uma política nacional estruturada, temos o Sistema Nacional de Promoção da Igualdade Racial, que leva essa política para governos estaduais e municipais, mas uma conquista, inclusive, do Estatuto da Igualdade Racial, é ele quem cria o SUS, né, o nosso SUS da Igualdade Racial, que é o SINAPIR, e que hoje está presente nos 27 estados da federação e em quase 500 municípios. Vou começar por esse ponto, porque é um ponto que demonstra avanço, mas demonstra também desafio, né? Que é o foco da sua pergunta. E por que que é importante a gente avançar nisso? É fundamental que a gente busque incrementar e capilarizar cada vez mais essa política e avançar em mais estados e municípios. Está em curso foi julgada, né? E está em curso a elaboração da resposta a ela, a DPF Vidas Negras, a DPF 973, que obriga o governo federal a atualizar o segundo Plano Nacional de Promoção da Igualdade Racial. A gente vem trabalhando nisso ativamente e, obviamente, a gente vem também destacando a importância de que estados e municípios também sejam envolvidos nessa obrigação de fazer dessa ação, pela importância da gente federalizar essa política. Então, é um desafio que a gente ainda tem, temos um avanço importante, estamos nos 27 estados, mas precisamos, de fato, avançar e capilarizar essa política no Brasil. Outro ponto é que os dados socioeconômicos, de segurança pública, são muitas as dimensões que ainda demonstram que, mesmo tendo avançado muitíssimo, e de fato há na história, né, ao longo da história, um incremento importante na política de igualdade racial no Brasil, é possível a gente avaliar que ainda há muito o que fazer. E os dados que foram publicados recentemente do Fórum Brasileiro de Segurança Pública e do Atlas da Violência, por exemplo, pegando apenas um aspecto, demonstram a relevância da gente avançar na política de igualdade racial para enfrentar esse racismo que toca a vida das pessoas, que toca o cotidiano das pessoas. 83% das vítimas de morte decorrentes de intervenções policiais no Brasil são pessoas negras. E o jovem negro tem 3 vezes mais chance de ser vítima de homicídio no Brasil do que o jovem não negro. Então, essa inequidade tão presente nas famílias, nas mães, né, ela precisa ser enfrentada. E esse enfrentamento, ele também tem algo estruturante para guiar a nossa política de igualdade racial. O Estatuto da Igualdade Racial, ele fortalece isso e, obviamente, os dados socioeconômicos, sociais do Brasil, eles são um chamariz para a importância da gente priorizar de forma central a relevância da política de igualdade racial e do enfrentamento ao racismo na nossa atuação no Estado brasileiro.
2: Muito bem, nós conversamos com a secretária executiva do Ministério da Igualdade Racial, Bárbara Oliveira Souza. Muito obrigado, secretária, por sua presença aqui na Voz do Brasil.
3: Eu que agradeço, Luciano Seixas, agradeço muito, Mariana Jungmann, por esse espaço dedicado aqui ao Ministério da Igualdade Racial.
1: E é importante a gente destacar os principais canais de denúncia para crimes raciais no país.
2: Caso você viva ou presencie um ato de racismo ou injúria racial, é possível fazer a denúncia por meio do Disque 100, canal de direitos humanos do governo federal.
1: Ou pela plataforma Fala BR, que reúne as ouvidorias também do governo federal.
2: E é sempre bom lembrar que racismo é crime, portanto, pode ser denunciado em delegacias de polícia e para o Ministério Público.
1: E também responsáveis, vocês já repararam naquele selinho colorido que aparece antes dos desenhos, filmes e jogos de celular? Aquilo ali é a classificação indicativa, uma ajuda de ouro para você saber o que é seguro para a idade do seu filho.
2: Na hora de saber se um filme, desenho ou jogo eletrônico é recomendado para crianças e adolescentes, a classificação indicativa funciona como um instrumento para proteger os jovens de conteúdos impróprios em cada fase do desenvolvimento.
4: A dona de casa, Natália da Silva, tem 4 filhos. Durante o dia, eles estudam, brincam, praticam esportes e fazem atividades ao ar livre. E em alguns momentos, também assistem televisão. Natália conta que o acesso às telas é monitorado por ela, que observa cada conteúdo escolhido.
10: Filmes eu vejo antes, desenho eu costumo sentar para assistir com elas mesmo. Muitas vezes eles mesmos vêm e conversam com a gente sobre o que tem no desenho, sobre curiosidades que eles viram. Mas assim, sempre observando a classificação indicativa de filmes e desenhos.
4: Para orientar a Natália e outros pais na hora de escolher o que é apropriado para os filhos assistirem, existe a classificação indicativa. A informação estabelece a idade recomendada para programas, filmes e até mesmo eventos culturais exibidos em público. Como explica o coordenador de políticas de classificação indicativa audiovisual, Eduardo Nepomuceno.
11: A classificação indicativa é uma informação para as famílias a respeito dos conteúdos presentes nas obras audiovisuais, nos espetáculos públicos, né? Nos streamings, nas TVs a cabo, TV por assinatura, no cinema e nos aplicativos e jogos.
4: A classificação indicativa leva em conta se a produção exibe cenas de violência, se há conteúdo sexual ou de nudez, ou se faz uso ou referência a drogas lícitas e ilícitas. Também observa se há linguagem ofensiva ou situações que possam causar medo ou forte impacto emocional. A partir da identificação desses elementos, é definida a faixa etária adequada para cada fase do desenvolvimento, como destaca o coordenador de políticas de classificação indicativa audiovisual, Eduardo Nepomuceno.
11: Cada um desses grandes eixos tem critérios específicos para cada faixa etária. Em razão desses conteúdos identificados, é que a gente consegue chegar numa faixa etária indicada para cada momento do desenvolvimento das crianças e dos adolescentes.
4: A classificação indicativa de obras audiovisuais funciona como um instrumento de proteção aos direitos de crianças e adolescentes. A neuropsicóloga Renata Nunes destaca como a indicação da idade tem a ver com a compreensão da criança em certas fases da infância.
12: Elas são orientadas por essas fases do desenvolvimento, para que ela não tem acesso a conteúdos que ela ainda não está pronta emocionalmente. Mas isso tudo não precisa ser inflexível. Os pais precisam entender quem são seus filhos.
4: Para avaliar qual a classificação indicativa de uma obra do circuito comercial, é atribuída uma faixa etária. Além disso, há uma mensagem que diz os principais temas presentes na obra. Para vídeos disponíveis em plataformas de streaming, a própria plataforma realiza a autoclassificação seguindo os parâmetros estabelecidos. Reportagem, Márcia Fernandes.
1: Hoje, o Brasil conquistou um novo reconhecimento internacional para a cultura.
2: O Teatro Amazonas, em Manaus, e o Teatro da Paz, em Belém, passaram a integrar a lista do Patrimônio Mundial da Unesco.
1: Com isso, o país chega a 26 bens reconhecidos pela organização.
2: Os dois monumentos já eram tombados pelo Instituto do Patrimônio Histórico e Artístico Nacional, o IFAM, desde os anos 1960.
1: Conheça um pouco da história desses dois monumentos na reportagem de Luana Karen.
13: Foi durante o ciclo da borracha, período em que a extração do látex deu impulso para um grande crescimento econômico da região norte, que surgiram os teatros Amazonas, em Manaus, e da Paz, em Belém. Era fim do século XIX, e a riqueza produzida pelo chamado ouro branco despertou nas elites da época o desejo de reproduzir no coração da maior floresta tropical do mundo o requinte das grandes capitais europeias. Primeiro veio o Teatro da Paz, em 1878. Inspirado na arquitetura neoclássica italiana, tornou-se símbolo da prosperidade da capital paraense, então principal porta de saída da borracha para o mundo. Quase duas décadas depois, em 1896, foi a vez do Teatro Amazonas abrir as portas em Manaus. De estilo renascentista, o edifício preserva até hoje parte da arquitetura e decoração originais. Embora inspirados na estética europeia, os dois monumentos incorporaram referências amazônicas, pinturas, madeiras nobres e elementos decorativos da região ajudam a contar a história do encontro entre a cultura local e as influências trazidas do outro lado do Atlântico. O compositor brasileiro Carlos Gomes chegou a se apresentar no Teatro da Paz, mas não conseguiu ver o Amazonas inaugurado. Morreu 3 meses antes, sendo homenageado na pintura que representa a ópera, no teto do Teatro Manauara. Aliás, marcados pelos concertos clássicos, apresentações de balé e óperas, os espaços também se abriram à cultura popular. Nomes como Milton Nascimento e Roger Waters passaram pelo Amazonas, que recebeu até uma visita inusitada em 1997 das Spice Girls, no auge da carreira. Agora, mais de um século depois de terem sido erguidos como símbolos da riqueza da borracha, os teatros da Amazônia ganharam um novo significado, o de patrimônio de toda a humanidade. O presidente do IFAM, o Instituto do Patrimônio Histórico e Artístico Nacional, Davidson Guzmão, destacou que a medida também é um reconhecimento da cultura produzida pela região amazônica.
14: A Amazônia, para além do paradigma do meio ambiente e do patrimônio natural, é também reconhecida pela sua produção cultural, pela sua produção artística e pelos circuitos culturais que os teatros engendram.
13: Os teatros Amazonas e da Paz foram tombados pelo IFAM na década de 1960. Agora passam a figurar juntos na lista do Patrimônio Mundial Cultural da Unesco, a Organização das Nações Unidas para a Educação, a Ciência e a Cultura, com o nome Teatros da Amazônia. Com isso, o Brasil passa a contar com 26 sítios inscritos na lista. Reportagem Luana Karen.
2: A Defesa Civil Nacional segue prestando apoio humanitário aos municípios do interior de São Paulo. A região foi atingida por fortes chuvas na última sexta-feira, dia 24.
1: No sábado, foi reconhecida a situação de emergência dos municípios de Taquaritinga, Ribeirão Preto e Dumont.
2: Com a medida, as prefeituras podem solicitar recursos federais para ações de socorro, assistência humanitária à população afetada e recuperação das áreas atingidas.
1: Foram realizadas também visitas aos municípios de Guariba e Dumont para levantamento dos danos.
2: O diretor do Departamento de Assistência Humanitária do Ministério da Integração e do Desenvolvimento Regional, Wesley de Almeida Felinto, deu detalhes da ação.
15: Conseguimos depois ao município de Guariba, o mais afetado da região, e sentamos com a Defesa Civil do município para iniciarmos o processo de reconhecimento federal e as orientações junto ao setor de engenharia e inspeções em campo para orientação quanto às ações de assistência humanitária, restabelecimento dos serviços essenciais e recuperação. Neste momento, a gente se encontra no município de Dumont, finalizando também o reconhecimento federal para posterior envio à Defesa Civil Estadual de São Paulo, e a equipe de engenharia está em campo, visitando ainda algumas áreas afetadas no município de Dumont.
1: E um alerta pelo celular informa se onde você vive corre algum risco de evento climático intenso, sejam chuvas ou incêndios.
2: Com esse aviso, é possível se prevenir contra desastres.
16: A Defesa Civil Nacional oferece um serviço gratuito para envio de alertas sobre situações de emergência diretamente ao celular. As mensagens podem avisar sobre chuvas intensas, alagamentos, deslizamentos de terra, incêndios florestais, tornados e outros riscos. O cadastro pode ser feito por SMS, WhatsApp ou Telegram. Para receber por mensagem, basta enviar o CEP da localidade de interesse para o número 40199. No WhatsApp, é necessário iniciar uma conversa com o número 61-2034-4611 e seguir as orientações do assistente virtual. No Telegram, basta procurar por Defesa Civil Alertas, enviar a mensagem Olá e concluir o cadastro. Também é possível receber avisos automaticamente pela TV por assinatura, pelos alertas públicos do Google e pela tecnologia Cell Broadcast, disponível em aparelhos compatíveis conectados às redes 4G e 5G. Nesses casos, não é necessário fazer cadastro. Natália Koslick, para a Voz do Brasil.
1: E essas Essas foram as notícias do governo federal.
2: Fique agora com as notícias do Poder Judiciário e do Congresso Nacional. Boa noite.
1: Boa noite. Bom fim. Boa noite. Até amanhã.
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18: Ministro aposentado Otávio Galotti é velado no Supremo Tribunal Federal com a presença de ministros, autoridades e familiares. TSE realiza a Semana Nacional do Sistema Eletrônico de Votação entre 3 e 9 de agosto. STJ decide que prazo de 90 dias para indenização em proteção veicular é válido. Boa noite, eu sou Marcela Luiza. O Supremo Tribunal Federal decretou luto oficial de 3 dias pelo falecimento do ministro aposentado Otávio Galotti, que morreu ontem, aos 95 anos. Nesta segunda-feira, houve o velório no Salão Branco do Tribunal, com a presença de ministros, autoridades e familiares. O presidente do STF, ministro Edson Fachin, destacou o papel de Galotti na magistratura brasileira.
19: Recordar o ministro Galotti. Não evocamos apenas o integrante da história deste tribunal. Evocamos uma determinada compreensão da magistratura, aquela que reconhece que a autoridade moral precede a autoridade jurídica, que a legitimidade das decisões repousa antes de tudo na integridade daqueles que a proferem. A morte interrompe uma biografia, mas não alcança um legado. As decisões permanecem nos livros, os ensinamentos permanecem na memória de todos nós. O exemplo permanece nas instituições.
18: Nascido no Rio de Janeiro em 1930, Otávio Galotti formou-se em Direito em 1953. Foi integrante do STF entre 1984 e 2000, sendo presidente da Corte de 93 a 95. Também presidiu o Tribunal Superior Eleitoral entre 1994 e 1996 e teve papel relevante na consolidação da jurisprudência constitucional durante os primeiros anos de vigência da Constituição de 88. O sepultamento está marcado para amanhã, no Rio de Janeiro. Tribunal Superior Eleitoral realiza a primeira edição da Semana Nacional do Sistema Eletrônico de Votação de 3 a 9 de agosto. RIMAC Souto.
20: O objetivo é aproximar a justiça eleitoral da sociedade e ampliar o conhecimento sobre o funcionamento, a segurança, a transparência e a auditabilidade da urna eletrônica. O lançamento da Semana Nacional do Sistema Eletrônico de Votação será feito pelo presidente do TSE, ministro Cássio Nunes Marques, durante a sessão plenária de abertura do segundo semestre forense de 2026, na próxima segunda-feira, dia 3 de agosto. A iniciativa envolve todos os tribunais regionais eleitorais do país, com ações como visitas a escolas, demonstrações da urna eletrônica, palestras, exposições e distribuições de materiais informativos oficiais sobre o processo eleitoral. A programação termina no domingo, dia 9 de agosto, com a Corrida pela Democracia, no Autódromo Nelson Piquet, em Brasília.
18: Para a terceira turma do STJ, é válida a cláusula de contratos de proteção patrimonial mutualista, que estabelece prazo de até 90 dias úteis para o pagamento de indenização após um prejuízo. Tiago Gomide.
21: Os ministros analisaram o caso de um associado de uma cooperativa de transportes de Goiás que teve veículo roubado e questionou a demora no pagamento da indenização. O colegiado entendeu que os contratos de proteção patrimonial mutualista têm características diferentes dos seguros tradicionais e, por isso, não se aplicam automaticamente às regras da SUSEP que estabelecem um prazo de até 30 dias para seguradoras. Segundo o relator do caso, ministro Ricardo Villas Boas Cueva, a Lei Complementar 213 de 2025 passou a prever a fiscalização dessas operações pela SUSEP, mas ainda não há uma regulamentação específica para esse tipo de contrato.
18: Estão abertas as inscrições para o mutirão da 16ª Semana Nacional da Execução Trabalhista. Rocine Gomes.
5: Essa é uma forma mais radical de fazer com que a decisão judicial seja cumprida e que tudo o que é devido seja pago. Com o slogan Seu Direito por Inteiro, a iniciativa, marcada para o período de 14 a 18 de setembro em todo o Brasil, é um esforço concentrado para localizar bens de devedores, incentivar acordos e dar mais celeridade ao pagamento dos créditos trabalhistas. Para outras informações sobre a 16ª Semana Nacional da Execução Trabalhista, acesse csjt.jus.br.
18: 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Uma boa noite e até amanhã.
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0: Congresso. O tema será debatido pelo colegiado, que solicitou informações sobre as ações do Brasil diante desse novo cenário. Repórter Márcio Maturana.
1: O presidente da Comissão de Relações Exteriores, senador Nelsinho Tradi, do PSD de Mato Grosso do Sul, enviou um pedido de informações ao Ministério do Desenvolvimento, Indústria, Comércio e Serviços sobre a estratégia do Brasil em relação às novas tarifas de 25% impostas pelo presidente dos Estados Unidos, Donald Trump, sobre produtos brasileiros. Uma das perguntas é sobre a possível aplicação da Lei da Reciprocidade Econômica, aprovada pelo Congresso em 2025.
2: O Congresso aprovou essa legislação e agora cabe ao Senado acompanhar a sua implementação. Precisamos entender se os instrumentos criados são suficientes para enfrentar uma situação como essa e, se necessário, discutir aperfeiçoamentos. Sempre com base em critérios técnicos e na proteção da economia brasileira.
1: As novas tarifas de Trump alcançam 3 mil itens, o que significa 18% das exportações brasileiras para os Estados Unidos, segundo cálculos do Ministério do Desenvolvimento. Isso corresponde a 37,6 bilhões de reais, com base nas exportações de 2024, antes dos primeiros tarifaços. No mesmo dia em que começou o novo tarifaço, 22 de julho, o presidente Lula assinou uma medida provisória criando o Plano Brasil Soberano 3, que abre 18 bilhões e meio de reais em linhas de crédito com juros subsidiados para exportadores. Também nessa data, Lula sancionou uma lei derivada de outra medida provisória que criou linhas de financiamento no Plano Brasil Soberano, com expansão apresentada pelo Congresso Nacional para setores estratégicos. O objetivo do pedido de informações, segundo Nelsinho Tradi, é oferecer aos senadores informações técnicas para eventuais iniciativas legislativas.
2: A Comissão de Relações Exteriores não substitui o Executivo na condução da política comercial, mas pode contribuir para a construção de soluções e acompanhar a atuação do governo. Foi isso que fizemos, desde o início.
1: No dia 4 de agosto, o grupo de trabalho criado pela Comissão de Relações Exteriores vai discutir novos mercados para as exportações brasileiras com representantes do governo e do setor privado, priorizando questões sobre proteínas de origem animal.
3: A proposta, que cria medidas de apoio às empresas brasileiras afetadas pelo tarifaço dos Estados Unidos, é uma das 32 medidas provisórias que aguardam votação no Congresso. Na próxima semana, o Congresso Nacional retoma os trabalhos e, entre as propostas pendentes, estão também a que prevê subsídios para combustíveis e a chamada taxa das blusinhas, que alterou as regras de tributação das compras internacionais de pequeno valor. As medidas provisórias têm efeito imediato, mas precisam ser aprovadas pelo Congresso para virar em lei. Se não forem votadas em até 120 dias, perdem a validade.
0: Também aguarda análise o novo Desenrola Brasil, voltado à renegociação de dívidas de pessoas físicas, microempresas e estudantes. O programa permite que devedores com renda mensal de até R$ 8.105 refinanciem dívidas de até R$ 15.000 por banco, com juros de até 1,99% ao mês. Para o senador Paulo Paim, do PT do Rio Grande do Sul, a iniciativa contribui para a recuperação da economia e o alívio do orçamento das famílias. A medida provisória ainda depende da instalação da comissão mista para começar a ser analisada e depois seguir para a Câmara e o Senado.
4: Trata-se de uma medida concreta que oferece condições reais para que as pessoas saiam do sufoco financeiro. É uma forma de devolver dignidade a quem mais precisa, aliviando o orçamento das famílias e permitindo que voltem a planejar suas vidas com mais segurança.
3: Mulheres vítimas de violência passam a ter uma nova forma de autodefesa prevista em lei. Foi sancionada a norma que autoriza a venda de spray de pimenta para uso civil feminino, com regras para a compra e a utilização da substância.
0: A lei foi sancionada em meio ao aumento de casos de violência contra a mulher no país. Repórter Patrícia Oliveira.
5: A nova lei sancionada pelo presidente Lula permite a comercialização, aquisição e posse do spray de pimenta para a defesa pessoal das mulheres com mais de 18 anos. Esse spray provoca ardência intensa nos olhos, na pele e nas mucosas, e assim pode

0: conter temporariamente o agressor. O uso dessa substância até então era restrito às forças de segurança pública e às forças armadas. O estabelecimento que comercializar o spray deverá manter o registro da venda e a identificação da compradora pelo prazo de 5 anos. O senador Laércio Oliveira, do Progressistas de Sergipe, foi o relator do projeto aprovado no Senado que deu origem à lei. Para ele, a nova lei vai ajudar na proteção da integridade física, psicológica e sexual das mulheres.
1: Essas práticas de feminicídio que a gente tem ouvido todos os dias nos deixam atônitos e muito preocupados, e a gente precisa criar mecanismos de segurança, de proteção da própria mulher.
0: Um regulamento deverá definir as especificações técnicas do spray, os limites de capacidade da embalagem, a concentração da substância e os padrões de segurança do conteúdo.
2: E a Comissão de Direitos Humanos aprovou uma recomendação ao Ministério da Saúde para agilizar o atendimento de crianças com fissura lábio-palatina pelo SUS. A proposta prevê que o tratamento especializado comece em até 30 dias após o diagnóstico.
3: A indicação recomenda o prazo máximo de 1 mês entre o diagnóstico e o início do tratamento. A fissura lábio-palatina atinge 1 em cada 650 recém-nascidos no Brasil e pode comprometer a alimentação, a fala e a audição. A senadora Damaris Alves, do Republicanos do Distrito Federal, destacou que o atendimento precoce reduz complicações. O tratamento inclui cirurgias e acompanhamento multiprofissional. A recomendação segue agora para análise do Ministério da Saúde.
2: Reciclagem de baterias de carros elétricos e restauração de seringais na Amazônia. Esses foram alguns dos temas de projetos aprovados na Comissão de Meio Ambiente nesse primeiro semestre.
3: Um projeto que aumenta a pena para maus-tratos a animais também foi aprovado pelo colegiado. Repórter César Mendes.
4: Recuperação florestal, economia circular e agricultura regenerativa foram temas de projetos aprovados na Comissão de Meio Ambiente. Relator da proposta que cria a Política Nacional de Revitalização dos Seringais Amazônicos, agora em análise na Comissão de Agricultura, o senador Beto Faro, do PT do Pará, disse que o declínio da atividade seringueira trouxe degradação ambiental.
5: O projeto oferece uma resposta a esses desafios ao incentivar a recuperação e revitalização dos seringais nativos.
4: Já o projeto que estabelece regras para reciclagem e rastreabilidade de baterias de veículos elétricos e híbridos é do senador Jacques Wagner, do PT da Bahia, mas o texto aprovado foi do substitutivo do senador Confúcio Moura, do MDB de Rondônia.
6: A Política Nacional de Circularidade de Baterias é fundamental para acompanhar a evolução da mobilidade elétrica.
4: Também foram aprovadas pelo colegiado as Políticas Nacionais de Fomento à Agricultura Regenerativa, do senador Sérgio Petecão, do PSD do Acre, e de Desenvolvimento Sustentável da Pesca, do senador Alessandro Vieira, do MDB de Sergipe, além do aumento da pena para maus-tratos a animais, proposta pelo senador Confúcio Moura.
2: E o Brasil passou a proibir a produção e a comercialização de alimentos obtidos por meio da alimentação forçada de animais. A lei, sancionada pelo presidente Lula, entra em vigor em 180 dias e atinge principalmente o foie gras, produzido a partir do fígado de patos e gansos submetidos à ingestão forçada de alimentos.
3: A norma teve origem em um projeto do senador Eduardo Girão, do Novo do Ceará. Quem descumprir a lei estará sujeito às penalidades previstas na Lei de Crimes Ambientais, como detenção, multa e sanções administrativas. Com edição de Paula Groba e trabalhos técnicos de Eliseu Caires, o Jornal do Senado fica por aqui. Acompanhe agora as notícias da Câmara dos Deputados. Boa noite.
2: Boa noite e até amanhã.
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8: Câmara pode tornar imprescritível crime sexual contra menores de 12 anos.
9: Proposta amplia a bolsa permanência do ProUni para alunos de meio período.
8: Deputados obrigam elaboração do plano de assistência social a cada década.
9: Boa noite. A Câmara aprovou proposta que obriga o governo a elaborar o plano de assistência social a cada 10 anos. A repórter Maria Neves tem mais detalhes sobre o texto que já foi encaminhado ao Senado.
10: A Comissão de Constituição e Justiça da Câmara dos Deputados aprovou o projeto que obriga o Poder Executivo a elaborar periodicamente o Plano Decenal de Assistência Social. Pelo texto da deputada Laura Carneiro, do PSD do Rio de Janeiro, a cada 10 anos o poder público deve prever metas e estratégias para melhorar o atendimento à população mais vulnerável. Laura Carneiro explica que o país conta atualmente com um plano de assistência com vigência entre 2016 e 2026. No entanto, ao contrário do que ocorre na educação, a elaboração do planejamento decenal ainda não é obrigatória por lei. Na opinião da parlamentar, estabelecer metas e diretrizes claras é fundamental para garantir a estabilidade das políticas de assistência social.
11: Em última análise, o mais importante é manter os programas de assistência social. Já é uma prática recomendada pela LOAS e agora a gente vai torná-la obrigatória. Esse plano decenal vai fortalecer as políticas públicas e evitar que a gente tenha qualquer tipo de retrocesso quando se avança numa política que atingiu aquelas determinadas metas.
10: A proposta aprovada determina que as metas do Plano Decenal de Assistência Social sejam elaboradas com base nos dados oficiais do Sistema Único de Assistência Social. Ainda de acordo com o texto, o Conselho Nacional de Assistência Social será responsável por aprovar e acompanhar os resultados do planejamento em conjunto com o governo federal. Da Rádio Câmara de Brasília, Maria Neves.
7: Comissões.
8: Presidente da Comissão de Previdência, Assistência Social, Infância, Adolescência e Família, Bruno Ganem, do Podemos de São Paulo, faz um balanço positivo dos trabalhos do colegiado. Para ele, a estratégia de priorizar projetos de consenso permitiu destravar votações e acelerar a análise de propostas.
12: Em comum acordo entre todos os membros, a gente buscou priorizar as pautas consensuais e tem sido uma experiência muito bem sucedida. Quero, inclusive, parabenizar todos os membros pela forma com que permitiram que a gente buscasse esses projetos de consenso. E o que a gente descobriu é que são centenas de projetos que todo mundo é favorável, mas por uma ou outra razão acaba ficando parado, porque a gente perde muito tempo olhando aquilo que não é consenso.
9: Bruno Ganem afirma que a comissão está perto de zerar a fila de projetos consensuais, muitos deles voltados à proteção de crianças e adolescentes. O deputado também destaca avanços na pauta previdenciária a partir da construção de convergências entre os parlamentares.
7: Educação.
8: Avança na Câmara projeto que amplia a bolsa permanência do ProUni para estudantes de meio período. O texto foi aprovado na Comissão de Educação, como informa a repórter Júlia Lopes.
13: Estudantes matriculados em cursos de meio período poderão passar a ter acesso à bolsa permanência do programa Universidade para Todos, o ProUni. O projeto do deputado Túlio Gadelha, do PSD de Pernambuco, foi aprovado na Comissão de Educação da Câmara dos Deputados. Atualmente, a legislação prevê o benefício apenas para estudantes de cursos presenciais em período integral, com carga horária mínima de 6 horas diárias. Na prática, a proposta retira o critério de carga horária mínima do curso de graduação para a concessão da bolsa. O programa Bolsa Permanência é um auxílio financeiro mensal destinado a estudantes de graduação em situação de vulnerabilidade socioeconômica. O objetivo é evitar a evasão universitária, ajudando no pagamento de despesas como moradia, alimentação e transporte. O valor atual da bolsa é de R$ 700 e atende bolsistas do ProUni com renda familiar por pessoa de até um salário mínimo e meio. O relator da proposta, deputado Pedro Kizai, do PT de Santa Catarina, também incluiu no texto aprovado que o Ministério da Educação poderá exigir frequência e aprovação dos estudantes para a garantia do benefício.
14: Nós deixamos aberto e claro na lei que o Ministério da Educação vai exigir frequência, aprovação. Por quê? Porque se ele está recebendo dinheiro público do ProUni e mais uma bolsa permanência, ele agora precisa o quê? Dar conta do recado, como a gente diz. Dar conta, estudar, frequentar, aprovar e se profissionalizar.
13: A proposta, que amplia o acesso à Bolsa Permanência para estudantes de graduação em cursos de meio período, segue agora para análise na Comissão de Finanças e Tributação da Câmara dos Deputados. Da Rádio Câmara de Brasília, Júlia Lopes.
9: Rafael Brito, do MDB de Alagoas, defende a ampliação do programa Pé de Meia para todos os estudantes do ensino médio da rede pública, sem restrições de renda. O deputado argumenta que a permanência na escola é um desafio que vai além da condição socioeconômica das famílias.
8: Rafael Brito afirma que a experiência do programa Cartão Escola 10 em Alagoas inspirou o Pé de Meia e contribuiu para reduzir a reprovação e a evasão escolar. Ele acredita que a universalização do benefício fortalece a educação e incentiva mais jovens a concluírem o ensino médio.
15: E quando a gente criou aqui em Alagoas, a gente criou o programa de forma universal. Todo aluno que está matriculado no ensino médio das escolas públicas de Alagoas recebem o cartão Escola 10, o que fez com que a nossa taxa de reprovação caísse, o que fez com que o percentual de estudantes em atraso caísse e o que fez principalmente com que Alagoas pudesse praticamente dobrar o número de concluintes no ensino médio por ano. Antes de existir o programa, em Alagoas se formavam aproximadamente 26 mil estudantes e no ano passado se formaram 47 mil estudantes.
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7: Saúde.
9: A Comissão de Saúde aprovou a exigência de desfibriladores em locais de grande circulação. A repórter Sofia Peçanha traz mais informações sobre a proposta.
16: A Comissão de Saúde aprovou o projeto que torna obrigatória a presença de desfibriladores externos automáticos em locais de grande concentração de pessoas, ambulâncias e veículos de resgate em todo o país. O desfibrilador serve para aplicar choques elétricos controlados que ajudam a restabelecer o ritmo normal do coração em caso de parada cardiorrespiratória. O texto aprovado reúne 11 propostas que tratavam da instalação de desfibriladores em diferentes locais. Por isso, o relator, o deputado Dr. Luiz Ovando, do PP do Mato Grosso do Sul, optou por estabelecer critérios mais objetivos para definir os locais obrigados a disponibilizar os equipamentos. A medida valerá para eventos artísticos, esportivos e comerciais com circulação superior a 1.000 pessoas por dia, além de aeroportos, portos, rodoviárias e estações ferroviárias. O texto também inclui trens, aeronaves e embarcações com capacidade para 500 ou mais passageiros, academias com pelo menos 1.000 alunos matriculados e ainda ambulâncias e veículos de resgate. Durante a votação da comissão, o deputado Luiz Ovando, que é cardiologista, destacou que a presença dos equipamentos pode ser decisiva em casos de parada cardíaca.
17: Sua disponibilização será fundamental para permitir a rápida intervenção em casos da parada cardíaca, o que aumenta as chances de sobrevivência da vítima. A presença do aparelho, combinado com o treinamento do pessoal para seu uso, pode salvar vidas.
16: Pelo projeto, os responsáveis pelos estabelecimentos deverão adquirir os aparelhos, garantir sua manutenção e disponibilizar profissionais capacitados para realizar manobras de reanimação cardiopulmonar e operar o equipamento. Além disso, os desfibriladores deverão permanecer acessíveis durante todo o período de funcionamento dos locais que recebem público. Em caso de descumprimento, o texto prevê advertência na primeira autuação, multa de R$5.000 e possibilidade de interdição do estabelecimento. A multa poderá ser dobrada em caso de reincidência. O projeto, que torna obrigatória a disponibilização de desfibriladores cardíacos em locais de grande concentração de pessoas, será analisado pela Comissão de Constituição e Justiça. Da Rádio Câmara de Brasília, Sofia Peçanha.
7: Desenvolvimento Regional.
8: Maria do Rosário, do PT, defende a aprovação de projeto de sua autoria que cria regiões de insegurança hídrica no Rio Grande do Sul. Ela argumenta que a metade sul do estado enfrenta secas recorrentes com falta de água potável para a população e para a agricultura familiar.
18: Para resolver essa situação de cada ano novos decretos de emergência, nós queremos que a metade sul do Rio Grande do Sul, onde a seca tem se instalado a cada ano, ela seja declarada como uma área de insegurança hídrica. Essa proposta, ela vem de acordo com os objetivos do Milênio das Nações Unidas, que diz que a segurança hídrica é um dos princípios para garantia da qualidade de vida. E a prevenção exige a gente atuar sobre as mudanças climáticas de forma a termos infraestrutura adequada na capital, Porto Alegre, nas grandes cidades e nas pequenas também.
9: Maria do Rosário elogia o esforço do governo federal no socorro ao Rio Grande do Sul, especialmente após as enchentes que atingiram o estado em janeiro de 2024. Ela também defende investimentos em infraestrutura, defesa civil e recuperação ambiental contra os impactos das mudanças climáticas.
8: Projeto de Zé Silva do União de Minas Gerais proíbe a reconstituição de leite em pó importado para a produção de alimentos para o consumo humano. Segundo o deputado, a ideia é proteger mais de 1 milhão de produtores rurais que enfrentam uma queda no preço do leite.
19: O produtor não precisa de favor do Congresso Nacional, não precisa de favor do governo, ele precisa de respeito. E esse respeito é a aprovação do meu projeto, que já temos já um efeito prático no Paraná. Já foi proibido por uma lei estadual e já no primeiro mês reduziu a importação da metade de leite que o Paraná importava. Então está claro que é preciso aprovar esse projeto.
9: Zé Silva argumenta que a proposta pretende reduzir os impactos da importação de leite em pó sobre a cadeia produtiva nacional. O projeto já foi aprovado na Comissão de Agricultura e aguarda análise na Comissão de Constituição e Justiça.
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7: Justiça.
8: Comissão aprova aumento de pena para responsáveis legais nos casos de homicídio contra menores com deficiência. A repórter Silvia Munhato tem mais detalhes da medida.
21: A Comissão de Defesa dos Direitos das Pessoas com Deficiência aprovou o projeto que aumenta a pena para pais, mães ou responsáveis legais que praticarem homicídio contra crianças e adolescentes com deficiência. O relator na comissão, deputado Márcio Anaiser, do Solidariedade do Maranhão, defendeu a mudança.
22: Justifica-se a opção pela instituição de uma circunstância qualificadora por serem os pais e responsáveis aqueles com maior obrigação de zelar pela proteção e pelo desenvolvimento de crianças e adolescentes com deficiência.
21: O deputado especificou que a pena será de 12 a 30 anos de reclusão, acrescida de duas causas de aumento, um terço até a metade pela deficiência e dois terços pela autoridade do agente. O projeto que aumenta a pena de responsáveis legais que praticam homicídio contra crianças e adolescentes deverá ser analisado agora pela Comissão de Previdência, Assistência Social, Infância, Adolescência e Família. Da Rádio Câmara de Brasília, Silvia Minhato.
7: Transportes.
9: Kim Kataguiri, do Missão de São Paulo, é um dos autores da proposta que limita a alíquota máxima do IPVA a 1% do valor do veículo. O objetivo, segundo o deputado, é tentar tornar a carga tributária mais justa.
23: Então, o governador, a Assembleia Legislativa, vai poder decidir entre 0% a 1% do valor venal do veículo e a principal base de cálculo passa a ser o peso do veículo e o seu impacto ambiental. A gente se espelhou na legislação do Japão, de alguns países europeus e de alguns estados dos Estados Unidos, que consideram que o peso ele é uma forma justa de se calcular o tributo sobre o veículo, porque quanto mais pesado o veículo, maior o impacto dele sobre o asfalto e maior a necessidade de manutenção das vias.
8: A proposta de Kim Kataguiri prevê compensar a redução da arrecadação com cortes de despesas do poder público, como a limitação de gastos dos legislativos e de publicidade institucional. Para o deputado, a medida aumenta a receita pública sem criar mais impostos.
7: Segurança Pública.
9: Avança na Câmara a proposta que torna imprescritíveis crimes sexuais contra menores de 12 anos.
8: Conheça detalhes da matéria na reportagem de Paula Bittar.
0: A Comissão de Constituição e Justiça da Câmara aprovou a proposta de emenda à Constituição que torna crimes sexuais cometidos contra menores de 12 anos de idade imprescritíveis. Hoje, por exemplo, o crime de estupro de vulnerável prescreve em 20 anos e a contagem para a prescrição começa a partir dos 18 anos da vítima, a não ser que a ação penal já tenha sido iniciada em data anterior. A relatora na comissão, deputada Júlia Zanatta, do PL de Santa Catarina, avaliou que a proposta fortalece a dignidade e a integridade sexual das crianças. Ela também citou um caso recente para defender a importância da medida.
1: Uma notícia muito triste vinda do Ceará. Uma bebê de 10 meses morreu porque foi estuprada por dois homens, um de 22 anos. E me surpreende estupro contra vulneráveis não ser ainda imprescritível.
0: A proposta que torna crimes sexuais cometidos contra menores de 12 anos de idade imprescritíveis ainda precisa ser analisada por uma comissão especial e depois segue para apreciação do plenário, onde precisará ser votada em dois turnos. Outra proposta aprovada pela CCJ foi projeto que determina a monitoração eletrônica dos condenados em primeira instância pelo crime de estupro de vulnerável. De acordo com o Código Penal, o crime de estupro de vulnerável consiste em ter conjunção carnal ou praticar outro ato libidinoso com menor de 14 anos e tem pena de reclusão de 10 a 18 anos. Esse projeto já pode seguir para análise do Senado, a menos que haja recurso para votação antes pelo plenário da Câmara. Da Rádio Câmara, de Brasília, Paula Bittar.
7: Meio Ambiente.
9: Projeto de Felipe Beccari, do Podemos de São Paulo, aumenta a pena para crimes de maus-tratos contra animais cometidos com o objetivo de divulgação em plataformas digitais. A proposta busca combater desafios e competições que incentivam esse tipo de violência na internet.
5: A gente vem com esse projeto para poder dar uma contrarresposta, dar uma resposta imediata, né, dizendo que essa crueldade, que com o fim de diversão, com o fim de competição nas plataformas digitais, ela tem que ser freada urgentemente, né? Então, isso foge daquele habitual dos maus-tratos na rua, nas denúncias que a gente atende. Então, esse projeto vem ampliar, dobrar a pena praticamente para quem comete o maus-tratos com esse fim. Não porque queria cometer maus-tratos ou porque não gosto do animal, mas simplesmente por uma gincana.
6: A pena atual para maus-tratos a animais pode chegar a 5 anos de prisão. Com a aprovação do projeto, quem cometer o crime com o objetivo de divulgar em plataformas digitais pode ter a pena praticamente dobrada. Felipe Beccari alerta que a prática tem crescido de forma silenciosa, especialmente durante a madrugada.
9: Termina agora o Jornal Câmara dos Deputados, produzido pela Rádio Câmara, com trabalhos técnicos de Wellington Teles e apresentação de Val Monteiro e Márcia Aquilissardi. Uma boa noite para você.
6: Você fica agora com as notícias do Tribunal de Contas da União. Boa noite.
7: Minuto do TCU.
24: O Tribunal de Contas da União avaliou como universidades e institutos federais organizam a área de tecnologia da informação. A auditoria analisou se o modelo adotado garante o funcionamento dos sistemas que apoiam atividades como ensino, pesquisa e gestão. O trabalho identificou problemas como falta de integração entre as instituições, compras feitas de forma isolada e carência de profissionais especializados. A fiscalização também identificou dificuldades para acompanhar os gastos com tecnologia. Para o TCU, as falhas podem aumentar os custos e reduzir a eficiência dos serviços. O tribunal recomendou medidas para ampliar e melhorar o planejamento da área de tecnologia da informação nas instituições. Saiba mais em tcu.gov.br.
7: TCU, fiscalização a serviço da sociedade. Você ouviu a Voz do Brasil. Boa noite.

0: Felipe Rodrigues.
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2: Diego, Vitor Hugo, do LP.

0: Michelle Castela, você fez o trabalho direito.
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3: Para cima, Matheus Cauã.

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2: Fala, Adrenalina, mostrar. Acorda essa criançada aí. Vai, vou acordar. Vou

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0: Bom dia! Terça-feira gostosa. Estamos juntos no rádio vivendo a terça-feira. Terça-feira, dia 28 de julho do ano 2026. Hoje é dia mundial de luta contra as hepatites virais. Ah, hoje também é o seu dia. Parabéns pra você, tá tudo de bom. Saúde, paz. Bora acordando o Brasil, tá na hora, gente. Bora nessa, bora despertar, bora acordar. Estica o corpo, bora sair da cama. Tá na hora. Acorda aí, meu filho, bora despertando, bora que bora. Bom dia, homem. Sai, cachorro, passarinho que não deve nada pra ninguém, já está batendo asas. Você tá espichadão, né, caboclo? Tá deitadão. Bora acordar, bora despertar ao som do alô. Bom dia, 0800-558-0057. É pra você despertar, viu? É a terça-feira que vai começando ao som do trio Parada Dura. Arapuca, pra gente começar bem, hein? Mais um dia no rádio. Bom dia, alegria!
1: Alô!

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2: Bom dia, alegria, boa terça-feira. Bora acordar, vamos juntos aqui no rádio.
3: Alô, bom dia!

0: Paula Fernandes, Fogo e Água. Bom dia, Brasil, boa terça-feira.
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2: Alô?
1: Alô, bom dia.
0: Bora acordando o Brasil, acordando a caboclada. É o Brasil de ponta a ponta. Alô, bom dia.
3: Dia, Pirinelli, manda uma moda pra nós aí. Caçador de Viena, pra nós ir com o Thiago Rei Pardinho.
0: Boa.
3: Tá bom, caboclo?
0: Bom dia, boa terça pra você, viu? Ah, tem mais gente aqui, alô.
4: Bom dia, caboclo. Aqui é o Joaquim da Fazenda Gabriela, aqui no Parazão.
0: Ô, Joaquim.
4: Toca pra nós aí, Amor de Rio Negro e Solimões, só lembrança.
0: Rapaz, essa é bonitona demais. Vou tocar pra você já já, tá? Tem mais gente aqui. Alô, bom dia.
5: Alô, Fontinelli.
0: Bom dia.
5: Aqui é o ouvinte Maria do Carmo, de Poço de Caldas.
0: Ô, dona Maria.
5: Tô ligando pra pedir a música com Tião Carreira e Pardinho, Paixão Dupla.
0: Olha aí.
5: Ofereço pra todos.
0: Obrigado.
5: Vocês da rádio e pra todos que gostarem da música. Muito obrigado.
0: Uma semana abençoada pra senhora, pessoal do Suzão de Minas, Tião Carreira e Pardinho, Paixão em Dose Dupla. Essa é bonitona, hein? 1983 pra você recordar. Bom dia!

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2: Música boa pra você começar bem o dia. Tá aqui, gente, tá no Alô, bom dia. O Matheus tá em Poços de Caldas, né? O Sebastião tá em Colômbia. Bom dia, meu amigo! Abração, Luiz Felipe, tá em São Pedro, tá ligado, tá aqui, ó.
3: Alô, bom dia.
4: Pra quê?

Crianças, Rio Negro e Solimões, aqui no Alô Bom Dia, o programa Um Caprichadão, o número um do Brasil em música sertaneja. Ah, deixa eu mandar alusão aqui pro Jurandir Parapuã. Ô Juras, você tá bom, meninão? Firmado com nós? O Jorge está em Parapuã. Fala, Jorgão, bom dia. Zé Hamilton tá em Redenção no Parazão. Abração, Antônio Carlos de Cajamar. Você tá bom, né, Tonho? Brigadão, viu? Tá sempre com nós. Boa terça!

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0: E alegria no começo do seu dia, ah, que gostoso, gente! Ah, maravilha, nossa terça-feira começa super especial, bom dia!
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3: Nos últimos 20 anos, surgiu uma grande disputa sobre o futuro dos estradeiros. O que seria melhor, elétricos, a bateria ou a hidrogênio? Contra as baterias estavam o grande peso e o volume que ocupavam, a autonomia reduzida e a demora para recarregar, além do preço. Mas o hidrogênio também tem problemas. A célula combustível que gera a eletricidade é cara, o gás também, e a eficiência total é baixa. Avaliando tudo isso, esse jogo estava empatado até pouco tempo atrás. Agora, os pesados elétricos à bateria começaram a se destacar. O sistema está ficando mais barato, leve e armazenando mais energia. Também surgiram carregadores ultra-rápidos de quase 4 megawatts. Indo mais além, a Scania criou uma nova bateria que dura 1,5 milhão de quilômetros. E a Volvo tem até rodotrens elétricos na Suécia. Por sinal, todos os grandes fabricantes de estradeiros da Europa contam com versões eletrificadas. DAF, Iveco, MAN, Mercedes, Scania e Volvo. Aqui no Brasil, os pesados à bateria também começaram a conquistar os primeiros frotistas. Estão à venda modelos europeus e chineses. Outra surpresa positiva foi a apresentação do Atlas, o primeiro estradeiro elétrico brasileiro. Foi criado pela Vix Logística e a Giafone Electric. 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
0: Amanhã tem mais, agora tem Gino e Geno. Nós enverga, mas não quebra.

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2: Eu estou do seu lado. O Sid Clay está em Santa Rita do Araguaia. Tá com Fontenelle, tá no Goiás. O Flávio Serafim está em Ribeirão Preto. Alô, gente querida do Estadão de São Paulo, Estadão de Minas. Tem a Luciana em Passa Quatro.

0: Galvão, o que tem a rosa, hein? Você sabe me dizer? Olha, bom dia para você, uma terça-feira super abençoada aí para todo mundo. Você que tá indo pro trabalho, você que já está no trabalho, bom dia!
1: Alô, bom dia!
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0: Bora zapear pelo Brasil, bora falar com a caboclada. Alô, bom dia.
4: Oi, Fontinelli, bom dia.
0: Bom dia.
4: Tudo bem?
0: Tudo.
4: Tá com uma música pra mim.
0: Qual?
4: Sertãozinho Chororó.
0: Boa.
4: Motivo da Saudade.
0: Essa é linda.
4: Que é a Rosa de Paraibuna.
0: Ô, Rosa, boa terça pra você, meu bem. Alô, bom dia.
5: Bom dia, Fontinelli, aqui é o Vilmar.
0: Ô, Vilmar.
5: Com a no Tocantinho, gostaria de ouvir com Milhares aí, com a música que diz.
0: É, moda.
5: Feliz pra você e todos aí da rádio.
0: Vilmarzão, sempre firme com nós, alô.
6: Bom dia, Sérgio Fontinelli. Quero uma música Chico Amado Xodó.
0: Uau.
6: Fique longe dela.
0: Essa é boa.
6: Oferecer pro Teco, pra Andiara, pro
0: Andiara.
6: Juan, pra todos os ouvintes.
0: Obrigado.
6: Sou de Pratápolis, Minas Gerais. Meu nome é Rosa Helena.
0: Ô Rosa, abraço pra você, pra toda a família, tá? Chitãozinho Chororó. Motivo de saudade. Ah, quanta saudade, hein? Vamos juntos, na terça-feira gostosa.
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1: Bom dia, flor do dia! Júlio Souza tá com nós em Sete Lagoas. A minha amiga Marina está em Araguaí. Alô, Triângulo Mineiro, bora acordar!
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Amado e xodó, fique longe dela. Aqui no Alô, bom dia, o programão sertanejão cabeceira número um do Brasil. Olha, você não pode ficar longe, é das boas modas, viu? Dessa moda aqui você não pode ficar longe não, daquela outra ali muito menos, e daquela outra Fontenelle também não. Você tem que ter na palma da sua mão o pendrive de modão caprichadão do Fontenelle, pra você não ficar longe dela, longe das modas que fazem você recordar e matar a saudade. 0800-558-0057. 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Mando fotos também do pendrive. 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Gente, eu vou mandar pra você na quinta-feira, tá bom? Frete gratuito para todo o Brasil, tem modelo de madeira, o modelo de madeira e o de metal compacto. Fala comigo, boa terça! Alô?

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6: Aqui quem tá falando é a bem-vinda,

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0: É muita música e alegria no começão do seu dia. Vem comigo, tá? Eu quero você aqui comigo. São 2 horas com o fino da nossa música sertaneja. É muita moda boa, viu, gente? Bom dia!
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3: Fala, companheiros e companheiras, ouvintes do Alô Bom Dia e do amigo Sérgio Fontenelle. Aqui quem fala com vocês é o Dinei Sertanejo. Esse é o Essência Sertaneja de terça-feira. E aproveitando, um dia abençoado para você, uma terça abençoada para todos nós.
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3: Antes de se tornar uma das vozes mais marcantes da música sertaneja, ele enfrentou fome, dificuldades e até teve sua identidade escondida pela gravadora. A história que eu vou contar hoje para vocês parece um roteiro de filme, mas aconteceu de verdade. Hoje eu quero contar um pedaço da história de um dos maiores cantores que a música sertaneja já conheceu. Christian, nascido José Pereira da Silva Neto, em Goiânia, no dia 3 de novembro de 1956. Desde menino, o talento já chamava atenção, influenciado pelo pai, pelo tio, incentivado pela mãe, que trabalhava com teatro infantil. O pequeno Zezinho começou a cantar, ainda criança, no programa Clube do Anhanguera Mirim. O sucesso foi tão grande que ele ganhou um programa próprio chamado Pinguinho de Gente. Mas o caminho até o estrelato não foi fácil. Quando a família se mudou para São Paulo em busca de oportunidades, enfrentou tempos de muita dificuldade. Para ajudar na alimentação, recolheu

Além desse sucesso, ele ainda gravou 14 temas de novela, construindo a trajetória que o transformaria em uma das vozes mais marcantes da música brasileira. Uma história de talento, perseverança e superação que merece ser lembrada. É, companheiros, o Christian não está mais entre nós, mas faz falta demais, caboclo, principalmente no lado de artista, compositor e segunda voz, que era um dos maiores que tinha na música sertaneja. E para lembrar esse grande artista, deixo para vocês aqui Saudade, composição desse grande e saudoso cantor. Até amanhã, no próximo Essência Sertaneja. Tchau!

0: Christiane Ralf, saudade, aqui no Alô, bom dia.
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1: Alô? 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
0: Bom dia, com muita alegria pra você que tá acordando, tá despertando nesta terça.
3: Bom dia, Fantinelli. Já estou aqui acompanhando o seu maravilhoso programa. Eu quero ouvir.
0: Que bom.
3: Sérgio Reis, o menino da gaita. Eu sou Eunice de Saúde, Bahia.
0: Turma da Bahia. Aquele abraço, alô?
4: Bora, Fontanella, alô, bom dia. Quem chega primeiro, espera o outro. Bora,
0: opa,
4: pula, estica o corpo.
0: Bora!
4: Tira o pé do chão, vamos, pula, tamo
0: vamos,
4: junto.
0: Vamos acordar.
4: Vamos, pula.
0: Bora despertar. É terça-feira, alô, bom dia.
5: Bom dia, meu amigo Fontanella. Também tô aqui ligado no seu programa, boa, curtindo o seu programa aqui dentro da hora que você começou, beleza? Manda um modão bom pra mim aí, Deoral Besta Miranda.
0: Opa, vou caprichar uma daquelas apaixonadonas da Roberta pra você. Tá? Agora tem o Sérgio Reis, menino da gaita. Bom dia, gente. Boa terça.

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1: Ô, caboclada, bora acordar. Terça-feira gostosa. Obrigado pela carona, amigo do volante grande, caminhoneiro. Obrigado, viu? Abraçando o Zé Raimundo em São José do Rio Preto. Maria Aparecida tá em Mococa. O Bruno está em Álvaro Machado, São Paulo.

0: Roberta Miranda, a majestade, o sabiá, para você despertar bem na sua terça-feira gostosa. Gente, olha, a semana apenas começando, como é que tá a sua vitalidade? Tá lá embaixo, é? Bora dar um up nessa vitalidade? 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
0: 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Gostosa!

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0: Estamos no ar em todo lugar, juntos em mais uma hora super especial nesta terça-feira. Bom dia!
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3: Deus abençoe você e toda a sua família. Que alegria estar no Alô Bom Dia com Sérgio Fontenelle. Uma abençoada terça-feira para todos os nossos ouvintes. Eu tenho certeza de que Deus vai falar muito ao seu coração através deste programa.
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3: Mateus capítulo 13, versículo de 10 a 17. Naquele tempo, os discípulos aproximaram-se e disseram a Jesus: por que tu falas ao povo em parábolas? Jesus respondeu: porque a vós foi dado o conhecimento dos mistérios do reino dos céus, mas a eles não é dado. Pois a pessoa que tem será dada ainda mais e terá em abundância, mas a pessoa que não tem será tirada até o pouco que tem. É por isso que eu lhes falo em parábolas, porque olhando eles não veem, e ouvindo eles não escutam, e nem compreendem. Deste modo se cumpre neles a profecia de Isaías: havereis de ouvir sem nada entender, havereis de olhar sem nada ver. Porque o coração deste povo se tornou insensível. Eles ouviram com má vontade e fecharam seus olhos para não ver com os olhos, nem ouvir com os ouvidos, nem compreender com o coração, de modo que se convertam e eu os cure. Felizes sois vós, porque vossos olhos veem e vossos ouvidos ouvem. Em verdade vos digo, muitos profetas e justos desejaram ver o que vedes e não viram, desejaram ouvir o que ouvis e não ouviram. Palavra da salvação. Veja, alguém pode olhar essa passagem de Jesus e dizer assim: tá vendo? Ele está dizendo, é por isso que eu lhes falo em parábolas, porque olhando eles não veem, e ouvindo não escutam, nem compreendam. Alguém pode dizer assim: tá vendo? É Deus que não quer que a gente escute, é Deus que não quer que a gente compreenda. Então que culpa tenho eu? Todas as almas racionais recebem a oportunidade de entender a diferença entre o bem e o mal. Todo mundo recebe essa capacidade de distinguir entre o bem e o mal. Contudo, nem todos têm a graça de conhecer os mistérios do reino. Não é culpa de Deus que não dá. Porque esse conhecimento racional geral está disponível, mas sim a culpa da pessoa que não pede, ou não se apressa, ou não trabalha para estar pronta para receber o reino.
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3: Eu quero clamar agora por você, quero clamar pela sua família. Vem Espírito Santo, enche todos os que estão acompanhando este programa agora. Libera, Senhor, para esta pessoa o que ela mais precisa, para o corpo e para a alma. Libera, Senhor, curas e libertações em nome de Jesus para esta pessoa que escuta e para toda a sua família. Eu clamo a tua poderosa bênção. Visita agora com bênção de proteção, a bênção que só o Senhor pode dar. Abençoe-vos o Deus Todo-Poderoso, Pai e Filho e Espírito Santo. Amém.
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3: E eu quero lembrar você, se você quiser ouvir mais pregações, mais meditação da palavra, basta você me acompanhar no meu canal do YouTube, Frei Gilson / Som do Monte, no meu Instagram, no meu Facebook, no meu TikTok, e lá você vai encontrar muito mais palavra de Deus para você.
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0: De volta amanhã no Alô Bom Dia, o caprichadão número 1 do seu rádio, o Antônio tá com nós em Borborema, São Paulo. José Luiz em Castilho. Fala, Pablo Pinho, tá em Piquete. Jacira Fernandes tá em Gaspar, Santa Catarina. José Neto em Ubatuba, litoral norte, né, de São Paulo. Bom dia, boa terça.

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2: Bom dia, alegria! Bora despertando, abraço aqui o meu amigo Edmilson, caminhoneiro, tá aí na Presidente Dutra, tá? Trafegando aí pelas rodovias, acompanhando Sérgio Fontinelli, José Maurício em Gaspar, alô Santa Catarina, bom dia!

0: Duque Dalvan, Dama de Vermelho, no Alô, bom dia.
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2: Alô?
1: Alô? Alô, bom dia.
0: Bora zapear pelo Brasil, bora falar com a caboclada que vai acordando e despertando com nós. Alô, bom dia.
3: Fontenelle, bom dia, Marcão Careca, Pirapora, Minas Gerais. Manda um modão aí.
0: Firma com nós, Marcão.
3: O Nick Tino, Cavalo Zaino. Bom. Manda aí pra nós, amigo, velho.
0: Deixa com nós, vamos firme. Juntos.
4: Bom dia, meu amigo Fontenelle. Tamo ligadinho na rádio, na fazenda.
0: Sempre, meu irmão.
4: Tirando leitinho das mimosas.
0: Aí sim, hein?
4: Tamo junto aí, mais uma semana, na graça de Deus. Um abraço aí.
0: Com fé em Deus, bora juntos, trazendo moda boa. Alô.
5: Bom dia, meu amigo Fontenelle. Rapaz, tô trançando balsas aqui agora, viu? Queria que você botasse um baldão cabeceiro aí pra nós.
0: Caprichado.
5: E botar qualquer uma música aí. Tô aqui curtindo o seu programa. Todas as manhãs é de lei.
0: Alô, meu irmãozão, tamo juntos diariamente. De Lei Dorivan, Sistema Bruto, na terça-feira mais gostosa.

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2: Resumindo o seu dia em música boa. Alô, Erismar Saladeiro, tá em Paragominas. Antônio Feitosa também em Paragominas. O Parazão tá aqui. O Sérgio tá em Poços de Caldas. A Ana Lúcia tá em Bom Despacho, Minas Gerais. A minha amiga Elza está em Buritizeiro, Nortão de Minas. No Triângulo Mineiro tem o Arnaldo e também a Thaís, tá em Araguari. Tá aqui, ó. Bom dia!

Luzânio, aqui no Alô Bom Dia, 1970, né, gente? Ah, que moda bonita, a gente recorda, né, ouvindo essas modas que fazem a gente matar a saudade. Recordar é viver, e você pode recordar, pode viver bons momentos, né, da música sertaneja, sabe como? Ah, caboclão, ao som gostoso do pendrive de modão do Fontenelle, tá bom, gente? Na palma da sua mão, pra você poder ouvir o dia e a hora que você quiser, tá? 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Eu te mando o vídeo do pendrive, te mando relação com o nome de todas as duplas. Deixa eu falar pra você o seguinte: eu tenho um modelo de madeira bruto, rústico, né? Daquela pegada, né, gente? Do caboclão sertanejo. E tem aquele modelo compacto de metal menorzinho. Repertório é o mesmo, tá, gente? O mesmo repertório do modelo de madeira é o de metal, mas aí tem essa diferença aí no modelo. Você escolhe o seu? Então fala comigo. Boa terça-feira pra todo mundo.

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0: estamos aqui, ó, no começão do seu dia, com muita moda boa, bate-papo, alegria. Bom dia, bora despertar, turma!
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0: O programa Sertanejão número 1 do Brasil, boa terça-feira pra você.
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3: Olá, Sérgio Fontinelli e ouvintes do Alô Bom Dia. Uma ótima terça-feira para você. Eu sou César Galones e seguimos conhecendo a história de Jacó e Jacozinho. Mas antes, me siga nas redes sociais, @CésarGalonesTV, para você conhecer um pouco mais das histórias da música sertaneja. Dito isso, vamos a mais um capítulo da história de Jacó e Jacozinho. No capítulo de ontem, vimos como a dupla surgiu nos palcos do interior. Mas foi a partir das primeiras gravações que tudo começou a mudar. Com interpretações marcantes e um estilo que preservava a essência da música caipira, Jacó e Jacozinho conquistaram rapidamente espaço nas emissoras de rádio e passaram a percorrer o Brasil, levando suas modas para rodeios, exposições e festas tradicionais. Sabe o que é curioso? Mesmo durante o crescimento da carreira, a dupla fazia questão de manter o jeito simples de cantar. Eles acreditavam que o público precisava reconhecer em cada música o verdadeiro sentimento do homem do campo. Essa autenticidade acabou se tornando uma das maiores marcas da carreira. Pouco tempo depois, seus discos passaram a figurar entre os mais procurados pelos apaixonados pela música sertaneja de raiz. Mas o que acontecia dentro dos estúdios de gravação? Amanhã, vamos conhecer alguns bastidores que pouca gente conhece sobre Jacó e Jacozinho. Sérgio Fontinelli, uma excelente terça-feira para você e para todos os nossos ouvintes. Até amanhã!

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1: Olha, vai participando aqui comigo. Ó, já manda pra cá o dia e o horário que você tá ouvindo esse modão caprichado. Ela bateu asas. É o João Torres, aqui no Alô Bom Dia. Bora despertando. Boa terça.
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2: Edivânia tá em São José dos Campos, tá despertando ao som do Alô, bom dia. A Natália está em Ribeirão das Neves. Bom dia!
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0: pra casa.
1: De volta pra casa, é o Tássio. Ê, moda bonita, modão cabeceira aqui no Alô, bom dia.
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4: Alô?
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1: Bora falar com os ouvintes do Fontenelle, pessoal por todo o Brasil falando com nós. Bom dia.
5: Aqui é o Antônio Carlos.
1: Bom, Antônio.
5: De Cajamar.
1: Boa.
5: Pananduva. E a música que eu pedi do Teodoro é Paixão Proibida.
1: Vou tocar pra você daqui a pouquinho, tá bom, meu irmãozão? Boa terça-feira. Alô, bom dia.
6: Bom dia, Fontenelle. Maria Patrícia, de Alto Taquari.
1: Ô, Maria.
6: Gostaria de ouvir a música Barquinha de Ouro com os Filhos de Goiás.
1: Bonita, hein?
6: Ofereço pra todos que gostar.
1: Deixa comigo, a gente vai caprichar pra você.
7: Meu amigo Fontenelle.
1: Bom dia.
7: Devair de Tumbiara.
1: Ô, irmão.
7: Assim que der, toca aquela música, Fogão a Lente, então vem chororó pra mim, por favor.
1: Outra cabeceira, viu? Ó, essa daqui é bonitona. Trio Parada Dura, Cordão de Ouro, no Alô Bom

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1: É aqui que você participa comigo, tá? É aqui que você pede sua moda. Manda pra cá. Alô, Renato, tá em Balsas. Tá no Maranhão. Antônio Pereira, tá em Santarém. Meu amigo, o Romário, está em São José do Rio Preto.

0: vida no Alô Bom Dia, o caprichadão número 1 do seu rádio. 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
3: Olá, ouvintes do Alô Bom Dia, ouvintes do nosso grande Fontenelle. Uma excelente terça-feira para todos vocês. Esse é mais um quadro do Mulheres do Agro. Eu sou a Marina Geller e hoje nós vamos falar sobre a irrigação inteligente. Gente, isso é tão importante. A água é um dos recursos mais importantes da agricultura. Por isso, cada vez mais produtores investem na irrigação inteligente, pessoal. Com ecossistemas modernos, é possível fornecer a quantidade certa de água para cada cultura, evitando desperdícios, reduzindo os custos. Além da economia, a irrigação correta melhora a qualidade da produção e ajuda as plantas a enfrentar períodos de seca. Produzir mais utilizando menos recursos é um caminho importante para o futuro do agro. Muitas propriedades têm muito recurso natural da água, né, desse recurso tão importante na natureza. E saber aproveitar isso de maneira inteligente é o caminho. Bem, um beijo para você. Um abraço para você, pro Fontenelle, para todos os nossos ouvintes. Vai de botina que de salto não combina e vai de bota que sapato não orna, palmarada. Até amanhã.
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0: De volta amanhã no Alô Bom Dia. Agora tem Zezé de Camargo e Luciano. Vai embora. Essa é de 1993. No Alô Bom Dia, o caprichadão número 1 do seu.

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2: É muita moda boa pra você começar bem a sua terça-feira. Abraçando aqui minha amiga Marizan Freitas em Capixaba, né? No Acre. O meu amigo Benedito Valentim está em Leme, está em São Paulo. Luiz Fernando.

0: João Mineiro e Marciano, esta noite como lembrança.
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2: Alô?
3: Alô?
1: Alô? Alô, bom dia.
0: Bora zapear com o Brasil, bora falar com os ouvintes. Alô, alô, bom dia.
4: Ô, Fontenelle, Caboclão.
0: Bom dia.
4: Bom dia, aqui é André, Lajinha.
0: Ô, Andrezão.
4: Tô sempre ouvindo.
0: Que legal.
4: Tô ligadão.
0: Boa.
4: Eu quero ouvir ainda Leandro e Leonardo cantando a música Doce Mistério, tá bom?
0: Tá.
4: André aqui de Lajinha, Minas Gerais.
0: Ô, Suzão de Minas, aquele abração especial. Alô, bom dia.
5: Bom dia, Fontenelles. Manda um alô aí pra mim, Fontenelles.
0: Claro, irmão.
5: Estou aqui em Oriximiná, no Parazão.
0: Bom Fontenelles. Demais.
5: Manda um alô aí pro seu amigo Rildo Almeida.
0: Rildão.
5: Estou aqui no trabalho nesta madrugada, Fontenelles.
0: Firme com
5: Estou
0: nós.
5: Te ouvindo, Fontenelles.
0: Bom demais, hein? Trabalhando e ouvindo. Alô, bom dia. Tem muita gente, hein? Alô?
6: Alô, bom dia, Sérgio Fontenelle, Fortaleza, que deram na
0: Mato Grosso. Conta essa força.
6: Sérgio, tava falando com o Leonardo Zé Rico.
0: Agora.
6: Aí, duas camisas.
0: Ô, oh, moda caprichada. Leonardo, doce mistério. Chegando aqui no Alô Bom Dia, na terça-feira mais gostosa, gente. Ó, você vai acordando, vai despertando. Já tomou seu café da manhã? É? Que gostoso! Obrigado pela audiência. 0800-558-0057. Manda pra cá sua mensagem. Eu tô aguardando você. Boa terça-feira!
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1: Bom dia, flor do dia. Bora acordando, despertando. Ó, bom dia pra você, terça.

Zé Caboclo e Caboclinho. Oh, saudade de Araraquara. Esses meninos é sensacional, viu, gente? Ó, tem uma entrevista que eu fiz com eles, está lá no meu canal do YouTube, tá? Vai lá, assiste, comenta lá, tá bom? Arroba Sérgio Fontinelli, eu estou em todas as redes e estou aqui no rádio diariamente. E amanhã a gente se encontra no mesmo horário. Um abraço forte pra dar sorte. Até lá, turma! Boa terça pra todo mundo!

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0: Agora são 6:03, 6:03 na manhã desta terça-feira. Hoje é uma terça-feira, hoje é dia 26 do mês de julho do ano de... Hoje é dia 28, gente. Dia 28. Quem ouviu 26 aí, por favor, desouça. Hoje é 28 de julho de 2026. 6:03. Hora de eu falar bom dia melhor. Bom dia melhor para você que está aí ligado na Melhor FM, no novo ou velho e bom radinho FM de faixa estendida, cravado nos 82.9, que é para ficar de boa, alto astral, iluminado de bem com o mundo. Bom dia melhor para você que está conectado conosco pela rede mundial de computadores, pela internet, nos acompanhando com áudio e vídeo, com som e imagem, podendo ver este estúdio, onde nós estamos nesse momento aqui na Avenida Lauro Corrêa da Silva, 3240, e podendo ver também as imagens das ruas de Limeira, as reportagens de Carlos Gomide, que está nas ruas de Limeira com a unidade móvel da Melhor FM na manhã desta terça-feira, e que daqui a pouco vai trazer informações e imagens das ruas de Limeira no dia de hoje, aqui no nosso Bom Dia Melhor. Bom Dia Melhor para todo mundo. Para quem está no Novo ou Velho Borradinho, para quem está na Rede Mundial de Computadores também. Olha, esse programa é o mais democrático, ouso dizer, é o mais democrático do rádio do interior paulista. Não tem nenhum programa mais democrático do que este. Do povo para o povo, pelo povo. Sabe por que eu digo isso? Porque aqui o povo participa de verdade. Pelo WhatsApp 1934044000, que é o WhatsApp da Melhor FM, adicione aí nos seus contatos, no seu celular. E a partir daí, use e abuse do WhatsApp da Melhor FM. Participe. Aqui você não é mero ouvinte, mero espectador. Você participa e participa de verdade. Ao contrário de por aí, onde tem filtro, né? Só vai pro ar aquilo que interessa. Ao contrário de por aí, aqui não. Aqui vai tudo pro ar. Inclusive, de vez em quando, a gente leva umas lambadas também. Porque sabe como é que é? O rádio é democrático. A Melhor FM, o Bom Dia Melhor, é democrático. E às vezes vem umas lambadas aí para cima da gente. Mas não faz mal, a gente já tá acostumado com isso e faz parte do processo, né? Portanto, mande sua opinião para cá. Quero falar sobre esse assunto aí. Quero dar a minha opinião, seja ela qual for. A favor, contra, muito pelo contrário, não tem importância. O importante é que você participe. 19-3404-4000, adicione aí nos seus contatos e mande sua mensagem para cá. De texto eu leio, de áudio ou vídeo a gente coloca no ar. Ah, você pode ser aqui um repórter cidadão. Sim, está acontecendo um problema por aí? Senta o dedo lá no celular e manda mensagem para nós aqui, um vídeo, o áudio, tá? Manda para cá. Use essa plataforma chamada rádio, aqui da Melhor FM. À sua vontade, tá? 6:06, 6:06, no comando, daqui a pouco o repórter Carlos Gomide, eu falei, né? Das ruas de Limeira, mas no comando da Central de Operações está ela, a consagrada Joyce, comandando os computadores e a mesa de áudio aqui, e não só, porque veja como a coisa é democrática, né? A Joyce, a nossa sonoplasta? Ah, sim. Mas é também a nossa comentarista. Participa do programa e manda ver aqui, rapaz. É ou não é, Joyce?
1: Bom dia, Iva.
0: Bom dia.
1: Às vezes sim.
0: Às vezes sim, né? É, às vezes sim. Sempre que requisitada ou tão logo se manifeste, vai pro ar.
1: Estamos a postos.
0: Tá preparada?
1: Sim.
0: Para esta terça-feira, 28, vamos, viu?
1: Manda ver, porque ontem fomos surpreendidos, né?
0: Fomos, né? Terça-feira, 28 de julho. Muito bem. Bom dia, Joyce.
1: Bom dia, Ivan.
0: A Joyce está preparada, está prontinha para a qualquer momento intervir aqui. Você sabe que o primeiro dia útil da semana foi ontem, em Limeira. Teve neblina pela manhã, teve uma neblina pela manhã ontem, e sol pelo resto do dia. Foi uma neblina pela manhã, depois o sol pintou e reinou, absoluto. Calor, rapaz. A temperatura mínima de ontem estava 13 graus ontem de manhã, estava friozinho, né? A máxima chegou aos 30,6, veja você, de acordo com os termômetros da CETESB, tá? A umidade relativa do ar despencou, né, para 32% de mínima. E para hoje e também para amanhã, a previsão é de tempo estável, com céu claro e boa presença do sol. A gente está vendo ali, nas imagens do satélite Góes, que o estado de São Paulo, Paraná, São Paulo, Mato Grosso, Goiás, Minas Gerais, Espírito Santo, Rio de Janeiro, Pará também, né? Pará também. Nós estamos vendo ali que esses estados estão, Bahia, né, lá, até a Bahia lá, Maranhão, Piauí, lá no Nordeste também, completamente descobertos, né, muito pouca nebulosidade, sol reinando absoluto. Onde a coisa está pegando é lá embaixo, lá, no Rio Grande do Sul. Bom, o que é que dizem, então, os meteorologistas, os mais diversos institutos de meteorologia? Que para hoje e para amanhã, sol, beleza, esse tempo aí desse jeitinho que a gente já falou, né? E na quinta-feira, aquela frente fria que tá lá no Rio Grande do Sul, causando problemas lá, tá uma frente fria com ventania, temporal, aquela coisa toda, chuvarada, aquela frente fria vai subir, vai vir para cá, na quinta-feira. Vamos aguardar para ver como é que a coisa vai se desenvolver, né, gente? Vamos aguardar para ver, mas por enquanto é isso. Olha, ontem eu falei de mínima de ontem de 13, a mínima de hoje está na casa dos 16 graus. Está mais agradável, né?
1: Bem mais.
0: Bem mais agradável a temperatura hoje do que ontem. Ontem estava mais friozinho, né? Hoje está mais agradável. Muito bem. Vamos ver depois, mais tarde, onde vai parar. Onde vão parar os termômetros? Ontem passou de 30 graus. Agora são 6 horas e mais 10 minutinhos, 6 e 10 da manhã dessa terça-feira. Vou perguntar para a Joyce se nós já temos uma estabelecida, uma conexão com o repórter Carlos Gomide, que está na unidade móvel da Melhor FM nas ruas de Limeira. Vamos estabelecer então um contato com o Gomide para ele contar para a gente as histórias que precisam ser contadas, têm de ser contadas aqui. Bom dia, seu Gomide.
2: Oi, Ivan! Bom dia!
0: Bom dia com alegria, como sempre,
2: bom,
0: né?
2: Bom dia! Alegria, alegria, Ivan!
0: Alegria. Dia. Sem lenço, sem documento.
2: Tudo bem, Ivan?
0: Tudo bem. E com o senhor, como é que tá?
2: Ah, graças a Deus, tá tudo bem.
0: Bonita imagem, viu?
2: Bonita, gostou?
0: Bonita imagem.
2: Eu tô aqui na Avenida Dr. Lauro Correia da Silva, aqui na saída do Jardim do Lago.
0: Sim.
2: Onde ficam essas duas lombadas eletrônicas. Digo duas porque você tá vendo uma aqui ao fundo, né? Esse visor está indicando a velocidade de quem está saindo do Jardim do Lago, indo sentido centro. E desse lado está o radar, a câmera fotográfica da pista aqui que vai sentido Jardim do Lago. É aqui que eu tô. Eu tô na frente da loja aqui que pegou fogo em janeiro do ano passado. Esse radar, esse aqui, desse visor, foi o que mais multou no começo desse ano, viu, Ivan? Seis meses, esse radar aqui registrou quase 6 mil multas.
0: Caramba!
2: Ao todo, 7.300 multas aplicadas nesse radar e nos outros quatro equipamentos que tem ao longo dessa avenida. O levantamento foi feito por mim, está lá no portal da Transparência da Prefeitura Municipal. Quem quiser, quem tiver oportunidade, tiver curiosidade de dar uma olhada lá, por favor, fique à vontade. Esse equipamento, o de saída do Jardim do Lago, sentido centro, foi o que mais multou. Aliás, já faz tempo que esse equipamento multa. É o campeão de multa aqui em Limeira. Talvez, Ivan, há uma explicação plausível nesse sentido, que o limite da via aqui é 60 km por hora. E ao chegar aqui na lombada eletrônica, isso não é um radar, isso é uma lombada eletrônica tecnicamente falando, aqui a velocidade cai para 40. Então muita gente sai a 60 passa na frente da Igreja Católica do Jardim do Lago. Quando chega aqui, dá mais de 40 km por hora. Tem muita gente que passa e respeita o limite de velocidade. Vocês estão vendo o visor registrar as velocidades dos veículos aqui. mas tem muita gente que está a 60 km por hora e fica a menos de 60, mas a mais de 40. Ó, tá vendo? A 41. Então, alguns desses motoristas certamente vão ser multados. A gente sabe que tem ali uma tolerância, né? Mas a maioria desses motoristas que passam acima do 40, dos 40 km por hora, a maioria não. Algum desses motoristas devem ser autuados por excesso de limite de velocidade da via. Essa mudança talvez colabore para que isso aconteça. E digo isso, Ivan, porque além daqui da Avenida Dr. Lauro Corrêa da Silva, esse equipamento ser o campeão e a via ser a campeã de multa com os 5 equipamentos que tem nesse local, os 5 pontos de fiscalização que tem ao longo dessa avenida, a Avenida Marechal Arthur da Costa e Silva vem logo em seguida. E também com 2 lombadas eletrônicas. Ao todo, os números da Lauro Corrêa da Silva e da Marechal Arthur da Costa e Silva representam 30% das infrações cometidas em Limeira. Ou das autuações feitas em Limeira.
0: Só esse rapazinho aí, 6 mil multas?
2: É. Eu vou pegar o número exato, mas é multa pra caramba, viva.
0: Não, eu tava fazendo uma continha rápida aqui. A multa por excesso de velocidade acima de 20% do limite, ela fica perto de R$ 200, R$ 195 e alguma coisa. Arredondei para R$ 200. Só esse radar aí, só essa daí que você está mostrando, tirou do bolso do limeirense, nesse período de tempo que você determinou aí, só esse rapazinho tirou R$ 1.200.000 do bolso do limeirense.
2: É, eu exagerei um pouquinho, Ivan. Eu me repreendo aqui. Esse equipamento, 3.988 multas.
0: 4
2: esse
0: mil.
2: É o número exato.
0: 4 mil, vamos arredondar para 4 mil.
2: Dá
0: 4 mil
2: a
0: 200, então o número cai de R$ 1.200.000 para R$ 800.000 só esse radar.
2: É, esse radar aqui, sentido bairro centro, da Avenida Dr. Lauro Corrêa da Silva, número 5.257, que é essa loja aqui que está aqui, uma loja de automóveis, se eu não me engano, que é esse número. Bom, é esse ponto de fiscalização aqui, tá? Aí a Costa e Silva, o número 1.235, sentido bairro centro, que é aquela lombada eletrônica para quem sai da rotatória da Tábua do Brasil e começa a descer sentido centro, tem uma lombada eletrônica ali perto da Gazin, do antigo posto do Romualdo e tal. Só aquele equipamento multou 3.434 vezes no primeiro semestre desse ano. Ao todo, a arrecadação de radar em Limeira neste ano foi de R$ 6.439.790,34. Foram 44.491 autuações nos 42 ou 43 equipamentos que tem espalhados pela cidade. R$ 6.439.790,34.
0: Em que período isso? 6 milhões de
2: janeiro a junho desse ano.
0: Janeiro a junho.
2: Primeiro semestre.
0: Primeiro semestre, então, beleza. 6 milhões e 400 mil reais. Ah, vamos arredondar tudo aí e tal. Quer dizer que o pacote no ano é de 12 milhões e alguma coisa de reais.
2: Mais ou menos. É, ano passado foram... só no primeiro semestre... Ano passado teve, no primeiro semestre, 7.560. 7 milhões, desculpa. 7.560 reais. No ano passado. Nesse ano, no primeiro semestre, a arrecadação caiu para 6.439.000.
0: Então, aí tem um componente interessante, viu, seu Carlos Gomide? Você sabe que tem uma grita no país, por parte de uma parcela de pessoas, contra os impostos. Né? Tem gente que grita contra... Ah, os impostos, eu sou contra os impostos. Irmão, ninguém gosta de imposto. Aliás, o nome já é desagradável. Imposto, quer dizer, eu sou obrigado, né? É imposto a mim. Né? O nome já começa daí, o nome é desagradável. Ninguém gosta de imposto, mas eu sou capaz... Meu Deus do céu, como cidadão, eleitor, contribuinte esclarecido, que acho que sou, eu sou capaz de entender a necessidade dos impostos, né? Ninguém gosta, não é legal, mas os impostos são necessários, tá? Estamos conversados? Estamos conversados, né? A questão é, o que fazem com... Aí sim, aí eu me junto à grita de todo mundo, o que fazem com o dinheiro dos impostos? Aí sim é bom a gente discutir, né? Então o senhor falou aí de qualquer coisa em torno de 12 milhões e alguma coisa de reais por ano, arrecadado com esses radares aí no trânsito de Limeira. A pergunta é essa, o que é feito com esse dinheiro?
2: Pois é, com a palavra a dona prefeitura, né?
0: O que é feito com esse dinheiro?
2: Para que ela nos explique.
0: Porque não venha me dizer que essa campanha de distribuir papelzinho na esquina... É tudo que se faz com o dinheiro dos impostos arrecadados aí, né? No trânsito de Limeira. 12 milhões dá para fazer bastante coisa boa na segurança do trânsito, né?
2: Dá. Dá mesmo. Ô Ivan, só para contextualizar o que a gente está falando, eu falei dos dois primeiros, mas eu fiz um levantamento muito mais amplo dos 19 radares que mais multaram em Limeira esse ano. Esse é o campeão. Da Lauro Corrêa da Silva, da Costa e Silva, é o segundo colocado. Chuta o terceiro.
0: Não vou saber dizer, não.
2: Não faz ideia?
0: Não.
2: Cruzamento da Tiradentes com o Dr. Trajano.
0: Tiradentes com o Dr. Trajano?
2: É. 2.408.
0: Qual que é o limite?
2: 2.408. Lá é 60 km por hora.
0: 60 por hora.
2: Não, desculpa, 40.
0: Não,
2: 40 km por
0: hora. Lá é 40?
2: Lá é 40. No radar é 40. No radar é 40.
0: Trajano com Tiradentes?
2: É, na Tiradentes, né?
0: Então eu já tomei um monte de multa lá.
2: É, você está, então, incluso nesse 2.408 autuações no primeiro semestre, tá? Sempre números de janeiro a junho deste ano. Costa e Silva vem na quarta colocação, é o lado oposto àquele do que eu falei agora, que está na segunda colocação, subindo a Avenida Costa e Silva, no antigo posto Romualdo, ali tem uma lombada eletrônica também, é a quarta colocada, com 2.344 autuações. Aí vem Ana Carolina de Barros Levi, na frente do hospital, Cônego Manuel Alves, para quem sai do Abílio Pedro, Belinho Meto, e passa pela Cidade Universitária, sentido centro. Ali tem um radar também que multa bastante. Na Marginal Tatu, embaixo do viaduto Laércio Corte, aquele equipamento também flagra muito desrespeito aos limites de velocidade. Via Francisco de André, quilômetro 6, aquele radar que tem na Granja Machado, para quem segue sentido Avenida Laranjeiras. Dr. Lauro Corrêa da Silva, 3.115. Fica logo abaixo aí da sede da Melhor FM, próximo ao viaduto Monsenhor Gustavo Mantovani. Fausto Esteves dos Santos, na frente do posto de saúde. Antônio Cruanes Filho, quilômetro 15, oeste. É aquele radar que fica próximo do Colinas de São João. E na marginal, na frente da base da Guarda Civil Municipal, esses são os 12 equipamentos que mais multaram em Limeira no primeiro semestre desse ano. Então fica, se você passa por um desses pontos, tome cuidado, porque o equipamento tá ligado e tá multando, Igor.
0: É, tá ligado, tá multando e arrecadando uma bela de uma grana, hein? Mais de 12 milhões de reais por ano.
2: É dinheiro. Eu posso tentar fazer uma busca aqui rapidinho nos meus arquivos, que eu tenho os números compilados no ano passado total. Eu vou fazer essa pesquisa e trago essas informações ainda hoje para vocês, Ivan.
0: Sim, senhor. Certo. É uma pergunta pertinente essa, o que é feito com esse dinheiro? Né? Porque, sabe, cobrar vão cobrar, não tem jeito, né? Não adianta ficar gritando, os impostos, não adianta. No mundo inteiro, em todos os países do mundo, se paga imposto, mais ou menos, e se paga imposto. A questão é, Alguns países usam o dinheiro dos impostos muito bem, fazem bom uso do dinheiro dos impostos e os cidadãos desses países desfrutam, né, do resultado dessa arrecadação, que é uma distribuição de renda. A arrecadação de impostos acaba sendo uma forma de distribuição de renda, se bem utilizada, evidentemente, né, pelos nossos governantes. Né, pelos governantes. E a questão é essa. O que nós devemos aprender a fazer é o que fazem com o dinheiro dos impostos. Por exemplo, lá na rodovia Limeira-Corderópolis, tem lá uma decisão da justiça agora, recente, né? Que a Prefeitura de Limeira tem que pegar 11 milhões e 900 mil reais e aplicar na rodovia. Porque arrecada o dinheiro da rodovia, pega o dinheiro do pedágio e usa, sabe-se lá para quê? Quando deveria usar na rodovia. É, portanto, essa pergunta que nós estamos fazendo aqui, o que é que fazem com esses 12 milhões que arrecadam com esse, no, nos, nesses radares aí? É uma pergunta pertinente.
2: É, lembrando que 12 milhões, média de 12 milhões, é só em radares, né? Que aí tem multa de agente de trânsito, multa de avanço de sinal, há outras infrações que também acabam causando arrecadação, né? Gerando arrecadação de dinheiro para a prefeitura municipal. Para você ter uma ideia, ó, tá aqui, ó, manchete da Gazeta de Limeira. Eu tenho esse arquivo, né? Arquivo de texto que eu escrevo. Número de infrações de trânsito recua em 2025 em Limeira, tá? Manchete da Gazeta de Limeira do dia 25 de fevereiro de 2026. Esse texto foi escrito por mim dia 24, né? Tá vendo ali os números? E esses números foram divulgados como manchete da Gazeta de Limeira no dia 25 de fevereiro desse ano. A arrecadação com multas de trânsito em Limeira fechou o ano de 2025 com 26 milhões e 200 mil reais, representando uma redução de 6% na comparação com o faturamento de 28 milhões e 200 mil reais obtidos em 2024. Segundo o balanço anual da Secretaria de Mobilidade Urbana, o volume total de infrações processadas também apresentou recuo, caindo de 166.713 para 150.780 autuações no mesmo período. Os radares eletrônicos seguem como principal braço da fiscalização municipal, sendo responsável por 100.070 multas, o que equivale a 66% de todo o montante registrado na cidade. Além do excesso de velocidade, o descumprimento de regras de estacionamento rotativo se consolidou como a segunda maior causa de penalidades, somando mais de 18 mil registros, seguido de multas aplicadas pelos agentes de trânsito e avanço de sinal vermelho em cruzamentos da cidade. Então, mesmo com 2024 foi um número, 228 milhões, 2025, 26 milhões, e a tendência é que esse ano caia de novo. Mas mesmo assim é uma dinheirama que não tem fim, né, Ivan?
0: Escuta, por falar em dinheiro dos impostos, como se utiliza, atrás de você tem um poste entorpecido, é isso?
2: Não, isso aqui...
0: O que é esse entorpecido aí?
2: Isso aqui é um poste de madeira, viu, Ivan? Eu não sei se é poste. Isso aqui que você tá falando, né?
0: É.
2: Oba! Bom dia! Isso aqui eu não sei se é um poste, se é apenas uma escora, se tinha alguma coisa aqui. Não tá aparecendo poste, que não tem fio, não tem nada pendurado aqui. É uma escora de madeira que tá tombada aqui, viva. Não parece ser poste. Mesmo porque a gente tá no canteiro central da avenida, né? E aqui não tem nenhum poste de iluminação pública.
0: Placa de trânsito também não deve ser, né? Porque placa de trânsito...
2: Ah, não, é madeira, né?
0: É, placa de trânsito não se usa mais madeira, né?
2: Placa de trânsito normalmente já é ferro, né?
0: Muito Mas bem.
2: É uma tora de madeira que tá aqui, eu não sei o que pode ser isso. Certo?
0: Não, certo não tá, mas a gente conta, né?
2: Claro, a gente continua contando. A gente continua contando as histórias em Limeira. Ô, Joyce, faz um favor pra mim. Pega lá no Drive, no nosso Drive. Eu deixei uma matéria com a data de hoje a respeito do desaparecimento de um rapaz de 25 anos, viva. Foi registrado um boletim de ocorrência pela delegacia eletrônica e eu conversei ontem com o irmão desse rapaz que está desaparecido. Depois que eu conversei com o irmão, na tarde de ontem, a gente ficou sabendo que o veículo dele foi localizado. O cartaz com o pedido de ajuda tá lá no meu... Opa!
0: Ah, 5G, tá 5G.
2: É, 5G tá difícil, né? Tá lá no meu Instagram, o cartaz com pedido de ajuda, no arroba Carlos Gomes de Repórter. Eu já fiz essa postagem ontem, mas eu vou deixar, eu deixei a entrevista pra gente colocar em primeira mão aqui no programa, a conversa que eu tive com o Gabriel, que é irmão do João Vitor, que tá desaparecido. O carro que ele cita na matéria apareceu ontem à noite. A locadora do veículo acabou rastreando o veículo depois do boletim de ocorrência de registro. Guarda municipal passando com a sirene ligada aqui. A locadora acabou, depois do registro de boletim de ocorrência de desaparecimento, acionou o sistema de GPS do carro e encontrou o carro, mas o rapaz continua desaparecido. Eu conversei ontem com o Gabriel, irmão do João Vitor, que conta a angústia da família com relação ao desaparecimento desse rapaz de 25 anos. Vai. A gente vai conversar agora com o Gabriel, que é irmão do João Vitor, que está desaparecido desde a última sexta-feira, causando, acho que, uma grande aflição entre os familiares. Explica pra gente o que aconteceu, Gabriel. Tudo bem? Seja bem-vindo.
3: Tudo bem, muito obrigado. Então, meu irmão, ele trabalha como motorista de aplicativo. E na última sexta-feira, ele mora com a minha avó no Parque Nossa Senhora das Dores. E na última sexta-feira, ele saiu para trabalhar de manhã e não voltou desde hoje até esse momento, sem notícia dele. A gente fez um boletim de ocorrência. Ele trabalhava com carro alugado. A gente falou com o pessoal da Localiza, não teve suporte nenhum da Localiza. Eles não quiseram passar a parte de rastreio do carro dele. A gente falou com o suporte da Uber também, sem sucesso. Fica bastante difícil porque meu pai, minha mãe, né, a família inteira fica preocupada e a gente fica de mão atada porque a gente não tem para quem recorrer mais, porque quem a gente achou que poderia nos ajudar não conseguiu ajudar, então aí a gente se sente bem vulnerado nessa questão.
2: Ele saiu para trabalhar, é isso?
3: Ele saiu para trabalhar, era aniversário do meu pai no sábado, o último, ele mandou mensagem, a gente nem sabe sequer se realmente foi ele que mandou mensagem, dizendo que ele estava chegando em Campinas, estava tudo bem, que não era para meu pai se preocupar. Ele aparentemente, pela escrita, parecia ser ele, mas é difícil dizer por mensagem.
2: Entendi. E ele estava indo para Campinas, ele trabalhava como motorista de aplicativo?
3: Sim, ele trabalhava como motorista de aplicativo. Ele já havia comentado comigo sobre ter pego algumas viagens particulares dele, de que uma pessoa pagava para ele fazer uma viagem particular daqui de Limeira para São Paulo. A gente conseguiu puxar o Sem Parar da tag do carro que ele trabalhava, né? E estava lá toda a movimentação dos pedágios, sentido sul, todos os pedágios daqui para São Paulo, e sentido norte, voltando todos os pedágios de São Paulo até Limeira.
2: Quer dizer, ele passou pelos pedágios, teoricamente era para ele ter chegado em Limeira.
3: Teoricamente era para ter chegado em Limeira. O último pedágio conta no dia 22, e é na quinta-feira, às 4 horas da manhã, e aí, sentido Limeira. Aí depois disso, nem sinal mais. Ele falou que ia para Campinas na sexta-feira, só que se ele passou no pedágio, não foi com a tag, porque não constou mais nenhuma movimentação do Sem Parar.
2: Isso causa uma estranheza, porque ele disse que ele estava em Campinas e que estava tudo bem, né? Mas o pedágio não está registrado nesse sentido.
3: Sim.
2: Agora, o Gabriel, ele tem problemas, pelos que vocês disseram no boletim de ocorrência, ele tem problemas com questão de jogos, e ele está com alguns débitos com algumas pessoas, é isso?
3: O que eu sei é que ele pegou dinheiro emprestado com o pessoal, ele tem problema com jogo, ele tem bastante problema. A gente já fez uma intervenção, eu e meus pais já interviu sobre essa questão de jogo dele, Eu abri a todas as contas bancárias dele e realmente aí eu vi que ele estava realmente viciado em bets. E a gente interviu sem sucesso, a gente conversou com ele. Meu pai pagou o pessoal que ele estava devendo e ele jurou que nunca mais ia fazer isso. Ele se aproximou mais da família e tal, mas em questão de 30 dias o vício foi maior, agora ele está desaparecido.
2: E me parece que houve inclusive cobranças aos seus pais, aos seus familiares na porta da residência de vocês, é isso?
3: Sim. O pessoal, eu não sei dizer quem foi, chamou, bateu em casa, falando que ele estava procurando meu irmão, que meu irmão tinha pego dinheiro emprestado com eles, e meu irmão te falou que tava na casa dos meus pais, mas meus pais falou que não. Aí o pessoal nem insistiu muito, porque provavelmente o pessoal já conhecia meu irmão e viu que meu irmão deu um cano neles.
2: Entendi. E aí, em seguida, ele desaparece. Quer dizer, o temor é ainda maior nesse sentido, né?
3: Sim. Acredito que sim.
2: Tá. Quem tiver qualquer tipo de informação, entre em contato com a família, porque, de fato, é uma situação desesperadora, né?
3: Sim, é bastante. A gente vai ajudar, a gente vai agradecer. Qualquer tipo de informação vai ser pra gente maravilhoso, vai ajudar demais.
2: Você tem algum tipo de telefone, algum número que você possa passar pra gente, pra informações?
3: Tenho sim. É 19-999-87-7045. Vai falar diretamente comigo.
2: Forçando, então só reforçando, 99987-7045, tá? Esse é o número para você entrar em contato com o Gabriel, que é irmão do João Vitor, que está desaparecido desde a última sexta-feira. A gente continua acompanhando e trazendo informações para vocês aqui na Melhor FM.
0: Cara, a gente, eu leio, né? A gente fica lendo aí no noticiário, em geral, aqui no Brasil, em geral, a gente lê notícias parecidas com essas aí que você trouxe, com essa daí. Notícias de pessoas que se viciaram nessas bets aí e estão endividadas até o pescoço. E a gente vê essas notícias e não compreende. Eu, por exemplo, tenho dificuldade de entender isso. Como é que a pessoa pode se viciar num jogo, num negócio desse aí? A ponto de dar uma estrambelhada na vida, né? Eu não consigo compreender, sabe, Gomes? Tenho dificuldade para entender como é que é isso. Aí você vendo um caso desse, assim como o desse rapaz, muito certamente tem a ver com isso, esse desaparecimento dele, né? Você começa meio que querer entender essa coisa do vício em bet, rapaz. Realmente tem especialistas aí, gente que diz que isso é um problema sério no Brasil, que está arrebentando com o orçamento doméstico de muita família aí. Já era, passou da hora, né, de alguém tomar uma medida aí para segurar esses abusos aí dessas bets. Agora na Copa do Mundo, a quantidade de propaganda, não é? A quantidade de propaganda, eu não aguentava assistir um jogo da Copa do Mundo que era uma propaganda de bet atrás da outra. Os caras gastando uma fortuna de propaganda aí. Tá explicado por quê, né? Imagina que esses caras não estão arrecadando.
2: Pois é. A gente entrevistou no Cidade em Foco há algumas semanas atrás a mulher que faz parte dos Jogadores Anônimos aqui em Limeira. É uma... tipo Alcoólicos Anônimos, sabe?
0: Uhum.
2: Mas é Jogadores Anônimos. Então, a gente pede para que as pessoas, se tiver percebendo que está viciando, que não pode ficar sem, aquela coisa toda tal, procure ajuda, porque é um vício que destrói com a pessoa. Destrói com a pessoa, com a família, com a economia da família, porque as pessoas vão atrás, né? Ele tá com dívida com a agiota, e o agiota vai bater na porta da casa do pai, e o pai pagou. Ele já está em dívida de novo, né? Então procure ajuda. Não tenha vergonha de pedir ajuda, para que você não tenha problema, primeiro de ordem econômica e depois de ordem, uma questão de segurança, né? Porque a gente sabe que na maioria das vezes, esses agiotas são violentos e às vezes comam com a vida da pessoa uma dívida, né? Então, é complicado. É uma situação bastante complicada. Ô, Ivan, eu tô tentando descobrir aqui, junto às minhas fontes, o que está acontecendo na região do Jardim do Lago, enquanto a matéria estava no ar. Passou mais uma viatura da Guarda Civil Municipal, 1 milhão aqui na avenida, sabe? Eu tô tentando descobrir o que é que tá acontecendo nessa região por conta da movimentação aqui na região do Jardim do Lago. Vamos ver se eu consigo. Se eu conseguir informação, eu trago para vocês. Tô falando aqui com uma fonte, vamos ver se a gente consegue descobrir alguma coisa. Tem alguma ocorrência, alguma verificação sendo feita aqui na região do Jardim do Lago. Duas viaturas já passaram por aqui com a sirene ligada, em alta velocidade. Vamos tentar descobrir, daqui a pouco eu trago, se eu conseguir descobrir, certo?
0: Sim, senhor. O senhor manda.
2: Então tá bom. Vamos aos destaques do plantão policial?
0: Vamos
2: plantão
0: a eles.
2: Policial, plantão Vamos policial lá. Mesmo, né? Da delegacia, que tá aberta até as 8h30 da manhã, lá na rua Pernambuco. A informação é que tem um rapaz agredindo uma mulher, uma briga de casal. E a Guarda Civil Municipal tá tentando chegar.
0: A essa hora da manhã?
2: Mas tem briga de casal? Tem hora pra acontecer?
0: Em pleno café da manhã, meu? Ainda se fosse.
2: Não é a primeira vez.
0: Ainda se fosse no almoço, a mistura não agradou. Tem isso, né?
2: E aí, ó. Aí é uma coisa que a gente precisa conversar sério. Muito sério, diga-se de passagem. A informação: um rapaz agredindo uma mulher, briga de casal. VTR no local, viatura no local, tá? Aparentemente não é a primeira vez. Mas ela não quer representar contra ele. Então, mulheres, por favor. Né? A gente entende que às vezes a mulher depende financeiramente do marido, não trabalha, não teve oportunidade. Mas quando acontecer uma situação dessa, tem que representar, né, Ivan? Desculpa, mas tem que representar, tem que... Porque uma mulher que não representa, apanha a primeira vez, apanha a segunda, a terceira, a quarta vez e não representa, na quinta vez ele vai te matar. Ou, né? Em algum momento, isso vai evoluir, isso vai ganhar contornos ainda mais dramáticos e você pode ser morto. Então, tocou a primeira vez em você, agrediu a primeira vez, represente. Para que esse rapaz, para que essa pessoa, esse agressor, pague pelo crime que ele cometeu. Porque essa impunidade só faz com que essa sensação de eu posso tudo aumente bastante, né, Ivan? E sempre tem os engraçadinhos, né, que ficam buzinando.
0: Eu sei lá, beleza. sei lá, entende? Às vezes, tem um componente nesse negócio das relações humanas, tem um componente que a gente não domina, sabe? Que é o tal do amor. Já ouviu falar em amor?
2: Já. É um sentimento muito bonito, mas é um sentimento que não agride, né?
0: Então, acontece que às vezes, você falou dessa moça, a gente não sabe, né? Recomendaram que ela represente contra o cara, ela resolveu não representar. Às vezes, ela ainda ama o cara. Apesar de tudo.
2: Não, sim.
0: Apesar de tudo. Esse negocinho... Ô, Joyce, esse negocinho chamado amor é complicado, não é?
1: Eu não chamaria de amor, não.
0: Não, você não chamaria, mas... mas amor existe, você sabe que amor existe.
1: Sim, o amor existe. Você
0: sabe que mulheres amam, homens amam.
1: Mas eu acredito que quando chega nesse ponto, o sentimento já não é mais amor, é outra coisa.
0: É?
1: Sim, tem muita coisa que a gente...

0: Alguns casos que degringola também. Mas na maioria das vezes, aquele comportamento, né, de gente civilizada, né, se separam, cada um vai pro seu lado.
1: Fica tudo bem.
0: Um arruma uma mulher, o cara arruma uma mulher, outra mulher, a mulher arruma outro homem, tá tudo bem. Parece uma gente civilizada. No mundo ideal deveria ser assim, né?
1: Deveria.
0: Parece tudo muito civilizado. Eu duvido muito. Porque o mundo não é do jeito que a gente quer que seja, né?
1: Namoro, o povo já não consegue terminar e ficar tranquilo um com o outro.
0: É, no mundo ideal, o certo seria assim, como eu tava falando. Mas é o correto mesmo. A gente sabe, sim, que isso é o correto. Sim. É que a gente não...
1: Todo mundo sabe.
0: É, todo mundo sabe que o correto é isso, né? Ó, não deu certo, não deu certo, velho. Você vai pro teu lado, você vai procurar a tua turma, eu vou procurar a minha turma, né? O ideal seria que fosse assim, mas aí entram as emoções. Entram as emoções. E são aquelas emoções ruins, né? Ciúme, sentimento de posse, possessivo, aquela coisa toda. São sentimentos ruins, né? Entra tudo isso e aí viram a Zé do Caldo, né? Já fui na prefeitura ver se vocês teriam alguém para indicar. Disseram que deram apenas um papel para iniciar o processo e autorizar. Então é uma coisa que eu não entendo. A dona prefeitura chama os caras para ir lá. A dona prefeitura diz assim: olha, nós vamos treinar vocês para vocês prestarem esse serviço de poda de árvore aqui na cidade por conta própria. É uma forma do cara ganhar um dinheirinho e também adianta o lado da prefeitura, né? E o cidadão que arque com os custos, né? Ela treina os caras, prepara os caras, coloca os caras no mercado e não indica? Deveria indicar, né? São umas coisas. Senhor, eu não sei porque que eu esquento a cabeça com esses problemas aqui de Limeira, que parece que os caras, o que não tem, o que não precisa dificultar, o povo dificulta. Olha de quem que nós estamos recebendo um bom dia. Quem foi que mandou um bom dia? Ih, mas faz tempo já, hein? É mais de meia hora que mandou um bom dia pra gente, agora que eu vi é que mandou no meu particular aqui. Doutora Priscila.
1: Nossa diva.
0: Nossa diva. Eu tava pensando em musa, você já elevou ela à diva. Meu Deus. Mas então, doutora Priscila mandou um bom dia pra você e pra mim, viu, Joyce?
1: Ah, obrigada. Adoro.
0: Alô, doutora Priscila, desculpa o atraso aí, mais de meia hora pra responder. Agora que... Vou mandar até um bom dia pra ela aqui. Bom dia, mandar aqui. Bom dia. Desculpa a demora. Aqui, tô mandando pra ela. Doutora Priscila. Faz tempo, hein, doutora Priscila, que não aparece.
1: Já tá na hora de voltar, né?
0: Não aparece por aqui. Rapidinho, Joyce, vamos dar uma olhada no noticiário. Agora há pouco eu fiz menção aí ao noticiário. Vamos dar uma olhadinha rápida no noticiário de hoje. O que tem hoje? Aí o bicho tá pegando, né? É Milei pra cá, Milei pra lá, e mais não sei o que aqui, mais não sei o que lá. Agora a campanha eleitoral vai começar. Agora, olha, o bicho já tava pegando. Agora a campanha eleitoral vai começar, daqui a pouquinho ela está começando a campanha. Aí você vai ver o que vai aparecer. Você vai ver o que vai aparecer. Campanha eleitoral. Folha de São Paulo, capa da edição impressa da Folha de São Paulo, na manhã desta terça-feira. Governo Lula reage a Milei e tensão diplomática com a Argentina cresce. Petista ironiza argentino que o ataca nas redes. Aliados temem ação perto da eleição. Está dizendo aqui a Folha de São Paulo. O Folha de São Paulo traz uma foto, rapaz, impressionante aqui essa foto, um prédio enorme, alto pra caramba, e um avião passando ali do lado. Bom, quem conhece aquela região ali de São Paulo, Avenida dos Bandeirantes, tal, que era, Congonhas, aeroporto de Congonhas, aquela região ali, sabe, já viu esses voos, né, os aviões chegando no aeroporto, passando praticamente no meio dos prédios. É uma cena impressionante. Bom, a cidade de São Paulo liberou 77 prédios em área com ruído de Congonhas. Está dizendo aqui a Folha de São Paulo falando de um problema lá da capital. Essa coisa da verticalização da cidade de São Paulo, que já é uma coisa antiga. E aqui em Limeira, está chegando aqui em Limeira também, né? E tem de prédio subindo aqui em Limeira, é uma grandeza. O que mais que a Folha de São Paulo está falando aqui, hein? Vamos ver aqui, além desse negócio da briga com o Milei, o que mais que a Folha? Vamos ver se tem mais algum assunto aqui. está falando do lançamento da candidatura do governador de Minas, lá o Zema também lançando, se lançando candidato a presidente.

0: presidente. É, maioria afirma que família e amigos não influenciam o voto, diz aqui a Folha de São Paulo. Familiares, amigos próximos, jornalistas, pessoas seguidas nas redes sociais e líderes religiosos não vão influenciar a escolha do candidato a presidente, diz a maioria dos brasileiros, segundo pesquisa Datafolha. A resposta negativa variou de 58% a 67%. Será verdade isso? Que outras pessoas não influenciam na hora do voto? Será, Joyce?
1: Eu não sei, viu? Não sei dizer, não. Pelo menos no meu, não influencia.
0: É. É, eu que vi gente catando papel santinho do chão, botar no bolso e ir pra urna votar, gente catando santinho do chão, quer dizer,
1: um voto
0: completamente aleatório, né? Um voto aleatoriamente, não sei quem é, nem vi, não sei nem quem é, fui lá e votei, né? Eu que vi gente fazendo isso, acho difícil que pastores, líderes, padres, líderes religiosos, enfim, né? É, e outros não influenciem o voto das pessoas. Acho difícil acreditar nisso. Mas se as pessoas estão dizendo, é bom, né? Acreditar nisso é bom, né? Vamos acreditar.
1: Dá pra sonhar.
0: Vamos acreditar nisso. O presidente fala com Xi para acelerar acordo China-Mercosul, diz Planalto, está aqui também na Folha de São Paulo. É, regime do Irã rejeita reabrir negociações com Trump. Ih, rapaz, comissão do Senado aprova custo de R$1 bilhão na luz. Vamos ver o que é isso? Projeto de lei que traz de volta contratação compulsória de pequenas centrais hidrelétricas e térmicas passou em votação relâmpago antes do recesso parlamentar. O texto ainda precisa ir ao plenário. Vão aprovar isso aqui. Um custo de R$1 bilhão na conta de luz. O nosso Congresso, né, vai fazer isso com a gente. Chamei uma pessoa para podar a minha mangueira, ele cobrou R$1.500. Conclusão, não podou. Está dizendo aqui a Ana Tereza. Estou falando, o preço é salgadíssimo. Posso mandar uma mensagem de áudio para o ar, Joyce?
1: Pode sim, Ivan.
2: Bom dia, Ivan.
0: Bom dia.
2: Luizão do Nossa Senhora das Dores, Luizão da Horta.
0: Ô, Luizão.
2: Então, meu, eu também vou fazer agora em novembro, fazer 50 anos de casado. Eu tenho dois filhos já são casados, né? Tenho um neto, todo mundo casado. Agora vivo eu e a minha esposinha aqui, a dona Clarice. A gente se dá tão bem, a gente se ama tanto, viu? Eu sei lá. Também eu penso assim, se for para haver discussão, se para brigar, se separe numa boa, né? Dizer, numa boa. E graças a Deus a gente vive bem. Vamos ver agora em novembro, agora vai ser até uma festinha aqui em casa.
0: Opa!
1: Tá certo.
2: 50 anos de casado.
0: Aí, eu tô com 67.
2: E ela também com 67.
0: Ai, que legal.
2: É até chato falar, né? A idade da esposa, mas nós não temos esse negócio, não. Então é isso aí. Casamento tem que ser assim. Não deu certo, tchau. Se deu certo, vai. Até onde Deus quiser. Falou, meu filho.
0: Falou, Luizão. Parabéns aí ao casal. Parabéns. Bonito isso, né? É, casamento, cara, é complicado, né? A gente casa por amor, claro, né? As pessoas se casam por amor, porque se amam, né? São apaixonados, não pode viver, não posso viver sem você. Aquela coisa assim, né? E aí, ao longo do tempo, as coisas vão... A poeira vai assentando, tal. O amor já não é mais o mesmo, já vira aquele companheirismo, tal e coisa... Mas vai ter discussão. Ih, rapaz, eu quero comer porco no almoço, ela quer comer frango. Ai, meu Deus do céu. Às vezes dá lá uma discussãozinha por causa do porco. Ou é o porco, ou é o frango. Ou é aquela conta para pagar que você fez lá. Vai ter essas coisinhas. Vai acontecer, né? Mas dá para viver bem, cara. Dá para, quando você, né? Dá para viver bem, tranquilo, em paz, sem crise. E tá aí o exemplo, né, desse casal.
1: Ainda bem que existem exemplos assim, né?
0: Sim, dá pra viver tranquilo. É só ter aquela paciência. É bom, faz parte do negócio. É, bom senso. Paciência, bom senso. É, saber a hora que você tem que recolher, né? Ficar quieto, fechar a boca, não responder. É simples, a receita é muito fácil. O Joyce, vamos ao comentário do Ricardo Galzerano.
3: O estado do Amapá produz 22, 23 mil toneladas de açaí por ano. E daí você pode me perguntar, 22 mil toneladas de açaí todo ano? Pois é, espera um pouquinho. A Land Rover, famosa marca de veículos, está indo embora do Brasil, como a Ford já foi, e outras mais podem ir. O que tem a ver o açaí com a saída de algumas empresas automobilísticas montadoras? Tem a ver com a China. A China comprou toda a produção de açaí do Amapá até o ano 2031. Todo o açaí produzido lá vai direto para a China. Os carros chineses, todo mundo sabe, estão entrando no Brasil com isenção bárbara de impostos. Aqui praticamente são montados, não geram muitos empregos, não geram empresas de autopeças, porque vem tudo de lá. Nós estamos virando progressivamente, na visão desse governo que nós temos no Brasil de hoje, uma colônia chinesa. Você pode falar, mas isso é um absurdo, é muita coisa, o Brasil é muito grande. É, mas a China age devagar e a proximidade com a China nunca foi tão grande. E não nos esqueçamos, a China, diferente dos Estados Unidos, a China não é uma democracia. Onde ela entra, ela toma conta e não tem conversa. Nós estamos caminhando por uma chinesação do Brasil. O comércio popular no Brasil já hoje é quase todo dominado por chineses. Se alguém não fizer alguma coisa... Aí você vê o IBGE falando que nós estamos em pleno emprego no Brasil. Mas ele computa as pessoas que estão nos programas assistenciais e assistencialistas do governo como pessoas desempregadas? Claro que não. Então nós estamos vivendo no mundo de Araque desse governo, abrindo todas as fronteiras para a China. Isto não é bom sinal. Isso não vai acabar bem para os jovens que querem e vão continuar buscando emprego. Por isso que a cada dia você ouve falar que tem mais jovens indo embora do Brasil.
0: Agora são 7 horas e mais 56 minutos, 7h56. Rapaz, vamos falar rapidinho aqui da Série C do Campeonato Brasileiro. Ontem nós tivemos 2 jogos na Série C do Campeonato Brasileiro. Num deles, o Floresta, deixa eu abrir aqui, por que que não abre? Abriu. Num deles, o Floresta empatou com o Maringá, lá no estádio Presidente Vargas. E no outro jogo de ontem à noite, lá no Brinco de Ouro da Princesa, em Campinas, a Inter levou uma piumbada de 3-1 para o Guarani. O jogo começou assim, muito disputado, Inter e Guarani num jogo muito disputado, Guarani, claro, jogando em casa, dentro da sua torcida, foi para cima da Internacional, mas a Internacional foi se defendendo, tentava sair no contra-ataque, mas estava tendo dificuldade, a transição da defesa para o ataque da Internacional não é uma transição muito bem organizada ainda não, ainda precisa de alguns retoques, né? O treinador vai ter que ver isso. Então a Inter não agrediu, o Guarani também não conseguiu impor dificuldade para o Saulo, porque a defesa da Inter ia se mantendo. Mas aí teve lá um pênalti, um lance lá que o árbitro marcou um pênalti contra a Inter logo no primeiro tempo. Na imagem que a televisão ofereceu, o YouTube, o canal do YouTube que estava transmitindo, na imagem que aquele canal do YouTube, que o canal do YouTube que eu estava assistindo, a imagem não foi uma imagem muito clara, não deu para perceber assim nitidamente o pênalti, mas o juiz estava próximo do lance, marcou com convicção, pênalti para o Guarani converteu 1-0. Dali a pouco, a Inter, num dos raros atraques da Inter, a Inter vai para o ataque, pênalti para a Internacional, 1-1, terminou o primeiro tempo. No segundo tempo, Guarani veio mais para cima um pouco e... E aí fez dois gols, né? A Internacional não conseguiu. A Inter teve uma chance lá. O Miguel Bianconi deixou o campo no primeiro tempo, foi substituído pelo Getúlio. E o Getúlio teve uma chance espetacular no segundo tempo de meter 2-1. Se mete aquele 2-1 lá, talvez o panorama do jogo tivesse mudado. Certamente, né? Mudaria completamente. Mas o goleirão do Guarani fez uma grande defesa, né? Foi uma bela jogada da Inter e uma grande defesa do goleirão do Guarani. Ele tá lá para isso, né? Bom, resumo da ópera. 3-1 pro Guarani em cima da Internacional. Choque de realidade? Choque de realidade, né? A Inter estava líder do campeonato, a gente estava aqui festejando a liderança da Inter no campeonato. Oh, que legal, a Inter é líder, né? Mas não é a realidade da Inter, né? A realidade da Inter não é essa, né? Ser líder da Série C, né? O time que a Inter tem não é para isso tudo, né? É um bom time, vai se classificar para a próxima fase, muito certamente vai se classificar para a próxima fase, mas não é para tudo isso, né? Choque de realidade. Vamos aguardar aí os próximos capítulos. Essa fase, primeira fase do Campeonato da Série C, está chegando ao final. Depois nós vamos ter uma segunda fase com os 8 melhores classificados. Eu espero que a Inter esteja entre eles. Nós vamos ter uma segunda fase e aí vamos ver o que vai, que é mata-mata, vamos ver o que, que vai acontecer, né? Muito bem. Ontem também teve, rapidinho, Joyce, ontem também teve jogos da Série B também. Série B do Campeonato Brasileiro teve uma rodada, que aliás não terminou ainda, viu? Essa rodada da Série B do Campeonato Brasileiro é a 20ª, a primeira do retorno. Teve três jogos ontem. O Atlético de Goiás meteu 3-1 no Operário do Paraná. O Sport empatou com o Cuiabá em 1-1. E o CRB de Alagoas, que está reagindo no campeonato. Esse CRB tem um bom time, rapaz. Ele estava mal pra caramba, agora começou a reagir. CRB meteu 2-0 no Vila Nova. E hoje tem Ponte Preta e Atlético Clube, Juventude e Avaí, Fortaleza e o Botafogo lá de Ribeirão Preto, que vai jogar lá no Castelão. A gente vai acompanhar, amanhã a gente traz esses resultados aqui. Hoje também tem, esqueci de dizer aqui rapidinho, não precisa nem trazer aí a tela, Joyce, mas hoje também tem a Copa Sul-Americana. Começa mais uma rodada da Copa Sul-Americana hoje. Deixa eu ver aqui que jogos são esses. Hoje terça-feira, 7 horas da noite, Tigre e Nacional. E às 9h30 da noite, Santos e Universidade Central. O Santos já venceu o primeiro jogo por 4-1. O Santos precisa só de um empate para se classificar. Pode até perder, né? Pode até perder. Se perder por essa diferença de 3 gols, aí não tem importância. Mas o Santos pode até perder, mas um empate já garante o Santos na próxima fase. O Tigre também venceu o Nacional por 3-0 no primeiro jogo. Também só precisa de um empate. Esses dois jogos abrem essas oitavas de final, jogos de volta da Copa Sul-Americana, que terá jogos ainda na quarta-feira e na quinta-feira também. E agora, às 8 horas e um minutinho, é hora de falar tchau, né, Joyce?
1: Eu acho que sim, Ivan.
0: Eu acho que sim também, viu? Então é o seguinte, em nome da Joyce, em nome do Carlos Gomito, quero agradecer a todos pelo carinho da audiência, muito obrigado a todos que participaram do programa hoje. E continue cravado aí nos 82.9. que é para ficar de boa. A gente volta amanhã com mais uma edição do Bom Dia Melhor às 6 da manhã. Até lá.

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2: Olá, muito bom dia. Começando o nosso dia, graças a Deus, nossa terça-feira maravilhosa. Vem comigo até as 10 da manhã.

A partir de agora, com a sua participação, Robertinha com vocês. Olha, vai ter live, vai ter a sua participação. Tem sorteio também de uma torta deliciosa da Padaria Moreira. Música.

0: Hoje, terça-feira, dia 28 de julho de 2026. Muita gente tá brincando que o mês de julho é como se tivesse mais de 50 dias dentro de um só. Parece que o mês não passa. Muita gente falando assim, ó, meu dinheiro já faz tempo que acabou e não chega o outro pra vir um pagamento. Eu tô tendo essa sensação que o mês de julho tá maior, tá mais compridinho, como a gente costuma dizer. Vou perguntar pra Joyce se ela também tem essa mesma sensação. Joyce, bom dia.
1: Bom dia, Roberta. Eu tô vivendo o dia 387 de julho.
0: É bem assim mesmo. Eu gosto desses memes. Parece que a gente tá anotando lá dia, tá... Porque não vai. Eu acho que a sensação não é só pra gente que às vezes vê um meme ou outro, dá risada, é legal. A sensação é essa, o mês de julho tá maiorzinho, tá mais compridinho. É... Parece que você vai... É, gastando, porque é normal, né? Você tem a sua vida e graças a Deus, né? Que você trabalha pra você poder gastar. Então, você passa no mercado, você faz uma coisinha aqui, outra ali, compra as coisinhas. E eu não tô falando nem daquelas coisas supérfluas, não. Aquela que você fala assim, ai, hoje eu vou me dar de presente tal coisa. Tô falando daquele básico do básico. E mesmo assim, parece que não vai pra virar o cartão. Aí você vê outras as pessoas falando assim, o meu já até revirou o cartão de novo. Virou e revirou. Porque tá um negócio muito louco. Então, eu também tô com essa sensação que julho tá demorando, embora não é uma sensação ruim. É mais sobre essa questão que você fica. Nossa, logo já chega o próximo mês, aí a gente tem nossas obrigações, mas parece que não vai, né? Pra chegar agosto, a gente tá penando, tá as duras penas, Joyce.
1: Eu cheguei hoje, falei pro Ivan, ainda é terça-feira.
0: Socorro! Misericórdia! E assim, eu percebi que na semana passada ela demorou mais um pouquinho pra passar.
1: Foi mesmo.
0: Então a gente teve a segunda um pouco mais compridinha, terça, quarta... E essa semana também. Ontem eu senti que o dia meio que se arrastou. Parece que quanto mais você tá preocupada com alguma coisinha ou tentando resolver alguma coisa, parece que não vai. O negócio não passa. Então eu tive essa sensação. Vamos ver hoje, né? Agora são 8 horas e 15 minutos. O dia tá mal começando.
1: Esperemos que comece bem e continue bem.
0: Amém. Assim seja.
1: Sem surpresas.
0: Sem surpresas. Eita, né? Não clique em link errado, tá? Não clica. Você viu um nome ali que parece um nome conhecido, não clica. Você pode aí comprometer o seu computador. Não clica. Ataque hacker. Ataque hacker, misericórdia. E o Duro que não mandou só num e-mail não, Joyce. Mandou num outro. Depois esqueci de comentar, gente, pra você. O mesmo nome, depois que eu vi, que é um outro e-mail, mandou na mesma data, mesmo tipo de configuração, mesma coisa. Que coisa, né? Ah, vai procurar o que fazer. Tirar o quê? Hacker não pode querer tirar nada de pobre. Pobre não tem o que oferecer aqui.
1: Tem nada.
0: Você quer pegar as dívidas aqui? Pega, desgraçados. Não é que raiva desses hackers pet chinelo? Tem hacker que é pet chinelo, né? Ele quer arrancar o que o pobre já não tem. O que é? Quer arrancar agora a dignidade também?
1: A gente tá mais pobre que ele.
0: É verdade. Acho que ele vai olhar ali e falar assim, o quê? Ah, peraí, não mandar algum dinheirinho pra conta dessa desgramada. Ah, mas não é. Meu Deus do céu. Então você tem que... Não clique em links. Mesmo que o nome da pessoa seja o mesmo que você tá acostumado. Alguma coisa assim. Parece até que a pessoa conhece quem você conhece, né? Mas não é. Às vezes jogou... E deu certo. Nossa, jogando a loteria esse hacker pra acertar, não é verdade? Então, né? Mas é isso. Então, brincadeirinhas à parte, estamos começando o nosso programa Manhã Melhor. 34044000 e hoje tem sorteio de torta deliciosa da Padaria Moreira. Nem virou um mês e eu já tô sorteando, porque como mesmo chega logo agosto, e o pessoal da Padaria Moreira ama quando eu sorteio
1: eles
0: torta.
1: Eles adoram sorteio.
0: Não é verdade, Joyce?
1: Com certeza.
0: Quando não tem o sorteio da Padaria Moreira, eu sei que algumas pessoas vêm e perguntam, e aí, tá fazendo
1: eles
0: sorteio?
1: Eles estão preocupados, por que você não tá sorteando?
0: É, preocupado porque eu não tô sorteando. Calma, gente, eu tô sorteando. Eu sei que o sorteio do meu programa é maravilhoso, faz toda a diferença. Mas as pessoas se preocupam, então Padaria Moreira, fica tranquila que nem virou o mês, eu tô sorteando torta. Só pra agradar vocês também. E claro, os nossos ouvintes, né? E os fiscalizadores também. 8 horas e 17 minutinhos. Vamos juntinhos até as 10 horas da manhã.

0: 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Bom dia, 8 horas e 27 minutinhos.
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0: 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Quero aproveitar e mandar um beijão. Beijo grande pra ela, que tá sempre com a gente participando. Dona Sebastiana e seu Antônio. Dona Sebastiana não esquece da gente. E eu fico feliz. Ela manda mensagem carinhosa, gosta. É, tá sempre numa vibe boa. É, eu acho que foi ano passado que eu vi a Dona Sebastiana, foi esse ano? Não, foi esse ano. Ela veio pra ver o Gomid.
3: Isso mesmo,
0: né, Joyce? E também vi a Dona Sebastiana no ano passado, bem no finalzinho do ano, ela veio aqui, ela falou palavras bonitas pra gente, lembra, Joyce?
3: Sim.
0: E eu gosto muito da Dona Sebastiana, então, beijão pra ela, obrigada, ela sempre traz... O que ela traz mesmo? Pudim, né? Pudim é uma marca...
3: Pudim e pão, ela sempre
0: pudim
3: traz os dois.
0: Pudim e pão, é verdade. O pessoal que experimenta aqui gosta bastante, fala que é muito bom, muito gostoso e tudo mais.
3: Como ela diz, ela é nossa avó.
0: É, nossa avó. Um beijão pra ela, beijão. Obrigada aí pelo carinho. Quem mais também chegando por aqui? Ah, essa mensagem é pro Ivan, que chegou de nada. De nada, mas é pro Ivan. Zilda do Teixeira Marques, obrigada pelo carinho. Robertinho da Viola, meu xará. Adriana do Jardim São Pedro. Ela falou que o mês de julho realmente tá demorando pra passar. Ela também tem essa mesma sensação. É, tomara que o...
4: Vocês não viram agosto ainda.
0: É, todo mundo fala que agosto é mais demorado.
4: Agosto é mais demorado. Então... Que a gente teve feriado agora em 9 de julho.
0: Ainda
4: no estado de São Paulo.
0: É.
4: Agora, feriado, só 7 de setembro.
0: É.
4: São 2 meses, 60 dias cravado, assim.
0: Agoniados por
4: ver,
0: um feriado.
4: Vocês vão ver agosto, como é que vai demorar pra passar.
0: E aí fica agosto, o ar totalmente seco. As queimadas geralmente aumentam. Nesse período de agosto é mais complicado, né? O tempo muda, um calor estranho, com... Um tempo muito mais seco, as queimadas, respirar fica complicado. Eu me lembro de agosto nesse sentido. Tem nada contra o mês, tá? A turma fala agosto,
3: quando
0: é o mês
3: de desgosto. Calor, tá aquele frio.
0: Tempo esquisito.
3: Não dá mais seco.
0: Não dá pra entender agosto. Vamos supor, nasci em agosto. Nasci no inverno, a gente entende. Mas parece que não é inverno, não é verão. É um tempo seco, esquisito, não chove.
3: Você nunca sabe como vai ser o tempo de agosto.
0: Não.
3: Você só tem certeza que não vai chover.
0: Isso não chove. É muito raro chover no mês de agosto. Mas, não sei, eu achei... Julho demorou, tá demorando tanto que a gente tá no dia 28. Mas não foi aquela coisa de ansiedade. Passa logo, meu Deus do céu, que coisa ruim. Não, não. É uma coisa de parece que não vai. O negócio não vai, mas tá bom também. Aí vamos esperar agosto. Ansiosos.
4: Você acha que a percepção de cansaço talvez faça com que as coisas passem mais devagar?
0: Eu acho. Pode acho que tem tudo a ver também. É. Porque para algumas pessoas, parece que não. As pessoas falam, não, para mim o mês foi extremamente normal.
4: Olha, eu vou falar para você uma coisa. Para mim o mês teve 30 dias, 31 dias. Vai ter 30, já teve 28.
0: Sim.
4: 27, a gente tá vivendo 28. Sim. E vai ter 31.
0: Normal, não tem nenhuma sensação que
4: nenhuma.
0: Demorou.
3: Só eu
0: tá
3: tenho 387, então.
0: Você, eu também, viu, Joyce? Eu tenho essa
4: sensação.
0: O quê? Sensação.
4: Julho tem 387?
3: Tá tendo.
0: Tá um bocadinho lento.
4: Vocês vão ver que daqui a pouco a gente vai estar com o velho sacudo de novo por aí nas lojas.
0: Sim.
4: Tendo que comprar presente.
3: Nossa, não tá no lugar
4: 2027.
3: Você vai ver. Eu tenho 4 sobrinhos.
4: Você vai ver só.
0: Eu vi uma loja já ali no centro, que não sei se foi coincidência ou porque talvez fez parte da vitrine. Mas eu já vi que a loja tava lá com 2 vestidos vermelhos. Geralmente vermelho, a gente sabe que
3: a gente já associa.
0: Então já associou. Falei, nossa, a gente tá em julho ainda.
4: Tá longe, tem 5 meses ainda.
0: Eu penso assim, quando chega perto de outubro, até começar alguma coisinha.
3: Aí já começa
0: ali,
3: essas coisas.
4: Depois de 12 de outubro começa a se falar já, de Natal, né? Porque até 12 de outubro é dia da criança.
0: Agora,
4: e dia de Nossa Senhora Aparecida,
0: sim,
4: né?
0: Sim, sim. Mas agora. Aí eu vi e falei, deve ser coincidência. Eu tô de vermelho. Na verdade, um laranja rosa?
4: Ah, eu acho que é rosa, mas eu sou daltônico.
0: Bom, pode ser rosa. Pra mim parece laranja, Joyce.
3: É rosa?
0: É rosa. Nem assim, eu consigo definir a cor da minha roupa.
3: É rosa. Eu acho que você tá olhando ali, mas é rosa.
0: Deus me ajuda, Joyce. Deus me ajuda nessa época aí, porque olha...
3: Te entendo.
0: Eu não tô conseguindo definir a cor da minha roupa. Eu peguei hoje, assim, pra mim deve ser vermelho. Depois laranja, aí rosa. Prefiro rosa. Nesse quesito, eu gosto mais. Mas eu acho muito cedo. E lá não, lá duas manequins, tem quatro, duas com vestidão vermelho, tal, tal, tal. Falei, nossa, mas tá muito longe, né? Caramba, nem saí das férias escolares aí. Já vai, o que que é? Já quer que gasta?
3: O pessoal
0: já
3: tá numa pressa.
0: Não, o pessoal tá numa pressa danada, né? Ana Regina Stein, do bairro dos Frades.
4: Einstein.
3: Agora ela manda Einstein. Áudio pra gente.
0: Einstein.
3: No
0: Einstein.
3: Que...
4: A gente falava Stein, eu sempre falei Stein também. Não,
0: é Stein.
4: Mas é Stein.
3: Eu acho que a gente pensa.
0: Eu tenho um amigo que...
3: Sobrenome alemão.
0: Então você fala Stein, no caso. Sim. Eu penso assim.
4: Schukrutz.
0: Eu tenho um amigo que ele tem um sobrenome Stein também. Eu conheço ele há anos, né? Ele, a esposa, tem a filhinha dele, tudo. Que a filhinha dele também é do mesmo mês de aniversário da minha filha, só que é um ano antes. As duas nasceram, a minha nasceu um ano praticamente depois da filhinha deles. E sempre ouvi falar, por exemplo, o nome dele é André Stein. André Stein. Aí, quando, né, aqui, daí, Ana Regina Stein. Todo mundo falando, falou assim, bom, é alemão. Tem sentido. Então, mas se é Stein, tá certo, tem que corrigir. É que nem o meu sobrenome. Meu sobrenome, a escrita dele é diferente da fala. Porque parece que... Eu não entendi direito a história. É, acho que bisavô do meu sogro, veio da Itália e é Maese, é Magnese, na verdade. Tem um jeito diferente lá de falar italiano, sei lá, mas a escrita é Maese mesmo. E aí, quando veio aqui pra ser registrado no cartório, escreveram de um jeito diferente, mas a pronúncia é essa que fala Maese mesmo, mas a escrita é diferente. Tanto que todas as vezes que você fala o jeito que é o sobrenome correto, as pessoas falam, mas não é Maese? É, mas a escrita é diferente do que colocou.
4: Mas não foi erro? Porque
0: foi erro do cartório na hora.
3: Acontece
0: de...
3: Acontece muito.
0: Com o documento que chegaram da Itália.
3: Sim.
0: É, aí a hora que acho que, sei lá, que desembarca.
4: Escrever.
3: Tem muito
4: escrever.
3: Caso de que o jeito que o pessoal do cartório ouviu a pessoa falar, eles colocaram.
4: No caso da Sofia, eu precisei escrever o nome dela.
0: Você precisou escrever?
4: Eu precisei escrever. Uhum. O cara falou, escreve aqui o nome da sua filha. Que você quer, foi registrar. Aí eu falei, é Sofia. Como? Eu falei, Sofia. Ele falou, escreve aqui pra mim, por favor. Aí eu fui e escrevi. Aí...
0: Porque às vezes pode ter alguma diferença, que nem o da sua filha tem PH.
4: PH e E.
0: Ela. E às vezes a pessoa, do jeito que ela ouvir, ela pode colocar S-O-F-I.
4: F-I é a Sophie.
0: Sim. Porque ela vai ouvir daquele jeito. Então, mas não é aquilo que você tem na cabeça, que nem a minha filha. Eu escolhi o nome dela com dois L's. Mas geralmente as pessoas escrevem com L só. Eu não quis, eu quis do jeito mesmo. Sim.
4: Por que dois L's? L's?
0: Porque eu acho que na escrita... Não influencia em nada, mas a escrita fica mais bonita. Parece que o nome fica mais completo. Impressão minha. Aí eu preferi colocar os dois L's.
4: É Z ou S?
0: Não, é
4: Isa.
0: S. S e dois L's. E eu quis desse jeito porque é um jeito que
3: são
0: dá
3: variações.
0: Escrita... São variações.
3: São variações.
0: Que nem, no caso, por ser o nome italiano, ele tem um L só ou, na hora, você vê lá dois L's. Como tem Isabelle, Isabelle, tem Isabela com Z, que eu já vi várias também, mas a minha, no caso, é com S.
4: E dois L's.
0: E dois L's. Não vai influenciar em nada, né? Tanto que o S ali fica com som de Z. Mas eu preferi que fosse desse jeito que era de uma história, é de um livro que eu li, então a personagem tem esse nome desse jeitinho. E eu coloquei desse jeitinho, que é um jeito mais comum. Tanto que na classe dela tem mais três. E todas elas têm igualzinha a escrita. São dois L's também, o S, todo mundo do mesmo jeitinho. Mas tem... Então, quando eu fui, no caso, registrar, e quando eu fui eu, Thiago, eu fui junto com ele certinho.
4: Você
0: e
4: foi
0: aí,
4: junto com ele? Você já tinha saído do hospital?
0: Já tinha saído já. Eu fiquei pouquinho tempo lá, quer dizer, acho até que fiquei demais, porque eu não vi a hora de sair. Mas aí eu
4: desculpa,
0: fui.
4: Foi normal?
0: Não.
4: Foi cesárea?
0: Foi cesárea. Mesmo assim, a minha recuperação foi muito boa. Graças a Deus, foi bem tranquilo. Se tivesse que fazer de novo, faria. Se eu tivesse outro filho, eu faria numa boa a cesárea. A única coisa chata é a Raque aqui, ela é chatinha mesmo. Mas do resto, foi tudo muito bem. Tranquilo, e eu...
4: Você tem medo de parto normal ou você sempre quis fazer cesárea?
0: Não quis fazer dor, não passar dor, não. Na verdade, eu programei a cesárea. Eu programei a cesárea. Se eu não tivesse programado pela evolução, teria sido normal. Mas desde o começo foi, já eu me programei com o meu médico e deu tudo certo. A única
4: coisa
0: que
4: os médicos são contra fazer cesárea, né? Porque é um procedimento cirúrgico,
0: sim,
4: né?
0: Sim, sim. Mas no caso ali do meu, claro, esse é o meu médico, não vou falar nome, nada... Mas ele não falou nada, assim, nem de conta. Ele só falou pra mim, não, é isso que você quer? Não, tudo bem e tal. E foi desse jeito. A única coisa que ela adiantou. Ela era pra um dia e ela adiantou 2 semanas. Porque no dia que eu ia me afastar, pra ter uns 15 dias que eu tinha de direito, pra ficar numa boa, tava tudo programado pra aquele dia, já tava tudo certo. Eu fui no médico pra pegar o afastamento. Ele falou assim, você não vai pegar afastamento? Não, você já vai se afastar.
3: Vai ser agora.
0: Ela vai nascer hoje. Ela vai nascer hoje, adiantou, 15 dias. Aí eu falei, caramba, ele falou assim, você... Uma das coisas que eu me lembro foi tão bonitinho que ele falou assim... Eu fui sozinha, porque eu tava dirigindo normalmente, minha vida normal, como eu sempre faço, aquela correria normal. Ele falou assim...
4: O Thiago não foi com você no médico? Mas que pai desnaturado,
0: ele foi,
4: né?
0: Mas no último dia, não. Ele, tudo normal, ele falou pra mim, consegue dirigir? Fui, não é boa. Normal, eu tava dirigindo muito bem. Tranquilo, tanto que eu ia me afastar. Aí sim, eu ia parar de dirigir, fazer as minhas coisas. Eu era muito ativa, eu não gosto de ficar parada. Eu não consigo.
4: Eu não fui em um ultrassom da minha mulher, porque eu deixei minha mãe ir.
0: Ah, sim. Não, ele me acompanhou em todos.
4: Ele assistiu o parto?
0: Assistiu
4: também?
0: Assistiu também, só não viu cortar. Ele não quero não, não aguento.
4: Mas você sabe que eu assisti, eu não tenho uma gota de sangue, né? Você sabe disso,
0: sim,
4: né?
0: Sim, sim. Mas eu acho que a sensação de ver o corte... Pra quem eu acho... Eu não conseguiria. Se fosse pra eu, vamos supor, eu sendo homem, ver ali, eu também não conseguiria.
4: Eu acho que não tem problema. Eu não vi também, porque eles deixam... tem aquele pano, né? Que divide,
0: sim,
4: né?
0: Sim, o meu médico perguntou se ele queria cortar o cordão.
4: O meu não deixou, eu queria, mas ele não deixou.
0: Eu entendi o Thiago, eu também não cortaria. Não por nada, eu não tenho, eu não consigo. Se eu vejo um pouco de sangue, eu já passo mal. Então...
4: Pronto, olha
0: lá. Aí ele perguntou, não, vem aqui e tal. Não,
4: ele tá... Não, ele ficou na sala ou ele viu o parto? Porque eu vi saindo.
0: Então, ele não foi daquele lado, ele chamou, mas ele não foi. Ele ficou comigo do meu lado lá, quietinho, dando um apoio pra mim ali do lado.
4: Eu também fiquei, até a hora que falaram assim, agora ela vai sair, você quer vir assistir? Eu falei, quero. Aí eu passei do outro lado do pano.
0: E eu entendo super, porque eu também não iria.
4: A coisa mais... Tô falando como homem, como pai. É a coisa mais bonita que um homem pode ter.
0: Eu imagino.
4: É a cena mais bonita que eu já vi na minha vida, foi o nascimento da minha filha.
0: Eu acredito. Pra mim foi, assim, claro, eu não vi tudo, mas passando tudo aquilo, pra mim foi um misto de emoção tão grande que eu me lembro até hoje. É como se eu sentisse até hoje a emoção de ver, quando eu vi que ele trouxe. E... Ai, gente, que nem falar, era tudo que você queria.
4: Minha mulher falou que eu fiquei parecendo igual um rato tonto dentro da sala, que eu ia lá e eu contava os dedinhos. Eu ia lá, falava com ela, voltava e ficava olhando.
0: E quando demora pra chorar um pouquinho, você já fica meio preocupado, né?
4: Ah, não, ela já abriu o berreiro, assim, de bater pronto.
0: Aliás, chora até hoje. Ela tinha, aí depois ela chorou, aí eles já vieram trazer e ela fez algumas coisinhas ali perto que, né, tal, registrei, tenho foto de nós três assim, né, a moça segurou, aí tem aquela foto que é clássica. Normal. Mas assim, eu não conseguiria, que nem eu falei assim, eu não quis sentir dor, então foi uma opção minha. Você sentiria? Não, eu acho que se quisesse que eu sentisse dor, não tinha inventado anestesia. Eu não sei, assim, mas é a minha opinião. Também não me acho menos mãe porque eu não tive um parto normal.
4: Não pode ser nenhum, mas isso aí é...
0: Porque eu acho que tem gente que fala assim, não, mas é gostoso sentir a dor lá. Depende, eu sou péssima pra sentir dor. Então, pra que eu ia sentir dor se eu sou fraca pra isso? Então, não, se tem possibilidade, eu escolhi. Acho que foi, eu não me arrependi. Foi uma boa escolha. Oh, gente.
4: É bonito, né? É bonito, né?
0: É lindo, eu falo que o pai e a mãe não esquecem, né? O pai e a mãe não esquecem, é uma emoção...
3: Ai, que bonito!
0: Que a gente lembra, parece que é uma coisa presente, o tempo passa, dependendo da idade que tem o seu filho, sua filha, mas a gente realmente sente, na hora que a gente lembra, a gente consegue sentir a mesma emoção. E não dá pra descrever, né? É uma emoção muito, muito grande.
4: Essa foto aqui, quem tirou fui eu.
0: Ah, foi você!
4: Fui eu que tirei.
0: Oh, gente, coisa maluca. gente, bebezinha tudo de bom, né?
4: É.
0: Linda.
4: Ela já tava chorando, percebe?
0: Eu percebi que ela já tava chorando, né? A minha não foi muito chorona na hora, não. Depois
4: tinha
0: ela
4: acabado
0: chorou.
4: De sair.
0: Tinha acabado de sair e já chorou,
4: já. Já chorou.
0: Tá vendo?
4: Ela nasceu chorando. Ué, nasceu chorando.
0: Isso é bom, tem que chorar, né? O bebezinho tem que chorar. É o procedimento.
4: A única coisa que eu não gostei no parto foi ver minha mulher amarrada.
0: Ah, isso, eles
4: Porque
0: fazem.
4: Porque eles amarram, né? Eles amarram, eles... meio que, entre aspas, crucificam a mulher,
0: é,
4: né?
0: É isso aí.
4: Você fica assim, com os braços abertos e amarrados.
0: É um incômodo muito grande essa parte. Você fica... Você não...
4: É, porque...
0: Depois que ela desamarra uma das mãos, aí você consegue uma das mãos. Mas a outra ainda fica e depois... Vai fazendo aí, depois o marido sai, né? Eles falam, olha, agora vai terminar. E depois manda pra recuperação. Eu fui pra recuperação com a minha filha. Eu acredito que a sua esposa também. Eles não pegaram, colocou ela em lugar nenhum.
4: É, eles não separam mais,
0: coloca,
4: né?
0: Aqui, ó. É. Coloca e cobre você e ela fica aqui com você o tempo todo. Pra sentir o seu cheirinho. É bem bonitinho. Antigamente não, levava você, né? Lembra que tinha troca de bebê? Hoje não. Hoje você fica o tempo todo com a criança. Acho muito legal. E a mãe tem que curtir isso mesmo, ela tem que estar lá o tempo todo.
4: Tem que cuidar também, né?
0: Não é verdade? Ué. Ah, agora... Não, é uma experiência boa, porque ali tá todo mundo aprendendo, né? Você tá ali, mesmo que você tá preparada, mas é uma coisa totalmente nova pra você. Você se preparou pra aquilo, mas na prática é diferente. Então, você vai na hora do primeiro banho, não, vai dar aqui, eu faço. Então, são experiências assim que marcam bastante. Então, mas eu achei muito legal. Fiquei com ela ali o tempo todo. Aí depois você vai. Foi bem legal.
4: E isso pra criança também é importante, né?
0: Sim, tem a questão do cheirinho também.
4: É, ela tá ouvindo o coração, seu coração bater, que é um som que ela tá acostumada.
0: Por isso que eles colocam aqui. Ela tá acostumada. Então, foi... Ah, sei lá. Eu acho que foi tudo bem. E eu... Pra mim, eu...
4: Você sabe de onde vem a origem de você bater assim nas costas da criança?
0: Não.
4: Quando você quer acalmar a criança, você pega a criança e fica batendo assim.
0: Geralmente
4: nas costas.
0: Mas não sei de onde.
4: É a veia da mãe que pulsa nessa região das costas da criança.
0: Ah, que bonitinho. Sério?
4: E isso traz o sabe o shhh que você faz?
0: É.
4: Esse é o barulho que o coração faz pra criança.
0: Ah, que lindinho, não sabia disso.
4: Então
0: não.
4: Por isso que remete ao útero da mãe. Que é
0: isso que dá aquela acalmada, então, o bebezinho. Oh, gente, você viu como que coisa mais perfeita do mundo.
4: É a perfeição de Deus,
0: né? É a perfeição de Deus. Ah, eu gosto. Eu acho lindo, gente, esse papo de filho, assim. Eu gosto. É bom, gente.
4: É, eu costumo dizer que eu entrei um homem e saí outro. É uma chave

0: quando tem um filho aí. E fico triste quando vejo que pais, mães que abandonam, que tratam mal o filho, eu não consigo entender. Mas tem, né? É, ao mesmo tempo que tem filhos que têm um pai e uma mãe presentes, que estão ali, que cuida, que ama ele de, né, de todo o coração, que é a coisa mais preciosa do mundo, tem pais e mães por aí que...
1: É, não são pais e nem mães, né? São...
0: É, como que tem aquela
1: doador palavra? De material genético, no caso do homem.
0: E a mãe, como que fala que...
1: Ah, é uma...
0: E aquela Erika Hilton, ela usou gestora?
1: É, ela tem... É, ela tem, tem algumas...
2: Genitora e genitor.
0: Genitora, isso. Joyce, muito obrigada. Que eu discordo. Não,
1: o termo genitor, ele existe, né? Ele é um termo técnico,
0: sim, é um termo,
1: né?
0: Mas... técnico, mas ser usado para num lugar onde tem sentimento, fica tão frio. É como se você apenas gerasse. E aí você colocasse essa criança no mundo para o mundo cuidar. E o mundo não cuida. É você que cuida. Se você deixar o mundo cuidar do teu filho, da tua filha, ele vai cuidar do jeito dele. E isso não é bom. Então é bom que o pai e a mãe estejam presentes, que possa aconselhar, que possa mostrar o caminho certo, que aquilo lá é errado. E, claro, vai ter o livre-arbítrio das crianças poderem escolher o que elas querem. Mas deixar para o mundo vai cuidar. Mas
1: muito
0: aquele
1: mal.
0: Jeito,
1: muito
0: aquele
1: mal.
0: Jeito que
1: escuta,
0: vai chorar, hein?
1: Tem café?
0: Tem café.
1: Tem café.
0: Pode
1: eu vou lá tomar café.
0: Posso
1: ir lá tomar café?
0: Vai lá, vai lá.
1: Tá bom, eu vou lá.
0: Gente, acho que falei até demais, mas não tem problema, Joyce. A Joyce vai dar um jeito no break aí. Mas Marcelo, aguenta
1: a mão. Eu venho aqui é pra tumultar, vocês perceberam. Mas hoje eu não tumultei, hoje eu falei coisa fofinha.
0: Hoje
1: foi frufru.
0: Hoje ele se comportou.
1: É, tá vendo? Eu tô me comportando.
0: Foi um assunto muito bonito.
1: Eu tomei uma chá, chamuscada do Reginaldo Roberto.
0: Ah, é. Por quê?
1: Depois eu conto, fora do ar.
0: Beleza.
1: Fora do ar eu conto.
0: Fora do ar você conta. Tá tudo bem, gente. 8 horas e 46 minutinhos.

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0: 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Agora são 8 horas e 55 minutinhos.
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a partir de agora com transmissão também pelo nosso canal do YouTube. Então, aproveita, vem comigo, tem um monte de fofoquinha pra gente comentar. Inclusive, tem gente que tá usando laser no olho das pessoas.

0: Hoje, terça-feira, dia 28 de julho de 2026, desde manhãzinha a gente já comentou sobre o mês de julho. Quem está acompanhando através do nosso canal do YouTube, porque tem gente que só acompanha por lá. Não tem condição, não tem o radinho com faixa estendida, não tem o aplicativo baixado, não vai acessar o site, enfim, Roberto, é só lá, receba a notificação, clico e vou assistir você um pouquinho. Então, se você está, a partir de agora, na nossa transmissão, eu comentei sobre a questão do mês de julho estar mais demorado. Vários memes na internet, brincadeirinhas, perguntei pra Joyce, a Joyce está no dia... Joyce, eu quero que você repita pra quem tá na nossa live. Que dia do mês de julho que você tá vivendo?
1: 387 de julho hoje.
0: Entendeu, gente? Eu tenho a sensação também. Mas não uma sensação ruim. Ai, nossa, esse mês, porcaria. Deu tudo errado, eu quero... Não tá passando, não.
1: Já deu, né?
0: Já deu. Tchau, julho. Eu acho que é essa a sensação. Já deu, julho. Você já brilhou, você já deu o seu melhor. Já ajudou a gente. Teve um feriadinho pra gente poder aproveitar, mas já deu. Chega agosto, que segundo o Gomide, é um mês muito demorado para passar. Eu também acho, já vivenciei alguns agostos aí da vida, que não ia nem a pau, gente, não ia. Mas, cada um tem uma opinião, tem gente que vai falar assim, não, Roberta, para mim foi tranquilo, como é o caso do Gomide. Roberta, também achei que tá demorado. Roberta, para mim eu não vejo a hora que esse mês passa, porque não deu nada certo, porque aconteceu alguma coisa. Enfim, cada um tem uma percepção. E qual a sua percepção? Você acha que passou? Não? Foi um mês tranquilo? Mesmo sendo tranquilo, tá demorado? Me conta, porque é legal a gente poder saber qual a opinião das outras pessoas também. Já quero aproveitar e mandar um grande abraço para Márcia Martins. Bom dia a todos. Bom dia, Márcia. Obrigada pelo carinho. O Luiz. Bom dia, Robertinho e Joyce. Ótima terça-feira. Amanhã estreia Homem-Aranha. Verdade, já é amanhã? Que delícia, hein? Ô Luiz, Homem-Aranha promete ser um filme bem legal, porque tem uma pegada diferente. Quem viu o trailer, o Homem-Aranha vai estar passando por maus bocados ali. Então, eu acredito que vai ser bom demais o filme. Elizabeth Galo, do Abílio Pedro, também com a gente. Quem mais? Deixa eu ver. Zé Antônio Zui, de Rio das Pedras, obrigada pelo carinho. A Rosana, do Jardim São Paulo. A Rosana Franco, duas Rosana, uma seguida da outra. É a Rô, do Jardim São Paulo, e a Rô Franco, do Fênix. Obrigada, Rô. Um beijão pra você. E que você tenha aí uma terça-feira também muito gostosa, viu? Júlio César, bom dia, Júlio. Abração. A Rê, do Boa Vista, obrigada pelo carinho. A Rosiane Rô, do Jardim do Lago. Quem mais? A Luciana Barbosa, do bairro do Pinhal. A Mauriceia, do Abílio Pedro. A Adriana. Ela falou assim, ó. Roberta, eu não sei, mas até hoje eu sinto dor nas costas. Ela tá se referindo, essa mensagem dela, referente ao parto. O dela foi cesárea. Você toma aquela anestesia, que é a RAC, né, aqui. Ela é, eu acho que o mais desconfortante, na minha opinião, não foi nem ficar amarrada, né, que você fica. Mas pra mim foi a RAC, porque você tá com uma barriga muito grande, aí você fica numa situação assim, você tem que ir bem pra frente, né, as pessoas te ajudam, te auxiliam ali. É uma situação complicada, porque você fica nua, né, mas você sabe que tá com os profissionais ali, aí depois que colocam ali, tal, cobrem a maior parte do seu corpo, não a parte da barriga, a parte de baixo, mas é meio desconfortável, e aí você... não mexe, tá? Então você fica naquela pressão. Pra mim foi a pior parte. Do mais, ficar amarrada, é o procedimento, tá tudo bem, fico e vou seguindo.
2: É a picadinha? Ou é uma picadona?
0: É uma picadona.
2: É uma picadona.
0: Porque como a agulha, ela é mais grossa e tá entre, né, naquele meinho ali.
2: Sim.
0: E, claro, tem a pressão, porque você sabe que vai. Então é desconfortável. A dor... Mas depois você não sente nada também. É uma picada, é mais dolorida, vai, você sente que ela vai mais fundo. E aí você não sente tanto líquido entrar, né? Você não sente essa parte. É mais mesmo o desconforto da agulha, é um pouco mais demorado. E aí retira. Depois é assim, você não sente mais nada, né? Então, mas é desconfortante, porque você sabe que tá nas suas costas, na coluna. Ela é mais chatinha. Na minha opinião, foi pior do que ficar amarrada ali. Que era o critério, já tinham avisado, você vai ficar amarrada, é assim, tal, tal. Mas pra mim, hack... você tomaria de novo? Só se eu fosse ter outro filho por cesárea, faria. Porque foi muito tranquilo, mas pela a hack é um pouquinho chata.
2: É desconfortável.
0: É meio um pouquinho chato. Mas nada que uma mãe querendo ver o seu filho ali. Você passa, você vai. A emoção é emoção muito grande, que depois você esquece. Você não tá sentindo as pernas, você esquece. Você não esquece, dá uns trancos ali na hora de tirar o bebê. Você faz até assim, ó, na mesa, assim. Uns trancos que dá, assim, dá pra retirada do bebê, né? Tem os procedimentos ali, dá umas, até umas balançadas ali. Você fala assim, nossa, mãe, tá puxando mesmo. Mas você não liga. Você passa por tudo aquilo e você não vê a hora de ver aquele serzinho que é o seu filho sair. Então, é bem assim. Mas, que nem ela falou, eu sinto dor nas costas até hoje. Tem gente que fala que quem tomou a hack, quando muda o tempo... Alguma coisa sente. Que coisa, né? Eu não sinto nada, não.
2: Você não sente nada?
0: Não, não, não sinto nessa parte nada. Mudo o tempo, não sinto nada. Mas eu já ouvi pessoas falando, olha, muda o tempo, tem aquela mudancinha, eu sinto. Ó, que nem ela tá falando que sente até hoje dor nas costas. Então, talvez seja a questão da sensibilidade, né? Eu sou sensível à dor, mas pra mim não me incomoda nada, viu? João Wesley, Major Salles, um abraço aí, o pessoal de Major Salles. Obrigada pelo carinho. Edilene, um beijão pra você. Ela falou que, ó, minha primeira filha foi cesárea, minha segunda foi normal, mas eu prefiro mil vezes a cesárea. Porque eu acho que fala da recuperação ser mais devagar, mas pra mim foi de boa. E pra muitas mulheres, o problema é quando você tem que colocar o pé no chão, você tem que se movimentar e ir a primeira vez no banheiro. Que daí as enfermeiras te ajudam. É uma sensação que parece que você não tá conseguindo andar direito, porque você tomou uma hack, entendeu? Então tudo isso influencia. É como se você estivesse aprendendo a andar novamente. Olha que coisa, né? Uma pressão grande aqui. Aí sim você sente pressão, porque tá... Parece ter um oco na sua barriga. Sua barriga tá grande, imensa, mas tem um oco aqui dentro. É uma sensação diferente. Não é ruim, é estranho, né? Ela colocou assim, ó... No normal, amarram suas pernas e você fica na posição de frango assado. Ah, não quis passar por isso não, viu? Não, não. Dispensei dor. Ainda fica nessas posições, assim, não. Ô, Edilene, aí não dá não, Edilene, não. Por isso que eu entendo você. Você teve as duas experiências e você pode decidir qual foi a melhor. Ela colocou assim, Robertinho, o parto normal é pior do que a cesárea. Você anda e eu levei muitos pontos. Mas você não consegue andar direito, porque você tem que andar com a perna mais aberta. Uma coisa horrorosa. Tem que sentar de lado. Pra ir no banheiro é horrível, é verdade. Porque parto normal, você também tem cortes ali. Parece que não, mas tem. Você tem que... A maioria das situações, você faz um cortezinho ali. E ali vai dar ponto. Então, corte por corte, faz na barriga. Acho que é melhor, porque ali embaixo fica tudo em ordem. É o que eu penso. Não sei, cada um tem uma percepção, né? Mas foi legal que a Edilene, ela está dando a opinião dela, vivenciando as duas situações. Ela vivenciou as duas situações e ela pôde tirar a conclusão do que mais ela preferiu. Preferi cesárea. Ela falou. E eu não tô puxando sardinha pra cesárea, nem tô incentivando, viu, gente? Você e seu médico que decidem lá. Eu tô falando que no meu caso foi assim. Cada um é cada um, tá? Senão daqui a pouco eu tô falando, olha, a Roberta é contra o parto normal. Não falei nada que eu sou contra. Eu tô falando que eu não queria sentir dor. Tem mulher que fala, não, eu quero vivenciar toda a dor. Eu quero passar tudo lá. Deus me livre. Entendeu? Eu acho que se quisesse que a gente aguentasse a dor ao cubo, ao quadrado, 3 vezes, 5 vezes mais do que a gente suporta, não existiria anestesia ou a morfina. Quem tomou morfina, coçou você inteirinha? Como é que é? Aquela reação, gente, você coça tanto o seu rosto. Eu tava com a unha curta, como eu, né? Mas eu acho que se eu tivesse com a unha comprida, eu tinha saído lá com tudo marca aqui de unha. É uma coisa horrorosa. Coçou tudo aqui, eu fiquei coçando aqui, Joyce, tudo isso aqui. Coçava, é uma coceira que não passa, demora aí mais ou menos uma hora. Pelo menos no meu caso, demorou por causa da morfina. E tá vendo? Se quisesse que... Não tinha inventado a morfina, né? Que passasse dor, né? Eu penso assim, ué. Falar pra mim, Roberto, você quer curtir a dor? Eu não. Mas tem quem quer. Eu conheço algumas pessoas que curtiu quer tudo do parto. Quer passar pela experiência completa. Eu dispenso a experiência completa. Já pode ser completa, de um jeito ou de outro. Vai ser completa, né? No final, eu acho que o foco principal é o mesmo. É você pegar seu filho nos braços e ser mãe por completo, né? Vivenciar tudo aquilo, né? Inês, um beijão pra você. Coloca o meu nome no sorteio. Já tá, minha querida, ó. Beijão pra você. Eu espero que você esteja bem de coração, tá? De verdade. A Adriana falou que teve 3 cesáreas. 3 cesáreas. Mariela, um beijo pra você, obrigada pelo carinho. Ela mandou assim, ó. Roupão de Robertinha, parto acredito que é muito individual. É isso mesmo. Eu tô falando da minha experiência, pra mim, eu não queria sentir dor. Então, foi uma opção minha. Eu optei em não sentir dor e fiz todo o procedimento pra não ter essa dor. Entendeu? O meu foi mágico. Foi tempo de pular de uma maca pra outra. Doutora Renata me disse, corre pra sala de parto que está nascendo. Viveria tudo de novo. Meu nome é Mariela, tá vendo? E como a Joyce falou, tem gente que é rápido, né, Joyce? Tem gente que espirrou.
3: Rápido e indolor.
0: Rápido e indolor. Não tem muito o que falar. Porque cada mulher é diferente. Depende da dilatação, depende da posição do bebezinho, depende de como tudo, como aquilo tá evoluindo. É por
3: as
0: isso...
3: As mães falam que cada parto também é diferente.
0: Sim, eu acho que cesárea é tudo igual. É, porque o corte em si é o mesmo, tal, pra todas as mulheres. Mas cada mulher vivencia de um jeito. E outra, tem mulher que prepara todo um caminho pra ser normal. Porque o desejo dela é esse. Mas na hora da evolução ali, o médico... As enfermeiras, tá todo mundo lá, não evolui pra um parto normal. É aí, ela tem que fazer a cesárea. Sim. E... Então, assim, é um procedimento mais invasivo, você corta várias camadas, é uma cirurgia que tem que ser extremamente cuidadosa, inspira cuidados, é preocupante, sim. Só que cada um é cada um. Tem gente que passa pela cesárea, ó, no outro dia tá de boa, tranquila. Mas você fez cesárea? Fiz. Mas é isso, pra outra, não. Então, cada um... Tem uma percepção. Você viu que ela falou, o meu foi rápido. E tem gente que já é mais demorado. Tem mulher que fica lá sofrendo ali 12 horas com dor. A mulher não tá lá, ela tá passada. Ela tá pra lá de Bagdá, de tanta dor. Eu não quis passar por isso, entendeu? Mas tem gente que gosta, entendeu? Tem gente que já gosta e tudo mais, né? 9 horas e 20 minutos, agora são 9 horas e 20 minutinhos. Seu Natal, Alfaiate. Muito obrigada, viu, pelo carinho também e pela participação. Eu me lembro do seu Natal, Joyce, quando ele falou pra mim, olha, você não foi pra Itália ainda? Alguma coisa assim, não foi isso?
3: Por que você ainda não foi pra Itália?
0: Você ainda não foi pra Itália? Ô, seu Natal, bem que eu queria. E se Deus quiser um dia, a gente vai, mas por que não?
3: Sim.
0: A gente tem que pensar que a vida tá aí, a vida tá acontecendo e tá tudo bem, tá tudo certo, né? 9 horas e 21 minutinhos, 9 horas e 21 minutos... Gente, imagina o seu namorado, marido, pode ser também, no caso aqui eles são namorados. O jogador francês, como que é o nome dele, Joyce? Mbappé?
4: Mbappé.
0: Mbappé. Mbappé. Eu sempre erro o nome desse homem, mas tá tudo bem. É um ótimo jogador, tem gente que não gosta muito dele porque ele é um pouco arrogante, mas é um ótimo jogador, como jogador é um ótimo jogador, mas a gente não tá analisando aqui a personalidade dele agora. A gente tá analisando ele sendo um ótimo jogador e tem uma namorada. É, ele tem uma namorada. Você acredita que ele fechou uma loja em Paris e gastou mais de 24 milhões de reais, convertido no nosso dinheiro, tá? Porque lá é euro, tá? Ele gastou mais de 24 milhões de reais em presentes pra sua namorada. Ele simplesmente, é aí que eu falo, né? Claro que ele tem uma condição financeira que, pelo amor de Deus, pessoas normais não vão ter. Compras de luxo em Paris. Diz que tudo que é em Paris tem uma graça diferente, né? Diz que tudo fica mais chique. Até um cafezinho expresso em Paris,
2: claro,
0: é diferente.
2: Claro. Olhando para a Torre Eiffel, então?
0: É diferente, não é? A experiência que você tem, qualquer experiência que você tem olhando para a Torre
2: Eiffel... Qualquer experiência.
0: Qualquer.
2: Não tem outra... Qualquer experiência que você tem olhando para a Torre Eiffel é maravilhosa.
0: É diferente.
2: É.
0: Entendeu? Tem pessoas que já passaram por todas as situações
2: também,
0: olhando
2: também
0: a Torre Eiffel. E também saíram de lá com um aprendizado.
2: Claro.
0: Mais chique. Um aprendizado chique.
2: É.
0: Porque tudo
2: uns
0: que aconteceu...
2: Uns mais traumáticos, outros menos traumáticos.
0: Mas não deixou de ser chique.
3: Claro, aquela coisa, toda experiência é individual, mas algumas são mais especiais.
0: Sim.
2: Claro.
0: Não perdeu o glamour, né, Joyce?
3: Não.
0: É isso
2: não,
0: que
2: não,
0: é diferente.
2: É.
0: O que aconteceu em Paris tem glamour.
2: Perde o dedo, mas não perde...
0: Não perde
2: o glamour,
0: não,
2: né?
0: Perde o glamour, perde o dedinho. Em Paris, com glamour.
2: Perde o centroavante aqui, mas o glamour continua.
0: Foi aonde? Em Paris? Olhando pra Torre Eiffel?
2: Aí pode.
0: Só glamour.
3: Isso aqui tem história.
0: Isso aqui tem história. Tá vendo que isso aqui é o quê, viu?
2: Você acha que eu perdi isso aqui lá na Zona Leste?
0: Que nada.
2: Ah,
0: foi olhando com uma vista privilegiada pra Torre Eiffel. Mas a gente vai voltar.
2: Nossa,
0: a falar.
2: Nossa, como você é maldosa, não?
0: Você acha?
2: Eu acho.
0: Que maldade.
2: Você já foi pra França?
0: Não.
2: Não?
0: Não.
2: E por que que você fala que tudo que é na Torre Eiffel é glamouroso?
0: Porque quando você vê que, né, pessoas que foram viajar para Paris.
2: Ah, que se ouve as histórias.
3: São,
2: né?
3: As pessoas que vão para Paris que dizem que lá é mais chique que aí. São eles que dizem.
0: Sim. Aí quando você vê que tem um glamour, né, Joyce? Você imagina que tudo lá em Paris
2: é glamouroso.
0: É glamouroso. Né? É, andar em Paris é glamouroso.
2: É.
0: Pegar um Uber em Paris é glamouroso. É, tomar um cafezinho expresso, não precisa ser muita coisa, não precisa ter um cappuccino, um frappuccino, não precisa nada disso, não. É glamouroso. É, almoçar ou jantar olhando para a Torre Eiffel é glamouroso. E as más línguas, isso são as más línguas, não tem nada a ver comigo, dizem que até levar uma sova lá em Paris olhando para a Torre Eiffel é glamouroso.
2: É mesmo?
0: É, porque ela vai falar que apanhou em onde?
2: Em Paris.
0: Paris. É. Não foi a qualquer lugar. Dizem as más línguas, eu não tenho nada a ver com isso, só ouvi falar, tá?
2: Será que tem um amante em Paris também?
0: Olha, se tudo em Paris for glamour, o amante vai ser também.
2: Será?
0: Ah, não sei, a turma fala tanta coisa de Paris. Uma das coisas que a turma fala também é que lá tem um cheirinho diferenciado, né?
2: É, tem cheirinho de CC, porque o povo não toma banho direito.
0: É, todo mundo
3: eu já
0: fala.
3: Ouvi isso de uma pessoa que esteve lá.
0: Esteve lá, Joyce, sim. Falou que o negócio é...
3: É
0: feio?
3: Cheira mal. É o cheiro ruim das coisas, especialmente do Rio Sena ali e tal.
0: É.
3: Mas o cheiro do perfume forte das pessoas. O perfume é fortíssimo.
0: Entende? Que é pra mascarar o cheirinho.
2: Mascarar o cheiro.
0: Porque, na verdade...
2: A gente conhece um amigo nosso aqui que não toma banho de vez em quando, né?
3: É.
0: Então.
2: Tem um amigo
0: então,
2: nosso aqui.
3: Ele se entregou no ar, que ele não toma banho sempre.
2: Tem um amigo nosso aqui que
3: fez
2: faz...
3: Fez friozinho e já acabou.
2: Ah, não vou tomar banho.
0: Então quer dizer que fez um frio, o chuveiro não vê a cara dele.
2: Só vai...
0: só lava as partes?
3: Deixa ele chegar.
2: Eu falei que é o banho, sinuca, né?
0: Eu até imagino o que é isso.
2: Eu taco as bolas no buraco.
0: Olha esse gominho. Joyce, olha que coisa.
3: Se você não acompanha o Bom Dia Melhor, é esse tipo de coisa que você encontra no meio das informações.
0: É, tá vendo? Tem de tudo um pouco ali.
2: Sim.
0: Ah, meu Deus do céu, viu? Tá vendo? Lá em Paris, talvez se toma só um banho tcheco, às vezes, que fala.
2: Não, aí seria banho francês, né? Banho tcheco, não, né?
0: É porque eu não sei porque do nome, Joyce.
3: Eu também
0: não conheço essa expressão.
3: Estou com medo
0: mas
3: de perguntar.
0: Eu ouço dentro...
2: Vocês querem que eu fale por guia do nome?
0: Não.
2: Melhor não,
0: eu
2: né?
0: Fala fora do ar depois. Você conta pra nós fora do ar, porque eu tenho até medo de perguntar as coisas.
2: Não, é que é uma variação, entendeu?
0: Ah, tem uma variação. Ai, gente,
3: pode
0: mas...
3: perceber que é tudo europeu, viu?
0: Não é? Isso é verdade, Joyce. Vem tudo da Europa.
2: Das Europa. E tem das gente Europa. Que acha chique pra Europa.
0: É. Vai lá sentir um fedorzinho lá.
2: É, vai lá.
0: Sente cheiro de CC aqui no Brasil. Nossa, que banho de fedorento.
2: É, aí, mas...
0: Vai sentir os fedorentos
2: lá. Cheiro, o cheiro da catinga do francês é menos catinguento do que o brasileiro.
0: Porque tá na onde?
2: Porque tá em Paris.
3: Sabe o que eu acho legal? Às vezes
0: tá vendo? Tá fedendo CC olhando pra tua
3: aqueles vídeos, tal, dos canais de Veneza. E tem gente que fala assim, eu já fui pra lá e não cheira mal. Como que não cheira mal, gente? Veneza tá construída em cima de um pântano. É puro lodo aquilo ali.
0: Ah, deve cheirar um cheirinho ruim.
3: Com certeza tem um cheirinho.
0: Cheirinho
3: não adianta
0: diferente.
3: Falar que... Ai, não cheira... Cheira sim.
0: Mas e o glamour? De
2: e
0: estar
2: glamour,
0: nos canais de Veneza.
2: É.
0: Glamour é outra coisa.
3: Então, sempre tem que defender, mas...
0: Mas deve ter um cheirinho,
3: será
0: sim.
3: Que o lodo de lá cheira menos
0: diferente,
3: mal
0: é o lodo daqui é fedorento. É o lodo brasileiro.
3: Lodo de Veneza, não.
0: Não. Porque tá nas Europa.
2: Dos moleque catarrento de São Paulo, aí o lodo é fedorento.
0: É.
2: Aí vai falar que em Paris não tem moleque catarrento.
0: Não, tá aquele lá. Limpa aqui, queridinho. Limpar aqui. Não, mas aqui no Brasil é ruim. Mas quando tá nas Europa, Europa é diferente.
3: É. Não, é diferente.
0: Tudo lá é diferente.
2: Até ter amante na Europa é chique.
0: É diferente, que eu tô te falando. Tão é diferente.
2: Nossa, Roberta, como você é maldosa, cara.
0: Tá todo mundo falando e eu que sou maldosa, Joyce. Olha aí. eu só tô falando que eu tô usando exemplos.
2: Ah, exemplos.
0: Não tem nada a ver, eu não sei de nada. Não sei de nada.
2: Eu também não.
0: Ela tem quem sabe. A Joyce também não?
3: Eu não.
2: Então, você também não sabe?
0: É que a gente imagina que tudo que tem a ver com Paris é mais glamour.
2: Claro.
3: Sim, tanto. Porque essas pessoas falam pra gente que é mais glamour.
0: É, então, se um dia a gente for lá, né, Joyce?
3: É.
0: Você também a gente vai poder...
2: Ah, eu tô num lugar que eu não quero conhecer, sabia?
0: Eu vejo um fedorentinho lá que não toma banho. Passa do meu lado. tá cheirando igual o mendinho.
2: Catarrentinho.
0: Porque vamos combinar que o mendinho cheira ruim.
2: Catarrento.
0: Ou catarrento.
2: Isso.
0: Fala, nossa, que chique, olha. Deve ser um cheiro bom. Ó, o catarro dele é diferente, né? Tá verdinho.
3: Chanel 13.
0: Ô, Joyce, você não tá transparente, tá verdinho. Tá verde ainda, tá novo ainda. Ai, que nojo. Não, eu comi, você que falou de catarro, foi você que começou a falar de catarro aí, viu? Mas vamos voltar aqui pro jogador.
2: Isso, mas, o enfim, Mbappé. Ó,
0: Ele e a Esther Espósito movimentaram as redes sociais ao serem flagrados durante uma tarde de compras na capital francesa. Que moça bonita, né? A namorada dele é uma moça muito bonita. Ela é espanhola, tá? Ela não é francesa. Ela é espanhola, assim como a esposa do Cristiano Ronaldo. A esposa do Cristiano Ronaldo também é espanhola. O jogador fechou as portas de uma loja da Dior, tá, Joyce? É. Aí, por isso que ele gastou 24 milhões de reais no nosso dinheiro convertido.
3: Vocês nem vão precisar se preocupar mais com a meta de hoje.
0: Hoje eu fecho a loja. Quem vai me atender? Todo mundo. Todo mundo quer com uma comissão, né, Joyce?
3: Todo mundo vai ganhar o seu hoje.
0: É. Oh, isso me lembra uma linda mulher.
3: Sim.
0: Quando o cara...
3: Eu adoro.
0: Eu quero atenção
3: cena.
0: Especial pra ela. Isso, aí ela lá, que gostou disso? Deixa eu ver, nossa, que... E ela fala assim, gostei dessa gravata. Ai, dá a gravata pra ela. Pra dar pro, né, pro Richard Gere lá, né, enfim. Mas o jogador fechou a loja da Dior. Me fez lembrar de alguém da Dior.
3: Sim.
0: Lembrou também, né, Joyce?
3: Sim,
0: é a mesma coisa,
3: hora.
0: Né? Sob um forte esquema de segurança pra proporcionar uma sessão de compras exclusiva, pra atriz espanhola. Ela é uma atriz, gente. Muito bonita ela, gostei. É, o craque gastou nada menos que 4 milhões de euros. O que no nosso dinheiro, convertido, equivale a 24 milhões de reais.
2: Numa loja de shopping?
0: Na verdade, nem no shopping fica. É uma loja mesmo em uma das ruas mais chiques ali da França.
2: Ele... 4 milhões de euros. Mas o que, que ele comprou?
0: Olha, sabendo que é da Dior, não deve ter sido muita coisa.
3: Barato, a gente sabe
0: barato
3: que
0: não foi. Eu acredito que ele nem comprou muita coisa. Deve ser uma bolsa, uma roupa, um sapato. Porque a marca Dior é muito cara. Então, visto que ele gastou em euro, ele não deve ter comprado muita coisa, não. Mas eu acredito que ficou 4 milhões, pouquíssima coisa. Ah, amor, vem aqui fazer uma graça. Ai, duas bolsas não... e um, sei lá, um casaco.
2: Ah, não.
0: É muita grana, né?
2: Ah, não. 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Tá vai
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2: Ontem eu vi no centro da cidade uma mochila vendida a R$ 1.400.
0: Mochila? Nossa. Marca específica? Chegou a ver se tinha marca?
2: É uma marca específica. Mas, R$ 1.400 uma mochila.
0: Ah, não pago também. Não pago. Eu pago porque você não tem dinheiro.
2: Eu choro. Ah, é verdade. É. Eu choro pra pagar 150 conto numa mochila. E olha lá ainda.
0: R$ 1.400.
2: Eu olhei aqui e falei, não coisa. Pode ser. Deve ser 143. Eu olhei e falei, não, 1.423. Falei, ô, louco.
0: É, o que tem nela de diferente?
2: É, o zíper deve ser de ouro, né?
0: Tem alguns detalhes ali.
2: É, deve ser alguma coisa diferente, sei lá.
0: Eu sei que muita gente ouvindo vai falar, ah, porque você não tem dinheiro. Se você tivesse o dinheiro dele, 4 milhões de euros pra ele não é nada. Sim, tudo é meio que proporcional, né?
2: Então, mas aí...
0: Talvez a nossa mentalidade mudasse se a gente tivesse a quantidade de dinheiro que ele tem. Sendo um jogador, mérito dele, ganhou o dinheiro,
2: sim,
0: é dele, gente.
2: Sim, não tem uma coisa não tem nada a ver com a outra. Mas... Agora, eu acho que eu usaria esse dinheiro pra... Eu não sei também o que ele faz, mas eu usaria esse dinheiro pra ajudar alguém, né?
0: Pode
2: ajudar uma instituição,
0: talvez
2: ajudar...
0: Talvez ele até ajude.
2: Ah, não, sim, né? não sei do serviço
0: dele. Acredito que esses jogadores têm muitos, não são todos, mas tem muitos que... Tem ali os seus projetos.
2: Ah, mas é muita esnobação, né? 4 milhões de euros.
0: Não, e ele fechou a loja pra isso. Justamente pra isso. Olha, hoje eu e ela estaremos aí. E loja fechada. O público lá, até os outros milionários não tiveram acesso a essa loja pra que ele pudesse deixar exclusivamente pra que ela escolhesse o que ela quisesse.
2: Você acha que eu seria chato se eu fosse um milionário? Você seria nojenta se você fosse uma milionária?
0: Nossa, é duro pra quando a gente tem que pesar pra gente mesmo.
2: Fecha essa loja aí que eu quero entrar aí.
0: Ah, nossa, Gomide, eu me vendo hoje, eu não sou uma pessoa assim. Mas talvez com o poder aquisitivo pra isso, e você querer uma exclusividade, poder... Talvez eu ia falar, olha, eu quero exclusividade. Sim, fecha a loja pra mim. Talvez sim, talvez eu seria dessas. Tô falando que talvez eu seria.
2: Fisca
0: eu
2: que
0: posso? Sabe. Eu podia falar assim, não, Gomide, dinheiro, não sei o que, eu não sei. Porque como eu vou ter um dinheiro? O dinheiro é meu, vou fazer dele o que eu quiser. E vou conseguir ter acesso a uma coisa que talvez eu nunca tive? Pode ser que eu queira fechar também. Ah, eu quero uma exclusividade, vou pagar por isso. Só pra sentir como seria. Talvez sim. Leandro, por quê?
2: Tô fora.
0: Tá fora? Não, você não faria?
2: Acho que não.
0: Acho,
2: né?
0: Que não. É. O pensamento é talvez
2: vai mudar,
0: não.
2: Evidente que muda, mas assim.
0: Com os olhos de ter,
2: claro,
0: o
2: que eu teria que ter, eu teria um pouquinho mais de cuidado, tal, assim, mas esse, claro, negócio de fechar a loja.
0: E deixar exclusiva pra você.
2: Ah, não, né? Fecha a loja aí que eu quero eu agora escolher a minha roupa. Não, eu vou entrar no meio da galera lá e boa. Não sei.
0: Talvez a exclusividade seja porque ele é muito famoso, pode ser que por isso.
2: Ah, então, mas...
0: Mas mesmo assim, pesou é duro, um pouco, né? Na sua opinião?
2: É duro, é duro, é duro. Pesou eu um acho, acho que é desproporcional. Para uma pessoa que é uma pessoa pública, jogador de futebol, ídolo certamente de uma geração...
0: Sim, muitas pessoas gostam.
2: É o maior artilheiro de Copas do Mundo, é um baita de um jogador, isso não se discute. Mas eu acho que as pessoas, elas precisam ser um pouco mais... Mais humildes.
0: Mais humildes.
2: Eu acho que ela precisaria ser um pouquinho mais humilde.
0: Aí, nesse caso, a humildade passou um pouquinho longe.
2: Passou. Passou. Passou. Passou. Passou. Não, sim, eu conheci, certa vez aqui em Limeira, o Michel Teló.
0: Sim,
2: o cantor. Ele veio fazer um pocket show. E foi ali onde era o H... Lembra do H1? Ali na Maria Buzolin? Na frente da... Acho que é Matiz, aquela... Não sei que... Ali na Maria Buzolin.
0: Sim.
2: No comecinho ali. E tava aquela fila pra entrar de gente. Ele parou o carro dele na porta da H1, desceu e entrou no meio do povo e entrou pra...
0: Tranquilo.
2: Tranquilo, passou no meio do povo, o povo todo... Ele, opa, opa, opa, e pum. Também não ficou muito parado, entrou.
0: Claro, claro.
2: Né? Aí a gente tinha montado um esquema do camarim dele atrás do palco pra ele sair do camarim e entrar direto no palco, né? Ele falou, não, eu quero passar aqui, no meio do povo, ali é o público. Eu vou passar aqui, abre um corredor pra mim que eu vou passar aqui no meio do meu público. E passou no meio do público,
0: acho que legal,
2: cumprimentando todo mundo tocando, e ele cumprimentando as pessoas, subiu no palco, fez o show e acabou. Aí eu falei, olha, o cara...
0: Cara, sim.
2: Cara, é humilde, né?
0: Cara, é humilde, porque a maioria não
2: faria isso. A maioria não faria isso.
0: Não, não, nem passaria perto. Por questão de segurança, por medo, porque a gente sabe que as pessoas podem avançar, perde a linha... É compreensível que quando você tem uma admiração por alguém que você está conseguindo ver e ver de perto, até mesmo tocar um pouco, algumas pessoas tendem a ser, né, perder a linha, né? Pegar, quer grudar, quer tirar foto, quer tirar selfie, quer beijar, porque é aquilo lá vira como se fosse um objeto de adoração. Então, eu penso que um artista teria que ter um certo cuidado, sim. Mas visto que ele fez isso, mostra que ele é bem tranquilo, bem povão.
2: Não tem
0: ali,
2: medo.
0: Não
2: de,
0: tem, né, medo. É. E se vier alguém que quiser grudar, tá tudo bem. Vou saber tirar de letra.
2: Ele vai ter que tomar alguns cuidados, muito, evidentemente.
0: Sabe,
2: né,
0: quem tá ali.
2: Porque as pessoas
0: também
2: podem te machucar, inclusive, nesse, né, negócio de pular no teu pescoço. A pessoa pode te derrubar, te machucar.
0: Pisar em cima,
2: então,
0: de você.
2: Então, assim, é uma questão de segurança, manter um ou dois ali pra, entendeu, pra afastar um perigo iminente e tudo bem, mas...
0: Achei legal da parte.
2: Eu não vejo problema em um cara passar assim. Ah, porque o cara depende do público, correto?
0: Com certeza. E tratar o público bem, não é que ele faz mais do que obrigação, mas eu acho que tá ali meio que embutido naquela profissão que ele escolheu, né?
2: Quer que eu conte um negócio de bastidores que aconteceu no, sim, jubileu aqui da Diocese? Dia, acho que 11 de junho, que foi o jubileu da Diocese. Foi mês passado. Lá no Limeirão, 50 anos da Diocese de Limeira. O padre Reginaldo Manzotti chegou no carro, blindado, todo ensufumado, deu a volta no gramado, tava do lado oposto às cadeiras cativas ali, por onde o carro entra para entrar no gramado, e de repente se fechou tudo. Até a gente que tinha credencial de imprensa, eu fui cadastrado como imprensa, até a gente que tinha credencial de imprensa não conseguia mais passar. Mas por quê, não? Porque o padre Reginaldo Manzotti chegou. Tá, mas e daí que o padre Reginaldo Manzotti chegou? Aí até que eu conversei com um cara que tava lá, um amigo nosso que tava lá, eu virei e falei assim, pois é, o cara entra no carro blindado, dá a volta, fecha-se tudo porque o cara chegou, e o cara sobe no palco e fala de um ser perfeito que entrou no meio do povo em cima de um jumento.
0: Com certeza.
2: Enquanto o líder dele, que ele prega, entra no meio do povo em cima de um jumento, ele entra de carro blindado e fecha tudo porque ele tá ali. Tem cabimento?
0: Não, não tem. Aí que entra um pouco da... Parece meio hipocrisia. É uma coisa assim, eu vejo por esse lado, nada contra.
2: O show dele é maravilhoso.
0: Acredito que sim,
2: eu padre. Eu achei ele fenomenal, artisticamente falando. Sim. Mas assim, mas é uma desproporção. Ah, pra você ter uma ideia, ele veio de Curitiba pra cá, Ele, pra não ficar em Limeira, pra não ser incomodado, ele ficou em Americana.
0: Não faz sentido. Esse tipo de coisa não seria nem necessário.
2: Aí, assim, sabe? Não tenho que...
0: Não precisaria.
2: É desproporcional a figura, né?
0: Porque, na verdade, e até, como você falou, a figura dele, ele é um padre. Ele prega a palavra de Deus. Então, ele vai fazer um show com as músicas, que é tudo voltado pra essa parte gospel, essa parte, né, que tem a ver com a religião, né, com a parte cristã da palavra. Mas, e aí? Mas você age diferente? Bom, é que tá, né? Cada um pensa de um jeito, mas quem iria incomodar ele aqui em Limeira?
2: Não, e qual seria o incômodo? Aqui. E qual seria o incômodo? Seria tirar uma foto, um autógrafo, ou querer falar alguma coisa?
0: Tocar nele, tocar. Porque tem gente que quer. Porque tem uma visão bonita.
2: Sim.
0: Né? Até da figura dele. Então achei também, nossa, desproporcional. Tanto que quem faz show aqui em Limeira acaba se hospedando aqui, né? Não vai pra outra cidade se hospedar. É porque ele ir. Achei desproporcional também. Nem sabia disso, mas achei demais. Não precisa de tudo isso, não.
2: É, fechar o acesso porque ninguém pode incomodar o padre. Mas peraí, como assim incomodar o padre?
0: Não, se as pessoas estão lá, ele deveria... Eu penso que ele deveria se sentir feliz.
2: Claro.
0: As pessoas estarem lá prestigiando.
2: Claro.
0: Dele saber o quanto que ele é querido.
2: Ali dentro, daquela região do gramado, só entrava gente credenciada.
0: Então.
2: O grande público estava na arquibancada. Ali era autoridade, imprensa.
0: Sim.
2: Outras pessoas estavam participando da celebração que estava acontecendo. Quer dizer, as pessoas não iam para tudo o que está fazendo porque o padre Reginaldo chegou. Não, era um outro que ia querer tirar uma foto.
0: Sim.
2: Que ia gravar um vídeo rápido com ele. Entendeu? Uma coisa é ele chegar e falar assim: olha, gente, eu não tenho como atender a imprensa agora, eu não tenho como atender as pessoas agora, eu vou atender depois do show.
0: Sim.
2: Que foi o que ele fez. Eu não posso atender agora porque eu tenho outros compromissos, eu gosto de ficar relaxado aqui, eu tenho que unir com a minha banda. Tá tudo certo.
0: Sim.
2: Agora, fechar e se isolar, isolar de isolar, de colocar gradil e falar: daqui ninguém passa porque ele tá lá dentro.
0: Ah, não.
2: Peraí, quem que é? Jesus Cristo que chegou? Não. Aliás, se Jesus Cristo se tivesse chegado, teria no meio do povo, né?
0: Com certeza.
2: Estaria lá no meio da arquibancada.
0: Desproporcional,
2: né? Também
0: com aquilo que
2: também achei deselegante da parte dele.
0: Sim,
2: deselegante
0: da parte dele. Não precisava. Ele é uma pessoa muito querida. Eu acho que ele poderia ter sido mais maleável nesse quesito. Por ele ser querido, pelas pessoas gostarem, o público que estava lá, todo mundo que está lá, gosta dele.
2: Sim.
0: Ele tá lá porque gosta,
2: sim,
0: porque quer ver, porque sente uma força legal.
2: E o show dele é espetacular.
0: Eu imagino.
2: O show dele é espetacular.
0: Mas não precisava tudo isso. Achei muita coisa, né? Sabendo que, bom, enfim, né?
2: Eu vou parar de falar, que senão depois eu levo o
0: Eu levo uma chamada e até eu entro na roda. É bom.
2: Não, tá bom.
0: Imagina você sendo, que a Paula Piola escreveu aqui. Imagina você sendo um jogador benquisto, um influenciador com milhares de seguidores entrando numa loja sem exclusividade. Tem noção da bagunça que viraria? A Paula Piola colocou o raciocínio dela. Tem sentido o que a Paula falou.
2: Sim, mas é o público dele.
0: Sim, mas eu acho que aí entra aquela coisa. Eu, aqui, fazendo a compra, eu não quero incômodo.
2: Ah, então eu acho um pouco exagero. Acho um pouco exagero.
0: E aí entra naquele quesito que vários jogadores também agem assim. Não é só ele. Muitos outros agem dessa forma. Então a gente... Não posso falar que só a exclusividade dele agir dessa forma. Tem outros que fazem isso em situações diferentes. Eu aqui já citei Messi em algumas situações. Eu acredito que o Cristiano Ronaldo já teve a ter feito isso. Jogadores fazem isso.
2: Não, as pessoas
0: com grande... Mas o raciocínio dela é lógico. Tipo, o cara... cansado, eu não quero ficar ali distribuindo autógrafo. Tô fechando. Acho que funcionários estão instruídos. Não pede autógrafo
2: então,
0: pra ele.
2: Então, mas aí que tá. Deixa aberta. E a Dior, não, a Dior, né?
0: Dior.
2: A Dior não deve ser uma loja, assim, frequentada por 500... Não deve ser, desculpa, não deve ser uma Textil Abril, com todo o respeito a Textil Abril.
0: Não.
2: É uma loja mais simples, né? É uma loja mais seletiva.
0: Sim.
2: As pessoas estão ali, meu...
0: Também são milionários, talvez nem façam conta dele.
2: Não, mas... tudo bem, vai lá, vai apertar a mão do cara e tal. Eu particularmente, nunca fiz questão de tirar foto com artista.
0: Eu já vi teve artistas que eu não fui, fiquei com vergonha de... Talvez
2: não,
0: a pessoa
2: não,
0: virar
2: não,
0: cara,
2: pra mim não... Pra mim, assim, tem alguns artistas que eu admiro. Admiro e admiro muito. Mas tem artista que, pra mim, se passar aqui, eu falar, opa, beleza, tudo bem? Ô, o cara é o... né?
0: Fulano de
2: legal,
0: tal.
2: Pô,
0: eu também, eu já vi
2: alguns... Tenha respeito, tal.
0: Claro, claro. Mas eu não sou aquela pessoa que vai também mesmo, porque eu morro de vergonha. Morro de vergonha de...
2: É, mas tem as escandalosas, né?
0: Eu tenho uma vergonha de levar uma lavada, sabe, da pessoa.
2: Mas qual lavada?
0: Ah, por exemplo, você lida com pessoas que estão, às vezes, como são seres humanos, mas são pessoas conhecidas, aquelas pessoas que podem, tipo, ser... não digo mal educada, mas ela não tá no seu melhor dia e ela quer, dá um empurrão, saindo, quer grosseria. E a gente já você deve ter visto.
2: Sim.
0: Pessoas que já vivenciaram esse tipo de situação com as pessoas que elas são fãs. E então eu acho que eu morreria, se eu visse alguém que eu gosto, como é o caso que eu tenho, as pessoas que eu gosto, é o próprio BTS, mas eu acho que se eu visse perto, eu ficaria meio sem ação. Eu ficaria.
2: Mas de vergonha.
0: Vergonha.
2: Mas tem gente sem vergonha.
0: É, vergonha.
2: Sem vergonha no sentido de não ter vergonha.
0: Eu acho que eu acho que a minha reação seria se encolher. Eu acho que eu ficaria assim. Tipo, sabe? Que nem quando você entra, sabe, aquela...
2: Casulo, alma, o casulinho.
0: Eu ficaria assim. De vergonha, de medo.
2: Quem vai responder isso pra gente? A Joyce.
0: A Joyce. Conta tudo, eu? Joyce.
2: Se você encontrar... Fala uma pessoa que você gosta.
3: Nossa, não sei.
0: Eu citei um assim, BTS.
2: Uma pessoa que você gosta, sim.
3: Pode ser.
2: Não. Uma pessoa que você gosta, você admire. Não, o BTS é abstrato. Eles estão lá na Coreia. Não,
0: mas
2: um cara
0: vierem,
2: que você pode encontrar
0: com esse
2: termo,
0: né, Joyce?
2: Aqui, né?
0: Mas, sei lá.
2: Sim, uma pessoa maneira, que, de repente, se entrar aqui, você vai falar, nossa, é ele.
0: Se alguém chegar aqui, quem?
2: Quem?
3: Eu acho que eu não consigo nomear porque eu não tenho essa coisa de, nossa, se eu encontrar alguém, eu vou pedir um autógrafo.
2: Não tem.
0: Então deixa ela usar como termo BTS. Pode ser, Joyce. Sim,
3: é porque eu realmente não tenho isso.
2: Se o BTS entrar aqui, você vai ficar fechadinho no casulinho, igual a Roberta, vai ficar assim, diferente. Ah, legal, é o BTS. Pô, legal, tal, os caras, tal.
3: Vai ser essa a minha posição.

0: É isso, eu preciso falar, que o Padre Marcelo, ele tem uma força, uma coisa boa que sai dele. Você fica perto dele, você fica constrangido de estar perto dele.
1: O Padre Marcelo, ele é diferenciado.
0: O Padre Marcelo, eu fiquei com vergonha de estar perto dele, assim, sabe?
2: Você entrou nesse casulo igual eu falei que eu ficaria?
0: Não. Eu precisei entrevistá-lo.
2: Ah, então você então, já teve uma postura diferente.
0: Entrevistar. Eu já tive que ter uma postura mais profissional. Caramba. Mas assim, eu me senti constrangido, sabe? Quando você percebe que a pessoa tem aquela energia boa. Ele é diferenciado nesse sentido.
2: Eu imagino, todo mundo fala bem, né, dele. Sim. Padre Marcelo é incrível. Eu acho ele um padre, assim, admirável. Eu gosto das musiquinhas dele, que ele canta. Gosto da postura dele. Fiquei feliz quando soube que ele, né, enfrentou situações complicadas na vida pessoal dele, cabecinha e tal. Mas depois ficou bem. Tá bem, tá fortão, se cuidando. Poxa, é legal demais. Mas você sente uma vibe boa com isso? Padre Marcelo tem isso. Ah, pode ser marketing?
0: Então, o que eu senti não é.
2: Ah, lá, o Gomide pode falar porque ele esteve frente a frente. Não é
0: duas vezes. Eu estive duas vezes frente a frente com ele. Não é marketing. Tá, é uma coisa... É uma luz que ele emana.
2: Gostoso.
0: É constrangedor estar perto dele.
1: O que eu acho que é marketing, e de vez em quando ele é mal assessorado, é o Fábio de Mello.
2: O Fábio de Mello também acho que é muito marketing mal assessorado.
1: Isso
2: também.
1: Isso desde o início.
2: Parece que, não sei... E ele teve uma época que ele parecia sensato nas coisas que ele
0: sensato
2: falava.
0: Sensato ele é.
2: Não, sim, mas...
0: É o comportamento dele que destoa.
2: Então,
0: sim,
2: aí destoa, que tá. É isso, destoa. Sensatez nas palavras, mas no comportamento, não condizia com aquilo. Então, isso destoa um pouco daquilo. Ó, eu sou sensato nas palavras, eu falo muito bem, eu interajo muito bem com as palavras, mas no meu agir, não tem...
1: Vira e mexe, ele também te deu alguma encrenca.
2: Então é muito diferente. Eu acho que mal assessorado, talvez. Todo mundo tem a sua assessoria, todo mundo tem alguém ali que é pra cuidar da carreira, é aquela pessoa que vai dar as orientações, e tem que ter mesmo. Que bom pra ir, né? Que bom. Eu mesmo acho que, se eu fosse famosa, eu precisaria ter, porque eu sou uma pessoa que, fora do ar, eu ficaria mais tímida, mais fechada, com vergonha, então eu precisaria.
0: Às vezes a gente fala alguma coisa pra ela que ela fica vermelha, parece um pimentão.
2: Vermelha, a bochecha aqui, só não parece tanto pó que tem aqui, né? Fica vermelha, fica queimando. Então é isso, mas eu precisaria ter, porque isso... iria aparecer para algumas pessoas que a Roberta é chata, que a Roberta é inacessível, que a Roberta trata mal as pessoas, mas não.
1: Uma boa assessoria, ela até te ajuda, sim, às vezes, a não ter atitudes que muitas vezes vai ofender outras pessoas e você nem imagina que isso poderia acontecer.
2: Com certeza. Entendeu? Isso, você faz involuntário. Eu acredito que tem muita coisa que seja involuntário, mas para alguém famoso, isso não é. E as pessoas não vão entender.
1: Vai te ajudar a pensar ali antes, olha, não vai por aqui.
2: Vai pelo caminho certo.
0: Mas a assessoria às vezes atrapalha, viu?
2: Sim,
0: atrapalha.
2: Também, já teve gente.
0: De alguns artistas aí, eu cito como exemplo o Sorocaba, dupla, Fernando Sorocaba. A assessoria dele é uma assessoria chata, porque ele é o dono da coisa toda, né?
2: Sim, sim.
0: Ele é dono da dupla, dono da banda, dono do escritório, ele é dono de tudo. É tudo ele, é tudo dono, é ele que é dono. Aí você entra perto dele, ele te trata super bem. A vez que eu tive contato com ele, a assessoria falou, não, tem que ser rápido, porque aquele negócio todo e tal.
1: Eles
0: entrei
1: querem
0: lá.
1: Ser mais estrela do que o próprio artista.
0: Exatamente. Entrei lá, o Sorocaba veio e me cumprimentou, aí a gente teve um problema técnico lá que eu não consegui colocar o cara no ar. Falou, fica ali do lado, a hora que você conseguir colocar, você volta e tal.
2: Que legal a atitude dele.
0: Assim,
2: muito melhor do que a própria assessoria, né?
0: Mas 10 mil vezes melhor, porque se fosse assessoria eu já tava lá de fora do camarim.
2: Tinha falado, não deu certo, ó. Tchau, da próxima vez Zarpa. Você aprende a colocar o equipamento pra funcionar melhor.
0: Zarpa, ele não, ele acolheu, ele foi super simpático, foi super atencioso. A assessoria dele, nesse caso, foi bem pior que ele.
2: Talvez ele até autoriza que seja dessa forma, mas quando ele tá vivenciando a prática, ele consegue ter o discernimento. Tipo, eu vou tratar bem, tá aqui, tá pra me entrevistar, esperou, não deu certo.
0: Naquele primeiro momento, um minuto depois eu entrei no ar.
2: Sim. Entendeu? Mas, às vezes, a assessoria é assim e ele deixa ser assim, porque senão ele pediria pra ser mudado. Eu conheço pessoa que ela deixa a pessoa ser dessa forma, porque ela tem que ser... É como se ela é o como, tem um nome pra isso.
0: Estereótipo.
2: Isso. Mas não seria essa palavra bem que eu ia colocar, mas enfim. Ai, gente, a palavra tá fugindo da minha cabeça. Enfim. Mas o que acontece? Então, ele autoriza, ele sabe que a assessoria age dessa forma. Porém, ele mostra ser uma pessoa diferente.

0: É dele, ele vai tratar bem, ele vai... Quando chega ali na frente, é outra história. Porque ele sabe que já passou também por uma assessoria chata. A pessoa vai chegar numa postura diferente.
1: Já passou num filtro.
0: É o filtro. Eu acho que ele até autoriza que seja dessa forma, mas ele não. Ele não precisa ser assim. Ele já tem quem vai bater de frente, que vai ser o muro ali dele. Mas eu acho que... Não é que ele é conivente, mas ele permite que seja feito dessa forma, pra que depois, quando chegue pra ele, já tá peneirado, já tá filtrado, e a pessoa vai chegar com uma postura diferente. E ele não tem por que ser chato, se ele não é. Ele paga alguém pra ser chato pra isso. Então ele vai ser o que ele é. Ele vai tratar bem, vai ser uma pessoa legal, vai dar atenção, mas eu acho que ele deixa isso acontecer pra evitar, pra que seja... Ah, tem um filtro, a pessoa já vai olhar, você viu a assessoria... É assim, então ele vai ser assim também. A pessoa chega a uma outra postura, ela meio até com medo. Às vezes, infelizmente, né? Mas enfim, né? Já que a gente tá falando de Fernando de Sorocaba...
2: Vou parar de falar, que senão o papo vai embora.
0: Mas é rapidinho, é verdade.
2: Depois já brigam comigo.
0: Brigam com você e sobra pra mim. E a culpa é sua.
2: Sempre.
0: Fala da Maraísa, gente, um bocadinho. A Maraísa, ela paralisou o show e confrontou um homem que mirou um laser no rosto da Mayara. Eu acho que quando você paga pra ir num show... Mesmo que você ganhe o ingresso pra você ir, você vai lá pra se divertir, não é? Pra curtir, pra cantar, pra aproveitar e tudo mais. Pra que ficar infernizando a vida do artista fazendo esse tipo de maldade, né? E durante um show no Espírito Santo, a Maraísa precisou interromper a apresentação pra sair em defesa da sua irmã, Mayara. Após um homem sem noção... Desculpa, uma pessoa dessa é meio idiota, na minha opinião, tá? Insistir em apontar um laser vermelho diretamente no rosto da cantora. Imagina você fazer um show, cantando, dando o seu melhor, e a pessoa ficar lá com aquele laserzinho. Por que você não vai fazer no seu olho mesmo? Fica lá no show assim, fazendo assim, ó, no seu olho mesmo. Idiotice. Vai... É que nem fala, tem homens que têm atitudes de moleque. Porque ali fala que é um homem, não é um molequinho, não é um adolescente, não é alguém que a gente talvez, entre aspas, entenderia a situação. Não, é um homem. É um moleque, então assim, fez muito bem a Mayara tomar essa postura. A Mayara deve ser porreta mesmo. A Maraísa tomar essa postura, porque a Mayara ficou sem reação. A Mayara, ela tá mais vulnerável, a gente entende que ela vem passando por momentos que inspira, né? Eu falo que inspira cuidados pela saúde. Ela diz que tá muito bem, ela tá magrinha, algumas pessoas falam que ela tá muito magra, o problema é dela, se ela tá falando que tá bem, eu vou acreditar. Mas a Mayara, pelo seu jeito, ela tomou frente, deu uma bronca no rapaz, que pra mim é um idiota, imagina. Faz você, fica no show lá que nem um idiota. Fala assim, olha gente, como eu sou legal, olha. Fica assim. Não, quer aborrecer, quer se aparecer. Isso pra mim é um moleque. Um moleque com letra maiúscula, a palavra inteira. De tão moleque que é. Visivelmente incomodada com a situação perigosa, a sertaneja chamou o homem na chincha, como tá usando até um termo aqui, na chincha, alertando sobre os riscos da atitude dele, avisando que se ele não soubesse se comportar, deveria se retirar do evento. Depois disso, parece que aquele, né, esse idiota realmente se comportou. Pra que fazer isso com o artista, gente? É uma falta de respeito tão grande.
1: Eu não sei quando ficou aceitável tratar o artista dessa maneira.
0: Também.
1: Sabe, jogar latinha de cerveja.
0: Machucar pessoas. Pra que isso? Você paga pra ir lá, você não vai de graça.
1: Quando que ficou aceitável? Quem teve a ideia de, pois não, isso vai ser bom, isso vai ser legal.
0: Nossa, isso vai ser muito bom. Continua fazendo dessa forma que você tá no caminho certo.
1: Eu acho um absurdo esse tipo de coisa.
0: Eu também. Inaceitável. Eu acho que todo mundo merece respeito.
1: Se você gosta do artista, não vá no show. É simples assim.
0: Eu penso, eu não pagaria nenhum valor.
1: Se retire.
0: Né, pra ir lá e depois ficar provocando, jogando latinha. Gente, teve gente que jogou sapato na cara das... Pra quê, gente? Quer se aparecer? Coloca uma melancia no pescoço e fica carregando. A turma vai falar, nossa, que idiota, olha lá, com a melancia no pescoço.
1: Já teve artista que se machucou por causa dessas coisas.
0: E ela é uma mulher, sabe? Tá ali, tá numa postura, tá cantando. Deixa ela, para de provocar. Parece que quer fazer maldade. E era na Mayara, não era na Maraísa. Você percebeu que ele tava com uma, sei lá, com uma bronca. Ou pegou, como a gente costuma falar, pegou pra Cristo, né? A Mayara, ele ficava colocando aquilo lá no olho, no rosto da Mayara.
1: Sempre vão atrás do que eles consideram mais fraco.
0: O mais fraco, é verdade. Você bem falou, é isso mesmo. Por que que com a Maraísa ninguém mexeu? Ó o porte. Ela tá num... Você percebe que ela é mais arretada mesmo, mais porreta, e ela vai pra cima. A Mayara tem uma postura mais delicada. Cada um tem o seu jeito. Você deu tanto com a Mayara, você pode perceber, na hora que a Maraísa tava chamando o cara na chincha, ela põe a mãozinha na frente. Porque ela tenha, talvez ela é mais tímida. Por mais que é artista, porque ela não pode ser tímida. Os artistas, no palco é uma coisa, fora a gente tem que saber entender que o artista pode ser tímido. mesmo usando o palco ali, mesmo dançando, mesmo dando o seu melhor, a pessoa pode ser mais quieta, mais tímida, por que não? Não é verdade? Eu achei muito idiotice da parte desse cara. Se eu fosse a Mayara, eu tinha pedido pro segurança ir lá tirar esse tonto de lá. Fala pra ele começar a fazer lá fora, lá, se aparecer pros outros.
1: Tinha que chamar.
0: Tinha que chamar, tinha que tirar. Eu acho que nesse caso tem que tirar.
1: Tem artista até do rock que, se eles perceberem alguma coisa que não vai de acordo com os ideais deles, eles chamam segurança. Ó, tira esse cara daqui, você nunca mais aparece no meu show.
0: É isso aí, tem que fazer. E outra.
1: Tudo e manda tirar.
0: Talvez fez isso, Joyce. Porque
1: isso,
0: é mulher.
1: Isso devia acontecer em show de mulher também.
0: Também.
1: Segurança, fulano aqui, ó.
0: Tira esse cara daqui. Se fosse mulher fazendo isso também, tira ela daqui. Leva ela embora. Entendeu? Chama uma segurança mulher pra acompanhar ela embora e chama e vai embora. Agora, o que dá a entender é que ele ficou fazendo isso porque é uma mulher. E como você falou, talvez a postura dela é a mais vulnerável ali, a que apresenta, é que não vai talvez fazer nada. Ele ficou lá provocando. Por quê? Porque é mulher. Porque às vezes se fosse um homem ali, ele não fazia. Tem muito homem que é bobo nesse quesito também. Tô falando todos, tá? Toma cuidado aí, não vai achar que é tudo pessoal, né, Joyce? 9:56, e agora eu vou fazer... Ah, e a Paula colocou assim, ó. Quando os fãs ficam sabendo onde o astro está, eles vão atrás sim. Então a postura da Paula é essa. Eu entendo a Paula, acho que talvez a postura dele seja isso. Eu não quero ninguém aqui, não quero gente na loja. Mesmo que sendo os ricos, vai ficar aqui me incomodando. E já que eu tenho dinheiro, eu vou pagar pela exclusividade que eu posso pagar. Postura dele, tá tudo certo, né? Agora, sistema rodando, boa sorte. Quem será, quem será? Alana, um beijão pra você. Obrigada pelo carinho. Léo, seu Luziak, Léo, beijão. Obrigada. Adriana do Jardim São Pedro. Ju, ô Ju, um beijão pra você também. Obrigada. Edilene também. O João Wesley de Major Salles, Rio Grande do Norte. Todo mundo participando aqui com a Robertinha. Então vamos lá, sistema rodando, boa sorte. Quem será, quem será? Vai levar aí essa torta deliciosa da padaria Moreira. Pronto. O nome da ganhadora, Rosana, um beijo pra você. Rosana, vou entrar em contato com você, tá, minha querida? Entro em contato, passo certinho o telefone de lá, tudo pra você poder ser, né, como que eu posso dizer? Tudo fresquinho, bonitinho, gostosinho. Ah, eu quero sábado, eu quero domingo, eu quero sexta-feira. Você intermedia aí como que vai ser, né, pra retirar a torta e você pega fresquinha no lugar, tá bom? Pessoal, tô indo embora, beijo grande, fiquem com Deus e até amanhã, se Deus quiser.

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1: Agora são 10 horas e 5 minutos da terça-feira, 28 de julho de 2020.

0: Opa! São 10 horas e 8 minutos, 10 e 8! Amanhã é da terça-feira, dia 28 de julho de 2026. Seja muito bem-vindo, seja muito bem-vinda. Nós estamos entrando no ar com Cidade em Foco, aqui na Melhor FM, em 82.9. 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Clico lá no botãozinho ao vivo, pronto, vai aparecer essa pessoa que vos fala para a gente bater papo, para a gente conversar até as 11 horas da manhã. Muita informação, prestação de serviço, enfim, a gente está com a ideia de falar a respeito do uso do gás de pimenta. Ontem a gente falou a respeito disso, e o Simar, inclusive, o Simar virou personagem do programa, né? Aliás, deixa eu cumprimentar já minha companheira de trabalho de todos os dias. Na mesa de som, comandando a nave da Melhor FM, está ela, Joyce Azevedo. Bom dia. Tudo bem, Joyce?
1: Bom dia, Gomide. Tudo bem.
0: É. A gente vai querer falar, certo?
1: Sim.
0: Se o entrevistado chegar, a gente fala. É, se não chegar também não tem problema. A gente fala do mesmo jeito de outros assuntos. Não tem problema nenhum. A gente vai falar, se não falar hoje, fala amanhã, enfim, a gente estamos em compasso de espera ainda do nosso entrevistado chegar para falar a respeito do uso do gás de pimenta. Você falou que você não usaria gás de pimenta, ou usaria?
1: Eu falei que eu compraria. Dependendo da situação que eu estivesse vivendo nesse momento. Por exemplo, sou uma mulher sozinha, que trabalha à noite, pega o ônibus tarde da noite, anda muito sozinha. Compraria para minha defesa pessoal nessas situações. Muito de bem. Resto, eu acho que não é necessário.
0: Na verdade, é o que preconiza a lei, na verdade, né?
1: Sim.
0: É isso, né?
1: Usar acho que dependendo da realidade que se está inserido, não precisa.
0: Será que não precisa com essa violência crescente contra a mulher? Será que não?
1: Sim, não, mas precisa? É por isso que eu falei, dependendo da realidade que se está inserida. Tem mulheres que vivem uma vida muito mais segura que outras.
0: Sim, sim. Bom, daqui a pouco a gente vai falar, então, se o entrevistado chegar, a gente conversa a respeito do uso do gás de pimenta, que agora é autorizado para mulheres agir em legítima defesa. Certo? Muito bem. Esperando o entrevistado chegar, eu não produzi necas de pitibiribas, temos algumas informações, evidentemente, mas eu não produzi nada de tão assim para a gente conversar aqui. Deixe-me falar uma coisa. Hoje de manhã teve uma intervenção, ou está tendo uma intervenção, na verdade, lá na Avenida Laranjeiras. Das 5 às 10, aliás, deve estar acabando já a interdição, se é que já não acabou, para a realização de uma nova ligação de esgoto que vai ser executada, ou que foi executada, pela BRK Ambiental. Tá? A interdição vai ocorrendo na altura do número 690 na avenida e poderá se estender caso o serviço apresente maior complexidade. Segundo a concessionária, o bloqueio é necessário para garantir a segurança dos trabalhadores, motoristas e pedestres durante a execução da obra. Como alteração do trânsito, os veículos que seguem pela Avenida Laranjeiras no sentido bairro-centro ou no sentido bairro deverão acessar a Rua Mangaratiba, seguir pela Rua Serrana, Praça Doutor Epifano Prado, depois o Rua Barão e, por fim, retornar à avenida. A BRK diz que o local está isolado, está sinalizado. 0800-771-0001 é o número do telefone da BRK Ambiental para que você faça ou tire alguma dúvida, tá? Então, atenção motoristas que vão passar pela Avenida Laranjeiras na manhã desta terça-feira. Deve estar acontecendo aí uma intervenção, que se é que já não acabou, mas a intervenção aconteceu, um sistema novo no sistema de água e esgoto, uma nova ligação do sistema de água e esgoto em Limeira vai ou iria interferir no trânsito lá na Avenida Laranjeiras, na região da Vila Queiroz. Tá? Ah, é amanhã? É amanhã, eu tô viajando na maionese.
1: Então dá tempo ainda das pessoas se prepararem.
0: Então volta a fita, por favor, volte a fita. Volte a fita. Nesta quarta-feira, amanhã, então, atenção, você, motorista, que vai passar pela Avenida Laranjeiras, amanhã, tá? Das 5 às 10 da manhã o trecho vai estar interditado, tá? Para nova ligação de esgoto. Então é amanhã, quarta-feira, das 5 às 10 da manhã, lá na região da Avenida Laranjeiras, na Vila Queiroz. É, muito bem. São 10 horas e 13 minutos, 10 e 13. Eu queria falar... A Ana Tereza já tá mandando um bom dia pra gente aqui. Norivaldo Gabriel, meu queridíssimo amigo Pedra no Rim. E a Rosiane do Jardim do Lago tá por aqui, mandando um bom dia pra gente. Dizendo que gosta muito da gente e gosta muito do programa, viu?
1: Que bom!
0: Ô Joyce, que bom, né? Que bom,
1: nós
0: né?
1: Nós gostamos de vocês também.
0: É verdade, nós gostamos. Nós temos admiração pelos nossos ouvintes. E a Ana Tereza também tá passando por aqui, mandando um abraço pra gente. Uhum. Ela tá falando alguma coisa com o Ivan aqui. Chamei uma pessoa pra podar a minha mangueira. Ela cobrou R$1.500?
1: Sim.
0: Porco miséria, R$1.500? Me paga
1: uma mangueira.
0: Me paga milão aí, eu corto a mangueira. Ô louco, meu. Rapaz, que tamanho
1: tá
0: que era?
1: Considerando mudar de profissão, Gomide?
0: Desse Olha. Jeito, né? Desse jeito, quem sabe, né? Ô louco, meu. R$1.500, uma árvore? Que tamanho que é a mangueira? É João Pé de Feijão, aquela que vai até o céu? Tá louco, rapaz. E o Renan Silva tá passando por aqui também, mandando bom dia. Gente, a gente tem acompanhado com muita preocupação, com muito cuidado, uma situação envolvendo um rapaz de 25 anos que está desaparecido aqui em Limeira, o João Vitor, tá? Ele está envolvido, ou esteve envolvido com questão de empréstimos com um agiota e ele desapareceu na última sexta-feira. O carro dele foi encontrado ontem à noite. Depois dessa gravação que a gente vai colocar agora, o carro dele foi encontrado. O carro que, na verdade, não é dele, é da locadora. Né? Uma locadora que locava o carro para ele trabalhar como motorista de aplicativo. Ele estava com esse carro e o carro foi localizado, mas ele ainda não. E aí fica mais tenso para a família ainda, porque você imagina, né? O carro localizado e o cara. Mas cadê o cara? Não tem notícia do cara?
1: Não tem nem como rastrear ele daí.
0: Pois é. Ele não atende telefone, ele não tem... Enfim, ele está incomunicável desde a última sexta-feira e eu fico imaginando a dor, né? E o sofrimento dessa família. Eu vou colocar a matéria. Eu conversei ontem à tarde com o Gabriel, que é irmão do João Vitor. O João Vitor está desaparecido. O Gabriel é o irmão dele que conversou com a gente a respeito desse desaparecimento. Ele dá alguns outros detalhes e, claro, que a gente vai divulgar aqui para ajudar na tentativa de localização desse jovem. Vai. A gente vai conversar agora com o Gabriel, que é irmão do João Vitor, que está desaparecido desde a última sexta-feira, causando, acho que, uma grande aflição entre os familiares. Explica para a gente o que aconteceu, Gabriel. Tudo bem? Seja bem-vindo.
2: Tudo bem, muito obrigado. Então, meu irmão, ele trabalha como motorista de aplicativo e na última sexta-feira ele mora com a minha avó no Parque Nossa Senhora das Dores e na última sexta-feira ele saiu para trabalhar de manhã e não voltou desde hoje até esse momento sem notícia dele. A gente fez um boletim de ocorrência, ele trabalhava com carro alugado, a gente falou com o pessoal da Localiza, não teve suporte nenhum da Localiza. Eles não quiseram passar a parte de rastreio do carro dele. A gente falou com o suporte da Uber também, sem sucesso. E fica bastante difícil porque meu pai, minha mãe, né, a família inteira fica preocupada e a gente fica de mão atada porque a gente não tem para quem recorrer mais, porque quem a gente achou que poderia nos ajudar, não conseguiu ajudar. Então aí a gente se sente bem vulnerado nessa questão.
0: Ele saiu para trabalhar, é isso?
2: Ele saiu para trabalhar. Era aniversário do meu pai no sábado, o último. Ele mandou mensagem, a gente nem sabe se realmente foi ele que mandou mensagem, dizendo que ele estava chegando em Campinas, estava tudo bem, que não era para o meu pai se preocupar. Ele aparentemente pela escrita, parecia ser ele, mas é difícil dizer por mensagem.
0: Entendi. E ele estava indo para Campinas, ele trabalhava como motorista de aplicativo?
2: Sim, ele trabalhava como motorista de aplicativo, ele já havia comentado comigo sobre ter pego algumas viagens particulares dele, de que uma pessoa pagava para ele fazer uma viagem particular daqui de Limeira para São Paulo. A gente conseguiu puxar o Sem Parar da tag do carro que ele trabalhava, né? E estava lá toda a movimentação dos pedágios, sentido sul, todos os pedágios daqui para São Paulo, e sentido norte, voltando todos os pedágios de São Paulo até Limeira.
0: Quer dizer, ele passou pelos pedágios, teoricamente, era para ele ter chegado em Limeira.
2: Teoricamente, era para ter chegado em Limeira. O último pedágio conta no dia 22, que é na quinta-feira, às 4 horas da manhã, e aí, sentido Limeira. Aí depois disso, nem sinal mais, ele falou que ia para Campinas na sexta-feira, só que se ele passou no pedágio, não foi com a tag, porque não constou mais nenhuma movimentação do Sem Parar.
0: Isso causa uma estranheza, porque ele disse que ele estava em Campinas e que estava tudo bem, né? Mas o pedágio não está registrado nesse sentido.
2: Sim.
0: Agora, o Gabriel, ele tem problemas, pelos que vocês disseram no boletim de ocorrência, ele tem problemas com questão de jogos, e ele está com alguns débitos com algumas pessoas, é isso?
2: O que eu sei é que ele pegou dinheiro emprestado com o pessoal, ele tem problema com jogo, ele tem bastante problema. A gente já fez uma intervenção, eu e meus pais já interviu sobre essa questão de jogo dele. Eu abri todas as contas bancárias dele, e realmente aí eu vi que ele estava realmente viciado em bets. E a gente interviu sem sucesso, a gente conversou com ele, meu pai pagou o pessoal que ele estava devendo, e ele jurou que nunca mais ia fazer isso. Ele se aproximou mais da família e tal, mas em questão de 30 dias, o vício foi maior, agora ele está desaparecido.
0: E me parece que houve, inclusive, cobranças aos seus pais, aos seus familiares, na porta da residência de vocês, é isso?
2: Sim, sim, sim. O pessoal, eu não sei dizer quem foi, chamou, bateu em casa, falando que ele estava procurando meu irmão, que meu irmão tinha pego dinheiro emprestado com eles, e meu irmão te falou que estava na casa dos meus pais, mas meus pais falaram que não. Aí o pessoal nem insistiu muito, porque provavelmente o pessoal já conhecia meu irmão e viu que meu irmão deu um cano neles.
0: Entendi. E aí, em seguida, ele desaparece. Quer dizer, o temor é ainda maior nesse sentido, né?
2: Sim, acredito que sim.
0: Tá. Quem tiver qualquer tipo de informação, entre em contato com a família, porque, de fato, é uma situação desesperadora, né?
2: Sim, é bastante. A gente vai ajudar, a gente vai agradecer. Qualquer tipo de informação vai ser pra gente maravilhoso, vai ajudar demais.
0: Você tem algum tipo de telefone, algum número que você possa passar pra gente, pra informações?
2: Tenho sim. É 19-999-87-7045. Vai falar diretamente comigo.
0: 10h21. Então, se você puder ajudar, por favor, volta lá o banner, por favor. Joyce, se você puder ajudar, então, a localizar esse rapaz. Ele está desaparecido desde sexta-feira, tá? Falei agora há pouco a respeito dessa situação com algumas pessoas, e ele ainda continua desaparecido, tá? Embora o carro já tenha sido encontrado, como eu disse ontem à noite, o carro da locadora foi encontrado, ele ainda continua desaparecido. Então, se você tem alguma noção de onde ele pode estar, tem alguma informação a respeito do paradeiro do João Vitor, por favor, entre em contato com 99987-7045. 99987-7045. Esse é o telefone para você fazer contato, então, com o Gabriel, que é irmão do João Vitor, que é quem conversou com a gente. Ontem, depois que a gente publicou isso lá no arroba Carlos Gumidi Repórter, o Gabriel falou que começou a receber algumas ligações falando do carro, mas que ele continua desaparecido. Preocupante, né, Joyce? Sim. Porque se... E a gente trouxe aqui, há algum tempo atrás, o pessoal dos Jogadores Anônimos, esse vício é terrível e destrói com a economia, com a vida da família e com, às vezes, literalmente, com a vida da pessoa que é viciada, né?
1: Sim, com certeza.
0: A pessoa vai pedir dinheiro pra agiota, pra jogar.
1: Acaba se envolvendo com pessoas perigosas, colocando a família em risco também.
0: E a ponto da pessoa tá indo na casa do pai fazer cobrança, né? Veja só, na casa do pai. Quer dizer, até o pai, que não tem nada a ver com isso, que já pagou a dívida dele, né? E a gente não vai julgar aqui essa questão de vício, mas pra gente ver o tamanho da encrenca que a pessoa se mete, às vezes, entrando nesse vício. Então, se você tiver alguma informação, por favor, tem um 9 a mais ali no número, mas tá tudo certo, viu? 99987-7045. 99987-7045. Falar com o Gabriel. Desaparecimento, então, do João Vitor. Certo? São 10 horas e 23 minutos. 10 e 23. A Companhia de Desenvolvimento Habitacional Urbano promove no dia 8 de agosto um plantão de atendimento voltado a mutuários da companhia. A ação, que conta com o apoio da Prefeitura de Limeira por meio da Secretaria de Habitação, será realizada das 10 da manhã às 2 horas da tarde no refeitório do Paço Municipal, lá na rua Dr. Alberto Ferreira, 179. Tá? O objetivo é oferecer atendimento presencial para esclarecer dúvidas e solucionar pendências relacionadas aos contratos habitacionais. Os mutuários que necessitam de atendimento serão comunicados previamente pela CDHU. Durante o plantão, a equipe da companhia estarão à disposição para orientar os moradores e prestar serviços necessários, proporcionando mais agilidade na resolução das demandas e evitando deslocamento para outras unidades de atendimento. Então, dia 8 de agosto, se você é mutuário aí da Companhia de Desenvolvimento Habitacional Urbano, a CDHU, seu lugar, se você tem pendência, seu lugar é no Paço Municipal, das 10 da manhã às 2 horas da tarde, no dia 8 de agosto, que é um sábado, tá? E vendo essa notícia, é bem provável que tenha bastante pendência em Limeira, né? Que para a companhia sair de São Paulo e vir para cá e montar um posto aqui, mesmo temporário, mas fazer um atendimento aqui, é porque deve ter muito problema.
1: Muito.
0: Né? Tem muito problema. Eu não sei se se é o único, mas eu sei que um dos condomínios, né, que os moradores são mutuários do CDHU é o Olinho de Luca. E a gente sabe que tem muita gente no Olinho de Luca que revendeu apartamento, que não podia, mas que revendeu apartamento, aí a pessoa não consegue a escritura, a outra deixa de pagar. É um rolê, gente. É um rolinho, hein? Então, por favor, veja se você consegue fazer a sua regularização das pendências com a Companhia de Desenvolvimento Habitacional Urbano, a CDHU. Eu acredito que no Santina também, aquele condomínio que tem subindo a Rua da Imprensa, também seja CDHU. E eu sei que o Olinho de Luca é CDHU. Não sei. Onde foi encontrado o carro? Aqui em Limeira? Pois é, Paula Piola, eu não consegui descobrir ainda. Eu não sei mesmo onde foi encontrado o carro, tá? Tô tentando descobrir, mas eu não sei mesmo onde foi encontrado o carro, mas provavelmente aqui em Limeira. Eu digo isso por algumas coisas que me chegaram, mas que não é hora de divulgar ainda, tá? E as pessoas falam assim, mas você sabe de coisa e não divulga? Sei. A gente, às vezes, tem que, né, contar até a página 2, porque se eu contar 3, eu atrapalho. Se contar 3, a gente, né? E eu não tenho autorização para fazer essa divulgação. Então, até onde eu sei e até onde eu posso falar, esse carro foi encontrado, sim, em Limeira, tá? Mesmo porque a pessoa que me ligou ontem, uma das pessoas que me ligou ontem, foi muito rápida no sentido de o carro, estou no carro, estou com o carro. Então, aparentemente foi aqui mesmo em Limeira que aconteceu a localização desse veículo, mas ele, o João Vitor, continuou desaparecido. São 10 horas e 27 minutos, 10 e 27... Ô, Joyce, Oi. Acho que a gente tomou bolo mesmo, viu?
1: Eu tô achando. Esqueceram da gente, Gomes.
0: Esqueceram da gente. Puxa vida. É duro, hein? É duro. Bom, tá bom, vai. Acontece. São coisas que acontecem às vezes, né? Às vezes acontece. Vamos fazer o seguinte, vamos para o intervalo comercial. 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

0: 10:31. E a Justiça de Limeira marcou para o próximo dia 2 de setembro a primeira audiência de instrução do processo que apura a morte da jovem Maria Eduarda Rodrigues de Freitas, lançada sem cordas durante um salto de jump no dia 13 de junho deste ano entre Limeira e Corderópolis. Nessa etapa do processo serão ouvidos réus, testemunhas e demais envolvidos no caso. Após a fase de instrução, o juiz decidirá se os acusados serão levados a julgamento pelo Tribunal do Júri. Os réus são Luiz Felipe Feliciano Egoroff, Maicon Fernandes Sintra, Vitor Freitas Gonçalves e Eveline dos Santos Gonçalves. Eles são os instrutores diretamente ligados ao salto da vítima e a mulher apontada como organizadora do evento. Todos eles estão presos preventivamente. Um terremoto de magnitude 7.1 que atingiu a província de Kumamoto, no sul do Japão, nesta terça-feira, deixou dezenas de feridos, interrompeu o fornecimento de energia para milhares de casas, danificou estradas e provocou incêndios e desabamentos de edifícios. Em declaração a jornalistas, a primeira-ministra japonesa disse que a extensão das vítimas e dos danos materiais ainda está sendo avaliada. Um hospital da cidade de Ikawa, ao sul de Kumamoto, registrou mais de 50 feridos, segundo uma emissora pública local. Equipes de resgate atuavam para retirar um número ainda desconhecido de pessoas de um shopping, onde uma explosão ocorreu após o desabamento do segundo andar do prédio. Imagens aéreas mostram os danos extensos no edifício. E o município de Guaíra teve cerca de 70% das casas dos prédios públicos danificados pela passagem de um temporal na sexta-feira, estima o prefeito Francisco Dias Mansano. A cidade de 38 mil habitantes fica na região de Ribeirão Preto, que ainda contabiliza os impactos do evento climático ocorrido às vésperas do final de semana. Após o temporal, Mansano se reuniu com o vice-presidente Geraldo Alckmin em Ribeirão Preto e com o governador Tarcísio de Freitas em Guariba. O prefeito afirma que entregou a Tarcísio uma estimativa de R$46 milhões necessários para os trabalhos de recuperação do município. O gestor projeta que a reconstrução poderá se estender por 5 anos e meio.
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0: 10:34, de volta com o Cidade em Foco, nessa terça-feira, hoje, 28 de julho de 2026. Ele já está pronto? Ainda não? Daqui a pouco, então, a gente vai conversar com o secretário municipal de Segurança Pública e Defesa Civil, o Anderson Pereira, a respeito da apreensão, nesse final de semana, de 150 carretéis de linha e 27 rolos industriais com aproximadamente 10 mil metros cada. É a operação da Guarda Civil Municipal contra a questão de cerol e linha chilena, tá? Quem descumpre a norma está sujeito a multa de 100 UFESPs, o que dá aí R$ 3.842 em 2026. Em caso de reincidência, o valor é dobrado, ou seja, R$ 7.684. A gente consegue falar com ele ou ainda não? Ainda não? O secretário está se arrumando lá para que a gente converse com ele a respeito desse assunto. Então, enquanto a gente não faz conexão com o secretário municipal, eu vou conversar aqui no estúdio com o instrutor Jaylon, da Guarda Civil Municipal também, que é subordinado ao secretário Anderson Pereira, a respeito do gás de pimenta. E eu queria já cumprimentar, agradecer a presença. Tudo bem, Tilly? Um abraço. Bom dia, bem-vindo.
2: Bom dia, é uma honra estar presente, é uma honra a gente trocar essa ideia, a gente esclarecer alguns fatores sobre a questão do gás, né? Que hoje já está se tornando público. Aí.
0: O gás de pimenta, ele é explica para a gente o que é o gás. Ele é uma substância que causa uma irritação nas mucosas, nas vias aéreas e nos olhos, é isso?
2: Isso. Locais úmidos. Onde é locais úmidos, normalmente utilizado na face, para trazer irritabilidade, tirar ali, chamamos de janela de oportunidade, né? Tirar realmente o agressor do seu foco, onde aquele incômodo não vai neutralizar ele, não vai parar ele. Porque tem situações que o gás não funciona. Tem pessoas que funcionam, tem situações que não funcionam. Então, nós temos que tomar cuidado. Muitas das vezes, o cara em surto, às vezes pode potencializar a raiva dele, o ódio dele. E ele pode vir com mais força ainda.
0: Eu já vi casos de que a taser, a arma de choque elétrico, que vocês usam. O Taser é uma marca, né? Isso. Mas enfim, a arma de choque não funciona. Tem casos que a própria arma de choque, o cara tomando choque, o cara não para.
2: É, muitas vezes tem que ver a especificação ali do equipamento que você está utilizando, porque tem certa distância para você poder utilizar, tem um momento certo, local certo para poder atirar. E na dinâmica da ocorrência ali, da crise, muitas vezes você não tem todos esses fatores positivos que você precisa para usar ele como neutralizador direto ali, que ele realmente neutraliza para o indivíduo, para que a gente possa imobilizá-lo, né, meu, diretamente.
0: Hoje, a Guarda Civil Municipal, as Forças de Segurança, digo guarda porque você é agente da Guarda, mas as Forças de Segurança, em que situações se usa o gás de pimenta?
2: Bom, gás de pimenta a gente utiliza muito em dispersão de multidões e, dependendo da situação, a ocorrência pede o equipamento. Então, por exemplo, o cara em surto, se eu usar o gás de pimenta, é perigoso deixar ele mais nervoso ainda. Pode reagir nele. Pode sim ele ter todo aquele desconforto direto. Mas pode também potencializar, deixar ele mais nervoso ainda.
0: E o desconforto é grande, né?
2: Muito, demais. Tanto que a gente trabalha tanto na segurança pública como privada, utilizando esse tipo de equipamento. E com o tempo a gente passa a aprender a administrar esse desconforto. Claro que você não consegue enxergar direito, você vai ter problema respiratório ali para você poder respirar direito. Mas com um controle devido, você consegue não enxergar, não respirar direito, mas controlar melhor isso daí.
0: Tem pessoas que o gás de pimenta não age, que a pessoa não sente o efeito.
2: Sim,
0: é
2: questão de dor. Tem pessoas que suportam um grande grau de dor.
0: Então ali, não é que não funciona, é que ele consegue suportar isso, o desconforto.
2: Isso, são de pessoas para pessoas, né, meu? Tem pessoa que sofre mais, tem pessoa que sofre menos. Então depende muito do organismo da pessoa, como a pessoa psicologicamente está preparada para trabalhar aquela dor, aquele desconforto ali, né?
0: Você está vendo a nossa presença feminina no estúdio. A Joyce é a nossa cúmplice aqui do programa. Ela trabalha com a gente aqui. E ontem eu fiz essa pergunta para você, né, Joyce? Sim. A respeito de... porque tem uma nova legislação que permite que a mulher compre, tenha acesso a gás de pimenta para usar em caso de legítima defesa. E aí eu perguntei para ela, você teria coragem de comprar? O que que você falou?
3: Eu respondi para ele.
0: Aparece na imagem.
3: Porque eu troquei as câmeras.
0: Ah, tá.
3: Então, eu respondi para ele que dependeria da situação. Isso. Eu acredito que tem mulheres que elas circulam por ambientes mais seguros e tudo mais, não é uma necessidade para elas. Mas para outras, dependendo da realidade, por exemplo, que trabalha à noite, sai muito tarde do trabalho, pega transporte público, talvez seja uma maneira a mais para se proteger nessa situação.
2: Fica exposta em via pública. Sim. Diretamente, né?
0: Mas tem todo um cuidado. A mulher, a pessoa que está usando o gás de pimenta, seja homem, seja mulher, ela precisa tomar um cuidado, porque o gás de pimenta não vai neutralizar, não, como você disse. Ele vai te dar uma janela para você sair correndo.
2: É isso.
0: Mas muito é importante bom. Que as pessoas saibam o momento de usar e como usar.
3: Ter um plano B para escapar. Daí.
2: Fazer análise.
0: Pessoa armada, por exemplo, não é recomendado jogar gás de pimenta.
2: Não é recomendado. Locais fechados.
0: Porque não é você vai...
2: Por exemplo,
0: o efeito vai cair em você também, né?
2: Sim, e você vai contaminar o ambiente. Por exemplo, em hospitais, em locais públicos, onde as pessoas estão ali, em posto de saúde, por exemplo, tudo isso, o agente de segurança, ele é orientado sobre isso. Então a população tem que ter essa noção também, qual local que ele pode utilizar ali. Então tem que ter nós temos que ter vários planos A, B, C, como a colega comentou. E muitas das vezes, nós estamos preparados para isso, psicologicamente. Porque muitas vezes vamos dizer que você usa o gás de pimenta e a pessoa vem para cima. Qual é o grau de defesa psicológica que você tem condições de agir diretamente? Por exemplo, colocar o dedo no olho. Será que essa pessoa que está usando o gás de pimenta, colocou no outro, ele veio para cima, mais nervoso, você vai ter que utilizar outros meios. Você consegue colocar o dedo no globo ocular dele, arrancar fora esse para que ele sinta mais dor, para que ele desista e você possa ter a janela de oportunidade para correr depois que ele te grudou? O que nós carregamos de defesa com a gente, os equipamentos? Por exemplo, já passou um cartão de crédito no pescoço? É uma navalha. Então, já temos uma arma branca que nós podemos utilizar. E olha que não é arma, considerado arma depois que se utiliza para agressão.
0: Sim.
2: Mas quantas coisas nós carregamos que dá condições de meio de distração ou como defesa. Uma caneta que você carrega no bolso, na bolsa, o indivíduo se aproximou com o estalo. Você já poderia estar com essa caneta na mão. Ele vai esperar que você vá utilizar essa caneta contra ele.
3: Um sapato, às vezes.
2: Nós tivemos um caso aqui em Limeira,
3: em que
0: Doutorate, né?
2: Isso.
0: Doutorate. Jornalista, inclusive, morreu com... A mulher foi condenada porque a justiça entendeu que ela pisou com um salto no olho, afundou o globo ocular e matou o Turati. Quer dizer, qualquer objeto pode ser usado para matar uma pessoa,
2: isso,
0: né?
2: Isso. Então, mas aí que tá. Até que ponto nós nos preparamos para isso? Porque nós nos preparamos na parte religiosa, espiritual. Meu Deus vai me ajudar, meu Deus está comigo, meu Deus vai me proteger. Mas se a gente parar para pensar, Deus já te deu duas pernas, dois braços e condições de defesa. Será que a gente quer que ele desça e venha segurar o agressor para a gente ainda? Se já não deu essa condição, e nós se preparamos como sobre isso? O engraçado é assim. Todo mundo fala de autodefesa, equipamentos para se defender. Mas e o pós? Como você deve se comportar o pós a isso daí? Então você usou o gás de pimenta, o cara parou, beleza, você corre. Corre para onde? Se esconde aonde? Porque é temporário, vai ter 15, 20 minutos, 30 minutos ali que você vai ter, né? E ele no local aberto, ventilado, ele vai descontaminar mais rápido possível. Então você vai ter ainda 10 minutos para ir para onde, correr para onde, se esconder aonde, pedir ajuda para quem. Ligou para a polícia, passou característica. Porque depois que você utilizar, eu preciso de meios de defesa, meios para... Então, ligou para a polícia, passou para a polícia as características para a gente possa deter esse indivíduo, esse agressor. Segundo, condições... Primeiro, condições psicológicas e técnicas. Segundo, que tipo de agressão que você vai utilizar? É a verbal? Então, você está no trânsito, teve um acidente de trânsito, aí a feminina, né, o homem e a mulher bateram ali e o homem desce gritando. Você está errado, onde já se viu isso? Sua não sei o que lá. Mas ele está à distância. Considerado isso o quê? Uma agressão passiva, não ativa. Ao contrário, se ele vir para cima, dá soco, chute, agressão ativa... Então nós temos vários tipos de agressões, vários tipos de níveis para a gente poder utilizar. Somente a agressão verbal me dá condições de utilizar o gás de pimenta? Porque até então, muitas das vezes, ele não ia te agredir. E depois que você utilizou? Qual é a distância que
0: você utilizou? Você passa a ser uma agressora.
2: Isso. Qual a distância que você utilizou? Quanto você utilizou de gás para contaminar esse cara? Qual a necessidade que eu tinha de utilizar esse gás naquele momento? Será que era a janela que pedia? Será que realmente era o momento de utilizar? E nós vimos que, por ser popular, muita gente vai correr atrás.
3: Sim.
2: Muita gente vai conseguir. Será que todo mundo... Nós temos essa cultura? Será que nós temos essas condições?
3: Sem pensar em todos esses detalhes.
2: Isso.
0: O que está dando para imaginar, que o Chay não está falando, aliás, Paula Piola está falando que você tem voz de locutor.
2: Obrigado.
0: E que ela viu uma briga uma vez em que a pessoa deu uma canetada na outra.
2: Isso.
0: E que foi feio de ver. Aonde que dá a canetada no pescoço?
2: Então, depende muito da forma de defesa. Normalmente, face, né? Pescoço, olho. Normalmente, isso vai trazer desconforto para aquela pessoa diretamente ali.
0: Não é para você arrancar o olho da pessoa, mas é para você dar aquela...
2: Isso, claro.
0: A pessoa dá aquela recuada para você fugir.
2: Isso, claro que é aquela canetada. E muitas das vezes, se segurar em você, não é uma canetada só. Você vai ter que ficar o quê? Dando canetada, canetada, canetada.

0: A mesma coisa do Estatuto do Desarmamento. É a mesma coisa desse negócio da pessoa ter arma e tal. Ah, você, você tem a liberação para ter. Você é a favor do porte de arma? Eu sou a favor com ressalvas.
1: Também.
0: Porque eu acho que a pessoa ela tem o direito de se defender.
1: Sim.
0: Ela tem o direito de se defender. Mas espera aí. A gente vai dar arma então para todo mundo. Então libera para todo mundo comprar arma, como por exemplo nos Estados Unidos. Uma briga de trânsito vai ter um assassinato.
1: Isso.
0: A gente não vai estar preparado, a gente não vai preparar as pessoas para ter uma arma. E você sabe o que é isso.
1: Sim.
0: Dos perigos e da responsabilidade que você tem portando uma arma.
1: Tanto é que pro cara hoje não conseguir arma, ele tem que passar pelo fator psicológico, técnico, com instrutor de tiro credenciado, tem que provar as condições todo jurídica ali, social, perante a justiça, os documentos que tem que se apresentar, tudo. Então, quer dizer, só para você conseguir a arma já vai ser uma dor de cabeça para você. Aí depois que você conseguiu a arma, qual tipo de treinamento para aquilo? Por exemplo, eu posso comprar um carro? Posso. Eu preciso de habilitação para comprar o carro? Não. Mas eu preciso de habilitação para dirigir o carro. Mas eu posso comprar o carro. Então você pode comprar uma arma? Você pode comprar arma. Conseguiu lá. Mas para você portar essa arma, você tem que ter o porte de arma. E para você conseguir o porte de arma, você tem que provar as condições que você tenha isso.
0: Não, e mais do que isso, além do porte, você tem que estar preparado para usar a arma.
1: Principalmente.
0: Você vai saber como é que você vai usar a arma? Se a arma, por exemplo, engasgar, se a bala, se o projétil der um pane na arma, você vai conseguir, no momento, tirar o pane, né? Enfim, isso. Há toda uma questão. E o que eu vejo é isso. Ah, muito legal. Não, então dá o gás e pimenta pra mulher se defender. Bacana, é bom, porque a mulher tem que ter a chance de defesa. Mas peraí, vamos preparar a mulher pra isso?
1: É isso. Tem que preparar. É. Tem
0: porque do mesmo jeito que a pessoa morre com a própria arma, a mulher pode ser atingida pelo próprio gás e pimenta.
1: Segundo, terceiro, fantástico. Sei que eu ia chegar. Se você vai ter um equipamento não letal, você tem que sentir ele. O gás, você vai ter que sentir. Você tem que ver o desconforto que causa, como aquele, por exemplo, você vai usar, vem um vento. O vento, vai o gás às vezes não chega nele, mas chega em você. Você está usando e o vento trouxe contra você. E aí? Facilitou mais ainda pro agressor. Facilitou muito mais pro agressor. Porque agora você não tem meio de se defender de forma nenhuma, que você não está vendo, não está respirando direito. E como a gente vai trabalhar isso? Então tem diversos fatores, vento, local que tem que utilizar, a distância que tem que utilizar, quanto você pode utilizar, né, meu?
0: E ele falou que em ambiente fechado não pode, porque você vai contaminar o ambiente. Numa, por exemplo, num caso de violência doméstica, já não pode ser usado, porque você está dentro da casa. Se você estiver num lugar coberto, fechado, mesmo que seja a sua casa, você não pode usar, porque senão você vai contaminar o ambiente.
1: E vai ser aquela coisa, você tem criança, neném?
0: Vai contaminar todo mundo, cachorro.
1: Vai ter que tirar todo mundo lá de dentro. Segundo, sair o mais rápido possível. Sair o mais rápido possível. Vai ter que sair o mais rápido possível local. Porque o gás, entendam, não é neutralizar, não é para neutralizar. É para te dar a janela de oportunidade para você fugir. Porque qual reação vai ter o gás de pimenta daquela pessoa? Então, tem pessoas que sentem menos dor, tem pessoas que sentem mais dor, tem pessoa pelo ódio ou pela droga, pode ter condições melhores ali de trabalhar esse desconforto num surto, por exemplo. E quando se fala em dor, por exemplo, agora eu tô de férias, faz 2 semanas. No último dia de serviço meu, fomos apoiar o SAMU. O cara em surto, quebrou a casa dele inteirinha. Entramos, ele tava nu dentro da casa, tava pelado dentro da casa. Tentamos diálogo de tudo que é forma, não. Nós olhamos no cômodo que ele estava, no canto tinha 4 facas alinhadas certinho, uma do lado da outra. Ele com um gargalho de garrafa na mão, louco, querendo vir para cima. E a gente não, e tentando conter, ele divorciado da realidade. Não agregava nada. Por mais que você tentasse abrir vínculo, a gente não agregava valores. Então, quer dizer, tivemos que ir para a parte operacional. O uso da Spark estava muito próximo, tem distância para poder utilizar. A Spark não funcionou.
0: A Spark é arma de choque.
1: Isso, e lembrando que na dinâmica da ocorrência, na dinâmica da situação, ele se movimenta, ele não fica parado. Onde um dos dardos não pegou, só pegou um, não teve choque. Eu tive que dar 3 tiros de elastômero no cara. 3. O cara em surto, 3. Ele todo melado de sangue. Porque o elastômero é de contato, uma arma é tiro de borracha, que a turma não conhece, né? Demos 3 tiros de elastômero e mesmo assim ele continuou vindo pra cima. todo sangrando com dor. Ele não sentia dor, continuou vindo para cima. Quer dizer, a gente está falando de experiência

0: própria, aquilo que nós vivenciamos na prática.
1: E numa situação dessa, o gás de pimenta, então, não, mesmo que seja em lugar aberto, não vai funcionar.
0: Esquece, por mais que ele não esteja vendo, mas ele está agressivo, ele não vai parar.
1: E como é que terminou essa ocorrência?
0: No braço, imobilização.
1: Teve que sair no braço?
0: Vamos para cima dele e conseguimos imobilizar no braço. No famoso mata-leão que a turma fala, né?
1: Sim.
0: Que infelizmente, o governo trouxe todo um transtorno com a polícia sobre isso. E nós sabemos que isso é o que mais resolve, é o que mais preserva a vida, é o que mais salva a vida do agressor, que a polícia também tem a responsabilidade de manter a vida, mesmo sendo o agressor. O que mais dava resultado, teve um tempo que proibiu, tirou isso da polícia. Então, infelizmente...
1: Vocês tentam de toda forma, mas vai chegar numa hora que não vai ter como.
0: Para nós, o que resolveu...
1: Brigar, então, vamos pro braço.
0: O que resolveu foi o mata-leão. Até o médico do SAMU ainda aplicou lá o... Que a turma fala, sossega-leão, né, irmão?
1: Sim.
0: As três Marias, cega-leão lá.
1: E ele teve três Marias é bom também, né?
0: Ele teve que tomar mais uma chegando no hospital e mesmo assim ficou na tutela, porque o pai era idoso, tinha 80 anos... A mãe tinha 75, usuário de entorpecente, surto pelo entorpecente, diretamente pelo entorpecente. Então, quer dizer, não tinha fatores psicológicos, não tinha tratamento, nunca teve restrições psiquiátricas nem nada. Realmente, era o surto pela droga mesmo. Então, quer dizer, foi criminal, terminou ficando preso.
1: Bom, então, mulheres, é muito bom... se ter um instrumento para que a mulher possa se defender. Assim como a pessoa que tem uma arma, ela pode se defender, mas, como tudo na vida, há de se ter um preparo.
0: Sim.
1: Dá para liberar assim, a mulher agora vai lá no supermercado, vai pegar lá um espargidor de gás pimenta, colocar na bolsa e vamos sair espalhando gás pimenta. Não é assim, né?
0: E detalhe, cuidado do gás que vai comprar. Porque tem muito gás que está vindo de outros países... que tem agentes internos que são proibidos no Brasil. Então, qualquer reação adversa que vinha ali, você utilizar e tiver um produto proibido no Brasil, você pode responder por isso. Então, nós vimos muitos traídos do Paraguai, traídos de outros países lá.
1: É mais barato, né?
0: Mais barato, mais simples, tem mais conteúdo, mais forte. Então, cuidado. Qual o conteúdo que vocês vão comprar que tenha no produto é permitido no Brasil? Nós temos empresas no Brasil, várias empresas. Inclusive, Limeira também tem empresa que vende, já proporcional a isso. E não precisa ser só de pimenta. Tem cebola, gengibre, tem vários aí que trazem o mesmo resultado. Então, eu posso trabalhar tanto gás, como gel, líquido e espuma. Então, tem vários que a gente pode trabalhar. Se for...
1: Tem um que é uma teia, né? Que você solta, fica um...
0: Isso,
1: forma uma teia, é uma gosma no, na isso, região do olho da
0: gel,
1: pessoa.
0: É o gel. Então, o gás é para ser utilizado, senhores, na face. Direto na face da pessoa. Não
1: A qual distância?
0: Normalmente de 1 metro. Mas você tem que ver a especificação do produto. A pressão que o produto te oferece. A 1 metro, 1,5 metro, a 2 metros, depende de cada produto. Cada empresa tem a sua especificação. Então, você tem que dar uma olhada ali o que a empresa orienta, né?
1: Ô Joyce, ouvindo tudo isso, ouvindo o Tchelion falar, dá para entender de que sim, não dá. É legal, vai ser legal comprar. Em Limeira tem loja que vende? Sem citar, mas em Limeira tem? A gente acha?
0: Tem loja, tem fábrica aqui em Limeira.
1: Tem fábrica em Limeira?
2: Imagina que tem.
0: Tem, em Limeira também tem fábrica.
1: Você consegue comprar fácil essa?
0: Fácil, tranquilo.
1: E é caro?
0: Não sei dizer quanto tá agora. Porque normalmente ele utiliza institucional, né? Nunca viu comércio direto.
1: Sim.
0: Mas eu não sei dizer mais ou menos quanto tá.
1: Mas não deve ser um negócio tão espetacular assim, não deve custar milhares de reais.
0: Não,
1: né?
0: Não. Se chegar a 100 reais.
1: Um vidro pequenininho, né?
0: Isso. O portátil, né?
1: E
0: pra
1: dá,
0: bolso.
1: E dá pra usar bem, né? Aquilo você não vai esvaziar em uma.
0: Não, pelo menos. Depende o quanto você utilizar, né?
1: Sim.
0: Depende do que você utilizar.
1: E aí, vai querer comprar ainda, ou, sabendo tudo isso que você tem que ter esse preparo, essa técnica?
2: Eu já imaginava, tanto que eu estava esperando que ele viesse até para sanar essas dúvidas, porque de qualquer maneira, é o que ele falou, é aquilo que vai dar só uma janela de escape.
0: Isso.
2: A gente tem que saber o que vem depois, como lidar com tudo isso. Não adianta achar que só ter o spray de pimenta vai resolver todos os problemas, não vai.
0: É isso. É isso, muito bom.
1: Ah, o secretário apareceu?
2: Não.
1: Não? Não tem problema. Então, não, só para não deixá-lo esperando também, né? Que se ele tivesse aí, a gente ia interromper a entrevista. Homens também podem comprar?
0: Sim.
1: A lei é específica para mulher, mas hoje um homem pode ter isso no bolso, por exemplo?
0: Lembrando que tem espargidores que já é liberado. Tem espargidores que já é. Que nem eu coloquei de gengibre, cebola e outros, já são permitidos. Né? A pessoa pode portar.
1: Sei.
0: É que não se diz tanto sobre isso. Né? Agora, como você vai utilizar, onde você utilizar e qual é o seu objetivo, que a gente tem que tomar cuidado. Né? Lembrando que tem vários fatores, outras técnicas, outras ferramentas que você pode utilizar além do gás. Então, é um gás menos que letal. Por que menos que letal? Porque ele foi feito para não matar. Por isso que é menos que não letal. Mas ele pode matar? Pode matar. Por exemplo, você põe uma sacola na cabeça do cara e enche de gás lá, pode matar o cara asfixiado. Dependendo da quantidade que você colocar na boca da pessoa, pode matar asfixiado. Mas em grandes quantidades. Lembrando, trabalha nas partes úmidas. Olho, nariz, boca, as mucosas diretas que ele trabalha.
1: É, no corpo não vai ter efeito, então.
0: Traz o desconforto, mas bem menor.
1: A ardência.
0: Isso.
1: Se você jogar no peito da pessoa, por exemplo, vai arder.
0: Vai arder. Tanto que quando a gente vai nos cursos, a gente chega para tomar banho, a água potencializa, né? Tanto que você não pode tomar água quente. Banho de água quente, tem que ser água gelada. Porque a água quente vai potencializar mais ainda, porque abre os poros. Então tem absorção melhor do produto.
1: É, e tem isso também, né?
0: A fase da descontaminação direta.
1: E ela é natural?
0: Natural.
1: A descontaminação
0: seja,
1: é natural.
0: Seja em vento, local aberto, ventilador, ou seja.
1: Vai lá climejar um pouco.
0: Muito. Por isso que é água em abundância, a gente fala. Muita água. Você jogar pouca água, vai potencializar o produto. Então tem que ser muita água para você limpar mesmo os poros, tirar dali todo aquele produto do incômodo, né?
1: É. E aí, vai comprar ou não?
2: Sim.
0: Sim, mas
2: eu não mudei de ideia.
1: Não mudou?
2: Pelo que eu disse, tem mulheres que têm uma necessidade maior do que outras. Eu, neste momento, não.
1: Não tem.
2: Mas eu entendo quem precisa, dependendo da própria realidade.
0: Sim, eu sou a favor. Eu sou a favor que tenha, desde que com todos esses...
2: Sim.
1: É a mesma coisa da arma, né?
0: Sim.
1: É a mesma coisa da arma. A pessoa tem o direito de se defender? Tem, claro que tem. Mas ela vai estar preparada para usar uma arma?
0: É isso. Né?
1: E certa vez, eu vou falar aqui, eu já falei e vou falar de novo. Eu tenho vontade de ter uma arma. E talvez, pela minha profissão, eu até consiga o porte legalizado, tudo certo? Não vou comprar uma arma paralela, né? Mas vontade eu tenho, eu não tenho a coragem. Porque certa vez me perguntaram assim, quando eu estava conversando, meu padrinho Denilson Gabelin, tenente da Polícia Militar. Ele virou para mim e falou assim... Ah, você quer comprar uma arma? Deixa eu te fazer uma pergunta. Responda com sinceridade. A primeira coisa que vier na tua cabeça, você tem coragem de matar alguém?
0: É isso.
1: Ele falou, não compre.
2: Porque justamente...
1: Porque na hora que você for usar, você não vai ter coragem de matar a pessoa e a pessoa vai te matar com a tua arma. Então não compre.
0: Isso.
1: Aí eu...
0: Ah, pode ver, o mesmo raciocínio. Se você não tem coragem de usar, como você vai ter? Um gás de pimenta, você vai ter coragem de usar?
1: E sacou, você vai ter que usar.
0: Vai ter que usar, diretamente. Às vezes você pode até acovardar. Ele vira e pode se acovardar diretamente ali. Ou... potencializar por estar sendo
2: contrariado
0: diretamente. Muito bom.
1: O secretário tá aí?
2: Não.
1: Não? Eu pedi para ele entrar, ele falou que estava entrando. Não tá mesmo?
2: Não.
1: Não? Então tá bom. Então eu vou precisar encerrar o programa. Tchelo, eu queria agradecer sua participação. É sempre muito bom.
2: Sim,
1: você vê como é que é esclarecedor quando você fala com uma pessoa que...
2: Eu estava até ansiosa para ele estar aqui e sanar essas dúvidas. Para mim,
0: legal.
2: Serviu super.
0: Legal,
1: muito bem.
0: Bom.
1: O secretário falou que ele está a postos.
2: Agora?
1: Então tá bom. Então abre a janela do secretário, fica aí.
0: Vai.
1: Abre a janela do secretário de Segurança Pública e Defesa Civil, Anderson Pereira. Pode abrir a janela dele para a gente falar a respeito dessa apreensão, né, secretário? Importante a apreensão da Guarda Civil Municipal e aquele trabalho de formiguinha, de ir aprendendo e aprendendo até que... as pessoas se conscientizem. Mas será que as pessoas vão se conscientizar do perigo desses carretéis, dessas linhas chilenas, secretário? Tudo bem? Bom dia. Bem-vindo à Melhor FM.
3: Bom dia, Gomid. Bom dia a todos que nos ouvem aí pela Melhor FM. Dá um bom dia pro Cheiro aí, ó. Tá recheada a sua bancada hoje, viu?
1: É. E conhece muito, dia. Né? Esse conhece bastante,
3: esse,
1: né? Esse é fera.
3: Esse é
1: fera.
3: Nota 10.
1: Esse
3: nota
1: é fera. 10. E aí? Lid,
3: nós temos feito um trabalho de educação e conscientização. Eu acho que, primeiro, nós temos que avisar, expor os riscos e orientar essa meninada aí, né? Nós sabemos que empinar pipa, eu acho que deve ser uma arte milenar, né? Mas aquilo que é um lazer para a família, para os pais, para os filhos, também pode se transformar em algo criminoso, em algo desastroso, em morte. Então é uma questão de saúde pública e de segurança pública também, né? Soltar o pipa sem o cerol na linha, sem a linha chilena, sem a linha de nylon, que é similar à linha chilena, aí já expõe a vida de pessoas a risco e também comete um ato ilegal, porque nós temos uma legislação específica e que pune com multa aqueles que são pegos com a linha com cerol e não queiram entregar voluntariamente.
1: Sim.
3: Os comércios que, infelizmente, buscam uma forma de lucrar com essas linhas ilegais, então nós estamos nas ruas orientando, nós confeccionamos um material específico para orientação e estamos aí orientando, fiscalizando e agindo quando necessário.
1: É, tem alguns pontos que já foram mapeados como críticos na cidade, secretário?
3: Tem sim, Gomide. Nós temos aí a região do loteamento Novo Bandeirantes, ali na região do Geada. Nós temos também o residencial Walter Piscininha, ali na divisa com Santina e o Campo Belo. E um ou outro ponto mais específico, menos crônico um pouco, na região do Belinho Meto, região do Abílio Pedro, em alguns campinhos de futebol que não tem fiação. Então, nós temos tomado esse cuidado aí para que não essa meninada que usa o cerol aí não transforme isso numa fatalidade, né? Nós sabemos que um ciclista, um motociclista, um pedestre, uma criança, e encontrar aí no caminho uma linha dessa é fatal.
1: É, e tem a responsabilização também dos adultos, porque quando a criança é pego, o adolescente é preso, menor de idade é pego, os pais são os responsáveis, né? Eles estão sendo chamados, estão sendo orientados. Como é que isso está funcionando, secretário?
3: O Gomide, o que nós temos identificamos no último final de semana, infelizmente, alguns jovens, adolescentes e crianças que estão empinando pipa sozinhos, sem a presença dos pais, não têm utilizado esse tipo de linha com cerol. Infelizmente, são os adultos que têm dado mau exemplo. Porque a questão aí, Gomide, não é só a questão de soltar o pipa, de empinar o pipa. É o desdobramento que isso tem causado. E aí, talvez, com a experiência do Chaylon, ele pode explicar melhor para vocês aí esse desdobramento. Mas eu vou usar como exemplo ali a região do Campo Belo, do Walter Piscinim. São adultos que se aglomeram para soltar o pipa com cerol e levam bebida alcoólica, levam um cooler com bebida alcoólica, colocam o som no porta-mala do carro, colocam um som alto na caçamba da caminhonete, da picape, se aglomeram. Então, o desdobramento desse tipo de comportamento, se fosse só o pipa, e não é, e aí causa perturbação do sossego, e já vira um ponto de tráfico de drogas, de bebida para menores e maiores, som alto, perturbação do sossego, aglomeração. Então, são alguns desdobramentos que tudo isso causam e que chama a atenção da segurança pública, e na maioria das vezes nós temos que agir com um pouco mais de rigor, um pouco mais de firmeza.
1: Eu vou pedir licença para o secretário, deixa ele na tela, até para comentar com o Chaylon, já que o secretário disse isso. Ô Chaylon, esse desdobramento que o secretário disse, não é simplesmente o fato do cerol, né?
0: Não.
1: Há toda uma coisa que vem agregando quando há essa junção dessas pessoas, né?
0: Excelente posição do secretário. Na verdade, onde tem aglomeração chama atenção. jovem gosta da atenção, gosta da aglomeração. Então vai trazer, além da bebida alcoólica com menores, uso de entorpecente, aí já vem moto que vai querer empinar, vai querer tirar racha, carro vai querer dar seu cavalinho de pau para mostrar que sabe, que... E a molecada ali termina trazendo a libertinagem. Então quem tava do pipa sem cerol, que foi ali com o filho, que foi com o enteado, que foi, né, com o sobrinho, termina perdendo seu espaço para poder, naquela área de lazer, poder desenrolar ali com a criança.
1: Ô secretário, e quando a guarda municipal chega, a polícia militar chega numa situação como essa, a intenção é prender os infratores, prender o material proibido. Aquele pai que vai com o filho, com a linha sem cerol, para se divertir ou para dar momento de diversão para o filho, esse tem que ser protegido pelos agentes da Guarda Civil Municipal e por parte da Polícia Militar também, né, secretário?
3: Exatamente, Gomide. Nós temos agido com bastante sabedoria, com bastante cautela. Eu tomei o cuidado de pedir para a comunicação da prefeitura fazer o material para que a gente entregue para todos eles. Fantástico. Porque é bem complicado a gente agir num ambiente desse, onde tem criança, onde tem adolescente, e aí os bons acabam pagando pelo comportamento dos maus. Então nós temos tomado muito cuidado, com muita cautela. Depois eu vou fazer chegar para você, mas nós temos um material específico que nós produzimos para entregar nesses locais, para conscientizar as pessoas, para pedir que eles não utilizem esse tipo de brincadeira, que não é uma brincadeira legal. O material informativo, bem intuitivo, bem específico para isso, para que depois, Gomide, a gente não seja acusado, né, de que nós estamos abusando de poder, que nós estamos atrapalhando o lazer das famílias, e não é esse o objetivo. Nosso objetivo é cuidar da segurança de todos.
1: Sim.
3: Dos bons e dos ruins também. Então, infelizmente, essa aglomeração cria esses desdobramentos desagradáveis e que, na maioria das vezes, quando a gente chega, orienta, com cautela, com humildade, pede a colaboração e não há essa colaboração, chega ao ponto que nós temos que agir.
1: Secretário, muito obrigado pela participação. Sinta-se convidado para vir ao estúdio qualquer dia desse para a gente bater mais papo, fazer um programa inteiro com o senhor para falar do trabalho da Defesa Civil e também da Guarda Civil Municipal. Muito obrigado e até a próxima, secretário.
3: À disposição de vocês. Um abraço a todos.
1: Obrigado. Cheilon, obrigado pela participação, rapaz.
0: É isso, fico honrado, sempre à disposição para a gente poder trazer esclarecimento e ajudar sempre que possível.
1: Muito bem. Muito obrigado, Joyce, pela participação também. Vem aí José Luiz Bueno com Polêmica. Outras informações, claro, em arroba Carlos Gomide Repórter. E se você quiser perseguir a nossa operadora, Joyce Azevedo com Y e dois S. Fiquem todos com Deus. Na sequência da programação, vem José Luiz Bueno com Polêmica. Tchau, gente. Até amanhã.

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0: Bom dia, Limeira. Bom dia a toda a nossa região. Começando mais um programa Polêmica aqui na 82.9. Você que estava aí com o Carlos Gomide, com o Cheiron, que estava aqui, grande Cheiron, excelente GCM aqui na nossa cidade de Limeira. Agora fica comigo, fica com os nossos convidados, fica com o Geraldinho. E eu agradeço a você que está aí sempre conosco. Já estamos aqui já há pouquinho mais de um ano, efetivamente, aí todos os dias fazendo aqui os programas. E eu agradeço muito a você que está aí ligadinho sempre conosco aqui na Melhor FM, porque não é fácil, né? Cada dia aqui a gente vai aprendendo. Eu aprendo com vocês, né? Aprendo com todos vocês que estão aí ligadinho conosco aqui e peço para que você participe, para que você esteja sempre junto comigo, participando, mandando sua mensagem. Como que é legal, viu? Estive aí em diversos locais aí nas últimas semanas e as pessoas parabenizando, agradecendo, sempre ligadinha. Tem uns que é coruja, né? Não manda mensagem, mas falou que sempre tá ligadinho aqui conosco aqui, e é sempre importante ter a sua participação, ter você conosco. É muito importante para todos nós. Eu agradeço todos os dias aí a participação de todos vocês aqui, sempre aqui, 11h15, 11h20, nós estamos aí entrando. Nosso programa é às 11, mas o Gomide sempre com participação aí também especial, que para nós o importante, além do horário, é a gente levar a boa informação para você. Então sempre fique comigo, participe. Participe também através do 34044000, assim como a Rosiane do Jardim do Lago já está mandando aqui um bom dia para todos nós. Participe conosco, você pode participar pelo WhatsApp, você pode participar pelo YouTube, pelo Facebook, tem diversos canais aí para você sempre ficar ligadinho comigo e eu com vocês. Geraldinho, bom dia.
1: Bom dia, Bueno, bom dia a todos os nossos amigos ouvintes aqui da Melhor FM. Realmente, hoje uma terça-feira linda. Falando na terça-feira linda, deixa eu mandar um grande abraço pro meu irmão mais velho. Hoje é aniversário dele.
0: Hoje é aniversário do seu irmão mais
1: velho. É, meu irmão, te amo. Qual feliz aniversário, José Carlos Davi. José Carlos Albino.
0: Albino Davi.
1: É, nós somos albino. Aqui tem bastante albino na cidade
0: de
1: Limeira.
0: Olha aqui, teve também o José Carlos da Rocha já aqui. Isso. Mandando aqui. Já um bom dia para nós. Aí já estão já mandando mensagem para nós. Como que é legal a gente já começar o programa já com mensagens, com as pessoas mandando bom dia para todos nós aqui.
1: Isso é muito bom.
0: E hoje que nós estamos aqui recebendo aqui a participação aqui, sempre todos os nossos convidados são participações especiais, porque nós temos um prazer de receber todos aqui para a gente poder bater papo. Eu estou recebendo aqui a pré-candidata a deputada federal, a Tati Lopes, que veio bater um papinho conosco aqui. Ô, Tati, obrigado por ter vindo.
2: Obrigada, Bueno. Bom dia a todos, Geraldo, a todos os ouvintes. Mais uma vez, uma alegria estar aqui com vocês.
0: Mais uma vez, mais um programa. Agora, Tati, né, como efetivamente aí pré-candidata, vai ser segunda-feira aí a convenção aí para depois aí efetivar como candidata a deputada. Tá contente com essa pré-campanha?
2: Estou com boas expectativas, feliz sempre. Foi uma decisão que não foi tomada de forma rápida, né? A gente refletiu bastante, eu refleti bastante. Então, é com muita responsabilidade e muita consciência aí de encarar mais um desafio.
0: É isso aí, Geraldo. Tá vendo só?
1: Antes de nós entrarmos no ar, você falou que eu venho trabalhando há 2 anos, né? Para essa jornada, né? Então, há 2 anos você vem se preparando psicologicamente, trabalhando nos bastidores para sair pré-candidata a deputado federal.
2: Eu recebi o convite logo após a eleição, né, municipal, o convite. Então, eu tive todo esse tempo aí para refletir e para tomar a decisão mais recentemente, né? Então, não é uma decisão que foi tomada às pressas ou sem toda essa reflexão e sem pensar em toda a responsabilidade que envolve essa decisão.
0: Então, sempre na cabeça das pessoas, eu até estava falando com você fora do ar, fica com aquele negócio, tá entrando para jogar água no leite aí de um candidato tal ou do outro. Não é bem assim, né, tá?
2: Ah, eu sou uma pessoa que as pessoas podem até não acreditar, mas eu não ligo para ego, para status, eu sou cristã. Uma coisa que eu sempre falo, amanhã tudo pode mudar, né? Eu posso morrer e o meu corpo vai feder daqui a pouco. Então, assim, eu não tenho esse apego. Não que a gente não tenha que pensar enquanto a gente estiver nesse mundo, tem que comer bem, viver bem, tem que fazer aquilo que a gente gosta, tem que buscar os nossos objetivos, lutar pelos nossos sonhos. Mas não é algo que eu carrego, assim, de forma que eu preciso daquilo para viver. A política, eu gosto de política desde que eu sou criança, literalmente. Eu estou envolvida no meio político, frequento a Câmara Municipal desde muito menina. Então, é algo que eu gosto. Eu acho que a política bem feita consegue transformar ou, pelo menos, mostrar o caminho aí para as pessoas e para os animais. E é isso que eu penso, né?
1: Além da causa animais, que você defende, né, Zé? E você conta também com os votos do você é evangélica, né?
2: Eu sou cristã.
1: Cristã, você é cristã. Você Sim. também conta com esses votos também? Porque quando a gente fala, você fala cristão, você não está defendendo bandeira nenhuma. Eu também sou cristão. Então não estou defendendo bandeira nem de um lado nem do outro, né? Você conta também com os votos evangélicos ou não?
2: Olha, Geraldo, eu foco-se na causa animal, muitas pessoas me perguntam, né?
3: Estou... E é o evangélico, é o católico,
2: sim,
3: é o...
2: Então,
1: sim,
2: eu
1: sim, estou... é isso mesmo.
2: Eu estou vereadora pelo segundo mandato, sempre fiz a minha campanha baseada na causa animal, que é aquilo que eu vivo, né? Obviamente que todas as causas são importantes, na Câmara a gente vota causas ligadas à educação, à saúde, à segurança, e a causa animal é um percentual bem baixo, né? De discussões. Ainda assim, é muito importante quando essas discussões acontecem até com outros vereadores. Eu acho que a minha presença na Câmara fez com que a causa animal tivesse mais evidência. Agora, a gente luta por todas as causas, né? Então, os católicos, os evangélicos, todos aqueles que querem o bem da cidade. E quando a gente fala de causa animal, a pessoa que se preocupa com o animal, ela se preocupa com o seu semelhante também. Agora, o meu foco é causa animal justamente porque não há representação. A gente não tinha representação em Limeira e a gente não tem representação em outras esferas também de pessoas que vivem vem a causa animal. As pessoas usam a causa, eu não vou aqui citar nome, isso não quero falar de ninguém, eu não tenho a intenção de falar mal de ninguém, mas assim, tem muita gente que, ok, tá lá com a bandeira da causa, mas ela não vive a causa animal.
1: Como você vive.
2: Exatamente, eu sei a dor de um protetor.
3: É isso que eu ia te perguntar, o que tem de candidato que pega um cachorrinho, pega um gatinho e agora, né, fala que é do movimento Quatro Patas, que é do movimento da causa animal. A defesa dos animais para você veio antes da política ou fortaleceu essa missão quando você entrou na política?
2: Ah, desde que eu nasci. Pode perguntar lá pros vizinhos, que às vezes tem um que não gosta de mim, mas vai lembrar eu pequenininha brigando na rua por conta de animal. Eu estudei no CAIC, né? Que é a escola ali no Parque Nossa Senhora das Dores. E ali eu brigava pra caramba. Era tudo aberto. Naquela época, pelo menos ali, não tinha... O alambrado era bem, bem fraquinho. Então, o pessoal ali fazia buraco. O portão era aberto. Então, cachorros entravam na escola. Era muito aberto, né? Hoje, graças a Deus, que as pessoas pensam mais em segurança. Mas era muito aberto. Então, entrava cachorro ali. E eu não ia para a sala de aula enquanto não alimentava o animal. E era uma época que tinha muito animal em situação de rua. Aí eu saía da escola, os cachorros me seguiam, iam para casa. Então, desde muito criança. Eu sou vegetariana desde os meus 12 anos. Era o ano de 1999, ninguém falava de causa animal e nem de vegetarianismo. E com 12 anos, eu parei de comer todo tipo de carne, nem peixe. Então, não tem como, eu vivo isso, é minha vida, é minha missão, eu nasci assim.
3: E como surgiu isso daí na sua vida? Você viu um animal, ficou sensibilizada por alguma coisa e daí falou, não, eu quero ser protetora?
2: Então, Bueno, eu desde criança mesmo, eu não gostava de comer carne, eu questionava meus pais por que eu tinha que comer um animal morto, mas eu não tinha consciência, obviamente. Naquela época não tinha internet, a informação era baseada em jornal na TV, jornal impresso, enfim, revistas, e eu era uma criança. E aí, quando eu tinha 12 anos, meu pai foi no mercado e comprou uma galinha caipira, mas embalada, né? Então estava escrito lá, galinha caipira. E aquilo ali me chamou a atenção, que ele nunca tinha comprado daquela forma, pelo menos eu nunca tinha visto. Quando eu vi o rótulo, eu li matadouros de aves e coelhos. E eu tinha coelho de estimação. Era um igual cachorro, eram meus filhos, meus, enfim. E aí aquilo, nossa, eu comecei a chorar de forma compulsiva. E me deu um mal-estar tão grande, eu questionei. Eu não como coelhos, mas eu tô comendo frango, que eles são mortos no mesmo lugar. Eu me senti hipócrita, eu me senti a pior pessoa do mundo. 28 de novembro de 1999. Ali eu chorei, mas chorei muito, fiquei muito revoltada. Fui pro quintal com os meus coelhos, dobrei o joelho e ali diante de Deus prometi para eles que nunca mais comeria nenhuma vida. Sempre me emociono quando eu falo isso.
0: Olha só.
2: E a partir daquele dia, nunca mais consumi nenhum animal. E foi muito fácil. Eu acordei, salsicha, que era uma coisa que criança gosta, hambúrguer, coisa que criança gosta, nuggets, que criança gosta. Para mim, perdeu todo o sabor. Nunca tive problema, nunca tive vontade. A partir daquele dia, 100%.
0: E aí você virou praticamente uma defensora nata dos animais.
2: Eu já era, mas né? Aí eu considero os 12 anos porque eu tive essa consciência e essa maturidade. Saindo ali da fase mais infantil, entrando na adolescência... Também tendo acesso a mais informações. Logo após, eu lembro que a gente já tinha um pouquinho mais de acesso à internet, era muito limitado, mas na escola, na biblioteca tinha computador. Aí eu pesquisei livros também sobre isso. Então, aí eu considero que aos 12 anos eu deu aquele despertar, né, para essa missão. Mas política eu sempre gostei. Eu gostava de ir em comício, não era para ver show, não, era para ver a cara do político, o que ele estava falando, o que ele ia prometer.
0: Aí despertou a vontade de entrar na política.
2: Então, desde criança eu sempre gostei. Incrivelmente, eu sempre adorei assistir debate, uma coisa assim que eu amava. Até meu pai ficava bravo, às vezes ele estava enjoado, não queria assistir o debate, não, eu quero assistir. E antes dos 12 anos. Então, a política e a causa animal sempre estiveram presentes na minha vida.
0: Tá vendo só, Geraldo?
1: Eu tentei uma vez parar de comer carne vermelha, mas eu parei bem uhum. mesmo, né, carne vermelha. Mas é difícil quando a gente é viciado num churrasco, é difícil parar, tá? É um vício.
2: Então,
1: o Bueno pode falar melhor
0: não,
1: que
0: eu. Cheirinho de carne,
1: não aguenta.
2: Não, eu não vejo como um alimento, é diferente. Eu entendo que cada um tem.
1: Mas
2: tem
1: eu tenho vontade de dar uma brecada.
2: Então, talvez, quando a pessoa tem vontade, ela tem um sentimento pelo animal, se ela olhar no olho do animal, talvez ela consiga ter outra visão. Eu tenho um galo resgatado, um galo mesmo.
0: Eu já vi na rede
2: social. Mimoso, né? Tem 5 quilos, está há 1 ano e meio comigo. 1 ano, ele tem 1 ano e meio de idade. E assim, se olhar para ele, meu, é um pedaço de mim, sabe? Mesmo que hoje eu comeria carne com mimoso, eu não comeria, porque é uma coisa muito forte. Agora, tem pessoas que não têm esse sentimento por outras espécies. Cada um está no seu momento, né? Uns mais evoluídos, outros nem tanto. E tem pessoas que, enfim, não conseguem ter um sentimento de carinho, por exemplo, por um boi, né? Eu, nossa, eu sou apaixonada. Se eu tivesse condição, eu teria um zoológico, né? De animais resgatados. Então, eu acho que vai muito do sentimento, né, de cada um. Eu não tenho... Eu sou apaixonada por todos os animais. Você vai perguntar mais... Eu amo todos.
0: Agora, é tão feio nessa época, principalmente... Eu falo nessa época porque existem as épocas anteriores da política, que aparece candidato A, candidato B, com o cachorro na mão, falando que é protetor, nunca protegeu, foi nada. E você... Ninguém pode negar. Você sempre foi uma pessoa na área da política... As suas pautas na Câmara Municipal, eu creio que aí 70%, para a gente não generalizar, mas colocando aí da metade para mais, aí sempre foi voltada no mundo animal, né? Na defesa dos animais. Né?
2: Sim, até porque a gente não tinha representação. Né? Às vezes alguns vereadores citavam a causa animal, citavam sobre a castração, mas ninguém ia fundo. Então, eu observando tudo aquilo, e eu fui candidata em 2008, poucas pessoas sabem disso, né? Eu tinha 21 anos, eu fui candidata naquela época. E aí, quando eu vi que a situação não melhorava, eu procurava alguns vereadores, procurava o prefeito e nada acontecia, eu falei, acho que é o momento de eu me colocar à disposição, enfrentar isso e, pelo menos, tentar. E foi quando eu coloquei meu nome à disposição, fui eleita em 2020, né? E aí continuei seguindo na missão. Então, eu vivo aquilo que eu prego. Né? Eu posso não agradar todo mundo, tenho meus defeitos, as pessoas podem reclamar da minha atuação, que eu só falo em causa animal, mas falar de causa animal é falar de saúde pública, de saúde única. A gente fala de pessoas também, porque quando a gente visita uma casa que tem um animal em sofrimento, muitas vezes, quando não é maus-tratos, tem uma família também em sofrimento. E, infelizmente, hoje muitos se usam da causa animal porque sabe que dá voto. Aí cabe ao eleitor pesquisar e entender,
3: quem,
2: né?
3: É quem,
2: aquele,
3: né?
2: Que realmente está militando, está trabalhando por aquilo que prega, não só na causa animal, como em outras pautas também, ou aquele que realmente vive, né? Repito aqui, eu posso ter os meus defeitos, as pessoas podem até não gostar de mim, mas eu vivo aquilo que falo. Quando eu resgato um animal, ele vai para minha casa. O resgate é pago com dinheiro no meu bolso.
3: Você
2: sempre
3: tem,
2: foi
3: você
2: assim.
3: Você tem quantos gatos na sua casa?
2: Mais de 50.
3: Mais
2: todos
3: de 50.
2: Resgatados em situação grave de maus-tratos. Recentemente resgatei o Olavo, que estava ali no Jardim Piratininga, um gato idoso. Se ele passasse mais uma noite ali no pé da árvore, ele morreria. É um gato bastante idoso, que está doente. Onde que ele está dormindo? Eu não transferi o problema, eu não peguei só para fazer um vídeo para ganhar like. Ele está dormindo na minha cama. Todos os meus gatos estão dentro de casa. Todos os animais que eu resgato vão para minha casa.
1: Você falou do galo. Como chama o galo mesmo?
2: O mimoso.
1: O mimoso. Como é que ele se dá com os gatos?
2: Olha, desde quando ele chegou, incrível isso, mas parece que chegou um novo gato. É como se eles já se conhecessem. Não teve adaptação. Parece que eles já estavam adaptados. É incrível, mas eles nunca tiveram problemas.
1: Sabe o que eu não consigo ver, Tati? A hora que eu cheguei, até abri o como é que chama? O Instagram estava abrindo para repassar o programa. Eu não consigo ver um animal matar o outro. A hora que eu abri, tinha uma essas cobras Mato Grosso pegando um jacaré, né? Eu não consigo assistir um animal matando outro, Zé.
2: É triste, mas faz
3: nesse,
2: parte
3: mas
2: da
3: faz
2: natureza.
3: Parte da cadeia,
2: né?
1: Da cadeia alimentar.
2: É,
1: isso aí
2: parte.
1: Eu não consigo.
2: Eu também, a gente fica triste, né? Mas assim, isso não tem
3: ali
2: como...
3: Ali na selva, na área amazônica ali, eles têm que sobreviver.
2: Mas
3: tem que sobreviver.
2: Faz parte.
1: Faz parte, eu não consigo ver.
2: A gente acaba tendo um carinho muito grande por todos os animais, mas isso faz
3: peixe
2: parte.
3: Peixe você também não come?
2: Não, nunca comi.
3: Também não?
2: Não, já nunca gostei.
1: O
2: nunca
1: peixe
2: gostei.
1: Você também não come?
2: Não, pelo amor de Deus, coitadinho do peixe.
3: É,
2: vida
3: igual
2: a
3: todos.
2: Eu
3: dou risada porque é legal ver você ouvir, você vê.
1: Sabe o que eu pensei? Porque o peixe é um alimento bíblico, né? Até, né? O Jesus não pegou vários peixes, pães, né? É por isso que
2: Mas independente se é bíblico ou não, acho que é muito profundo a gente entrar nessa discussão.
1: Vamos entrar nessa, não, que eu não vou entender, não.
2: Mais teológica, ou, né, enfim. Mas peixe é uma vida como qualquer outro. Então...
1: E a pessoa deixa o peixe morrer ali, né? Ele sai da água, ele começa a se debater, tem, né?
2: Ele agoniza,
3: Tati,
2: né?
3: Colocando
2: agoniza.
3: Agora a política do lado, você está aí, o segundo mandato como vereadora, agora sendo aí a mulher mais votada, né? A vereadora mais votada,
2: foi,
3: né?
2: Foi a mais
3: vereadora
2: votada.
3: Mais votada
2: a segunda
3: Limeira,
2: da história.
3: Que ninguém imaginava num partido que praticamente era pífio na situação que foi colocado.
2: Pois é.
3: Né? E isso daí mostrou que você, o partido... Partido não, mas você deu um olé aí em muitas pessoas que pensavam que tanto você e o Estevão estaria fora da legislatura. Para você, qual foi o maior desafio que você já enfrentou na política? Foi essa situação?
2: Eu acredito que pelo período que nós passamos, com certeza... a minha primeira eleição foi difícil, mas a gente não esperava muito, digamos assim, né? O que a votação que viesse seria muito bem-vinda, seria ali um reconhecimento do meu trabalho voluntário. Mas essa última eleição, diante das ameaças que eu sofri, vou falar de forma pessoal, mas envolve-se em todo o Avante, foram muitas ameaças, foram muitas indiretas, e foi o período todo. Não foi no final ou no menos, foi o período todo. Desde quando eu me filiei no Avante, houve uma briga interna entre o então presidente do partido aqui municipal, aquilo que ele queria fazer de negociar o partido, ali virou um inferno. Então, todo o período ali de pré-campanha, de campanha e pós também foi terrível. Então, para mim, foi o pior momento, mas assim, a gente aprende, amadurece, começa a entender alguns cenários, a ficar mais esperto. Então, tudo tem um lado bom, mas foi difícil.
1: Foi uma briga política na época ou a briga pessoal do presidente com os pré-candidatos, na época, os candidatos a vereadores?
2: Então, na época, Geraldo, o presidente tentou negociar o partido.
3: Que praticamente muitas pessoas, muitos partidos acabam fazendo,
2: então, só que
3: mas
2: nós já tínhamos
3: olhando sempre para o melhor para os seus candidatos.
2: Não, mas nesse caso, nós já tínhamos dado a palavra com a candidata Érica. E palavra dada, para mim, não volta. A minha não ia voltar de forma alguma. Ali já estava acordado. Eu já estava na base do governo, né? Antes até mesmo de ir para o Avante. Então, para mim, palavra dada não volta. Se acontece algo no caminho que a gente precisa recalcular a rota, a gente tem que chamar para conversar. E isso não foi feito, isso não foi feito. Foi jogado a ameaça. A gente foi ameaçado. Não dá nem para aprofundar muito, mas foi tudo em tom de muita ameaça. Então, foi um período muito difícil. A gente teve... O nosso partido foi o último a ter a candidatura registrada.
3: Vocês registraram com 22? Com 22 candidatos? Conseguiram entrar com chapa
2: Sim,
3: completa?
2: Sim, foi. Só que aí armaram, né? Para que uma das candidatas parecesse laranja e que, na verdade, não foi. Em nenhum momento a candidata foi fraudulenta. Só que eles tentaram, já no meio do caminho, fazer com que tivesse uma ficha ali para, na hora de ameaçar de novo.
3: É por causa disso... Eu tenho que falar e você pode responder. E a gente tem que perguntar. É por causa disso que você está vindo como candidata, pré-candidata, deputada, para vingar de todos, de muitas
2: não,
3: pessoas?
2: Não. Jamais. Jamais. Eu não tenho tempo para isso. Quando eu brinco e falo que eu tenho muita caixa de areia para limpar, eu estou falando literalmente. Eu não tenho tempo. Eu durmo muito pouco. Estou sempre com sono, porque eu durmo muito pouco.
3: Eu já vi na rede social você saindo da sessão. Sessão que às vezes acaba 10 horas da
2: Sim.
3: noite e você quase meia-noite na rua.
2: Sim, todas as noites.
3: Né, pra no dia,
2: alimentar.
3: Parece que eu vi que você estava indo para alimentar algum gatinho.
2: Toda noite.
3: Lá.
2: E quando eu tô com um gato resgatado doente, também. À noite, acorda para cuidar. Então, assim, eu não tenho tempo. Eu jamais... E também não tenho sentimento de vingança. Eu acho que a vingança é um sentimento que eu, como cristã... Não deve ter. Não que eu não tenha raiva, não que eu seja perfeita,
3: nossa, né?
2: Que eu sou super evoluída, não. A gente tem os nossos momentos de raiva, de tristeza, de rancor, mas no meu coração passa rápido. Eu estar hoje pré-candidata é pela minha missão. Repito aqui, nós não temos mulheres. Quantas mulheres vocês conhecem, deputadas que defendem a causa animal e que são de verdade no estado de São Paulo? Nenhuma. E dos homens, quantos são protetores de verdade? Nenhum. E não estou dizendo que eles não têm o direito de defender a causa. Isso é um ponto. Eu estou trazendo para mim aquilo
3: que
2: eu sou.
3: É, realmente, né?
2: Eu sou protetora de verdade. Eu tenho mais de 50 animais dentro da minha casa, que são meus, resgatados. Tenho 3 amputados, tenho gato sem olho. Tem todo tipo de animal, bastante idosos. Então, assim, quando eu resgato, eu levo para minha casa. Eu não deposito numa ONG, num quintal, ou fica numa clínica veterinária esperando adoção.
3: E você usa
2: recurso
3: seu, através
2: sempre
3: do
2: foi.
3: Seu salário?
2: Sempre foi, sempre
3: pra
2: foi.
3: Para cuidar dos animais?
2: Sempre foi, só de ração é R$4.000 por mês. Então, essa é minha vida. Então, eu tô falando, eu tô me exaltando no sentido, assim, positivo, para falar que não que eu sou melhor do que ninguém, mas que eu sou de verdade. Repito aqui, a pessoa às vezes que não gosta de mim, mas me conhece desde criança, ela fala, Tati é chata, mas é isso aí, sempre foi, sabe? Sempre ela foi assim. Então, é por isso que eu decidi assumir mais essa missão, por aqueles que não têm voz, né? Pelas pessoas também, pela nossa cidade, mas principalmente pela causa que não tem representatividade.
3: Tem uma influenciadora na internet que falou que ela não negociava o inegociável. De repente ela voltou com o cara lá e parece que tá feliz para sempre. Não sei se é para sempre, mas pelo menos pelo momento. Na política, para você, o que, que é inegociável na sua visão? Inegociável, assim, em circunstâncias políticas. Para você, o que, que não é...
2: A palavra, começa pela palavra.
3: Para você, quando fecha uma palavra, a palavra está...
2: A palavra dada não volta. Na política, você sabe que a gente não tem contrato, né? A gente
3: pois
2: não
3: é,
2: tem
3: um
2: papelzinho que a
3: gente
2: assina, né?
1: E ali ninguém quer assinar também, né? O compromisso, né, Tati?
3: Mas não existe mesmo. Não existe.
1: Na política, não existe. É palavreado. Para quem não sabe, a Tati é bacharel em direito, viu?
2: Sim.
1: Então, as pessoas... Eu sei porque tem gente aqui já perguntando, né?
3: Eu vou ler.
1: Que é a Tati aí não é só causa... animal, ela vai para a área de educação, área da saúde,
2: sim,
1: moradia.
2: Mas eu respondo, né, muito tranquilamente com relação a... Ah, mas é uma causa só. Gente, nós temos, por exemplo, 21 vereadores e sempre foram 21 lutando por todas as pautas. Por que indignação de ver uma defendendo a causa animal? Por quê? Deixa eu ter essa representação porque as pessoas quiseram. Quase 5 mil pessoas

0: no Avante e começamos ali a pré-campanha, toda aquela conversa, já...
1: Já o pau já começou, né?
0: Ah, foi terrível.
2: Olha aqui, vamos ver aqui, ó. Marcelo Duarte aqui mandando bom dia aqui pra todos nós aqui. Beto Durante aqui também mandando bom dia. Mandando boa sorte aqui pra Tati Lopes também.
0: Obrigada.
2: O José Guilherme assim está falando aqui, bom dia, amigos, super respeito a linha de alimentação da Tati. Mas se for para mim, vai existir comércio carnívoro.
1: Quer dizer, não vai deixar de comer a carninha
2: pois
1: dele.
2: Ela gosta de uma carninha. Mas o que eu quero saber do trabalho dela, só é pela causa animal ou para outras causas também, né? Você trabalha para todas as causas.
0: Assim como tem vereadores que têm a pauta da saúde como prioridade, educação e outras pautas, segurança, a minha prioridade é causa animal.
2: Pois é, eu sempre falo nos programas aqui, realmente, isso daí, a Câmara Municipal tem 21 vereadores. Cada um tem ali, praticamente, ali a sua área que exerce.
0: Natural.
2: Ali tem um que é voltado ali para o idoso,
0: isso,
2: né? O Everton, sempre ali pela saúde, presidente, isso, da Câmara. Você focou, isso é aquilo que você sempre foi focada, né? Na,
0: sim,
2: causa animal.
0: Sim, mas assim, na Câmara, os assuntos são diversos. Você vê que as votações pela causa animal é a minoria, mas eu tô ali representando, tô ali com a minha voz para colocá-la quando for necessário e lutar por políticas públicas que ninguém lutava. Então, onde a gente tem, por exemplo, Castramóvel, há 3 anos e meio em Limeira, por conta da minha voz, por conta da minha luta, né? Então, se eu não estivesse ali, nós não teríamos castração. E quando você fala de castração, por exemplo, de cães e gatos, você está falando de saúde pública. Ninguém quer ver uma cidade repleta de animais abandonados, podendo ter um surto de sarna ou qualquer outras doenças que antigamente era comum.
2: Aí entra aqui, então, a Amanda está falando aqui, o trabalho dela é só pela causa animal ou também para a população, saúde e educação? Quando nós falamos
0: consequência,
2: aí, é consequência.
0: É,
2: né?
0: Consequência. Quando eu vou numa escola da palestra sobre bem-estar animal, a gente fala sobre arrecadação de tampinhas, que as crianças adoram. O que é arrecadação de tampinha? O uso dela é usado para comprar de ração. Mas ali dentro da parte educacional, tampinha é um plástico, né? A gente está falando de meio ambiente, a gente está falando de saúde, porque uma tampinha também pode ser um criador do mosquito da dengue. E você está falando de consciência ambiental. Ou seja, para que a criança ela tenha consciência do que ela está consumindo, que aquilo ela não pode descartar no meio ambiente. Ela tem que fazer o descarte correto. Então, quando eu vou na escola, eu falo de cão e gato, eu estou falando de outras coisas também, né? De família, de meio ambiente, de saúde. Então, não é só causa animal, mas o meu foco vai ser, sim, causa animal. Tem gente que não gosta, mas é causa animal, porque ela é muito ampla. E isso a gente vai... Violência contra a mulher, teoria do elo. Normalmente, um homem que começa a agredir uma mulher, ele não começou, na verdade, agredindo a mulher. Ele tem um histórico que ele começa agredindo o cão ou o gato da família. Se for da esposa, pior ainda, para provocá-la. Então, quando ele começa a ter esse comportamento com os animais de agressão, ele vai depois agredir a esposa. Isso não é minha opinião, tá? Isso são dados. Tem algo muito grave acontecendo também nas plataformas de Discord, essas dark web, essas redes,
2: com animais,
0: essas
2: também,
0: redes,
2: né,
0: obscuras da internet. As crianças, porque são crianças e adolescentes, começam com animais. Começa com insetos, passa para outros tipos de animais e finaliza em quem? Nas meninas. Tem meninas se despindo em rede social, se mutilando e se matando.
2: Onde já se viu? Como pode?
0: Mas como a gente, como começou a esses crimes serem revelados? Através de animais. Então, é consequência. Quem maltrata um animal vai, sim, infelizmente, maltratar seu semelhante, porque perde a graça. Isso está acontecendo nessas redes ocultas. Então, quando a pessoa perguntar, mas é só causa animal? Não é só causa animal, é que eu tenho como prioridade. Ninguém pergunta para um vereador ou para um deputado que tem como prioridade a saúde se ele não pensa no animal. Aí, quando é uma vereadora que tem essa pauta, essa bandeira, né? Que é aquilo que eu vivo, aí eu sou questionada e está tudo bem questionar, né? Eu entendo que as pessoas, elas ainda não se acostumaram, mas entenda que cada um tem a sua bandeira. Isso não significa que é exclusivo, né? Prioridade é porque a gente vive.

0: vive aquilo, a gente tem mais conhecimento e é importante. Agora, a gente luta por todas as pautas, não tem como.
1: Legal. Olha aqui, ó, vereador Estevão Nogueira aqui. Opa. Falando aqui, eu fico muito admirado com o trabalho da Tatiane Lopes. Tenho certeza que fará uma campanha e sairá vitoriosa. O Estevão, presidente do Avante hoje.
0: Sim, graças,
1: né,
0: a Deus.
1: Fazendo um bom trabalho também. E o Estevão estava junto com você naquela luta na época ali no Avante, né? Naquela situação.
0: Olha,
1: que nós falamos aqui no começo.
0: Nós
1: aqui, né?
0: Sofremos muito e eu ganhei um irmão, porque passar o que nós dois passamos e o restante do Avante, a gente é uma irmandade, porque nós sofremos demais.
1: Pois é, pois é. Olha aqui o José Carlos aqui, está falando aqui. Zé Luiz, o vereador mais votado até agora está sendo o Ronei Martins, que ficou,
2: sim,
1: na história com 12.720 votos. E até agora ninguém chegou, né, perto dele. Realmente.
0: Dona
1: tanto
0: Elza
1: que ela falou.
0: Teve.
1: A Elza? A Elza
0: 9 teve. Mil ou 10 mil? Eu, de mulher eu sou a segunda.
1: De mulher você é a segunda. Tanto que a Tati falou já, isso, no comecinho aqui, que ela tinha sido a segunda mais votada aí de mulher aqui, sendo a mais votada aqui na última eleição na cidade de Limeira. O Beto está falando aqui, Beto Durante. Beto Durante esteve ontem aqui no nosso programa aqui, irá participar mais vezes. Ele está falando aqui, ó, Tati Lopes, a senhora construiu uma trajetória defendendo a causa animal. Como deputada federal eleita, qual será o seu primeiro projeto de lei ou ação concreta no combate aos maus tratos? Maus tratos é um dos problemas que realmente acontecem e infelizmente é triste. Você na rede social sempre fala
0: é
1: sobre
0: difícil.
1: Isso, né? E não é um projeto de lei, você não precisa comentar, comenta superficialmente quais são os combates aí aos maus tratos que um deputado federal poderia fazer.
0: É isso
1: fazer.
0: A gente tem cobrado há muito tempo enquanto munícipe, enquanto protetor, enquanto vereadora, isso é uma luta constante há anos. A lei sanção, ela ampliou a penalização, a punição para quem comete maus tratos. Pode chegar até 5 anos de cadeia, multa e proibição da guarda, né, do animal. Mas é para cão e gato. Foi legal.
1: Não estende para os outros animais?
0: Não. É muito bom. Foi uma lei que foi muito difícil de aprovar, né? Veja que é só 5 anos, muito pouco. E por isso que a gente precisa ampliar.
1: Aquele caso que aconteceu com aqueles Lulu da Pomerânia aqui, foi pego pela lei sanção?
0: Foi. Mas estão soltos, né? Mesmo com tudo aquilo. Foram condenados, mas estão soltos.
1: A nossa lei no nosso país, ela é muito branda, né?
0: É branda. Inclusive, falando aqui que as pessoas reclamam que eu sou fora de causa animal, quantos homens são pegos por feminicídio que permanecem presos? Quem fica preso é a mulher, que tem que ficar dentro de casa com medo que o cara não vai aí seguir a medida protetiva, ele vai enfrentar, porque ele tem a certeza da impunidade, ele vai e, enfim, chega ali a vias de fato. Mas com relação à lei sanção, que a gente tem pedido há muito tempo, que ela seja ampliada. Tem no Congresso um projeto do então deputado Ricardo Izar, que chama Animal Não É Coisa. O que que significa? Que todos os animais têm direito a serem, têm os direitos, né, de não serem maltratados e enfim. Só que a gente tem uma bancada muito difícil, que é do agro. O Animal Não É Coisa inclui todos os animais como animais sencientes. O que que é senciência? É o sentir a dor, sentir a fome, sentir o frio, sentir medo. É ele ser um ser como nós, seres humanos, no sentido de sentimento. Então, os animais, eles têm que ter os direitos, obviamente que não têm deveres por serem animais sencientes, mas eles precisam ser incluídos nessa lei sanção. O que que normalmente a bancada enfrenta? O agro. Porque vai pensar, não, que eu não vou negar para vocês, que não, eu não gostaria de ver tantos matadouros, mas eu não vou entrar, né, nessa discussão. Estou falando na questão de maus tratos. A gente teve recentemente um caminhão lá no Distrito Federal que tombou com 200 porcas, que é o transporte de animais vivos entre estados. Fala para mim, qual é a necessidade de se transportar longos quilômetros, 200, 300 animais dentro de um caminhão, no sol, na chuva e no frio? Você acha que isso não tem que acabar? O animal, ele já vai ser morto. Então, abate e transporta a carne. tem sentido, isso é maus tratos, é isso que a gente quer combater. Eu não vou chegar lá e falar, ah, vamos parar de comer carne. Não, a gente quer combater os maus tratos. E a gente quer que esses animais também sejam inseridos na licensão. Então, essa seria a minha primeira briga. Obviamente que sozinha a gente não caminha, mas aí que está a diferença entre você ter deputados que são verdadeiramente protetores dos animais e aqueles que, com todo respeito, comem carne e não tem nenhum animal dentro de suas casas resgatados, porque eles não vivem aquilo. Então, eles não têm a emoção e a garra e a vontade de fazer acontecer. Porque bancada de deputados que defendem a causa animal tem, mas a gente entende que eles...
2: Mas você acha que eles vão... aí você vai entrar numa seara meia complicada. Você acha que eles vão bater no agro? O agro banca muitos deles para ser...
0: Concordo.
1: Mas aí o que ela está falando aqui tem uma relação muito forte no sentido dos maus-tratos aos animais.
2: É maus-tratos.
1: Não está entrando dentro da seara.
0: Ninguém vai proibir de criar animais nem de matar. Não é isso.
2: Não é isso. Então,
0: eu estou falando bem friamente. Não é isso. Mas você evitar que, por exemplo, essas porcas sejam transportadas... Tem animais que ficam na estrada 2-3 dias.
1: Pra quê?
0: Gente, pra que isso? Tudo tem um limite. A pessoa vai estar comendo uma carne de um animal que está em sofrimento. Será que ninguém pensa que isso também é espiritual? Meu, o animal já vai ser morto. Por que que ele tem que sofrer tudo isso? Por que tem que embarcar milhares de bois vivos para ir pro Egito? É no meio da urina, das fezes. Doentes, muitos chegam mortos. Meu, qual é a necessidade disso? Então, eu não estou falando que a pessoa não vai comer a carne. Estou dizendo para ter o mínimo de compaixão por aquele animal que já vai ser morto, já vai servir alguém. Vai servir que, pelo menos, evite que o animal tenha muita adrenalina, que esse animal tenha muitos sentimentos, que o batimento cardíaco dele aumente, que ele sinta frio, que ele sinta fome. Para que isso? Sabe, não há necessidade de você expor um animal a mais sofrimento. Só que ninguém fala de embarque de bois vivos. Ninguém fala, esses caras não falam. Por que que não falam?
1: Você já se emociona só
0: de falar. Me emociono.
1: Realmente é uma realidade. A gente colocar uma parte e a gente falar do abate e não é essa teoria de querer discutir.
0: Eu não vou entrar nessa questão.
1: Mas você olhar pelo lado do sofrimento dos animais...
2: Porque ele vai sem comida.
1: Você mandar um animal de um país para o outro, né? Realmente, dentro de vai por navio, não sabe se está sendo tanto alimentado.
0: Não tem como alimentar, Bueno. Não tem, não estou exagerando. É só você acompanhar o embarque, gente. Você vê como eles chegam lá. Meu, isso ali é risco sanitário.
1: Pois é.
0: É desnecessário.
1: É nas fezes, é na urina.
0: Então, assim, já manda o animal abatido. Não há necessidade, por conta de custo. Mas,
2: é o sofrimento do animal,
0: sabe?
2: Né?
0: Então é isso que é a minha maior loucura, digamos assim, é de vontade de ser voz. Porque isso ninguém fala.
1: Olha, aqui a Simone Purença, que ela está perguntando aqui. Zé, pergunta para a Tati como ela lida. Ela já está emocionada. Eu vou perguntar para ela aqui como ela lida emocionalmente com os bichinhos violentados, abandonados, idosos e tão triste. Manda um beijo para ela. Vamos mandar um abraço para você.
0: Obrigada,
1: um
0: outro.
2: A Cipalma está aqui também.
1: A Cir Palma também está aqui também. A Luzileia de Jesus, mandando também um grande abraço.
0: Companheira de nosso avante.
1: Várias pessoas aqui ligadinha aqui também, Eliane Santos.
0: Olha, eu... Ninguém lida bem com sofrimento, né? E eu sempre sofro muito quando eu resgato um animal doente, especialmente de maus tratos. É muito difícil. O caso que mais me marcou foi do tigrinho, que deu toda aquela repercussão. Foi muito difícil lidar com aquilo, mas eu encaro como uma missão. Então, eu peço a misericórdia de Deus, né? Sou cristã, então eu peço a Deus misericórdia que me capacite para que eu tenha fôlego. Então, eu encaro como uma missão, mas eu não tenho problema em falar, sempre falei isso, eu choro todos os dias.
1: Verdade.
0: Eu choro. Você vê o meu WhatsApp, a quantidade de mensagens que eu recebo de
1: São
0: animais
1: várias
0: de
1: as
0: sofrimento.
1: Pessoas acaba ligando, né? A gente vê na rede social,
0: não tem como.
1: As pessoas, tem algum animal, algum passando maus tratos, alguma coisa, sempre eu vejo lá marcando, marca
2: A minha filha queria o telefone dela particular. Eu falei, não vou dar, não. Eu tenho telefone, mas não.
0: Mas
2: vou...
0: eu nem tenho telefone particular, viu?
1: Já virou um telefone público, não, né? Já
0: receber todas as ligações. Por isso que às vezes eu demoro um pouquinho para responder, porque sou eu mesma. Mas então eu, infelizmente, eu tenho que aprender a lidar. Eu tenho que respirar e fazer o que eu tenho que fazer naquele momento, que é o resgate, ou uma orientação, ou quando é caso de maus-tratos, chamar a polícia. Mas não é fácil, não, Simone, não é fácil. E eu agradeço a Deus pela capacidade dele que ele me dá. Eu nunca fiquei em depressão, já fiquei muito triste. Já passei dias chorando por alguns casos mais pesados, mas Deus tem me mantido aí de forma emocional equilibrada, porque não é fácil, não.
2: A minha filha está com um cachorro chamado Fubá, veio de São Paulo. Veio de São Paulo, resgatado de São Paulo.
1: Tá, quase pagou um processo.
2: Quase tomou um processo. Foi o dia que ela queria falar com a Tati de qualquer jeito.
1: Olha,
2: eu falei,
1: só,
2: ninguém vai te processar, não, a gente compra a briga, vai.
1: Olha aqui a Rosiane aqui mandando... Rosiane lá do Jardim do Lago, mandando um grande beijo pra Tati aqui.
0: Outro.
1: A Patrícia Felete também aqui, mandando um bom dia e um abraço pra
0: bom
1: Tati.
0: Dia.
1: O Guina também, só tá escrito Guina aqui também, mandando também um grande abraço aqui pra Tatiane Lopes. Realmente é triste a gente poder, se você olhar, verificar essa parte, principalmente de animais, são várias representações e a Tati realmente é uma daquela que realmente...
2: Antigamente, na defesa dos animais, não é só a época, mas antigamente político ia para os bairros mais periféricos, não em Limeira, que eu acho que Limeira não tem periferia, mas ia para o estado de São Paulo, ou em São Paulo capital, ia para os bairros periféricos, abraçar aquelas crianças catarrentas, me desculpa a expressão, mas na realidade é isto, comer pastel em feira e pagar um pastel para a mãe que estava com a criança no colo. Entendeu? Isso aí acabou, porque isso aí não dá mais voto. Então, muita gente hoje ainda quer o animal que o animal dá voto.
0: Mas ainda tem gente que faz isso.
2: Ainda faz, né,
0: descaradamente. Mas hoje é mais fácil pegar um cachorro da rua, porque o cachorro, ele não fala. E aí você pega um cachorro da rua e faz uma foto, ou você faz um resgate fake, que é muito fácil, gente, fazer um resgate fake. É muito fácil estourar um portão. Eu quero saber o depois.
2: E
0: para onde vai um, dois ou 20 animais que estão atrás daquele portão?
1: Pois
0: quem
1: é.
0: Vai alimentá-los? Quem vai pagar o custo veterinário? Quem vai acolher em casa? E quem vai fazer a adoção responsável? Quem adota cachorro preto, vira-lata, porte médio, grande? Então, na internet, tudo é lindo. Os bastidores não é nada lindo. Não é nada legal você ter 50 animais. Eu amo meus gatos, mas eu não queria ter 50 gatos, porque cada um tem uma história terrível. E alguém tem que limpar, desculpa o termo aqui, o cocô deles.
2: Claro.
0: Você entendeu? Então, assim, as pessoas acham que é tudo lindo, que tem gente que estoura portão, e às vezes a gente tem que estourar mesmo, mas no sentido assim, é o que eu falo para as pessoas acordarem. Bastidor. Gente, é facílimo resgatar um animal. Eu, se eu fosse mais uma, eu teria um vídeo todos os dias na minha rede social daqueles. E depois, quem vai ficar com esse animal?
1: Realmente.
0: Quem vai bancar? Quem vai doar?
2: Eu tenho
0: pra onde
2: a Lisa,
0: esse animal vai?
2: Eu tenho a Lisa, que foi resgatada aqui no bairro, não vou falar o bairro qualquer. Ela dorme com a boca aberta, porque chutaram o queixinho dela. Deve ter quebrado, né? Mas ela, quando tá dormindo, a língua tá para fora.
0: Tadinha.
2: A gente tira até foto, mas é um amor de cachorra. Eu chego lá, ela, nossa, sabe, faz uma festa comigo. Tá na... A minha filha, nós não deixamos. Se deixar, viu, Bueno? Vai fazer igual a Tati.
1: Olha só.
2: Nossa senhora! A Nina, Lisa, eu apelido todos os gatos dela. Eu chamo de paçoca, eu chamo de... A Lisa é um pedacinho de carvão que eu tenho.
1: Olha só.
2: Ô,
1: Tati, um deputado federal tem vários milhões de reais por ano
0: para
1: poder destinar. O seu trabalho vai ser realmente focado para os animais.
0: O foco, sim, mas eu não esqueço das pessoas. Eu nasci praticamente periferia. Desde os meus 3 anos eu moro em Nossa Senhora das Dores. Eu moro em casa popular até hoje. Nunca mudei de casa, continuo lá. Hoje não consigo utilizar o ônibus por conta da correria do dia a dia. Mas eu não tenho carro, então sempre utilizei o transporte público. Sempre estudei em escola pública. Sou formada em direito pelo ProUni. Então, assim, eu sou de periferia, eu conheço a necessidade da população, eu uso o posto de saúde, sei quando é difícil, como é difícil quando falta o medicamento, que a pessoa não tem condição de comprar, a questão de filho em creche, que eu tenho muita demanda com relação a isso, que a mãe tem que trabalhar e tem que ter o filho, né, acolhido. Então, assim, a causa animal é prioridade, não é exclusividade, é diferente. E um deputado, ele não pode olhar só para uma causa, até porque 50% das emendas é para a área da saúde.
1: Pois é, justamente. Pois é,
0: então,
1: pois
0: eu tenho
1: é.
0: Plena consciência disso e, obviamente, que, gente, eu sou do povo, eu nasci, eu repito, bom, eu vivo isso e continuo morando na mesma casa. Então, é meio que dói em animais. É que, repito aqui, a prioridade é causa animal, porque a representação é minha prioridade. Isso, posso falar até de outros pré-candidatos ou outros que já são eleitos. Ele tem sempre uma prioridade. Não significa que ele vai fazer 100% para aquilo, até porque nem pode.
1: Pois é.
0: Né?
2: Mas
1: é isso aí.
2: A causa animal, ela acaba indo para aquela área de saúde que você falou.
1: Justamente.
2: Já pensou se tivéssemos aqui, não tivesse ninguém defendendo
1: os
2: animais?
1: É uma causa de saúde pública.
2: Seria uma
1: também.
2: Pandemia de cachorro, vamos
0: Sim,
2: dizer assim.
0: Olha que pois são...
2: É. De gatos.
0: A gente avançou muito, mas 15 mil animais para 3 anos e meio é muito pouco. Castração.
1: Você está falando avançando.
0: Pouco.
1: Como que você está vendo aí agora o governo municipal cadastrando, vai fazer o cadastro aí de clínicas também aí, de clínicas veterinárias? Isso daí é para não ter o hospital veterinário que você sempre lutou?
0: É 150 mil reais, né? Então é um valor baixíssimo.
1: Simbólico para o tamanho da cidade.
0: Exatamente. Eu sou favorável, sim, a fazer parcerias com clínicas veterinárias, sempre falei isso. Na causa
1: animal...
0: Não
1: daria para tirar um valor do ISS referente aos serviços para bonificar essas próprias...
0: Daria. Tem uma série de coisas que dá para fazer, mas tem que fazer.
1: Pois
0: eu
1: é.
0: Não, eu não consigo...
1: Corte no orçamento, que daí é o executivo,
0: também,
1: né?
0: Tem isso também, eu não consigo executar. Eu dou as ideias, já dei muitas ideias, mas...
1: E o hospital
0: mas...
1: veterinário, que você sempre briga com isso?
0: Olha, já era para a gente ter hospital, né? Pelo menos já era para estar com
1: tem
0: projeto.
1: Tem.
0: Chegaria a 4 milhões, mas daí veio 1 milhão e 300. Até hoje não tem nenhum projeto, então o deputado não vai ficar mandando dinheiro para, enfim, né, para não saber qual o destino dele. Então é um objetivo, é um sonho dos animais, dos tutores, que está tudo muito caro, né? E a parceria com clínicas veterinárias também é importante, não é só... um hospital, uma clínica veterinária, as parcerias com os veterinários, eu sempre fui favorável, mas uma parceria que realmente ela se prolongue. Eu acho que 150 mil reais vai ser importante para os animais que serão atendidos, não dá para excluir isso, algum animal será beneficiado, um número bom, mas como política pública, não, porque a política pública ela tem que ser implementada de forma diferente,
1: pois
0: né?
1: É.
0: A médio e a longo prazo, né? 150 mil reais, acabou, aí você faz de novo, tem todo o período desse edital de chamamento, então assim, tem toda essa burocracia que aí você vai atrasando, então parece
1: difícil,
0: legal,
1: né?
0: Mas a gente luta por instituição de políticas públicas. A política pública, uma vez instituída, você tem que segui-la. Não dá para ficar quebrando porque hoje tem um animal em sofrimento. Você vai fazer o quê?
1: Realmente, realmente é complicado. Tati, boa sorte para você na caminhada.
0: Obrigada.
1: Aí, que Deus abençoe, que tudo venha conspirar pro lado bom do seu lado.
0: Obrigada. Agradeço de coração.
2: Tati, obrigado pela tua vinda aqui. Aquilo que eu te desejo, essa caminhada, tudo de bom.
0: Obrigada.
2: Tudo
1: é
2: de bom
1: aí.
2: Mesmo.
1: Eu agradeço aí ao Estevão, presidente aí do Avante, e agradeço a você que sempre solicita, a gente liga, você vem aqui, sempre que a gente precisa também. Tenha sempre a Melhor FM aqui como uma casa.
0: Obrigada
1: tá
0: de coração.
1: A gente vai pro nosso intervalo, a gente volta já já, então fica ligadinho aí, fique na Melhor, fique conosco, é rapidinho.

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É isso aí, é isso aí. 12 horas e 14 minutinhos na nossa cidade de Limeira. 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É isso aí, 12 horas e 16 minutinhos. 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

0: 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Cleiton Silva, obrigado por ter vindo.
1: Estou de volta, obrigado Geraldinho.
0: Ele é participante nosso aqui já, né, Cleiton?
1: E aqui ao lado de um grande amigo, Pastor Oséias, que você já vai apresentar aí.
0: Pastor Oséias, é isso aí. Pastor Oséias veio aqui também, aqui bater um papo conosco. Obrigado, viu, Pastor Oséias, por ter vindo aqui no nosso programa aqui.
2: Agradeço. Eu que agradeço, é um privilégio estar aqui com vocês.
0: Que legal, Geraldinho.
3: É, eu quero agradecer aí o Cleiton por trazer o Pastor Oséias aqui para nós. Eu brinquei com ele, falei, olha, eu ouço muito falar do senhor, mas não conhecia.
0: É mesmo?
3: Bastante, opa, isso é bom quando se fala, né, pastor?
2: Muito bom, né?
0: Pastor Oséias é pastor da Igreja Adem.
2: Isso, Igreja Adem.
0: Igreja Adem, é a Igreja Adem.
2: Isso.
0: É a Assembleia
2: de Deus, Deus e Esperança para as Nações.
0: Esperança para as Nações. Que legal,
1: Cleiton. Fica aqui pertinho, subindo aqui. Pois a Lauro Corrêa, que é naquela do lado, como é que chama a rua ali, pastor?
2: É rua Cândido Souza de Oliveira.
1: Você passou aqui o pontilhão novo ali, subindo em direção ao centro, é a rua paralela Lauro Corrêa.
0: Olha aí, tivemos aqui em Limeira aqui a Marcha para Jesus. Eu vi que teve umas bandeironas da Igreja Adem, bonita, né? Andando também pela cidade. Bacana, né, pastor? A cidade fazer um evento como esse grandioso e unir principalmente aí as igrejas, né?
2: Com certeza, com certeza.
0: Eu não vou entrar numa polêmica, porque a igreja evangélica às vezes é um pouco desunido.
2: Sim,
0: dá a entender, mas não deveria
2: ser. Em alguns
0: ser.
2: Contextos é um desafio unir.
0: É um desafio, né?
2: São lideranças, opiniões diferentes, mas está aí a apel para tentar trazer a unidade.
0: Aí é onde entra a APEL.
2: Exatamente.
0: Que a APEL é a
1: Associação dos Pastores Evangélicos de Limeira.
2: Exatamente.
0: Legal, legal.
3: O senhor é vice-presidente ou é presidente?
2: Atualmente presidente.
3: Hoje atualmente presidente.
2: Isso. E sucedeu o pastor
0: aí,
2: Anselmo.
0: O senhor sucedeu o pastor Anselmo, que veio aqui já algumas vezes.
3: Falei
0: no nosso programa
3: ele,
0: aqui.
3: Pessoa fantástica, né? Que Deus eu tenha, porque aquele...
2: Amém.
3: Eu gostava muito dele.
0: E o senhor vai estar sucedendo aí ele aí e vai continuar com esse legado.
2: Com certeza, com certeza. Estamos aí dispostos a pagar qualquer preço para manter esse legado.
0: Legal, que bacana.
1: E vai ter agora, né, pastor? Agora, amanhã já?
2: Amanhã.
1: Amanhã lá na ADEM vai ser comemorado o 11º aniversário da APEL, qual o fundador é o pastor Anselmo. Há 11 anos atrás, como COPEL à época, né?
2: COPEL.
1: Como conselho. COPEL, e aí depois passou a ser a APEL, onde o pastor Anselmo, com toda destreza, carinho, amor por essa obra e pela obra de Deus, ele carregou aí por quase 11 anos. Faltando pouco para o nosso aniversário, o Senhor assim aprova e recolher. Né? Então aí fica agora o legado que o pastor Anselmo deixou. E hoje o pastor Oséias está aqui para falar um pouquinho como vai ser essa festa lá na ADEM amanhã. Quem que vai ministrar, como vai ser?
2: Nós temos uma programação especial para essa celebração de 11 anos. Nós vamos finalizar hoje a produção de um vídeo em homenagem ao pastor Anselmo, que dedicou a vida 11 anos empenhando-se, se esforçando para trazer unidade entre pastores e ministérios da Igreja Evangélica Limeira. Nós teremos lá a ministração do Bispo César Santos, da Comunidade Filadélfia, Ministério de Louvor Som das Águias, da Comunidade Filadélfia. Enfim, vai ser muito especial. Temos uma programação diferenciada para essa celebração de 11 anos.
0: Que legal. Então vai ser amanhã, a partir das
2: 19h30.
0: A partir das 19h30 a população pode participar.
2: Com certeza.
0: Vai
2: com
0: ser
2: certeza.
0: Aqui na Igreja Adem.
2: Isso.
0: Olha só, são 11 anos já de trabalho?
1: 11 anos. E eu falo isso porque eu acompanho o pastor Anselmo, o acompanhava, desde 2016. Então, quer dizer, pouco depois dele ter fundado a Copel, foi quando eu o conheci e a gente caminhou junto. E, claro, nessa caminhada foram chegando pastores, aí chegou o pastor Oséias, que é um homem, para mim, fantástico, assim, nessa trajetória. Ele estava como vice-presidente, e aí o pastor Anselmo, quando fez o convite a ele para ser vice, logo depois eu estava no escritório do pastor Anselmo. Aí eu cheguei, pastor, como que vai ser a próxima reunião? Chegou para mim e falou, tranquilo, o pastor Oséias aceitou o convite, a gente vai ter o pastor Oséias como vice-presidente aqui da APEL, e vai continuar uma bênção. E aí não via, eu particularmente, eu estou dizendo agora, eu, Cleiton Silva, não via pessoa melhor para sucedê-la a não ser o Senhor.
2: Amém, obrigado.
1: A gente vê a manifestação de Deus na vida do Senhor, do seu ministério. Então, assim, para nós, cristãos evangélicos, principalmente para quem acompanha a APEL, eu, quanto vereador, tive a minha contribuição, muitas vezes, quando era COPEL, e tem outros vereadores também que contribuem, é muito importante isso daí, porque o reino de Deus é um só. Apesar de existir vários ministérios, o reino é um. Nós vamos para o mesmo lugar, seja da Igreja A, da Igreja B, da Igreja C, não vou falar aqui denominações, mas eu sou da Comunidade Filadélfia, o pastor Oséias é da ADEM e o Zé é da Quadrangular. Mas o nosso destino final é o reino. Apesar de nós termos três denominações aqui diferentes, nós vamos, o final é o reino. Então a gente tem que entender isso, tem que trazer essa unidade, apesar de ser difícil, porque existem doutrinas diferentes, existem costumes diferentes. Então é por isso que existe hoje várias denominações, mas dentro dela existe uma coisa que é comum: Jesus é o centro. Então eu vejo a APEL nesse trabalho de unir, e lá, Zé, o que é bacana, o pastor vai poder falar um pouquinho mais, não tem só igrejas pequenas. Tem desde grande, ó, falou da Comunidade de Filadélfia. A Comunidade de Filadélfia faz parte. Tem Assembleia de Deus, tem várias outras denominações, desde daquela pequenininha, onde é acolhido pela APEL, desde uma igreja grande.
0: Pois é, eu queria tirar uma dúvida com o pastor. O nosso programa aqui é polêmica, né? Então a gente tem que polemizar de vez em quando um pouquinho, só pra gente...
1: Pra colocar o pastor
3: não,
1: justo,
3: mas ele né? Não, não saia justo, ele vai saber se sair.
0: Já que o pastor veio, vamos colocar ele na cruz?
3: Quem acompanhou o pastor Anselmo, ali é aquele homem foi uma escola para mim. Porque ele pulava, como diz o pastor, pulava no peito.
0: Ele falava, né?
3: Ele falava.
0: Manda para mim que eu toco.
3: Mandou, né? Ele falou assim, eu tava aí no lugar que você estava.
0: Eu pergunto pro senhor, pastor Oséias, como que é, eu sei dos meus problemas, da minha vida e de tudo que eu passo. Eu não sei dos seus problemas, mas todas as pessoas chegam, como eu tenho meu problema, eu vou descarregar no pastor Oséias. E aí, como é que é a vida de um pastor que recebe tantos problemas e pra se lamentar? Vou falar, Zé, o senhor vai falar pra mim, Zé, eu me lamento pra Deus, porque ele é o nosso maior propósito, aonde eu também deveria, mas aí eu vou no pastor. E aí, como que é a vida de um pastor?
2: A vida do pastor é uma vida realmente diferenciada em muitos aspectos. É um desafio, a vocação pastoral é perigosa. Existe até, lembrei agora de um livro, não me recordo o nome do autor, mas o tema do livro é Vocação Perigosa. A função pastoral deveria ser considerada uma função insalubre. São pressões, sentimentos, o medo de fracasso, são várias questões, são crises, inclusive... dentro do próprio casamento, o pastor enfrenta desafios. É preciso ter muita sabedoria para lidar com o povo, para lidar com o financeiro. Como o pastor Anselmo dizia, né? Olha, quem procura se aventurar nessa área não é para qualquer um, viu?
0: Não, porque na cabeça das pessoas, eu posso errar. Tô falando das pessoas, tô falando eu também. Uhum. Eu posso errar, mas o senhor não.
2: Com certeza.
0: Porque daí a pessoa vai falar, tá vendo? É. Até o católico fala, tá vendo? Era crente. E o católico, ele esquece que ele também é crente. Porque ele crê em Deus.
2: Sim.
0: Né? Eu coloquei o católico porque a maioria das pessoas falam, né? Ah, tá vendo? Pastor. É crente. Não, é crente. É crente. Mas o católico também é crente. E aí entra aquela situação. O padre também passa pelos problemas, que o mesmo problema que o pastor passa. Porque são várias as pessoas que chegam para se lamentar. E tanto o padre como o pastor, ele tem que ficar dentro daquela situação que ele tem que ser isento de tudo. Porque senão as pessoas vão te colocar na cruz.
2: Verdade. Olha, o critério para o pastor, segundo a Bíblia, é rigoroso. A Bíblia diz que o ministro deve ser exemplo dos fiéis. Paulo, orientando seu filho na fé, Timóteo, o jovem obreiro, ele escrevendo a Timóteo, ele diz, olha, Timóteo, sê exemplo dos fiéis. Então, realmente, o obreiro precisa ser, inclusive, uma expressão bíblica, irrepreensível. Ele precisa ter muito cuidado em todas as áreas da vida, para que ele seja realmente um exemplo de fé, uma inspiração de vida cristã. Isso não significa dizer que o pastor deve ser perfeito. Perfeito só Deus.
0: Pois
2: né? Mas ele precisa ter essa atenção e esse cuidado com relação à sua vida, o seu proceder, a sua caminhada, o seu casamento, sua vida financeira. Precisa estar alinhado, porque realmente não é fácil. Mas graças a Deus que nós temos a unção do Espírito Santo, que nos capacita a cumprir a palavra de Deus e realmente ser espelho, inspiração, exemplo, modelo para a comunidade.
0: Como que é na vida do pastor a gente viver num tempo de tanto... O nosso mundo está cruel, não está fácil. Ainda mais nessas questões ainda políticas, onde a polarização... pro lado A, pro lado B, e agora daí tem a terceira via, que é o lado C, cada vez influencia mais, e isso daí interfere tudo, hein? Eu já vi casos de família já, de família brigar por causa de um, por causa do outro. E aí, como que é isso daí dentro da igreja?
2: É uma outra coisa que hoje, né, como você bem falou, tá bem sensível, delicado, né? Essa polarização, e o pastor precisa tomar esse cuidado para não deixar com que os corações sejam tomados pelas paixões políticas. Né?
0: Tem que equilibrar.
2: Tem que equilibrar as coisas. Né? Logicamente que nós temos princípios e valores a preservar e nós sempre vamos apoiar aqueles que estão nessa mesma direção, né? em função dos princípios e valores bíblicos, naquilo que nós cremos, valorizando a família tradicional, enfim, tudo aquilo que a palavra de Deus nos ensina. Mas nós não temos paixão política. Não temos candidato de estimação. Nós temos realmente o dever com a nação. A igreja precisa estar, como por exemplo a nossa associação. Nós sempre prezamos. Pastor Anselmo sempre teve essa postura, uma postura respeitosa e colaborativa com o poder público. Nós precisamos ter um bom relacionamento com as autoridades constituídas. Mesmo tendo princípios e valores, nós precisamos ter essa articulação, essa boa convivência, né, com as autoridades.
0: Não, isso é importante, né, Cleiton?
1: Com certeza.
0: É um dos principais fundamentos aí, inclusive, é ter uma boa relação aí com as principais lideranças da cidade, né?
1: Inclusive, a PEL sempre fez o papel dela dentro da política. Eu presenciei isso já porque eu fui candidato a prefeito em 2020. E a PEL sempre chamou para uma sabatina todos os candidatos a prefeito. Vereadores e deputados não, mas a prefeito, a PEL, o pastor Anselmo com a PEL fazia questão de chamar os candidatos para uma sabatina, não era um debate. Era uma sabatina. Então, o conselho estipulava ali, eu acho que era 5 ou 6 perguntas, e fazia as mesmas perguntas para todos os candidatos. Claro, mediante um sorteio prévio, que os próprios candidatos aceitavam o regulamento todo dessa sabatina, e quem quisesse podia participar e
0: como vai ser isso. A linha aí do pastor Oséias aí, o senhor vai ter também essa mesma prerrogativa que o pastor Anselmo teve?
2: Com certeza. Essa oportunidade para que a sociedade conheça as propostas dos candidatos, Isso é muito importante.
0: Realmente.
2: Muito importante. E é uma iniciativa nobre, louvável.
1: Com certeza.
2: Da APEL. Nós vamos manter isso.
1: Eu quero voltar no assunto que você estava falando antes. Quero fazer uma pergunta. É claro que eu concordo com tudo, porque é bíblico que o pastor tem que ser irrepreensível. Mas como o senhor falou, não somos perfeitos.
2: Uhum.
1: Ninguém é perfeito. Existe aquele momento que o Zé falou, eu posso procurar o meu pastor. Mas e o pastor vai procurar quem? Por exemplo, eu vou dar o caso da igreja que tem, por exemplo, não só pastor, mas tem um bispo. Vamos supor, o cargo maior é o bispo. Os pastores, os presbíteros, por exemplo, eu sou diácono, o diácono procura os presbíteros. Presbíteros, pastores. Pastores, os bispos. E bispo? Daí, como é que... E aí que eu quero entender. Por exemplo, o senhor é pastor, presidente lá da sua igreja, da ADEM.
2: Exatamente.
1: A APEL. Se um dia o pastor Osés, vamos supor que o senhor fosse só membro, o senhor precisasse de um aconselhamento, a APEL é para isso? Para acolher esse pastor? Porque a gente sabe que passa por dificuldade. Pô, a gente sabe que igrejas aí passam dificuldade financeira. Pois é. A gente vê aí pastores em depressão.
0: É nesse sentido que eu falei justamente.
1: São,
0: além de ser a população, né, os membros em si, tem aquele... Né, que acho que esse que é o intuito da APEL, né? Ter essa associação também juntamente com os pastores para um poder reunir com o outro no café mensal que existe, para poder se solidarizar e entender o que cada um está passando.
1: Existe esse aconselhamento entre vocês?
2: Essa é a proposta. Um dos grandes propósitos da APEL é proporcionar ao pastor a conexão. Pastor que anda sozinho está em perigo. O pastor não pode se isolar. O pastor precisa de pelo menos 7 amigos de extrema intimidade, onde ele pode se sentir acolhido, seguro para abrir o coração e compartilhar as dores do ministério. Não é ético, não é recomendável.
0: Por que 7, não 12?
2: É?
0: Por que 7,
2: pode,
0: não
2: pode 12? Ser 12.
0: Pode ser 12?
2: Mas é pelo menos, né?
0: É que 12 é perigo, daí tá um traidor.
3: Não, né? Mas eu lembrei do 7. Eu lembrei do 7.
0: 7 diminui.
1: 7 é o número da perfeição, né?
3: Sim, eu gosto do número 7. 7 vezes 7, né? Aquela coisa toda, bíblico também, né?
2: Sim, sim. Eu é um número muito apreciado nas escrituras.
3: Mas eu vi uma fala do Deus, vai continuar lá fora. Existem pastores e pastores. Como
2: exato.
3: Existem padres e padres.
2: Exato.
3: Verdade. Eu quero que o senhor me explique isto.
2: Exato. Existem aventureiros, pessoas que, infelizmente, se arriscaram na vereda ministerial. Talvez foram incentivados por familiares, houve aí um apadrinhamento ou um nepotismo. Infelizmente, esse tipo de pastor, ele mais prejudica do que edifica, do que constrói. E por conta desses aventureiros ou desses lobos vestidos de ovelha,
3: isso.
2: É que a igreja vem sofrendo um descrédito na sociedade. Existe hoje um movimento chamado Desigrejados, de pessoas que olham para a igreja, não só para a igreja, mas para as demais instituições, com receio, com desconfiança. O pastor está em descrédito, a figura da autoridade. Nós estamos vivendo uma crise de autoridade hoje, né? Uma crise de autoridade hoje. As pessoas estão inseguras com as instituições e, infelizmente, a igreja acabou entrando nesse contexto devido a abusos, comportamento de falsos profetas, líderes abusadores que exploram o rebanho, ferem a ovelha, e existem muitas pessoas doentes no ministério.
1: E isso acaba recaindo sobre todos, né?
2: Sobre todos.
1: Sobre todos.
2: A preocupação da APEL é preservar essa característica santa e nobre do pastor, essa santa vocação, esse posicionamento do líder espiritual. Do sério, do homem de Deus, do homem vocacionado, deve ser preservado. Existem os verdadeiros homens de Deus.
3: O pastor Anselmo tinha essa preocupação.
2: Tinha. Inclusive, nós temos todo um processo dentro da APEL para reconhecer uma liderança, um pastor. Não é qualquer um que vai chegando, eu sou pastor e tal. Mas qual a procedência? Né? Qual a origem desse homem, né? De onde ele vem, qual a procedência desse, qual que é o ministério, quem está respaldando. Então a gente sempre busca essa orientação para validar o pastor como membro da nossa associação.
0: Olha aqui, quero mandar um abraço aqui, o JS Motors, ele está falando aqui que o Fernandinho vai cantar em Paulínia no dia 30/7, na segunda marcha, lá no Parque Brasil, ao lado do Teatro.
1: Vai ter marcha em Paulínia.
0: Vai ter marcha também.
2: Que legal.
0: É, ele está falando também que está vindo um evento da Marcha para Jesus aqui em Limeira, foi muito bonito. Pena que as igrejas não comentam. É uma realidade, mas importante que o evento foi bom, foi um sucesso aqui na nossa cidade de Limeira. A Camila está fazendo uma pergunta aqui, que é uma realidade, mas tudo tem os porquês, né? Olha, está falando aqui, Zé, vou fazer uma pergunta. Pastor, a pergunta que ela está fazendo é o seguinte, por que que às vezes quando a pessoa pede uma opinião, aí sempre, às vezes, daí o pastor fala, vamos orar. E aí depois ela completa aqui, né? Cadê aqui? A completa que ela tá falando. Porque isso enfraquece a fé. Porque a gente espera um conselho, um apoio, mas a resposta sempre, às vezes, vem automática, né? Na visão do senhor, o que seria isso? Eu tenho meu pensamento. Tem coisa que tem que orar. Tem coisa que não tem muito o que fazer. O pastor vai dar a opinião dele, você segue aquela opinião.
1: Eu vou responder algo também do meu pensamento. Posso ser o primeiro? Muitas vezes a gente, e aqui eu não estou falando um pastor ou outro não, mas tem muita coisa que a gente pede também para o pastor que também não tem cabimento. E aí o pastor, para não falar não...
0: Vamos orar. E a você, Geraldo?
3: E agora eu vou entrar naquela...
0: Não. Eu estou perguntando opinião. Ele vai dar
3: a
0: resposta.
3: Minha opinião. Porque minha opinião orar. É muitas das vezes o pastor também não está preparado para aquela resposta. O senhor pode me corrigir, pastor Zé?
0: Como é que é? Porque eu tenho certeza que tem muitas pessoas, até pastores, né, dentro dessa reunião, que vai pedir opinião. E agora? O que a gente faz, irmão?
2: O pastor tem que ser um conselheiro. E aí que está a grande missão do pastor, né? É o pastorear. É o orientar. Pastor, para além da pregação, para além da exposição fiel das escrituras, ele precisa ter esse contato com a ovelha, ele precisa ter esse entendimento. Existe dentro da teologia uma área chamada psicologia pastoral. O pastor é um homem que precisa ser um conselheiro, um exímio orientador. Ele estuda as escrituras para ser um homem sábio, né? O temor do Senhor é o princípio da sabedoria. E aquilo que esqueci o nome.
0: O Geraldo
2: falou, existem pastores que não estão preparados para o aconselhamento pastoral. Isso é verdade. Em alguns casos, o pastor não está preparado para o aconselhamento. Em outros casos, a pessoa talvez não fez uma pergunta ou não expôs uma opinião com tanta clareza. E o pastor ali...
1: Naquele momento, para
2: talvez não contrariar, não entristecer, vamos orar.
3: Né? É o mais fácil, né?
0: Pois é.
2: Não seria tão interessante isso, né? Mas a pessoa está precisando ali de um esclarecimento. Algumas pessoas, inclusive, buscam o pastor para que o pastor tome decisões por elas.
0: Aí é o problema.
2: Que não pode. Existem pessoas que estão pensando num divórcio e querem que o pastor decida por ela. Pastor, meu casamento está assim e tal, o que eu faço? Esperando ali, talvez, irmã, o caminho aí talvez seja a decisão que a irmã tomar, nós vamos apoiar. O pastor falou que é para mim, então, fazer isso. Então,
0: aí é um problema, hein?
2: É um problema.
3: Aí chama o casal, né, pastor?
2: Mas sabe, a pessoa se omite da sua responsabilidade, transfere isso para o pastor.
1: Terceirizar o problema, isso
2: e
1: daí.
2: O pastor muitas vezes fala, vamos orar.
0: Tem gente que vai na igreja, Cleito, daí depois sai. Não, o pastor falou para mim. O culto tinha 300 pessoas lá. Não, ele falou para mim.
3: Para mim. Aí joga a culpa.
0: Não volto mais. Porque ele falou pra mim.
3: Aquilo serviu pra mim.
0: Pô, ele tá contando a passagem bíblica.
1: Mas eu já vi casal chegar na igreja, a hora que saiu, o marido na porta falou: você contou, né, pro pastor, né? Por isso que ele pregou isso daí.
0: Tá vendo?
1: Já vi isso já.
0: E a finalidade aí das reuniões aí, daí voltando aí, da APEL com os pastores é justamente pra isso, né? Pra ter aí uma sintonia entre todos, conversarem e saber um com o outro o que está acontecendo. E aí unir em oração, unir em visão, para um poder ajudar o outro Porque é nessas horas que a gente sabe o que está acontecendo um com o outro ali, porque ele não vai poder falar para o irmão.
2: Sim,
0: né?
2: Sim.
0: Aquele ali que está sentado no banco.
2: Exatamente.
0: Então é essa visão aí da APEL, né? Em reunir todos ali para um café, um bate-papo, essa reunião mensal, né?
2: Exatamente. O relacionamento do pastor com o liderado, com o membro, a ovelha, está num nível. O relacionamento de pastor para pastor é outro nível. Só entende as dores de um pastor quem é pastor. Então, na APEL, nós proporcionamos essa conexão e nós entendemos que o pastor que quer terminar bem a sua trajetória ministerial precisa ter bons amigos. A qualidade da vida do pastor, a qualidade da jornada ministerial do pastor está determinada pela qualidade dos seus relacionamentos, relacionamentos estratégicos, relacionamentos de liderança. Então a APEL tem proporcionado isso, né? Deus fala em Gênesis capítulo 2 que não é bom que o homem esteja só. Em Eclesiastes capítulo 4 a Bíblia diz que é melhor serem dois do que um. E o cordão de três dobras não quebra tão depressa. Então todo pastor que anda sozinho corre perigo. Não é aconselhável. Nós vemos hoje pastores em depressão, pastores em crise conjugal, pastores com problemas de saúde.
0: São muitos os casos desses?
2: São muitos, tem crescido. Pastores com burnout, pastores exaustos, pastores com insônia, pastores sem apetite, pastores com sérios problemas de saúde. E há uma estatística, não me recordo agora exatamente se é do Grupo Barna, dos Estados Unidos, se é uma estatística no Brasil, que muitos pastores estão tendo problema cardíaco, tendo infarto. Muitos pastores estão tendo infarto. E nós precisamos ter um olhar cuidadoso para esses homens que cuidam. Quem cuida de quem cuida? Inclusive, eu vou iniciar uma campanha com os amigos, né? Pessoas que podem ajudar, sobre cuidando de quem cuida. Ter um olhar cuidadoso com os pastores é muito importante. A ovelha precisa ter um olhar mais empático com o pastor. É aquilo, né? O pastor faz tudo certinho e ninguém vê, ninguém reconhece. É o pastor da igreja. É. Mas ele, às vezes, comete um erro e ninguém erra querendo errar.
0: Vírgula no texto, muda a frase e o pessoal já fala.
2: Às vezes, uma boa intenção em um momento errado ali, alguma situação, um pequeno descuido do pastor, um erro é o suficiente para cancelarem esse homem de Deus. Não. Enterra, sacrifica, mata o ministério.
1: Esquece da vida toda que ele viveu certa e por causa de um erro.
2: Exatamente.
1: Acaba crucificando ele de uma
0: todos
1: forma.
0: Merecem uma segunda chance?
2: Com certeza. Todos merecem.
1: Mas não só a segunda. A Bíblia fala em 70 vezes 7.
2: Exatamente.
1: E quantas vezes eu tenho que perdoar? Exatamente. No dia. 70 vezes 7. Isso não é só para nós. É para os pastores também.
2: Lógico, lógico.
1: Porque foi como ele falou. Apesar de procurar viver essa vida irrepreensível, eu vejo isso porque, assim, eu por ser diácono, eu fico muito próximo de presbíteros, pastores. Meu irmão é pastor. Então eu vejo essa necessidade de eles terem com quem se aconselhar. Por quê? Porque eles vivem. É uma pressão. O pastor pode falar isso. É 24 horas. Por quê? Eles vivem vamos dizer assim, solucionar a necessidade dos outros. Os pastores, principalmente os que trabalham na obra, 100% na obra, eles diariamente estão convivendo com problemas. Diariamente. Quem dá atendimento só tem problema. A cabeça dele é só ouvindo problema. É problema conjugal, é problema no trabalho, é problema com filho, é problema com mãe, é problema com tudo. Imagina o psicológico desse pastor se ele não está centrado, se ele não tem uma boa referência. Aí, não estou dizendo que isso é peculiar só de alguns, não, a maioria. Quando chega em casa, é filho, é esposa.
0: É outra vida daí.
1: Tem, então imagina isso, ter que administrar isso, separar tudo isso. Aí chega em casa, acontece de queimar uma lâmpada, do chuveiro queimar. Você entendeu? E muitas vezes, quando o pastor chega em casa, o vizinho tá lá na porta esperando. Puxa, pastor, não vi a hora do senhor chegar porque eu preciso do aconselhamento. Já vi muito disso. Então, a vida pastoral não é fácil. É pressão 24 horas. Isso nós estamos falando do quê? Do mundo aqui, no nosso natural, espiritual. Espiritual. E as batalhas espirituais que esse pastor, porque ele ora. E quando ele vai orar, ele diz, é só batalha. A maioria das orações de pastores é batalha espiritual. Então, assim, eu vejo com muito bons olhos o que a APEL faz. Principalmente o que a APEL faz. Principalmente

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O anjo do Senhor anunciou a Maria, e ela concebeu do Espírito Santo. Ave Maria, cheia de graça, o Senhor é convosco. Bendita sois vós entre as mulheres, bendito é o fruto do vosso ventre, Jesus. Santa Maria, Mãe de Deus, rogai por nós, pecadores, agora e na hora de nossa morte. Amém. Eis aqui a escrava do Senhor. Faça-se em mim segundo a vossa palavra. Ave Maria, cheia de graça, o Senhor é convosco. Bendita sois vós entre as mulheres. Bendito é o fruto do vosso ventre, Jesus. Santa Maria, Mãe de Deus, rogai por nós, pecadores, agora e na hora de nossa morte. Amém. E o Verbo se fez carne e habitou entre nós. Ave Maria, cheia de graça, o Senhor é convosco. Bendita sois vós entre as mulheres. Bendito é o fruto do vosso ventre, Jesus. Santa Maria, Mãe de Deus, rogai por nós, pecadores, agora e na hora de nossa morte. Amém. Rogai por nós, Santa Mãe de Deus, para que sejamos dignos das promessas de Cristo. Oremos. Infundi, Senhor, como vos pedimos, a vossa graça em nossas almas, para que nós, que pela anunciação do anjo conhecemos a encarnação de Jesus Cristo, vosso Filho, pela sua paixão e morte na cruz, sejamos conduzidos à glória da ressurreição, pelo mesmo Cristo Senhor nosso. Amém. Glória ao Pai, ao Filho e ao Espírito Santo, como era no princípio, agora e sempre. Amém. Glória ao Pai, ao Filho e ao Espírito Santo, como era no princípio, agora e sempre. Amém. Glória ao Pai, ao Filho e ao Espírito Santo, como era no princípio, agora e sempre. Amém. Deus vos abençoe e vos guarde. Ele vos mostre a sua face e se compadeça de vós. Volva para vós o seu olhar e vos dê a sua paz. Ele vos liberte de todos os males no corpo e na alma, temporais e espirituais. Esteja sempre ao vosso lado para vos acompanhar, adiante de vós para vos guiar, atrás de vós para vos guardar, acima de vós para vos livrar de toda ação maligna, e dentro de vós para vos dar a paz, a alegria e a verdadeira felicidade. A bênção de Deus Todo-Poderoso, por intercessão de Maria, sua mãe, São José, santos anjos, caia sobre vós e vos conserve sempre na sua graça e no seu amor. Em nome do Pai, e do Filho, e do Espírito Santo. Amém. Amém.

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0: São 18 horas e 7 minutos. Amigos do esporte, aquele abraço, boa noite. Começando o Pimba nos Esportes de número 1875. Aqui na Melhor FM, sempre com o comando e a supervisão de Luz Henrique Quintal e também Tiagão Maese. Hoje o programa quase que inteiro, né, pra gente falar o que tá acontecendo com a Internacional. E ontem uma derrota sofrida, doída, pro Guarani pelo placar de 3-1. A Inter não jogou absolutamente nada, né? E a gente vai falar muito a respeito do que está acontecendo com a Internacional, a opinião do Foguinho, que hoje está aqui e ontem comentou o jogo, Miguel Mendes também sentindo, né, nas redes sociais. E hoje eu quero ouvir você, torcedor da Inter. Você pode mandar sua mensagem aqui, né, através do nosso YouTube, para você, né, opinar o que você achou, se você está preocupado, se você está feliz, né, porque é duro, né, porque tem uma parte dos torcedores que não importa se o time jogou bem ou se jogou mal, quer a vitória, quer pontos, quer uma boa colocação. Tem o outro torcedor mais consciente, mais exigente, que está preocupado, porque uma hora a sorte pode abandonar a Internacional. E aí vem um quadrangular final, eu acho que a Inter vai se classificar. A gordurinha que ela tem é uma gordurinha muito boa. Você vê, ela perdeu para o Guarani ontem, ela perdeu a liderança e foi para a quarta posição. É, que aconteça o pior contra o Volta Redonda, ela não sai do G8, porque ela tem 4 pontos a mais do que o nono colocado. Então a Internacional, ela tem uma gordurinha legal, restam 4 jogos. A Inter tem o Volta Redonda aqui no Limeirão, tem o Brusque em Santa Catarina, tem o Figueirense aqui no Major Levi e fecha com o Caxias no Rio Grande do Sul. 2 vitórias em casa, tranquilamente a Inter estará no quadrangular final. Antes da gente abordar propriamente a Inter, falar também do Independente, gol de placa da Bom Pastor, né? 3.400 ingressos serão doados aos torcedores do Independente para o jogo de domingo. Apenas os torcedores do Flamengo pagarão ingresso. E cada torcedor do Flamengo vai pagar R$30, tá? E 600 ingressos foram separados para a torcida do Flamengo. 5 ônibus vêm de Guarulhos para cá. Bom, primeira notícia. O maratonista Daniel Nascimento, que detém o recorde sul-americano desde 2022 e cumpre suspensão por doping, ele está desaparecido desde o dia 19 de julho. A família do Danielzinho, como ele é conhecido no meio do atletismo, registrou um boletim de ocorrência no 1º Distrito Policial de Paraguaçu Paulista, no interior de São Paulo. Valdirene Ferreira, que é mãe do atleta, contou que ele estava em depressão e ela estava cuidando dele quando ele pegou uma mochila, simplesmente saiu de casa e não foi mais encontrado, tá? Sobre Copa do Mundo, a informação de hoje, o deputado democrata Jamie Raskin pediu esclarecimentos ao Gianni Infantino, presidente da FIFA, sobre a relação mantida entre o Cartola e o presidente norte-americano Donald Trump, segundo informações do The Athletic, braço esportivo do New York Times. Em carta, o Raskin solicita que o Infantino compareça ao Comitê Judiciário da Câmara dos Representantes e pede uma lista de possíveis presentes entregues ao chefe de Estado dos Estados Unidos pela entidade máxima do futebol. O deputado quer que a FIFA disponibilize todos os registros de contatos feitos com Trump até 9 de agosto de 2026, assim como o controle de visitantes dos escritórios da Federação Internacional de Futebol em Miami e também em Nova York, tá? Ainda nos bastidores aqui, clima tenso na seleção italiana, porque primeiro anunciaram o Andrea Pirlo, né, tetracampeão com a Itália, e de repente, o presidente da Federação Italiana de Futebol, Giovanni Malago, desistiu do negócio e até surgiu rumores, né, de casa de apostas que o Andrea Pirlo poderia estar envolvido. E ele nega veementemente a informação. Então, por conta de desistir do Andrea Pirlo, né, por conta aí do Giovanni Malago não querer esse treinador, o Leonardo, ex-lateral esquerdo da seleção brasileira, do Milan, do São Paulo, do Flamengo, mais o Paolo Maldini, né, que responde como diretor da Federação Italiana, os dois renunciaram ao cargo. Eles ficaram 16 dias apenas trabalhando pela seleção italiana, que ficou fora das últimas 3 Copas do Mundo, tá? Outra informação aqui, antes do boa noite dos meus companheiros, o Vozinha, goleiro de Cabo Verde, foi contratado pelo Colo-Colo. O Colo-Colo contratou o Vozinha, goleiro de Cabo Verde, que foi ídolo na Copa do Mundo. Lembra que a Cazé TV colocou o arroba do Vozinha, ele ganhou milhões de seguidores. Só que tem um porém, tem uma regra no campeonato chileno que não pode ter apelido. Então o jogador tem que jogar com o nome dele. Então, ao invés de ter na camisa Josimar, ele pode ter o sobrenome dele. Então ele vai ter que deixar de usar Vozinha. Então, a partir de agora, o Vozinha virou Évora, que é o sobrenome dele, vai estar na camisa dele do Colo-Colo. E falando em Cabo Verde, ganhou, né, o gol contra a Argentina. A gente estava no nosso clube quando a gente viu o golaço do Cabral, lateral de Cabo Verde, na derrota para a Argentina 3-2. Naquele momento era o gol de empate na prorrogação, porque ele limpa o McAllister e chuta por cima do goleiro Dibu Martínez, marcando um golaço. Então foi eleito pela FIFA o gol mais bonito da Copa do Mundo, superando o Chorumodov do Uzbequistão e o Wilson Isidor do Haiti. Então o gol mais bonito é o gol de Cabo Verde. Cabo Verde deixou uma boa impressão, né? Não perdeu nenhum jogo. Primeira fase, 3 empates, né? Empatou 0-0 com a Espanha, foguinho. Empatou com o Uruguai 2-2. Empatou com a Arábia 0-0. Empatou com a Argentina, depois tomou o gol no tempo extra, né? Boa noite, meu querido comentarista, que não é seu dia hoje, é de segunda-feira. Lembrando, o Foguinho tinha um compromisso hoje. Falei, Foguinho, você precisa ir no programa, porque você comentou o jogo ao lado do Lucas Claro. E hoje é muito importante tudo que a gente tem para falar da Internacional, e eu prometo falar com calma hoje. Sim. Eu não vou explodir como eu estava ontem, bravo, irritado. Como hoje pela manhã eu estava irritado também no momento que eu escrevi a matéria. A gente ficou inconformado com o que viu. Sim. Porque a gente sente que a Internacional tem condição de brigar pelo acesso, mas não da forma como vem jogando. Mas a gente vai entrar no assunto daqui a pouquinho. Foi o gol mais bonito? Boa noite, Foguinho.
1: Foi. Eu acredito que a seleção do Cabo Verde foi adotada pelos países. Conforme os seus times iam sendo eliminados, Cabo Verde passou a ser o time da torcida, né? Do mundo, né? Aqui no Brasil mesmo, aquele dia lá, a gente estava no nosso clube fazendo a final lá e o pessoal assistindo o jogo e todo mundo torcendo pro Cabo Verde, porque era também contra a Argentina. Mas eu acredito que foi em boas mãos aí para presentear uma seleção que, queira ou não queira, saiu invicta, né? Porque não perdeu nenhum jogo, foi tomar o gol na prorrogação, mas no tempo normal empatou e não perdeu. Com relação à única coisa da Copa do Mundo que eu acho que foi injusto, foi ter dado o prêmio de melhor jogador pro Rodri e não pro Messi. Então acho que poderia ter presenteado ele como última Copa e por tudo que ele fez. A Argentina só chegou aonde chegou, até onde chegou, por causa dele.
0: Perfeito.
1: Então eu acho que, lógico, o Rodri é um bom jogador, a Espanha foi campeã, mas se tratando de melhor jogador, o Messi foi disparado melhor que o Rodri.
0: Tá certo, olha que boa notícia aqui, antes do boa noite do nosso Miguel Mendes, tá? Carlos Alberto Parreira deixou a UTI depois de 43 dias, graças a Deus. Ele está internado ainda no Hospital Samaritano Barra, no Rio de Janeiro. Ele se recupera de uma infecção pulmonar que exigiu uma cirurgia no dia 27 de junho. 43 dias internado, Carlos Alberto Parreira. Segundo o boletim médico divulgado hoje, o paciente está apresentando melhora clínica no seu quadro global. Ele está traqueostomizado, lúcido, colaborativo e com a função renal estabilizada. Parreira ainda carece de cuidados especiais, permanecendo, né, no hospital e sendo acompanhado pelo pneumologista Arthur Viana e pela equipe assistencial e multidisciplinar do hospital. Não há previsão de alta, tá? Nesse período, Parreira precisou de auxílio de aparelhos para respirar e seu quadro chegou a ser considerado grave. Depois do procedimento cirúrgico, o treinador apresentou constantes melhoras. Então, muito boa recuperação ao Carlos Alberto Parreira, tá? Meu querido Miguel, tô lendo uma notícia do Al Nassr, né? A gente fala que o mundo árabe é um mundo milionário. Ah, inclusive, falando nisso, daqui a pouco a gente vai mostrar a visita, né, do Roberto Carlos ao Limeirão. O Roberto Carlos, ontem à tarde, tava tudo certo para ele ir para Campinas assistir Inter e Guarani. Ele tinha agendado uma entrevista com a Globo. Aí, por volta de 16h, o Júlio Nascimento, narrador da CBN, meu grande abraço, Júlio, entrou em contato comigo e falou: olha, o Roberto Carlos cancelou a vinda para cá. Ele acha melhor não haver exposição. E eu sempre checo as informações. entrei em contato com o próprio Henrico. Falei, Henrico, por gentileza, me confirma a informação do Globo Esporte. Roberto Carlos não estará em Campinas, né? Ele falou, não, a gente achou por bem ele não acompanhar o jogo, até para evitar exposição. Liguei para um parente do Roberto Carlos para ter mais uma confirmação. Até então ele disse, não, ele vai para Campinas sim. Deu 3 minutos, ele confirmou com o Roberto Carlos, e o Roberto Carlos disse para esse parente que ele não estaria em Campinas, por isso que eu trouxe a informação de que o Roberto Carlos não foi para o Brinco de Ouro da Princesa, tá? E aí o árabe esteve aqui, né? O príncipe árabe, e deu um presentão para o Roberto Carlos, mas eu não sei qual é. Mas, segundo consta, um grande presente. Será que foi uma barra de ouro? Será que foi um apartamento, um carro de luxo? Porque o cara tem 1,4 trilhão. Você imagine, comparece ao casamento do Roberto Carlos, o presente bom que o árabe deu, príncipe, para o Roberto Carlos, tá? E o Al Nassr, que é o clube do Cristiano Ronaldo, atravessa a maior crise financeira de sua história, que levou o Fundo de Investimento Público da Arábia Saudita a adotar medidas para tentar reorganizar as contas da equipe. Segundo informações, a dívida ultrapassa 800 milhões de reais lá, tá? É reais sauditas, o equivalente a 1 bilhão de reais do nosso dinheiro. Boa noite, Miguelzinho, tudo bem?
2: Boa noite, Gilmar, Foguinho.
0: Podia estar melhor, né?
2: Todo mundo acompanha o nosso programa. Todo mundo sabe que o futebol árabe tem muito dinheiro, né? Principalmente no caso da Arábia Saudita, porque os principais clubes da liga, eles recebem financiamento estatal, né? O governo saudita ajuda os clubes financeiramente com esse apoio, só que é aquele problema de gestão, né? Contrata vários jogadores com salários muito altos, né? Mesmo tendo muito dinheiro, alguma hora dá problema, né? Mas isso relacionado à Inter, né? Tem a questão do príncipe, né? Acho que é importante sempre dividir a questão da fortuna pessoal com a estatal, né? Porque o príncipe Abdullah, ele é o neto do rei da Arábia Saudita, mas o rei da Arábia Saudita, ele tem em torno de 20 netos, né? É uma família muito grande. O pai dele mesmo não é um dos primeiros ali da linhagem de sucessão ao trono. Então é sempre importante dividir a questão das fortunas, mas mesmo assim, né? Muito dinheiro, acho que o torcedor leonino fica muito otimista, né? A expectativa muito grande, mas enquanto isso a gente vê ainda os resultados dentro de campo, né? Infelizmente no final de semana não foi só uma derrota, né? Mas uma atuação vendo na Série C, né? Uma derrota que expôs algumas fragilidades desse time da Inter, e a gente vai analisar bastante isso, porque tem muita coisa que precisa ser falada.
0: Tá certo. Antes da gente mostrar as fotos do Roberto Carlos aqui, é impressionante, né? Hoje teve um julgamento, e eu concordo plenamente com o STJD. O Vitor Gabriel foi julgado pela entrada forte que ele deu no Gabriel Peck, e ele pegou 6 jogos mais o tempo de recuperação do Peck. Então, pela primeira vez, o STJD puniu o jogador, ele vai ficar o mesmo tempo que o Gabriel Peck.

0: ficar fora, ele não poderá jogar pelo Inter. Aí eu pergunto, se fosse o Léo Pereira do Flamengo, se fosse o Gustavo Gomes do Palmeiras, isso, eles iam tomar essa atitude?
1: O Gustavo Henrique do Corinthians.
0: Não, é que nem aquele caso lá do zagueiro, é Alex Gustavo? Gustavo Vinícius, alguma coisa assim do Red Bull Bragantino. Né, que ele falou da árbitra. Nossa, cancelaram o cara.
1: Queria arrancar o CPF dele.
0: Isso. Aí foram lá e punição. Se fosse o Gustavo Gomes, se fosse o Léo Pereira. Agora, eu não tô falando que não tá certo.
1: Sim.
0: Não estou falando que não tá certo. Mas... tá corretíssimo. Eu falei isso aqui antes do julgamento, lembra? Eu falei, olha, o Vitor Gabriel, pela entrada que ele deu, ele tinha que ficar o tempo que o PEC ficar para voltar. O PEC passou por cirurgia, os jogadores do Cruzeiro foram lá. Você imagina, o Cruzeiro pagou 60 milhões de reais. Na estreia dele, ele quebra a tíbia. Sim. Tá correto o STJD, mas eu queria ver um zagueiro do Flamengo e um zagueiro Cisse com advogado. Era tudo que eu queria ver.
1: Sim, é.
0: Vitor Gabriel é fácil.
1: Fácil.
0: Fácil.
1: Fácil.
0: Para os outros era a cesta básica.
1: É, é isso aí. O futebol é assim, né? Aí está um exemplo de um bom exemplo, mas vão novos exemplos. Vamos ver.
0: Vou ver, Foguinho.
1: Já aconteceu lá atrás e depende da camisa, acaba em pizza, né?
0: Deixando a galera aqui opinar à vontade, eu vou ler todos os comentários aqui, tá bom? Uma outra lesão, o Vitinho do Corinthians. Meu pai adora o Vitinho. Vitinho tá com uma lesão lá atrás, né? Lá atrás, recuperando, pronto para voltar. Aí no treinamento ele lesionou o menisco esquerdo, vai passar por cirurgia fora e não joga mais o Corinthians.
1: Ô, Titi, como que ele quis dizer com essa lesão lá atrás, hein, Titi?
0: Não, uma lesão há meses atrás. Não é uma lesão na bunda, uma lesão lá atrás.
1: Ah, tá bom, entendi.
0: Há tempos atrás, tá? Então não deve mais jogar pelo Corinthians o Vitinho. Meu pai gosta do Vitinho, tá? E ainda sobre julgamento, você vê que o Lúcio Acosta, jogador do Fluminense. Uhum. Ah, Lúcio Acosta. É. A CBF abriu uma investigação por conta do meio argentino Lúcio Acosta. Segundo um relatório do Esporte Radar, teve um grande volume de apostas que ele ia tomar o cartão amarelo contra o Red Bull Bragantino. E quem começa a briga?
1: Ele.
0: Lúcio Acosta. Então, vai ter investigação com o argentino do Fluminense. O Fluminense mantém ele treinando, diz que ele vai jogar próximo jogo contra o Bahia, vamos aguardar. Titi, fotos do Roberto Carlos, pensei com dois jogadores da Inter, ele tirou foto com todo mundo, agora há pouco o Will postou também nas redes sociais, o tamanho do Robson perto do Roberto Carlos. Robson, zagueiro da Internacional, foi bem na partida de ontem ao lado do Lucas Santos, e o Roberto Carlos foi ver o irmão dele hoje, né, que é o Claudinho, todo mundo brincando na live, que os dois são irmãos, olha só, grande Claudinho e Roberto Carlos. Roberto Carlos, então, veio dar aquela força moral para a Internacional depois da derrota de ontem para o Guarani pelo placar de 3-1, tá? A gente já vai entrar já no assunto Internacional. Só lembrando aqui que o Vini Júnior deixou claro para o Real Madrid que ele quer renovar com o time madrilenho. Só que ele pediu um pequeno aumento salarial, né? Pouca coisa, 5 milhões de euros um aumento salarial, né?
1: Coisa seu normal, menino aí, simples.
0: É pouca coisa, 5 milhões de euros, um aumento assim pequeno. É irrisório, coisinha irrisória, né? Aí, tá? Então ele ganha 20 milhões de euros, ele quer ganhar 25 milhões de euros por temporada. Tá bom, tá bem. O Cucurella hoje, ele tatuou o técnico da Espanha no braço, porque ele tinha prometido para o Luis de la Fuente que se ele fosse campeão do mundo, ele tatuava o técnico com o troféu no braço. Então o Cucurella cumpriu o que prometeu e acabou tatuando o técnico da Espanha. Uma outra informação, José Mourinho não quer contar com o Endrick no Real Madrid. Já disse que não vai contar com o Endrick e já pediu para o garoto prodígio procurar um novo time. Então o Real Madrid ou vai vender ou vai emprestar de novo o Endrick. Rapaz, eu queria ver se fosse o Estevão. Eu queria ver se fosse o Estevão no Real Madrid, se o Mourinho abrir mão. O Estevão é muito mais jogador do que o Endrick.
1: Mas o que será que passa pelo Endrick,
0: né? Você sabe que eu acho que os treinadores acham que ele é fora de forma?
1: É.
0: Gordinho. Ele é forte.
1: Sim.
0: Mas eu acho que na visão dos treinadores ele é um garoto... Ah, não sei. Fora de forma? Ele é forte.
1: Ele é forte. Nas categorias de base ele sobressaía por causa da força, né? Ele era um jogador de...

0: diferenciado, né? Não sei se agora, depois que ele se tornou profissional, se na hora que igualou tudo, ele tá abaixo, né?
1: E aí, Miguelzinho?
2: Edmar, eu acho que essa questão...
1: Por que os técnicos não gostam do Endrick?
2: Acho que essa questão de fora de forma não faz muito sentido, porque o futebol, hoje em dia, ele cada vez envolve mais questão de dados, né? Assim como em qualquer clube, hoje em dia, tem a questão da medição do índice de gordura dos atletas, óbvio que vai ter no Real Madrid, né? Como que o atleta tá em relação a isso, forma física, né? Tem todos os testes, tem o treinamento ali, de corrida, e eu acho que é uma questão de falta de espaço também, né? Acho que o Endrick não vai conseguir ser tão utilizado assim, porque tem muitas peças no Real, né? Tem o Mbappé, tem o Vini, tem o Rodrigo.
1: Pelo pique do Titi, foi escorregar o Moreno.
0: É dor de barriga na certa.
1: Pelo pique... Tava no limite, viu? Disso...
0: Segura, Titi. Aí tá voltando.
1: Ah, não, tá voltando. Não, não, mas pelo pique que ele deu, rapaz do céu, eu achei
0: que a maionese tinha entortado.
1: Eu achei que ele escorregou o Moreno pelo pique que ele deu, mas não, tá tudo bem, né, Titi? Tá tudo voltando, bem, tá voltando. Vai tomar
0: uma aguinha. Tá lá, tá suando.
1: Vamos lá, vamos entrar no assunto Inter. Olha, o De La Cruz tá deixando o Flamengo, acertou com o Peñarol. Agora só falta o Peñarol acertar com o Flamengo, tá? Empréstimo de uma temporada, e o Spartak Moscou ofereceu hoje 25 milhões de euros para o Flaco Lopes, pela contratação do Flaco Lopes, 145 milhões de reais, mais um salário astronômico para o centroavante palmeirense, só que não há intenção do Palmeiras, nesse momento, negociar o Flaco Lopes, tá bom? Então é isso aí. Bom, vamos primeiro com a classificação, Titi, por gentileza, da Série C do Campeonato Brasileiro. Tivemos dois jogos que completaram a rodada ontem, a Inter perdendo para o Guarani de 3-1 e 1-1 para Floresta e Maringá. Então aí na tela para você, o Brusque é o líder com 27 pontos, você vê que a Inter começou a rodada como líder e caiu para a quarta posição, o Guarani é o segundo com 25, o Botafogo da Paraíba, que reação do
2: Marcelo
1: time.
2: Marcelo Fernandes.
1: Exatamente, ele mesmo, Marcelo Fernandes, que comandou ano passado Guarani Ponte Preta, o Marcelo Fernandes é o técnico do Botafogo, tem 25 pontos, 6 vitórias e uma derrota, né? É o desempenho do Marcelo Fernandes à frente do Botafogo.
0: Botafogo e o Santa Cruz também, né?
1: Inter 25, Santa Cruz, que tem o técnico, né? Cristian Souza, que era do Amazonas, sim. 24, Paysandu 23, olha, o Júnior Rocha correndo um sério risco de perder o emprego no Paysandu, hein? Sério risco, perdeu para o Amazonas no último jogo. Maringá, hein? Maringá no G8, 23 pontos. Ferroviária tem 23 pontos. A rodada foi muito boa para a Ferrinha. E olha como está equilibrado o campeonato, porque em nono Ipiranga com 21 e Caxias também com 21 pontos. Aí a gente vê Amazonas 20, Figueirense 20. Figueirense vem jogar aqui no Limeirão. Ituano caiu muito de produção, 19. Volta Redonda 18, Maranhão 18, Itabaiana 17. Barra, que coisa o Barra. Perdeu mais uma, correndo um sério risco de cair. Anápolis e Confiança com 12 pontos. Não tem rodada no próximo fim de semana. É só no dia 8 que a Inter joga contra o Volta Redonda. Jogo marcado para 7:30 da noite no Limeirão.
0: Bom, sábado, né?
1: É, o que eu falei domingo? Falei sábado. Não, você não falou, é no sábado, dia, é no sábado.
0: Sábado, dia 8, né?
1: 7:30 da noite. 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Deixa eu mandar um grande abraço pro meu grande amigo Juninho Bosco, assessor de imprensa da Internacional, faz um grande trabalho à frente da Internacional e há muito tempo. Grande Juninho, que sempre nos ajuda, tá? Isso é inegável. Sabe, várias entrevistas a gente faz no Limeirão e eu até comentei na minha matéria sobre o que aconteceu durante a semana E eu isento completamente o Juninho, tá? Não tem nada a ver com o Juninho, tá? O Juninho é um tremendo de um profissional que além de tudo é um grande amigo, tá? Um grande amigo. Só que, durante a semana, a Internacional, ela se reservou. Ela se reservou, olha, veio a determinação, olha, eu fui entrevistar durante a semana o Heitor Roca. Eu trouxe aqui a entrevista com o Heitor Roca e agradeço, muito obrigado ao Juninho, a gente pôde mostrar aqui o Heitor Roca. E é bom pro clube, e é bom pro torcedor conhecer o reforço, acho legal. Eu não tenho preguiça de ir lá no Nemeirão. Eu, se pudesse, eu ia todo dia fazer entrevista. Eu saio da Gazeta, pego meu carro, vou lá, faço entrevista. Mas respeito a limitação. E a Inter, ela cresceu, ela evoluiu. Não é como antigamente. Nos tempos do João Valim, quando era técnico, a gente entrevistava no estacionamento. A gente combinava com o jogador direto para vir no programa. Hoje não. Hoje tem comando, hoje tem lá o Juninho, tem que passar por ele. Beleza, e a determinação era... Ninguém vai falar absolutamente nada do jogo, e eu até entendo. Só que era a melhor semana. A Inter não soube aproveitar. Isso aí eu tô falando com muita calma, com muita serenidade, sem raiva, sem nada. Só que a Inter, ela não soube aproveitar a semana de liderança. E vai saber se a Inter até o final do campeonato vai ser líder de novo. Era, sabe, para os jogadores estarem em programas esportivos, tem que aproveitar o momento. A Inter não soube aproveitar o momento, isso é uma opinião. E você entendeu? Eu acho que muita gente vai concordar comigo. Porra, tinha que ser a semana líder da Inter. Sabe, o técnico da Inter tinha que vir aqui. O técnico da Inter tinha que ir nos outros programas. Sabe, tinha que expor. A Inter é líder. Falar o tempo todo da Inter. Mas veio uma determinação. Olha, ninguém vai falar porque o jogo é decisivo, o jogo é importante. Ok. Perfeito. A gente acatou. Mas aí sabe o que machuca a gente? Sabe o que dói? E sabe, a última vez que eu vou falar... Eu prometo, olha, a última vez que eu tinha falado sobre esse assunto foi em 2021, quando o Thiago Carpini era o técnico. Sabe o que me machucou aquele dia? Que a gente acompanhou toda aquela reação e a Inter estava no período de pandemia. A Inter começou muito mal o campeonato e a gente apoiava o tempo todo. Porra, a Inter levava pau do São Paulo, a Inter levou pau do Guarani na estreia, só ganhou em 6 jogos do Novo Horizontino aqui 1-0 o gol do Roger. Aí vem toda aquela reação. Lembra? 1-0 contra o Palmeiras, 1-0 contra a Ponte, 1-0 contra o Guarani, 1-0 com o São Caetano. Nossa, a Inter voou em 2021. Vai para as quartas de final. Nossa, que maravilha. A Inter vai disputar, né, um jogo eliminatório de quartas de final contra o Corinthians na Neoquímica Arena. Pois bem, pô, vamos curtir o momento. A semana vai ser de entrevistar jogador, entrevistar técnico. Vem a mesma determinação. Olha... Vocês não podem falar com ninguém da Internacional. Estamos blindando o elenco para o jogo contra o Corinthians. Como se a Inter fosse lá e ganhar na Neoquímica Arena. Tudo bem, entendo. Aí o que acontece? A gente vê o Roger Silva dando entrevista para Campinas, dando entrevista para Globo. Eu falei, gente, sabe o que é? A gente só serve para jogo quando tem Amazonas, quando tem Confiança, quando tem Itabaiana. Isso para a gente serve. Então você entendeu? Eu só estou dizendo o seguinte... Aí a semana, olha, não é para entrevistar ninguém, ninguém pode falar. Eu não tô assim, sabe, ó, não tem problema. Eu só tô dizendo que a gente trabalha todo dia falando em prol da Inter. Na coletiva de imprensa do último jogo, Inter e Amazonas, só tava o Igor Sedano. Eu não vi a IPTV lá, eu não vi a Band Campinas, eu não vi eles lá. Só o Igor Sedano. Você imagina se o Igor não entrasse, falasse assim, ah, não vou participar da coletiva de imprensa. Para quem que o Matheus Costa ia falar? Para ninguém. E ó, baita ser humano, gosto demais do Matheus Costa. E eu analiso ele profissionalmente. Ele é uma pessoa muito bacana. Gosto e sou contra, vejo muita gente fora Matheus Costa, não acho que ele tem que sair. Eu acho que ele ainda vai fazer muitas coisas boas pela Inter. Gosto do Matheus. Só não gostei da escalação de ontem. Eu tenho todo o direito de reclamar e de opinar porque eu acompanho a Inter há 30 anos. Eu tenho total responsabilidade em tudo que eu falo. Ok? Então, voltando. A gente pega lá, entra no Instagram, Band Campinas. Aliás, Carlos Batista, um beijo, amo você. Cara maravilhoso, que divulga a Internacional. O técnico da Inter falando ao vivo com a Band. Ótimo, a Band pega a região inteira e tá certo. E em nenhum momento eu tô falando que tá errado, tá certíssimo. Aí a gente vê lá, Globo. EPTV, Globo Esporte, no gramado do Limeirão, filmando o treinamento e fala, Matheus Costa, e agora? Como é que vai ser enfrentar o Guarani? Tá certo! É a Inter sendo divulgada no Globo Esporte, a Inter é muito grande. E nós? E nós que falamos todos os dias da Inter, 2 horas por dia. 2 horas. Você pensa que é fácil fazer um programa de 2 horas? Cara, ó, é o dia inteiro ralando para ter notícia, é o dia inteiro ligando para a fonte. Aí na hora do a gente roi o osso, roi o osso, roi o osso, roi o osso. Na hora do filé mignon, ninguém lembra de repartir o filé mignon com a gente. Então isso aí, gente, não é uma crítica. Tô só dizendo, é uma constatação. Constatação. Sabe? Não era pro Matheus, pra assessoria do Matheus. Ô Edmar, veja o dia aí. Porra, semana de Guarani. Porra, cara, todo mundo vai falar do Matheus. E várias vezes a assessoria ligou pra gente aqui. Não deu certo do Matheus vir. Eu gosto muito dos assessores dele. Tem 2 que entram em contato comigo. São 2 caras espetaculares. Pena que não deu certo de um dia ele vir aqui, porque eu tinha que narrar no nosso clube e acabou não dando certo. E uma outra vez era um campeonato mato-grossense, não deu certo. Mas eles não souberam aproveitar a semana da liderança. A semana que todo mundo do Brasil, quando fosse ler uma classificação, falaria na liderança Inter de Limeira. Então por isso que eu fiquei, tipo, antigamente eu ficava mais chateado, juro por Deus, antigamente eu ficava mais, mas hoje nem tanto. Mas só que, tipo assim, eu penso no internauta, eu penso no torcedor da Inter. Você acha que o torcedor da Inter não gostaria de ver o Matheus aqui na semana do jogo contra o Guarani, na semana da liderança? E outra, se a gente parar para pensar, a gente chegou a votar no Matheus Costa de melhor em campo num jogo. Vocês se lembram? Peraí, precisa só o microfone aqui do nosso querido Foguinho. Chegamos a votar no Matheus Costa um jogo de melhor em campo, que ele mexeu no time e conseguiu, sabe? Foi contra o Maringá no 2x2, né?
0: Não, foi quando antes.
1: Foi antes da Ferroviária ainda?
0: Foi.
1: Tá, porque você ontem foi cirúrgico ao falar que a Inter começou a cair de produção da Ferroviária pra cá.
0: Foi.
1: E se a gente fizer uma linha do tempo, é verdade. Antes de mais nada, tá, o Miguel Bianconi passou por exames hoje no hospital, tá? Ele foi ver a gravidade da lesão dele e segundo que eu soube, ele já jogou com dores. Ele teve que tomar injeção para poder jogar e aí não deu, estourou. E ele, se Deus quiser, contra o Volta Redonda, ele joga pro bem dele ter uma semana de folga. Ele vai ficar se tratando para só dia 8 ele botar em campo. Então é só isso, você entendeu? É só uma constatação, porque é geralmente assim. É geralmente no jogo que vale pra caramba, que todo mundo fala, é que a gente é esquecido. Mas volto, vocês lembram, recapturando lá atrás. Juninho, você não tem culpa nenhuma, tá? Quero deixar bem claro, pelo contrário, só gratidão ao Juninho Bosco, porque ele recebe ordens. O Juninho, assessor de imprensa, que trabalha pelo clube. Quando pode, ele é assim. Quando pode, pode. Quando não pode, não pode. Eu sempre acato. É só uma constatação. Eu só acho que a Inter deixou de surfar na onda numa semana que ela foi líder. Ela deixou de surfar, ela deixou de fazer um monte de coisa. Sabe, um montão de coisa por ser a líder do campeonato. Mas tudo bem, ela pode fazer isso no quadrangular final. Sobre esse assunto, algo a acrescentar, Foguinho, depois pra gente entrar no jogo.
0: Eu só acredito que a valorização do profissional quando ele é um parceiro, nesses momentos, eles têm que analisar quem realmente está todo dia, toda hora, todo momento, seja como um casamento, que é na alegria e na tristeza, na dor e no sorriso. Então, porque o que acontece? Óbvio que o pessoal iria procurar a Inter para falar primeiro dessa primeira colocação e também do jogo contra o Guarani, que é um derby aqui da região, né? Muito antigo, né? Os dois times já foram campeões e há um respeito, e ontem a gente viu isso dentro de campo, a rivalidade, né? Na hora das comemorações dos gols do Guarani, confusão, discussão, mas eu acredito que a valorização do profissional é essa hora que ele tem que ser valorizado, né? Pelo trabalho que se faz, e a Inter não paga nada para o trabalho que é feito por você e pela sua equipe.
1: Não, nunca, isso aí nunca aconteceu.
0: Entendeu? Então, assim.
1: Então, time nenhum paga.
0: Mas eu tô dizendo, mas por exemplo.
1: Não, mas eu sei, requer. Porra, pensa que é fácil.
0: Entendeu?
1: Paga o profissional, e paga a pilha, e paga a internet, entendeu? E paga o vestimento. Não, a gente
0: que
1: sabe disso.
0: O mínimo que a gente quer é poder divulgar a Internacional na hora da dificuldade e na hora da alegria, na hora do bom momento, da boa classificação. Isso é uma coisa que você está falando que é real. É um desabafo que é sincero e verdadeiro, porque não é qualquer profissional que trabalha para uma equipe há 30 anos. Né?
1: Sim.
0: 30 anos não são 30 dias,
1: cara,
0: não são
1: e olha,
0: 3 anos. Não são
1: eu,
0: 3,
1: eu tô né? fazendo uma NAC da Inter com uma dedicação tão grande. Você sabe que ó, eu até minha mulher é parceira demais, né? Rapaz, eu chego cansado, porque eu entro 7 horas da manhã na Gazeta e eu faço um monte de coisa. Eu trabalho em 6 lugares, não é fácil. Chego em casa, janto, eu tô cansado, mas eu vou lá, eu reúno forças, eu assisto minha novela. Às vezes eu dou uma piscada na novela. Terminou a novela, eu sento no meu escritório e termino 1 hora da manhã, revisando os jogos. Eu tô no jogo 2076, pra você ter uma base. Cara, é um trabalho de formiguinha, e correção de nome, como é... Tempo de gol, o estádio está escrito certo, tudo para que um dia eu consiga lançar esse almanac. Porque é complicado, todo time precisa de um almanac. Você imagine você ter 5 mil jogadores? A Inter sempre teve 5 mil jogadores. E a gente analisando, né, com a ajuda do Kina também, jogo a jogo. Então eu gosto pra caramba da Inter, eu me dedico pra caramba, mas tudo bem. Eu não é. Hoje, por incrível que pareça, não foi um desabafo, foi uma constatação.
0: Sim.
1: Sabe? Uma coisa que. 2001, 2021, eu fiquei muito bravo. Tanto, você lembra que o Roger veio aqui? Uhum. O Roger Silva veio aqui e pediu desculpas em público. Edmar, eu falhei com vocês. Eu devia ter atendido vocês primeiro, depois Globo de São Paulo, Bandeirantes, porque vocês cobrem o dia a dia da Internacional. Gente, lembra o Roger Silva, que um dia eu acho que volta a comandar a Internacional, tenho certeza disso.
0: Sim.
1: Certeza que um dia o Roger volta.
0: Sim.
1: Sabe, então... Pô, ele veio aqui no programa, porque ele viu o quanto a gente ficou chateado, o quanto a gente ficou triste. Mas tudo bem, já foi.
0: Sim.
1: Já foi. Tá bom?
0: Tá bom.
1: Miguel.
2: Edmar, eu acredito que se o clube vai tomar uma medida, vai tomar uma decisão, ela tem que ser aplicada para todos os veículos de comunicação. Perfeito. Não importa se, por exemplo, a minha página que não tem tanto alcance ou se é uma emissora do tamanho... Da Globo, né? Se o objetivo era blindar pro jogo, realmente falar, olha, pezinho no chão, sem tanto oba-oba, sem tanta falação, a Inter conquistou o objetivo inicial, que era a permanência na divisão. Ainda não conquistou os objetivos seguintes, que é classificação para a próxima fase e também o tão sonhado acesso. Eu acho que isso é o mais importante, conquistar objetivo por objetivo. Enquanto o objetivo não for alcançado, pezinho no chão. A Inter ainda não conquistou tantas coisas assim no campeonato que tem condição, porque a Inter tem condições de conquistar mais objetivos de além da competição. E se o objetivo fosse realmente blindar, não teria acesso a esses veículos de comunicação, né, como foi durante a semana.
1: Você acha que um dia a Inter vai falar não para a Globo? Você acha que um dia a Inter vai falar não para Bandeirantes?
2: Exatamente, porque é uma situação
1: jamais
2: muito complicada. Porque o clube também sabe do alcance que essas emissoras têm, obviamente. Mas eu acho que esse oba-oba, obviamente, falar depois do resultado é sempre muito fácil fazer. Sim. Esse trabalho de engenheiro de obra pronta. Mas minha visão, minha opinião, que durante essa semana que antecedeu o jogo... Toda essa movimentação, assim, eu acredito que é óbvio, é muito bom o time ser líder. Eu gostei da Inter ser líder, mas eu acredito que um pouco dessa empolgação acabou atrapalhando. Acho que em certo ponto essa boa posição acabou como posso dizer, inviabilizando, assim, deixando de ser visível os erros da Inter, né? O que o time errou durante a competição, né? Durante a liderança, o que a Inter acabou errando durante o caminho. Eu acho que isso acabou deixando um pouco invisível os erros, a posição da Inter. Eu acredito que isso atrapalhou um pouco o jogo. Eu acho que falar da Inter sempre é muito bom, né? O assunto de SAF ajudou bastante a Inter, porque é o Brasil inteiro falando. Mas eu acho que a empolgação em relação à campanha Eu acho que pode ter atrapalhado um jogo. Acho que normal perder, faz parte da campanha. Eu acho que
1: perder pro Guarani é normal.
2: Ainda mais normal, do Brinco de Ouro. Ainda mais do Brinco de Ouro.
1: Acredito comecei o texto assim, normal perder pro Guarani.
2: Acredito que faz parte do trajeto, faz parte de times que obtêm sucesso terem essas derrotas, terem esses jogos mais abaixo, ter uma queda de produção, um jogo ali que acaba sendo mais abaixo. Mas eu ainda acredito que, tendo aí mais 4 jogos, 12 pontos em disputa, a Inter tem totais condições de classificar. Eu acredito que pelo menos 2 vitórias nesses 4 jogos a Inter consegue já classificar. Eu acho que somando ali 8 pontos, 9 pontos, eu acho que a Inter consegue ficar ali nas 4 primeiras posições.
1: Também acho.
2: E já fica numa situação mais favorável no quadrangular. Eu acredito que é aquilo, pezinho no chão, a Inter conquistou o objetivo inicial, é o caçula na competição, conseguiu a permanência, isso é muito importante, mas é o que eu falei, o time tem condição de chegar no quadrangular, aí outra competição, tem a questão dos reforços, aí eu acho que a Inter tem totais condições de subir, mas é aquilo, nada foi conquistado ainda, a Inter conseguiu a permanência, mas eu acredito que não é necessária tanta empolgação ainda. Acho que isso, nesse ponto, é ruim.
1: Tá. O Rodrigo Santos fez a pergunta aqui que a maioria faria. Mas o Robinho não estava dispensado? Na verdade, eu comentei aqui que a Inter não quer usar a palavra dispensado. A Inter colocou os jogadores à disposição de procurar novos clubes. Eu tinha comentado sobre isso, que o Robinho estava. Assim como o Juan Tavares, assim como o Vidal, assim como o Miguel Sampaio. Né? Assim como Adriel, jogadores que foram aconselhados a procurar novos clubes. E eu acho que aí que pegou. Eu acho que além. Aí vamos separar, né? 18h48. Separar a pessoa do Matheus Costa pro técnico Matheus Costa. Tá? E olha, a gente elogiou demais o Matheus Costa ao longo do campeonato, que a Inter fez grandes partidas. Chegamos até a comparar que após 10 jogos, o desempenho do Matheus Costa foi o segundo melhor da Inter na história, atrás apenas do Ademir Fezan, que está no mercado aqui. O pessoal está comentando aqui que não é mais técnico da Portuguesa após a eliminação para o Uberlândia. E eu me lembro, Foguinho, quando você comentou nos últimos jogos que a Inter não vinha jogando bem. Muita gente que te criticou.
2: Sim.
1: E muitas dessas pessoas, né, a gente nem precisa citar nomes aqui, vocês sabem. Essas pessoas se renderam, olha, a gente não botou fé no que o Foguinho estava falando. E ontem, antes da gente entrar propriamente no jogo, com os lances, com a coletiva do treinador, você disse o seguinte ontem, logo após a nossa jornada esportiva, a Inter começou a cair de produção depois da derrota para a Ferroviária por 2-0, que a Inter perde sua invencibilidade como visitante. A partir daquele momento, a Inter pega o Maringá aqui, perdia de 2-0, achou o empate no segundo tempo.
0: No último lance.
1: Isso, vai contra o Maranhão, faz 1-0 com Miguel Bianconi e toma uma pressão no segundo tempo, é que o Maranhão pecou na pontaria, o Pimentinha entrou, acabou com o jogo. A ponto de... a gente ficou com dor nas costas, juro, eu saí tenso do jogo contra o Maranhão.
2: Sim.
1: Porque tava na cara que o Maranhão ia empatar o jogo. Contra o Amazonas aqui era para virar 3-0 o primeiro tempo. O Ronaldo perdeu 5 gols cara a cara, que ele não é de costume perder.
0: Dentro de casa, um primeiro tempo horrível.
1: Horrível.
0: Da
1: e agora?
0: 5 oportunidades, 3 cara a cara.
1: Então, por isso que eu falo. Aí tem assim, né? Eu vejo... Você sabe que eu não consigo entender, por exemplo, na coletiva de imprensa. Miguel, você tem razão. Você tem razão. Por exemplo, na coletiva de imprensa, toda hora que a Inter perde... O Matheus Costa fala assim, olha, tem muita gente que nem imaginava que a gente fosse chegar nessa posição.
0: A campanha é excelente.
1: Toda hora. Nunca. Olha, eu errei. Tomei uma decisão que não foi legal. Você também não percebeu isso?
2: Edmar, a campanha da Inter é muito boa, por um time sendo caçula na competição, conquistou grandes resultados. Mas não pode ser usada de muleta para quando o time acaba tendo resultados negativos.

0: Porque se é normal perder fora de casa, a Inter estava lutando para não cair.
1: Sim.
0: Porque em casa ela não foi bem.
1: Não.
0: Em casa ela não conquistou. Ela ganhou do Ipiranga e ganhou do Amazonas.
1: Só.
0: E fora conquistou 5 vitórias.
1: Sim.
0: O problema é, a Inter ganhou nos últimos 2 jogos, ganhou 1x0, 1x0. Mas a gente vem falando que a gente gosta de ver a Inter jogando bem. Sim. Ah, mas tem torcedor falar, não importa. Não tem problema que tá jogando mal, o importante é ganhar. A gente entende, tem esse torcedor. E a gente respeita. Mas tem o torcedor que gostaria de ver a Inter competindo, jogando de igual para igual, o que não está acontecendo.
1: Mas tem um ditado que diz que não importa como começa, importa sim como termina.
0: Isso, e tomara que termine bem.
1: Porque não adianta você fazer uma campanha e depois terminar até fora da zona de classificação dos 8, aí é como se diz, você vai se pautar no quê? Você diz, mas fizer uma campanha boa, mas não classificamos entre os 8. Que adiantou fazer uma campanha boa?
0: E você imagina jogasse assim, se fosse o quadrangular?
1: Sim.
0: E o Guarani tem grande chance de pegar a Inter no quadrangular. E vai jogar aí de novo.
1: Edmar, só, por exemplo, ontem, a gente, vamos ser sinceros aqui entre nós, quando a gente pegou a escalação, você
0: Meu Deus.
1: E olhou... E Miguelzinho tá aí, que também é um cara que torce muito pela Inter, você é um apaixonado pela Inter. E você tem direito de falar porque você tem a sua opinião. Por exemplo, quando você vê a escalação, não, que a gente não tem nada contra o Saulo. Entenda isso, o torcedor tem... todo mundo, nós não estamos aqui falando... Mas assim, quando você vê que ele tá bancando o Saulo, sendo que o próprio Saulo não quer jogar... Então, assim, você já vê, aí ele pega e me monta uma equipe com praticamente 3 atacantes, mais o Claudinho, e deixa 2 volantes apenas de marcação.
0: Acabou o esquema tático de ontem, Foguinho, acabou com o Lucas Buchecha.
1: Sim.
0: Porque ele, na verdade, ele quis jogar de igual para igual com o Guarani.
1: Sim.
0: Como se fosse o Confiança, o Itabaiana, e ele foi para cima. Eu falo a vida inteira, desde quando vocês me ouvem aqui, Claudinho e Romarinho não podem jogar juntos. A Inter fica mal com os dois juntos em campo, não dá, escolhe um ou outro. Ontem era simples, isso é uma opinião de quem acompanha a Inter desde a primeira rodada, que acompanha a Inter desde 30 anos, mas estamos falando desse campeonato em si. Tá, deixa eu só ver aqui, ó, desse campeonato, tá, desse campeonato em si. O que que acontece? Né? O que acontece? Ontem era para colocar Ronaldo Henrique, e Emerson Santos.
1: Isso.
0: Buchecha no meio dos dois.
1: E Marco Antônio.
0: Pode pôr nós dois lá. Ou Marco Antônio, mas que seja.
1: Tudo
0: Claudinho
1: bem.
0: Ou Romarinho.
1: Tá.
0: Já que ele optou pelos dois, que Sim. colocasse um.
1: Mas tá, aí
0: na frente, o Richard, o Waller e o Miguel Bianconi.
1: Um atacante mais o Bianconi. Um atacante, escolhe quem ele quisesse. Richard, Oller, Romarinho, quem ele quiser. Pela característica do Romarinho, eu entraria com o Romarinho, porque o Romarinho ajuda a marcar. E o Marco Antônio, pelas opções que tinham. Ronaldo, Emerson, Buchecha e Marco Antônio, que marca mais do que o Claudinho. Ele poderia usar o Claudinho, sim, durante o jogo, quando a Inter estivesse perdendo, que precisa de alguém que faça um passe, mas não o jogo todo, não começando jogando. E aí a gente começa a perguntar, porque essa é a pergunta que eu acredito que o torcedor também faria pro Matheus. O Waller, qual é o problema? Que o Richard, eu comentei o jogo todo dizendo assim, ó, o Richard, ele tá perdido dentro de campo, ele não marca, não ataca, ele não tá ajudando, ele não acerta um passe. Mas o porquê de não mexer?
0: Eu acho que a grande pergunta é por que que o Rafael Waller, que treinou durante a semana, não está machucado, estava relacionado, estava no banco, ele optou pelo Robinho. Quando ele coloca Gustavo Buchecha e coloca o Robinho para tirar Claudinho e Romarinho, ali, meu, acabou a Inter.
1: E a gente acabou falando...
0: Não, ali acabou.
1: E a gente acabou falando na transmissão, quem estava acompanhando, que o treinador do Guarani, o Hélio, ele tirou 2 atacantes e colocou mais 2 atacantes, ganhando de 2-1. No entanto, que fez o terceiro gol. E a Inter, ao invés, perdendo de 2-1, colocou volante. Trocou volante por volante.
0: Não, ontem...
1: Quer dizer, aí ele poderia, por exemplo, você tá perdendo o jogo de 2-1, porque assim, a gente fala, os nossos amigos que nos ouvem, a gente fala... De um pouco que a gente entende. Você tá perdendo o jogo de 2-1, vai para cima. Então você faz o quê? Deixa o Richard em campo, bota o Waller como os dois de beirada e

0: deixa o Getúlio centralizado e vai para tentar ganhar o jogo, para tentar fazer o gol de empate.
1: O Rodrigo Santos ontem, mas olha, ele foi perfeito. Eu encerro a minha matéria do Rápido no Ar dizendo, o Rodrigo Santos foi perfeito. Matheus Costa em noite de Felipe Conceição. Ele foi perfeito ontem. Ele foi perfeito nessa análise, porque ontem... E outra, nem sempre a gente tá bem. Eu até falo tranquilo, o Matheus Costa, você não estava bem ontem.
2: Sim.
1: Você não precisa ser...
2: Perfeito.
1: Estar bem e ser perfeito sempre.
2: Assim Sim. como qualquer profissional vacila.
1: Assim Sim. como qualquer jogador. Sim. Ontem não foi o dia do Matheus Costa. Sim. Ele estava completamente equivocado.
2: Sim.
1: É. Ontem tudo que ele fez foi equivocado.
2: Surpreendeu a entrada
1: surpreendeu
2: do Robinho.
1: Saulo no gol. É, Saulo surpreendeu no gol. Com Claudinho e Romarinho juntos. Sim. Coitado do Bochecha. Porque o Bochecha está acostumado. É, o Matheus Costa colocar dois volantes e ele aqui na frente.
2: Sim.
1: Box to box. O tempo todo para cima. O Bochecha não sabia se ele marcava ou se ele armava.
2: Não pegava
1: ele
2: na
1: complicou
2: bola.
1: A vida do Bochecha com o esquema tático que ele fez ontem.
0: A gente via o meio campo do Guarani passeando em campo, como se tivesse simplesmente sem marcação nenhuma. É, a bola toda hora, o Guarani ele alugou o campo de ataque defensivo da Inter. E toda hora, os dois zagueiros... Várias vezes você dizia assim, mas ninguém vai marcar esse zagueiro.
1: O Rafael, número 4 do Guarani, ele pegava a bola na defesa, vinha. Não tinha um para encostar nele, Sim. até ele chegar na meia esquerda.
2: Sim.
1: João Paulo, como é que pode o melhor jogador do time, todo mundo conhece o João Paulo.
2: Sim.
1: Matheus Costa, você conhece o João Paulo, ó, deixar o cara fazer o que ele quer. Parecia que ele tava no Bosque.
2: Sim.
1: Parecia que ele estava jogando casados gol. Contra solteiros.
0: O terceiro gol ele arrastou a bola de lá de trás sozinho até dar o passe.
1: Não tem volante para marcar ele.
0: Aí, ó, antes, a hora que tava...
1: Muito ruim ontem.
0: Edmar, na hora que tava, ó, para você ver como que é as coisas. Quem tava acompanhando a gente, que tá agora nos ouvindo, ontem na hora que tava 1-1, Miguel, eu falei assim pro Edmar e pro Lucas, né, para quem tava nos acompanhando. Eu disse assim, ó, o treinador do Guarani, ele triplicou do lado direito para fazer o gol, para ganhar o jogo. Aí ele colocou o Luca em cima do Ian Silva, colocou o Cachoeira e o lateral esquerdo, 3-1 toda hora. Alugou o lado esquerdo do ataque, o lado direito da defesa, e isso é uma coisa que o jogador dentro de campo, quando eu jogava, a gente já automaticamente dizia, ó, fecha junto lá e ajuda a marcar, porque toda hora era 2-3-1.
1: Não,
0: e
1: não.
0: A bola que, dos dois gols, do segundo e do terceiro, veio da onde? Lá, do lado direito da defesa.
1: Primeiro gol, não precisava o Saulo sair, o Lucas Santos estava inteiro na jogada,
0: eu
1: inteiro,
0: acho que...
1: o Luca não ia fazer mas nada.
0: Nós vamos comentar, eu acho que não foi pênalti.
1: Não foi, foi sim,
0: foi,
1: tem uma imagem,
0: depois,
1: é que eu não separei, não, tem uma imagem da torcida.
0: Sim.
1: Do outro lado, lá do oposto, não sei se chegou a ver.
0: Não.
1: Pênalti, claro.
0: Porque parecia
1: pênalti,
0: que ele tinha pego o Lucas e não...
1: Não, foi pênalti indiscutível, assim como foi para a Inter também,
0: sim.
1: né, do Ian... Inayan.
0: Ó,
1: não, bonito. Sim. Inayan em cima do João Vitor.
0: Inayan ajudou a gente, furou e fez o pênalti.
1: Sabe, cara.
0: Mas assim, era notório. É, sabe o que nos deixa apreensivos? É a inofensividade quando você está sendo agredido. Porque, assim, nós fizemos vários jogos juntos e a gente via a Inter se impor contra o adversário dentro da casa. A gente via isso, a gente falava disso. Inclusive, quando nós demos o prêmio ao Matheus. Naquele jogo que a gente acabou trocando o jogador por ele...
1: Foi contra o Ipiranga,
0: foi
1: tá?
0: Foi.
1: A virada 2-1.
0: É, e aí a gente falou assim, ele merece, porque pelo que ele fez, foi algo que ganhou o jogo. E só que a gente via uma coisa que é importante falar. É, aquele time das primeiras rodadas até os jogos antes de chegar na Ferroviária, era um time fisicamente voando em campo. Você via os laterais toda hora apoiando, você via o time todo tempo lutando, brigando, contra-atacando, roubando a bola. Não se dava por satisfeito por deixar a bola no pé do adversário. E desde o jogo da Ferroviária, por exemplo, a Ferroviária ela mandou no jogo o tempo todo. Assim como foi o do Guarani. Foi igual. Bola... Posse de bola, toca aqui, toca ali, toca lá, e a Inter olhando o time adversário jogar, perdendo o jogo. Ontem foi a mesma coisa. Se você pegar a análise de posse de bola, nos dois tempos a Inter ficou praticamente sem a bola. Não. E quando a bola estava no pé, se livrava da bola, dando um chutão para frente.
1: E olha a curiosidade, antes da gente ir pro intervalo, depois eu vou ler todos os comentários aqui. É, só para você ter uma base. Jogando mal, a Inter teve a bola do jogo.
0: Sim.
1: Olha como é que a sorte está rondando o Limeirão. Olha, porque era pro Getúlio ter feito o gol. Sim. O Kaique França fez uma defesaça. Passe do Richard, ele ganha do Maurício Antônio.
0: Um corte.
1: Um belo corte, fica de frente com o Kaique. Se bate no chão, o goleiro não pega.
0: Sim.
1: Ele bateu meia altura, facilitou e foi uma tremenda defesa.
2: Eu acho que o Getúlio podia ter tirado um pouco a bola, né?
1: Chuta no chão.
2: É. Óbvio que falar aqui é fácil, mas sim, dava pra ter tirado um chapado pouco mais. Era a bola no jogo, podia ter mudado muito.
1: Que aqui, ó, o Rodrigo Santos aqui, eu gostei que ele escreveu aqui, ó. Confio muito no trabalho do Matheus Costa, ele só foi infeliz no jogo. Verdade. Sim. É o que nós estamos falando. Eu sou contrário. Muita gente, não, tem que mandar embora. Ô, será que os jogadores estão querendo derrubar o técnico? Eu li muito sobre isso, muita gente não acredita, ele tá fechado com o elenco.
0: Sim.
1: O elenco gosta do Matheus Costa, a gente gosta dele também.
0: Sim, claro.
1: Só que ontem ele não sabe, parecia que ele não conhecia a Inter.
0: É, e o agravante...
1: Porque a hora que ele coloca Gustavo Bochecha e Robinho e o Waller no banco, ali...
0: Perdendo o jogo, né? Aí...
1: Vamos lá pro intervalinho para depois... A gente lê todos os comentários aqui, porque tem muitos, tá? E o torcedor da Inter, o torcedor da Inter opina, o DJ Tronic, um abraço, tá? Lembrando dos desfalques, né? Não teve o Emerson Júnior no gol, não teve o Fabrício Dias volante, não teve o Gabriel Dias, mas como a gente fala, né? Tirando
0: a reposição... Não teve mais Frazan,
1: tirando a reposição do goleiro, a Inter tem peças boas. O Robson jogou bem, vai falar que não jogou bem.
0: Não comprometeu
1: em
0: nada.
1: Não comprometeu. Volante é o que mais a Inter tem. Só que o que tinha no banco ele não colocou, só colocou durante o jogo, foi o Ronaldo Henrique.
0: Sim.
1: Entrasse com os dois, Ronaldo Henrique e Emerson Santos.
0: Fecha a casinha, Bochecha aqui. Jogando fora de casa.
1: Romarinho, Claudinho no banco. Eu falei aqui que o Claudinho tinha treinado bem na sexta-feira e que poderia ser titular.
0: Uhum.
1: Então, tá afim de pôr o Claudinho? Põe ele, tira o Romarinho.
0: Sim.
1: Na frente... Oller e Miguel Bianconi, dupla de zaga, dupla de ataque sensacional. E o Robson tá entrosando na zaga com o Lucas Santos.
0: Sim. Partidaça do Lucas Santos ontem.
1: Melhor em campo.
0: Se não fosse ele ontem, tinha tomado uma sapeca.
1: Tá bom, vamos lá então. Um minutinho a gente volta para ler tudo que vocês escreveram aqui, porque a opinião do torcedor vale muito aqui pra gente também. Volto já.

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0: Valeu, Felipão, tamo junto sempre. Gente, ó, muito obrigado, inúmeras mensagens aqui na nossa caixa de mensagens, aqui no nosso chat, tá? Obrigado de coração. Ó, Fábio Alves, um abraço pra você, Veraldo Campos sempre com a gente aqui. A Série C custa 6 milhões por temporada, B 24 milhões, e olha, ó o salto que dá, né? E aqui, Bruno 7738, Edmar, o que eu achei muito legal ontem é que todos os jogadores que não puderam jogar estavam no estádio. O Emerson Júnior, o Leque, o Fabrício, o Dias, isso mostra o quanto gostam da Inter. Também notei isso e gostei também. Valeu, Bruno, por sua mensagem. Otávio Rivabene, a Inter não foi bem ontem, mas devemos olhar para a tabela. Tem gente de camisa pesada abaixo da Inter, temos que apoiar. Perfeito, Otávio, muito obrigado, tá bom? Renato Francisco Júnior, montou o time errado ontem, desde o goleiro. Valeu, Juan Henrique também com a gente, valeu. Tem muita mensagem. Carmo Machado, muito obrigado. Valdute, sempre aqui. Me perdoa, Foguinho. Não, tá tudo em ordem, Valdute. A sua opinião é muito importante aqui pro nosso programa. Ovídio Ramos, o Saulo não comprometeu ontem. Obrigado. Ricardo Rossini, o quadrangular final vai ser uma pauleira. Santa Cruz, Paysandu, Guarani, Botafogo, Brusque, times de camisa pesada e torcida grande. Se entrar nessa pegada mole e mal escalada, vai ser complicado. Perfeito, Ricardo Rossini. Márcio Bigão, todo jogo da Inter, a Inter joga por uma bola. Até quando isso vai acontecer? É um jogo covarde. Vinícius Gomes, um abraço. Obrigado também. O Tronic também mandou mensagem. Lucas Oliveira, deixa eu ver aqui, não adianta se lamentar. Vai ter dia que pode jogar até o amanhecer que não vai ganhar. Valeu, Lucas. O Wellington Fernandes sempre com a gente aqui também. A grande burrada, ele falou cagada, a grande cagada da Inter foi tirar a braçadeira de capitão do Miguel Bianconi. Elias Rogério, a defesa da Inter fica apavorada quando o Saulo joga, dá pra perceber. Os caras nem recuam pro Saulo. Você reparou quando a bola é fácil, ele está inseguro que ele faz a defesa em dois tempos? Sim. Ele tem medo de encaixar a bola. Difícil, hein? Júlio Garbatti, vocês acham que o time caiu de produção? A hora que o Miguel saiu, achei que o time se abateu muito. Tem isso também, Foguinho. Gostaria de ouvi-lo sobre a saída do Miguel Bianconi logo nos 19 minutos de jogo.
3: Mas a Inter já estava sofrendo, né? Foi só... A única coisa é que o Miguel, ele sempre foi aquele cara que quando precisava desafogar pelo sufoco, jogava a bola nele e ele prendia a bola, segurava, sofria falta. Então, era só questão mesmo, mas ali o Guarani já estava sobressaindo sobre a Inter, né? Foi só, mas faz falta, lógico. Tem um peso como um grande jogador que é, né?
0: Olha, outra coisa aqui, Pedro Gamer, o Matheus Costa deveria ser humilde e pedir desculpas. Você falou ontem, após a nossa transmissão, e a gente fez... A gente tem que até agradecer ontem no Rápido no Ar, porque foi o seguinte, né? Enquanto tava o jogo, tava ali na faixa de 200, 210 o reloginho. Terminou o jogo, foi para 300, porque o pessoal queria ver o nosso pós-jogo, né? Ah, terminou? Vamos ouvir o que os caras estão falando. E você citou Abel Ferreira, gostaria que você falasse o que você disse ontem.
3: Eu disse que, na verdade, é assim, ó, os treinadores, eles são seres humanos, igual o Miguel bem colocou agora há pouco. Ninguém está lá para errar, todo mundo está lá para acertar. Só que o que acontece? Quando você acaba errando, você tem que assumir a sua posição como profissional que você é e como grande que você é, de você chegar e pedir, como ele disse aqui, ó, pedir desculpas à torcida e assumir o erro. Não adianta você ficar escondendo os seus erros que você cometeu atrás da sua posição na classificação. Seria mais interessante e dizer que as escolhas foram ruins e que não deu certo o que ele pensou. Porque se eu tivesse sentado lá para fazer uma pergunta para ele, né, na coletiva, eu ia perguntar: Matheus, o que você achou do time que você escalou? Porque não deu certo e isso é notório. Mas o problema, Edmar, o problema do treinador, às vezes... E eu falo com propriedade porque eu também trabalho aqui, né, na várzea como treinador. É quando você erra, você não ter humildade de corrigir o seu erro. Por exemplo, a Inter achou o gol de empate e foi para o vestiário com 1-1. Então, peraí, eu tá tudo errado. Eu tô sofrendo, eu tô sendo pressionado, eu perdi o meio campo, eu tô realmente prestes a perder o jogo. Então, peraí, deixa eu reconhecer que eu errei e deixa eu fazer as mudanças que precisam ser feitas, corretas, para você poder mostrar como ele fez em alguns jogos que nós comentamos, que teve jogo da Inter que ele não mudou peças, ele mudou a postura dentro de campo. Mas ontem não era só postura, existiam algumas peças que precisavam ser mudadas. A maneira de jogar, poxa, eu fui de frente a frente no primeiro tempo, eu fui combater o Guarani de peito aberto. Então, peraí, eu tô sofrendo, eu só não tô perdendo o jogo porque nós achamos uma bola e um pênalti, então eu vou corrigir, eu vou fechar o meu meio campo, eu vou marcar primeiro e depois eu vou atacar. Só que o que acontece? Toda coletiva a gente vê alguém lá. Ah, parabéns.
0: Ah, não, pelo amor, parabéns, eu não aguento mais.
3: A gente vê lá assim. É, parabéns, Matheus.
0: Para de fazer pergunta. Para ficar dando parabéns.
3: Parabéns pela sua campanha, parabéns pela campanha da IN, parabéns pelo posicionamento. Mas até quando? Quer dizer, a gente precisa falar do jogo. É igual ontem a gente comentou, nós não somos comentaristas torcedores, assim, a gente torce para a Internacional, a gente quer ver a Inter na primeira divisão, disputando a Libertadores, é um sonho meu. Eu já vi a Internacional, pela idade que eu tenho, eu já vi a Internacional jogando o brasileiro da primeira divisão, eu vi a Internacional, eu cresci como jovem, vendo a Internacional ser grande. Em 86 eu tinha 15 anos. Então, assim, é isso que a gente quer para Internacional. Só que a gente tem que entender que ali nós estamos comentando sobre o jogo. Então, quando a gente olha a Internacional jogando mal e ela não tem reação, isso nos dói. Porque a gente fala, pô, peraí, a gente vai sofrer e a gente vem sofrendo. E a gente vem comentando isso, a Inter está jogando mal, a Inter não está mais jogando como estava jogando no começo do campeonato. Quer dizer, não é porque a gente está querendo criticar, é porque a gente está olhando com os olhos sem emoção. A gente ali analisa friamente o que a gente está vendo, o que está sendo mostrado aos nossos olhos. E o bom torcedor, que não é emotivo, que também entende de futebol, ele entende o que nós estamos falando. Várias vezes o Miguel falou, nos momentos que ele teve oportunidade, que a gente não pode esconder atrás da classificação e da posição que está no campeonato os erros que estão acontecendo. As dificuldades que a Inter está passando. Por quê? Porque não tem jogo fácil. Daqui dia 8 contra o Volta Redondo. O Volta Redondo tomou uma piumbada em casa. Você acha que vai vir como aqui? Vai ter que ganhar o jogo. Se ainda pensa em classificar, ela vai ter que ganhar. Sim. Aí depois lá contra o Brusque. Vai jogar dentro de casa. Contra o time que está liderando a competição. Vai ser pedreira. Contra o Figueirense aqui. O Figueirense ele vai chegar aqui com chances de classificação. Então não tem jogo fácil mais para poder chegar à classificação entre os 8.
0: Olha, o Emerson Bastos, te juro que eu pensei ontem o que você escreveu hoje aqui. Se eu sou o Rafael Waller, eu peço para ir embora da Inter. Depois que o Robinho entrou ontem, eu pedi para ir embora.
3: Sim, perdendo.
0: Mesmo voltando de lesão agora, para. Para, eu pensei a mesma coisa ontem. Pensei a mesma coisa que você escreveu aqui. Júlio Garbato, você tem certeza que tinha 15 anos em 86?
3: Pô, tá zoando. Eu nasci em 71, eu sei fazer conta, filho.
0: Você não tinha, você tinha mais.
3: Não, 86 eu tinha 15.
0: Não.
3: 71 com 15, 86. Será que eu não sei fazer conta, caramba? Não é Miguel, você é um cara inteligente, isso, Miguel.
0: Tá certo.
3: Eu nasci em 71 e tá 86 certo. Eu tinha 15.
0: Você dormiu na geladeira.
3: Pô, eu assisti o Santos aqui, filho.
0: Você dormiu na geladeira.
3: Que isso, pô, sou um menino Viking. Jovem.
0: Ai, Jesus. MR Pompeu. O que ele escreveu aqui? Ah, aqui, ó. A Inter fazendo uma baita campanha. Todos pensavam que a Inter no máximo ia escapar do rebaixamento. Matheus tira leite de pedra com esse elenco. Mas sabe o que acontece? Já que chegou no G8, a gente quer que a Inter vá bem. É isso que eu... Sim. Sabe, tem esse lado também. Porque a maioria da Série A2, Foguinho, a maioria que vem do Campeonato Paulista tem essa visão também.
3: Mas qual que é o objetivo que a Internacional tem?
0: Sim.
3: Qual é o objetivo? Hoje, é continuar?
0: Hoje é subir, cara.
3: Então mas agora peraí. A Inter tá traçando um objetivo para uma SAF que quer que até 2030 a Internacional esteja na primeira divisão do brasileiro, disputando uma Libertadores, uma Sul-Americana. Então nós aqui nós não podemos ficar satisfeitos vendo a Internacional deixar escapar pelos dedos das mãos a classificação para um quadrangular que você cansou de citar aqui no programa. Quando ficar 4 de cada lado, vão subir 2 de cada lado. É 50% de chance de subir, gente.
0: Tem que ouvir também o Miguelzinho aqui, ó. O pessoal do Parabéns é ridículo. Só atrapalha o futebol de Limeira, Everaldo Campos. Concordo plenamente com você, cara. Plenamente. Para de ficar falando parabéns, hein? Ganhou o jogo, tudo bem, mas pelo amor, depois de ontem, do 3-1, de tudo que ele fez, ontem não merece os parabéns.
3: Só pelo campeonato, sim. Né, dele.
0: Parabéns, Foguinho, matou a pau, excelente comentário, Emerson Bastos, Marcos Antônio, goleiro do Leão, tinha que ser o Rafael Pim, William Bodeu, Matheus Costa, tomou um nó tático ou ele mesmo complicou o jogo?
3: Ele mesmo complicou o jogo.
0: Eu também opinaria nisso aí, porque dava pra enfrentar o Guarani. Não, é tudo isso.
3: Ele deu
0: um bom time, não é? A outra coisa que eu tava esquecendo aqui, é só voltando naquele assunto lá de atender a Band, de atender a Globo, né? Gozado. Atendeu a Band, nossa, maravilha. Terminou de falar, o comentarista falou, esse time da Inter é mediano. Não era nunca pra estar na liderança.
3: É.
0: Só pra não fugir um pouquinho.
3: Aí como é que faz aquele que você faz aí? Pim, como é que é o barulho?
0: Não, só pra isso. Fala aí, meu filho.
3: Não, eu tô dizendo assim, o Matheus Costa, ele deu nó tático em vários treinadores no começo do campeonato. Jogando o que estava jogando fino da bola Internacional fora de casa, fazendo a campanha que estava, ele foi acima da média. Nós sempre falamos isso. Nós sempre falamos, Matheus, você está de parabéns, você tem o elenco na mão, você tem um elenco onde você está tirando leite de pedra. Você está fazendo a Internacional jogar. Você falou no dia do Barra, contra o Barra, você falou para mim, eu estava preocupado porque era um jogo onde o Barra estava enfrentando o Corinthians pela Copa do Brasil, e aí você falou assim, eu falei assim, não, mas do jeito que a Inter tá jogando, e a Inter foi lá, e foi melhor que o Barra.
0: Você lembra que a gente falava, Matheus Costa, você está deixando a gente sonhar. Então a gente elogiou pra caramba.
3: A gente sempre elogiou, poxa.
0: Ó, deixa o Miguel falar. Nereida Silvana, boa noite. Foi um jogo que não dá para entender. Porém, perdemos um jogo, mas não o campeonato. Tenha certeza disso. Os erros serão corrigidos. E tem muita gente, né, que associou a Inter ao Guarani.
3: Esse é um comentário muito chave. Ó. Então, ontem não foi por que perdeu, e sim como perdeu.
0: Isso.
3: É isso aqui, ó.
0: É o que nós estamos falando. Gente, mas olha o que tem de comentário aqui. Muito obrigado, viu? Obrigado de coração. Jogar bem e perder não agrada. Se ficar fora, a seleção brasileira de 82 jogava muito e nos deixou frustrados. Todo mundo sabe que a SAF está estragando a Inter nessa reta final. Todos querem saber de dinheiro. Não acredito,
3: aqui, ó,
0: cara.
3: O Mas Bruno tudo bem, falou respeito assim, sua ó, opinião. Aqui, ó, última vez que a Inter jogou bem pra caramba, que deu pra ficar feliz, foi contra o Barra.
0: Ele foi aqui. Foi o melhor jogo da Inter. Foi o melhor jogo da Inter. Muito bem. E aí, Miguelzinho, tudo que você está lendo aí. Olha aqui, ó. Edmar, me parece que o Matheus é um profissional parecido com o Fezan. Um profissional que se contenta com pouco. Profissional com essa postura não serve. O pessoal tá bravo aqui, ó. Aí, quando foi a última vez que a Inter fez um excelente jogo, Edmar? Nós, torcedores, já percebemos que esse técnico não tem amor pela Inter. Ademir Fezan tinha. E foi mandado embora injustamente. Roberto Cogli, antes do jogo, ele deu uma entrevista pro canal do Benji, enalteceu demais o Guarani, só faltou pedir para voltar e ainda falou que deseja que o Guarani seja muito bem sucedido. O que pegou mal, eu não vi essa imagem, vocês viram ele dando risada no pós-jogo, né?
3: Ele foi
0: simpático. Que deixou o Lucas Claro pistolão.
3: Ele foi simpático,
0: eu
3: né?
0: Não vi essa imagem, eu não vi.
3: Sorriu para todo mundo.
0: Ele fez isso?
3: Fez.
0: Como se a Inter tivesse vencido?
3: Não, como se nada tivesse acontecido.
0: E a câmera focalizou ele sorrindo. O que é? Com os jogadores do Guarani?
3: Jogadores, diretores? Com o presidente, com o pessoal do Guarani. Sabe o que acontece? É assim,
0: e ele vai voltar um dia pro Guarani, eu tenho certeza.
3: Sim, claro, pro grande profissional que ele é.
0: Os caras gostam dele.
3: Só que ele tem que entender que o torcedor, ele vive o momento. Quer dizer, o torcedor não estava rindo. A gente estava revoltado. A gente estava, como comentarista e como torcedor, e você, como bem narrou o jogo, a gente estava revoltado, não sei. É. O Miguel acompanhou. Você estava feliz, Miguel,
4: não,
3: com a derrota?
4: Não estava.
3: Que vergonha. A gente, depois, o que nós comentamos? Agora, o que vai ser as matérias aí pelas redes sociais? Mas esse era o time que estava em primeiro lugar.
4: E aqui, ó, o Valdo, Edmar, eu preciso pontuar uma coisa importante. Jogar mal a Inter faz tempo. Ontem não jogou mal, ontem não jogaram. Era uma Inter diferente.
3: Sim.
4: Uma postura diferente, uma escalação diferente. Vai lá, Miguelzinho, tudo que você está lendo aí.
5: Uma postura um pouco apática, né? E eu lembro que depois da estreia, né, da derrota contra o Floresta por 2-1, a gente fazia algumas contas de quantos pontos a Inter precisava fazer para se salvar do rebaixamento, né? Porque como era um time vindo da Série D, expectativa, né? O primeiro objetivo, inclusive, eu pontuava bastante isso, né? Primeiro, conquistar a permanência na divisão, depois sonhar com objetivos mais altos. E é exatamente esse momento que a Inter vive agora, né? Conseguiu grandes resultados, né? Atuações que às vezes foram muito mais na aspiração do que na inspiração, né? Partidas que não foram tão técnicas, mas o time conseguiu se superar, muitas vezes pela preparação física, muitas vezes pela intensidade até o final, acreditar até o final nas bolas, conseguir se proteger. A partir disso a Inter conseguiu grandes resultados, foi se mantendo ali na zona de classificação, e a partir disso a gente começou a projetar. A Inter pode chegar nos quadrangulares, pode sonhar com acesso.

0: de enfrentar o Guarani de novo, né? Vai jogar da mesma maneira?
1: É. Aqui, ó, o Fábio Alves está colocando, o técnico não aceita a cobrança da torcida no Limeirão e quando o Leão faz gol, ele vira para a torcida tirando uma da torcida. Boa noite, Edmar, tamo junto sempre. Deus abençoe, Renê Golfinetti. Aqui é o Francisco Martins. Edmar, achei que o técnico armou mal o time. Ontem o empate não servia. Em tempo, percebi uma enorme queda física no segundo tempo. Parabéns pelo trabalho de excelência e credibilidade. Obrigado, Francisco. Daniel Matias, eu vi essa imagem do técnico. Fiquei triste. Parecia que ele estava emprestado para a Inter. O Juan Henrique, vocês criticam o Matheus por ter rido. Mas tudo bem o Roberto Carlos aparecer hoje no estádio e todo mundo tirar fotinha com ele? Que loucura. Luiz Carlos Saciloto, colocar o Getúlio para jogar e perder o gol que perdeu e depois a cena pífia dele caindo sozinho, apanhando da bola, não dá para entender. Quando ele caiu ali era o fim, né? Vamos ver os lances então com imagens da Sportnet. 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Vamos lá então com os lances de 3 para o Guarani, 1 para a Internacional, imagens da Sportbet. Você vendo aí o primeiro tempo de partida, o Guarani com a volta do João Paulo, a Inter com o Saulo no gol. E a primeira boa chance é duro parar esse Guilherme Cachoeira, né? Como corre, deixou para trás o Emerson Santos, ele aciona pela direita o João Paulo que cruza para o Luca, ex-Corinthians. E a cabeçada para fora, a primeira chance do Guarani. Com 6 minutos, está aí o Luca. Escanteio cobrado, desvio. Lucas Santos tira de cabeça, o Saulo vai dar um soco na bola. E ela volta na esquerda com o João Paulo. Vem o cruzamento. Olha como a bola sobra, né, para o Luca, que ele tenta ajeitar para o Guilherme Cachoeira, que cai. Houve um pedido de pênalti, o Marcelo de Lima Henrique não marcou. Aos 28, cobrança de lateral do Emerson. A bola viaja para a área, tentou pegar de primeira o Cauã Jesus. Defesa tranquila do Saulo. Seguia 0-0. Guarani de novo para ataque. Olha lá, João Paulo livre, sempre livre. 3 contra 2. Ele aciona na direita e olha o pênalti, né? Pra que, Saulo? Olha, na cobertura completa o Lucas Santos. Pra que sair dessa bola, Saulo? Tá dizendo que não fez pênalti. Tava inteiro na jogada o Lucas Santos com o Luca. E aí por baixo o Saulo dá aquela jantada no Luca. Pênalti. E pra cobrança o Luca, né? E a rede nova do Brinco de Ouro da Princesa, a rede ficou bonita, né, Luca? Bateu bem, canto esquerdo do Saulo, 1 para o Guarani, 0 para a Inter com 33 minutos. E você vê que o Guarani quase não teve tempo, quase 5 mil torcedores, hein? 4.800 pagantes no Brinco de Ouro da Princesa, um excelente público ontem à noite para Guarani Internacional, jogo que para o Guarani valia muito mais do que para a Inter, né? Porque o Guarani não ganhava 4 jogos. E se vencesse a Inter, tomava a posição do Leão. E aí o lançamento do Claudinho. Boa bola na entrada da área, o Inayan falhou e na sequência fez pênalti no João Vitor. Pênalti indiscutível, carrinho de frente. Pênalti para a Inter. Nessa altura, o Miguel Bianconi já não estava em campo. Saiu aos 19 minutos, né, num lançamento longo que ele teve estiramento na parte posterior da coxa. O Getúlio entrou em seu lugar. E aí pênalti em cima do João Vitor, pênalti cometido pelo Inayan, ex-jogador do Velo Clube. Romarinho foi para a cobrança, 5º gol do Romarinho pela Inter. Daqui a pouco eu vou colocar a narração, né, do gol. Olha aí, o Romarinho no meio do gol, bateu forte, né, pênalti de segurança. Romarinho, o Sheik, marcando o gol de empate da Inter aos 37 minutos. 1 para o Guarani, 1 também para a Internacional. Olha a vibração do Matheus Costa com o Gustavo Buchecha. 1 a 1 tava

0: tudo igual na cidade de Campinas. E olha que o Kaique França é um belíssimo pegador de pênaltis, né? Caiu pro canto esquerdo e aí houve o gol de empate. Último lance do primeiro tempo, aí fim de papo, né? Com o árbitro Marcelo de Lima Henrique, o meu comentarista do Mundo Áfia, meu grande amigo Marcelo de Lima Henrique, terminando o primeiro tempo mal. Vem o segundo tempo, né? Aí bola no peito, olha a chance da Inter, essa é a chance do jogo. Richard pra Getúlio, o corte no Maurício Antônio, ele bate pra defesa do Kaique França. Se ele bate no cantinho, né, no chão, eu acho que o goleiro do Guarani não pegaria, né? A melhor chance da Inter era a chance da virada. Guarani pro ataque, sempre João Paulo, né? Traz pro pé esquerdo, arrisca, belíssima defesa do Saulo. Voa em seu canto, ele já tinha defendido uma cobrança de falta do lateral esquerdo, Emerson, né? Aí o Guarani pro ataque. Olha a roubada de bola, né? Que bobeada que o Ian deu. E saiu o gol, né? Nas costas dele. Cruzamento do Emerson e o gol do Cauã Jesus. Que falha, né? Que falha do Ian. E surge o gol, né? Que bola do Isaac, aprofundando pro Emerson. O cruzamento rasteiro que encontra o Cauã Jesus. Olha o Henrique, assistente técnico do Hélio Cinzenando. O Henrique jogou muito tempo, né, no Santos, no Cruzeiro. Era o gol do Guarani, uma bola enfiada na esquerda, um tanque de guerra esse Emerson, lateral esquerdo, cruzamento por baixo, gol de Cauã Jesus, 2-1 pro Guarani. A Inter tentando, né, bola parada, levantamento fechado de cabeça, bola por cima do gol do Emerson, né, escorando para fora. E aí o cruzamento do Marco Antônio, olha o gol de contra-ataque, né, olha a defesa da Inter exposta. João Paulo passeando no bosque, vai assistir na meia esquerda o Guilherme Cachoeira, ou o Saulo onde sai, quase na entrada da área, aí ficou fácil o cantão livre, uma bomba do Guilherme Cachoeira, que já tinha jogado bem contra o Paysandu em Belém, dessa forma ele marcava o terceiro gol do Guarani, para liquidar a fatura, placar final 3-1, gol do Guilherme Cachoeira. É, Foguinho, é lamentável, né? Peraí, abre aí, fazendo por gentileza. Lamentável, né?
1: Lamentável e a gente ficou ali, né, assistindo o jogo e acreditando que, assim, a chance que teve de fazer o gol ali poderia mudar o resultado, né? E a felicidade do Kaique de fazer uma grande defesa. Mas agora a Inter tem tempo para treinar, como teve agora para poder ajustar o time para jogar contra o Guarani, né? E tomara que o Matheus ele possa tomar as melhores decisões e poder extrair desse elenco, como ele estava extraindo dos jogadores, tudo aquilo que estava sendo apresentado em campo. Não mudaram os jogadores, né? São os mesmos, porém mudou-se a parte física, que misteriosamente a Inter, ela ontem praticamente não ficava com a bola, não conseguia trocar 3-4 passes. Uma situação onde a gente olhava e dizia, meu Deus, não é o time que a gente vinha vendo, né? Conforme a gente vinha participando e assistindo todos os jogos da Inter.
0: Tá certo aqui, ó, o Salvinho Lima. Boa noite, turma. Edmar, achei ridículo o jogo da Inter ontem. Parece que o jogo não valia nada. Faltou vontade de jogar. Muito obrigado. Esses dois jogos que a Inter fará em casa tem obrigação de vencer para definir a classificação. Senão, tchau. Ai, meu pai do céu. Bom, vamos com a coletiva. Vamos ver o que falou, né? O técnico da Inter. 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
1: E vou confidenciar você aqui. 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
0: Tá. Sobre o Felipe Azevedo. Sobre o Felipe Azevedo, tá? A informação que eu tenho. A informação que eu tenho do Felipe Azevedo. O exame só ficou pronto ontem. Só ficou pronto ontem. O Felipe Azevedo já está treinando. E hoje vai haver um telefonema do técnico da Inter, Matheus Costa, para o Felipe Azevedo, para saber a situação, o objetivo, enfim, o que ele pretende. Então, ao que tudo indica, eu não tenho o laudo em mãos, é que foi aprovado o Felipe Azevedo e que ele não teria mais a lesão. Tá a informação de quem cuida da carreira dele e que me passa essas informações. Tá aí o Felipe Azevedo, saiu o resultado, ele já está treinando, mas hoje tem o telefonema do Matheus Costa para com o jogador para alinhar a situação dele. Se realmente ele vai jogar na Inter, se ele realmente está disposto a jogar pelo Leão e como é que tá a situação do pai dele, né? Que vive uma enfermidade na cidade de Ubatuba, tá bom?
1: Aproveitando o gancho, Edmar, sobre o zagueiro que chegou, o que você tem pra nos passar?
0: Bom, passaram ontem, né? O último jogo dele eu fui verificar. 2025, né? Ele não joga desde o ano passado.
1: Ah, é?
0: Então ele não jogou nenhuma partida pelo Náutico. Nada. Estava na Série B, mas o Hélio dos Anjos não escalou o jogador.
1: Tava
0: encostado. Vou procurar saber mais a respeito do Fagner Alemão, que tá aí na tela pra você. Mas fazendo um campeão bom.

0: grande, né? E o Robson chega com essa responsabilidade de substituir o Frazan, que sai da Inter e até aqui vem cumprindo muito bem o papel.
1: Aqui o Everaldo Campos falou: você viu que gozado? O Botafogo da Paraíba melhorou depois que o Felipe Azevedo saiu. São constatações que a gente nem. Vocês são selecionados. Vocês são ouvintes, assim, feras do nosso programa. Vocês nos ajudam.
2: Esses meninos
1: Sabe,
2: estuda.
1: vocês pensam rápido, vocês mandam coisas rápidas, vocês têm. Sabe? Vocês ajudam demais o programa.
2: Sim, cara.
1: Obrigado. Só agradecimento. Obrigado de coração, por isso que faço questão de ler, tá? Tá bom demais um time que ia lutar para não cair, está entre os oito, Adilson Pavarini, que está dentre aqueles torcedores que não importam se o time está jogando bem ou não.
2: É
1: O
2: o
1: que
2: copo
1: importa
2: meio cheio.
1: que está com pontuações boas,
2: Isso, meio cheio.
1: né? E que está na zona de classificação, a gente entende perfeitamente. Vamos lá com a coletiva, então, do Matheus Costa, depois do tanto de parabéns que ele recebeu. 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Nós só não mandamos perguntas ontem porque o Igor Sedano teve um problema com o seu carro e não conseguiu, né, transmitir o jogo com a gente. Então,
2: Foi.
1: fizemos o jogo eu, o Foguinho e o Lucas Claro,
2: E o
1: sem
2: William no
1: o William.
2: comando.
1: Como é que o William estava ontem na
2: Não,
1: técnica?
2: teve uma hora que ele estava
1: Ó,
2: dormindo, cochilando.
1: girando o placar.
2: Unimed ele mesmo.
1: Ah, eu não ouvi
2: Eu
1: a
2: também não
1: coletiva.
2: vi, viu, meu?
0: Eu vi um trecho só que o postei junto no Instagram ali.
1: Que nota o senhor daria?
0: Ah, Edmar, não dá pra dar uma nota assim, mas o trecho ali é exatamente ele falando da questão da campanha da Inter, né? Que
1: Que
0: é
1: você
0: muito
1: citou,
0: boa.
1: né? Tá bom, então vamos lá ouvir ele, Matheus Costa.
3: Acredito que, no contexto geral, poucos acreditariam que nós estaríamos onde estamos. E quando você vai gerando essa expectativa alta, o adversário, obviamente, também vai. Nessa rodada aqui, sendo líder da competição. Então, o jogo fugiu um pouco do nosso controle, do nosso contexto, daquilo que a gente pretendia, né? Quando você já faz uma substituição, talvez de um dos principais. Uma das principais referências nossas de equipe, a gente perde ainda no primeiro tempo, já conta uma parada também. Mesmo assim, tivemos força e competimos bem no primeiro tempo, igualando o marcador logo após a gente sofreu um gol. No segundo tempo, talvez a grande chance, quando ainda a partida estava empatada, foi nossa. Infelizmente, não conseguimos converter e eles, num lance isolado, fizeram 2-1. Obviamente, daí tudo vai se tornando mais difícil. Tentamos, buscamos alternativa para buscar o empate, eles foram muito felizes no contra-ataque para finalizar a partida. Então, acho que a gente tem que enaltecer tudo que a gente vem fazendo aqui, né? Hoje, jogando contra uma equipe que tem, no mínimo, aí 3, 4 vezes um investimento maior que o nosso para essa competição, e a gente conseguiu competir, faltou alguns detalhes, a gente vai corrigir isso daí e temos um tempo de preparação para a próxima partida. E muito feliz, assim, pelo que esse elenco vem fazendo, sabe? Então, acho que a gente sabe que a gente não é invencível e a gente tem que continuar trabalhando muito forte para a gente continuar aí sempre nas primeiras posições da tabela. A gente acompanha o campeonato, as equipes que há 2, 3 rodadas estavam lá embaixo estão ganhando as equipes de cima, então é uma competição realmente muito parelha. A gente sabe que, independente do adversário que a gente for enfrentar, a gente tem que fazer o nosso melhor para fazer as coisas acontecerem para nós. Temos agora aí 2 semanas de preparação para uma partida importantíssima em casa e a gente se preparar muito bem para reverter esse resultado de hoje e transformar em vitória na nossa casa, que a gente com certeza ainda sobe mais posições e se distancia do nono colocado, que é o grande objetivo. A gente tem calculado aí, sem margem de erro, 29 pontos, que seria mais uma vitória e um empate. Então, é a gente procurar fazer isso o mais rápido possível, para que qualquer partida a gente vai respeitar mais o nosso adversário e jogar para vencer. Mas a gente calculou que mais 4 pontos a classificação se concretiza. Houveram percalços nessa preparação nossa, que a gente acabou perdendo, que é natural. A gente joga numa competição

0: de uma fase classificatória com 18, 19 rodadas, a gente está preparado para perder atleta ao natural. Tem que agradecer aqueles atletas que entraram, que procuraram fazer o seu melhor, competiram. Hoje, infelizmente, não fomos muito felizes para buscar o resultado, mas tem que agradecer a longa entrega deles, né? Então, atletas que hoje não tiveram a oportunidade de estar em campo, sem dúvida alguma, vem tendo um excelente rendimento, mas aqueles atletas que hoje tiveram a oportunidade procuraram fazer o seu melhor. Mostramos no decorrer da competição, estamos com 15 jogos e 4 derrotas. Todas as derrotas que a gente teve, a gente reagiu o mais rápido possível. Então, a gente tem um elenco maduro, preparado, sabe que a gente está numa competição extremamente difícil, e preparado sempre para reagir. Então, a gente tem um grupo muito trabalhador, de homens, que fazem o seu melhor e já estão aí completamente conscientes que a partir de amanhã a gente já inicia o nosso trabalho para a próxima partida e vamos fazer o nosso melhor para reverter isso daqui hoje, pensando na nossa casa.
1: Muito obrigado, Matheus.
2: Muito bem, Foguinho.
3: O que eu vou falar, né?
2: Não vão falar nada?
3: Vamos pra próxima, né?
2: Vamos pra próxima.
3: Vamos pra dia 8 do.
2: Ô, Fernando Neves, tô tentando achar o que você escreveu aqui, tá? Porque teve inúmeras mensagens, não dá pra ler tudo aqui, tá? Eu vou tentar achar o que você falou aqui, se puder repetir. O Miguel tá tentando achar aqui o que você falou, tá bom?
3: Inclusive, eu queria mandar
2: manda um abraço aí, meu filho.
3: Mandar um abraço pro Dadido, que ele tá acompanhando a gente
2: por
3: lá.
2: Por que Dadido?
3: Dadido é o apelido que ele
2: Mas
3: tem.
2: Mas por que Dadido?
3: Eu também queria saber, eu não sei não. Ele é o irmão do Armandinho, né, o personal, e eles estão lá, o pessoal da resenha lá, tá todos acompanhando o programa, né? E o nosso amigo lá, o Ricardo lá, o argentino lá de Sumaré, depois que acabou o jogo, ele mandou uma mensagem pra mim. Eu falei que o Guarani ia ganhar. Um abraço, meu querido aí. Tamo junto.
2: O William Budeu perguntando do Miguel Bianconi. Como eu disse já aqui no programa, ele passou por exames médicos, tá? No hospital, e a gente vai procurar saber amanhã, né? Como é que tá o Miguel Bianconi. Mas segundo ele, falou que não é grave. Falou pra mim, não, Edmar, eu vou estar à disposição contra o Volta Redonda. Eu estava sentindo já, entrei não na melhor das minhas condições, tomei uma injeção, mas abriu.
3: A Inter não tem um substituto para a posição dele.
2: Não mesmo.
3: Da altura, nem sonhando.
2: Bom, a bola rolando em Campinas para Ponte Preta e Atlético e Juventude Avaí no Alfredo Jacore. 21:35, Fortaleza e Botafogo são os jogos da Série B. Tivemos ontem Atlético Goianiense 3, Operário 1, Sport Cuiabá 1-1, CRB 2, Vila Nova 0.
3: Aproveitando no jogo de estreia do Felipe, do Negrucci, ele fez o gol lá.
2: Mostramos aqui a foto dele.
3: O meu filho com a namorada estão lá agora no Moisés do Carelli assistindo o jogo.
2: Ah, que legal, dele. Show de
3: tão
2: bola.
3: Estão lá, foram lá.
2: Valeu. Então, lembrando aqui pro torcedor do Independente, hein? Desde hoje, 1h, até sábado, meio-dia, você pode passar na Bom Pastor, que fica na rua Ceará, número 47, Vila Rosália, e pegar o seu ingresso gratuitamente para Independente Flamengo. A carga de ingressos, 4.000, 3.400 ingressos para torcedores do Independente. 600 ingressos serão vendidos para a torcida do Flamengo, ao preço de R$30. 5 ônibus virão de Guarulhos para cá no domingo, 10 horas. Primeiro jogo em Guarulhos, 1-0 para o Flamengo, que joga pelo empate. O Galo tem que ganhar por 2 gols de diferença ou por 1 para levar para as penalidades máximas. Tá bom? Muito bem. Vamos lá então? Um intervalinho. Daqui a pouco a gente volta com os destaques finais aqui do nosso programa. 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

0: vamos lá então. Esse é o Milton Spinelli na cabeça, hein? Viu? Vamos fechar então. Vamos fechar então com o gol que eu narrei, que podia ser o gol de empate, né? O gol de Romarinho. Bateu bem, hein?
1: Bateu bem.
0: Bateu bem. Montagem de Mari Bragança. Vamos lá então com o único gol da Inter em Campinas, o gol dele, Romarinho. Vai lá, Titi. Exato. É Romarinho, ele que vai pra cobrança. Romarinho, Romarinho é bom, hein? Tá fazendo o seu 16º jogo com a camisa da Inter. Pode ser o 5º gol do Romarinho. Pênalti pra Inter. 37 minutos jogados. Primeiro tempo, aumente o volume, porque vem Pimbaí, Romarinho tomando distância, pé esquerdo pra bola, partiu, bateu, Pimba! Gol!

0: Romarinho, Romarinho, pênalti de segurança forte no meio do gol, sem chances pro Kaique França, que é um grande pegador de pênaltis. Romarinho, quinto gol dele com a camisa da Inter em 16 jogos. Tudo igual no brinco de ouro da princesa. Jogo grande é para Romarinho. O Romarinho que se vestiu de Sheik durante a semana. Boa, Sheik! Romarinho Sheik! Gol da Inter no brinco, 1-1. Lucas Claro.
1: Não deu nem tempo
2: do Valeu, Guarani. Valeu, valeu. Não deu tempo nem do Guarani comemorar o gol. E aí saiu, né, o gol de empate, mas não deu. A Inter acabou perdendo. Vamos lá para os destaques finais. Começo com você amanhã. Eu já tinha separado hoje para mostrar a vitória do Sub-17, mas em razão do que aconteceu com a Inter ontem, não tinha como. Mas brilhante a vitória da Inter que nós vamos mostrar amanhã.
3: Miguel. Isso, Edmar. No final de semana, né, o Sub-15 empatou em 0-0 com o Cosmopolitano e o Sub-17 conquistou um baita resultado, né? Agora a reta final da primeira fase, as duas categorias aí brigando por uma vaga para a segunda fase. E detalhe, né? Nesse final de semana nós temos derbinho no sábado, né, Independente também fazendo uma campanha legal, então a expectativa aí de dois jogos muito grandes.
2: Obrigado, Miguelzinho, tamo junto. Quem que apitou? Quem que assobiou?
4: O sapato.
2: Ah, o seu sapato, ó.
4: Olho no lance.
2: Vai lá, Boto Cor-de-Rosa, destaque final.
4: Edmar, um abraço, Miguelzinho, prazer estar contigo aqui. Eu gosto muito de você, é muito inteligente. Também, parabéns, cara, parabéns, porque com a idade que você tem e essa categoria que você tem pra falar, e são pra poucos. Tenho certeza absoluta que você vai voar. Tamo junto. Vai em frente, que Deus é contigo e você vai arrebentar.
2: Amém.
4: Amém.
2: E lembra de nós, hein?
4: E assim, e sobre a semana, como o Matheus disse na entrevista, que tem tempo para treinar, ele teve tempo para treinar também contra o Guarani, né? Mas não é possível que tanto tempo de treino.

0: que ele teve, ele não conseguiu definir uma equipe qualificada para entrar dentro de campo contra o Guarani. Espero que ele aprendeu com os seus erros e, Matheus, que contra o Volta Redonda você venha ter um bom time, começando na sua escalação e do jeito de jogar, que volte a ser aquela Inter que a gente sempre gostou do começo e elogiou você vários jogos. Tá gravado, Matheus. Se você quiser, pode pedir que a gente puxa para você. Forte abraço a todos os
1: Ele
0: amigos.
1: acompanha, ele acompanha. Ele é fã do nosso trabalho. É verdade, ele acompanha bastante.
0: Sim.
1: Ele, o Will, um grande abraço pro Will, preparador físico. Mental coach Ricardo Morim.
0: Sim. Pessoal, gente
1: Tá
0: fina.
1: bom. E o Danilo Maluf também.
0: Sim.
1: Grande presida.
0: Opa.
1: Tá bom?
0: Ele merece estar onde está e ele é um grande torcedor da Inter. Ele quer o bem da Inter. O Maluf quer o bem da Inter.
1: Isso eu também acho.
0: É.
1: Acho, não, tenho certeza.
0: Certeza.
1: E tinha que ser reeleito com certeza, tá bom? Gente, vem aí o Pastor Rogério. Grande abraço ao Pastor Rogério, que comanda o seu programa de forma brilhante. Grande Pastor Rogério, abraço para o Alisson, para sua esposa. E um abraço a todos da Escolinha do Palmeiras, né, com a gente. A gente tem divulgado também nos jogos aqui, né, da Inter, do Independente, essa escolinha forte, que usa mesmo a metodologia do Palmeiras, que é mais importante. O trabalho que o Palmeiras faz na academia de futebol. A escolinha do Rogério, do Alisson aqui do Palmeiras, no Jardim Santo André, faz o mesmo.
0: Sim.
1: Tá bom? Leve seu filho lá que você vai gostar. Gente, um grande abraço, boa noite. Pastor Rogério, bom programa e até amanhã com mais um Pimba nos Esportes. Tchau, gente. Cabeça erguida, tem muito campeonato pela frente. Tchau.
0: Tchau.

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0: Boa noite, meus queridos ouvintes que já estão aí ligadinho conosco, né? É, você que estava aí ouvindo agora de pouco, né? O Pimba, né? Bola na Rede, estava aqui conosco. Acabou a programação aqui agora. E agora vai entrar aqui a programação Jesus em Seu Lar, né? Então você que estava acompanhando o Pimba, fica conosco, não vá embora, não saia daí, né? Você vai ouvir uma palavra abençoada para o seu coração. Daqui a pouquinho a pastora Regiane vai estar aqui com o momento da palavra, onde vai estar ministrando uma palavra aí para o seu coração, né? E vai ser top, coisa boa mesmo, tá? Uma palavra preparada do céu para você, tá bom? Então fique conosco aí, até as 21 horas nós vamos estar aqui hoje. Tem bastante regadinho para você aí que tá ligadinho conosco pela sintonia, né? Da Melhor FM. Para você também que está conosco pelo Facebook, pelo YouTube, né? Fique conosco, compartilha aí com muitas pessoas. Hoje nós estamos com uma convidada especial aqui, uma irmãzona nossa aqui, né? Uma diaconisa. Estamos com a Camila Albino, hoje vai estar conosco aqui pelo Facebook. Manda mensagem aí pra Camila aí, a Camila vai estar no Facebook, né? Respondendo a sua mensagem, dando um joinha aí, né? Se você tiver algum pedido de oração, manda seu pedido de oração. Ela vai anotar no finalzinho, né? Quase no finalzinho da programação aqui. Nós vamos orar pela sua vida e pela sua casa, pela sua família. Então, se você tem um pedido de oração aí que está nos acompanhando pelo Facebook ou pelo YouTube também, né? Você manda uma mensagem. Ó, pastor, eu preciso de uma oração para minha família. Ó, pastor, eu preciso de uma oração para essa situação, né? Nós vamos unir a nossa fé aqui no estúdio, né? E vamos entregar lá no trono de Deus, né? Para que Ele entre com a solução, com a resposta daquilo que você precisa, tá bom? Então nos ajude aí, você que está ligadinho aí, compartilha com mais 10 pessoas aí, que vai ser bênção, vai ser top estar com esse pessoal, né? E também eu quero falar seu nome aqui, né? Se você participar, dá um joinha, é como diz meu netinho lá, Camila, dá um like aí, eu vou dar um like, né? Meu netinho tá ouvindo lá com a Rafaela, né? Minha nora, também com a Sofia, né? Estão todos lá em casa lá, acompanhando essa programação aqui abençoada, né? Então, Gutão, um abraço do vovô, tá bom? Que Deus abençoe muito vocês aí, em nome de Jesus, né? Quero mandar um abraço lá pra nossa querida irmã Antônia, lá da cidade de Americana, né? Acabou de falar com a pastora. Nós estávamos indo pra cá, tava falando com a irmã Antônia, né? Mãe da Apolônia. Apolônia é aquela senhora de 94 anos, né? Que nos acompanha muito tempo na rádio conosco aí já, né? Eu falo que são as menininhas, né? Tem 94 anos. Olha, Camila.
1: Amém.
0: É as nossas menininhas daqui, né? Amém. A irmã Polônia lá da cidade Americana. Santa Bárbara, né? Americana não, Santa Bárbara, né? Pra você que é nosso ouvinte aí. 94 anos, né? Tá lá nos ouvindo, nos acompanhando. Também quero mandar um grande abraço pra nossa querida irmã aqui, Alice Fischer, também. É, nossas menininhas, 96 anos. Lá do bairro do Pinhal também, tá nos ouvindo, né? E com muita tristeza, muita dor no coração, mas alegre, né, por ela vencer essa batalha. O pastor sempre fala aqui da nossa querida irmã Argentina, né? Faleceu essa semana, né? Uma senhorinha também de 95 anos, foi pra glória, né? Já fez o que tinha que ser feito aqui na terra, agora tá lá também com o Papai do Céu, né? Logo, logo, né, nós estaremos juntos, né? Isso eu creio que logo, logo nós vamos estar todo mundo junto, né, dando graças ao Senhor Jesus por tudo que Ele fez por nós aqui na terra, em nome de Jesus, amém? Então quero passar aqui para nossa querida Camila Albino, que vai estar conosco pelo Facebook, para ela dar os cumprimentos, tá? Os cumprimentos iniciais da programação aqui para os nossos queridos ouvintes da rádio, da Melhor FM, e também o pessoal do Facebook, do YouTube, né? Camila, boa noite!
1: Boa noite, amados pastores, amados irmãos, todos que estão nos ouvindo pelo YouTube, pelo Facebook. Fiquem ligadinhos aí, dê seu like, dê seu joinha, aumenta o volume, fique aqui conosco que Deus tem uma palavra pro seu coração.
0: Amém, tá aí a doutora, irmã e doutora Camila, tá? É irmã, nossa diaconisa lá, mas também é uma doutora, uma dentista profissional aqui na cidade de Limeira. Depois ela vai passar o endereço, depois não, comigo tem que ser agora, né? Você que tá nos ouvindo aí no radinho aí, então ela vai passar aqui pra você também o nome do consultório, o nome do consultório não, é, né, doutora, né? Ela vai falar o nome dela completo pra você e também vai passar o endereço da clínica dela pra você fazer um orçamento. Quer ficar com um sorrisão bonito? É, não perca tempo, procura a doutora Camila lá, ela vai dar um trato no seu sorriso aí, ó. Olha lá ela sorrindo lá. É, dentista não para de sorrir, né, né, Will? Né? Tá sempre sorrindo, né? É, então tá aí. Doutora Camila, fala um pouquinho lá da sua clínica aí pro povo que tá nos ouvindo. São mais de 15 cidades, circunvizinha, né? E a população de Limeira toda aí nos ouvindo agora.
1: É isso aí, pessoal. Vamos lá, sorri comigo. Eu estou aqui na cidade de Limeira, na Avenida Campinas, 301. Se você quer me achar nas redes sociais, é Doutora Camila Albino, bem facinho de achar. Né? Também você me acha lá na igreja, na Agnus Dei, Vila Pisa. Vai lá nos visitar, bater um papo, eu passo meu telefone, né? E a gente conversa, vamos sorrir, vamos ser felizes e cheia de Jesus no nosso coração.
0: Glória a Deus, tá vendo? Além de ser dentista, ainda é de Jesus, né? Olha que bênção, né, irmão? Tá lá conosco, lá na congregação da Vila Pisa, né? Da nossa comunidade evangélica Agnus Dei, uma das nossas, né? Diaconisa, que tem feito com muito amor e muito carinho, né? O trabalho ali na casa do pai, né? Também quero mandar um abraço pro esposo dela, Fabiano, né? Eita, Fabiano, também tá nos ouvindo lá, tá mandando um beijão lá, tá mandando um beijão lá. É, você não viu? Você que tá no radinho, não viu? Porque ela mandou lá pelo Facebook, né? Lá pelo YouTube, ele tá lá embaixo, esperando, né? Não foi embora, largou ela aqui e falou assim, ó, eu vou te esperar, porque uma hora passa rapidinho, né, pastora Regiane?
1: É verdade.
0: Uma hora passa muito rápido demais, né? Então, eu quero passar pra pastora Regiane também, ela vai dar os cumprimentos iniciais dela e depois volta pra mim, que eu quero dar os recadinhos pra vocês aqui, pega caneta e papel na mão e tem muita coisa boa pra vocês aí, tá nos acompanhando durante a semana.
2: Boa noite, Deus abençoe a sua vida, a sua casa e a sua família, em nome de Jesus. Mais uma terça-feira na presença de Deus, nessa emissora, a melhor FM 82,9. Eu, pastor Rogério, você aí ligadinho, compartilhe essa programação abençoada, porque eu tenho certeza que hoje Deus tem resposta para o seu coração. O Espírito Santo vai te visitar, vai te abraçar, vai te fortalecer. Ah, sabe aquela tristeza que você estava até agora, esse momentinho agora que você estava triste, magoada, magoado. Agora a alegria do Senhor vai vir sobre a tua alma, sobre a tua vida e você vai começar a sorrir. Porque o nosso Deus garante a nossa vitória, o nosso sorriso. Que Deus te abençoe em nome de Jesus.
0: Amém! Glória a Deus. Tá aí a pastora Regiane, que daqui a pouquinho, irmão, daqui a pouquinho, né? Ela vai entrar com o momento da palavra, né? Então fica ligadinho conosco aí. Mas vai compartilhando com as pessoas aí para participar, né? Olha só que bacana, já tem mais de 15 pessoas aqui conosco pelo Facebook, né? Participando. A Ana Paula Nobre tá aqui conosco, né? A Fátima Pozanay tá conosco. A Bruna Mendes também está conosco. Amém. A Mayara Cristina está conosco aqui, né? A Fátima Pozanay também lá. Do Jardim de Santo André também está conosco. Então, bastante pessoas bacanas. Aparecida, a Cida está conosco também.
2: Ô,
0: aqui,
2: Cida.
0: Ó. Então, aqui, ó. Quer ver a pastora quem está conosco aqui também? A Rosineia Moraes, a irmã Rosineia Moraes também.
2: Deus abençoe.
0: O irmão Nelson. O irmão Nelson, um grande abraço, Nelson. Né? Um abraço para você. Ilza Pavão, a mulher mais chique, né?
2: Chique.
0: É, agora essa programação ficou chique. Ilza Pavão está conosco hoje
2: que
0: aqui,
2: bênção.
0: Viu, Will? A Ilza Pavão está conosco, um grande abraço, né?
2: A vovó mais novinha.
0: É, a vovó mais nova da cidade de Limeira, a vovó mais nova da Agnus Dei, da nossa sede, né? Um grande abraço para Ilza, né? E aproveitar e estender um abraço para Ivani e Pavão também, né?
2: Amém.
0: As duas mulheres chiques aqui da cidade de Limeira. Olha, a Larissa Oliveira está conosco, minha filhota.
2: Oi, um grande abraço, minha
0: filhota.
2: Minha
0: filha está conosco. Conosco aqui, boa noite, tudo que Deus é. Boa noite, tudo que Deus abençoe. Obrigado.
2: Amém.
0: Lá. Minha irmã Rita Oliveira está conosco.
2: Rita.
0: Olha, Daniel Rosa. Ô Dani, ô meu querido, sumiu, meu amado. Dani, ó, graça e paz, né? Irmão, olha só que bacana, né? Bastante pessoas, né, Camila? Tá conosco pelo Facebook. Irmão, lembrando você, a Camila, ela veio conosco aqui hoje para nos auxiliar também através do Facebook, né? Para você fazer o seu pedido de oração. Você vai fazer seu pedido de oração, ela vai estar anotando ali, pastor, eu quero uma oração para minha família, né? Passa o nome seu, passa o nome da pessoa, para nós estar orando, né? No final da programação, né? O seu pedido de oração, tá bom? Então vai ser muito importante você participar conosco, fazer seu pedido de oração. Também estamos com a Adriana, a esposa do Ademir, tá conosco.
2: Ô,
0: também.
2: Adri, um grande abraço, Ademir.
0: Um grande abraço para Adriana,
2: família,
0: também,
2: né?
0: Tá conosco aqui. Olha, o pessoal tá chegando aí em peso, hein? A irmã Márcia Matos Barbosa também acabou de entrar aqui conosco, né? Que legal, bastante
2: pessoas.
0: Só gente
2: boa, né, pastor?
0: A Camila tá no YouTube? No Face?
1: No YouTube.
0: No YouTube. Camila, tem alguém conosco no YouTube aí?
1: Tem o irmão Clóvis.
0: É, o irmão Clóvis é lá da cidade de Santa Gertrudes. O prefeito da cidade de Santa Gertrudes, né?
2: Manda em tudo.
0: Irmão Clóvis, um grande abraço, né? Um grande abraço, irmão Clóvis, tá conosco aí. Quem tá mais aí?
1: E o meu marido,
0: o Fabiano. O Fabiano! Ô, oh, Fabiano tá conosco também, né? É, mas tem mais pessoas aí que vai estar acompanhando, né? Então tá aqui, ó, Daniel Rosa. Ora por mim, né? É, fazendo quimioterapia, né? E rádio, obrigado. Irmão Daniel, marca aí já, Camila, Daniel Rosa, pede oração, né? Tá fazendo quimioterapia e rádio, né? Nós vamos estar orando em nome de Jesus e o Senhor Jesus, com as mãos poderosas dele, vai te alcançar aí, meu amado, tá bom? É, daqui a pouquinho, finalzinho da programação, faltando uns 5, 10 minutinhos, nós vamos interceder pela vida de todos nossos irmãos, você que tá pela... Pastor, eu queria fazer um pedido de oração, mas como que eu faço para ligar para vocês? Atende o telefone... Meu querido, não tem como atender você, porque é muito rápido aqui, uma hora, ó, é vapt-vupt, como diz, né, vapt-vupt. Então nós vamos fazer o seguinte, ó, anota aí nosso WhatsApp, você pode mandar uma mensagem também pelo WhatsApp. Você que está nos ouvindo aí pela Melhor FM, né, 82,9, então eu sei que eu tenho pessoa de Americana, Santa Bárbara, Sumaré, Campinas, Piracicaba, Rio Claro, Santa Gertrudes, Iracemápolis, Arara, Leme, Mogi Mirim, Arthur Nogueira, assim como a irmã de Nalva, né? Olha só, Cosmópolis. Eu sei que o povo tá tudo aí nos ouvindo. Pastor, amém, eu queria falar com vocês aí, tá? Então você vai pegar seu WhatsApp, pega seu WhatsApp aí, né? E anote, pega uma caneta, um papel, anote aí, esse é o WhatsApp, 19, olha só, vou falar de novo, 19 é o código, tá? 19-3404-4000. Repetindo, 19-3404-4000. Você pode mandar para nós o WhatsApp, manda uma mensagem, tá? Curta aí de uns 15, 20 segundinhos, tá bom? Ou mandar por escrito, pedindo também um pedido de oração, onde nós vamos estar orando para você. Acabei, só para os irmãos entenderem, ó, acabei de receber um WhatsApp aqui, irmã Andréia. É, irmã Andréia não, é, irmã Camila e pastora Regiane, da irmã Andréia. Irmã Andréia Cristino, Faro Fino, quer deixar seu pet lindão, lindão, é ali na Pedro Elias, né, subindo ali a Pedro Elias, depois do semáforo ali, do seu ladinho, pra quem sobe, né, amém, subindo ali a Pedro Elias, do lado esquerdo ali, se você vai ver ali, do lado da Assembleia de Deus do Belém, né, a Faro Fino, né, quer dar um trato no seu pet, deixar ele bonitão, procura a Andréia lá, com muito amor e carinho, ela vai cuidar do seu pet também. Então ela fez assim, ó, ela já mandou aqui, ó, vai mandando, eu vou lembrando de vocês aí, aí eu vou dando os recados aqui, né, pastora? Tem algum recadinho aí, pastora?
2: Tem o Gutão, que é um abraço do vovô e da vovó.
0: Ah,
2: um abraço, tá. Guto, Sofia, Deus abençoe.
0: Gutão, Rafaela. Gutão, fala pra mamãe dar um like pro vovô aí, tá bom?
2: E o nosso filhão tá trabalhando,
0: né? Já, a Rafa mandou aqui até áudio. Ô, Gutão, o vovô tá mandando um beijão no seu coração aí. Carlos Dionísio, meu vizinho.
2: Amém.
0: Carlão, obrigado por estar conosco aí também. Que Deus abençoe muito a sua vida. Jô Mendes, ó, muita gente,
2: grande
0: Camila,
2: abraço.
0: Muita gente mesmo, né?
2: Amém. A irmã Yolanda.
0: Tem a irmã Yolanda, a Gi, né? O pessoal tá lá em peso nos ouvindo, né? Tá aqui o Alisson, meu filho também, né?
2: Ué, tá trabalhando e tá mandando mensagem, irmão, o Alisson, hein?
0: Ana Paula Nobre, já falei da Ana Paula aqui.
2: Meu, ué, você vê como a programação é chique, tem pavão, tem nobre, o negócio é...
0: aqui é coisa chique, né?
2: O negócio é chique.
0: Né, Camila? Irmão, mas manda aqui seu pedido de oração, tá bom? Manda seu pedido de oração, nós vamos estar anotando, a Camila já anotou ali, tá bom? E a gente vai estar orando por você, tá bom? Bom, Jesus, né? Jesus em seu lar. É Jesus que está com você agora, nesse momento. Um momento muito, muito especial. Não posso deixar de mandar aqui um abraço pro meu querido, né? Meu sonoplasta, menino de ouro, o Will Costa.
2: Amém.
0: Will, obrigado mais uma noite. Nós estamos juntos aqui falando de Jesus, né? Domingo eu senti sua falta, né? Mas Jesus é? Jesus é lindão, aí, né? Obrigado, Will, também está conosco aqui, nos auxiliando, colocando a gente no ar aqui. Que Deus possa abençoar muito a vida desse irmão querido nosso aqui, né?
2: Você sabe, né, Will, que já estão querendo aumentar a programação para 2 horas, porque estão falando que o pastor está falando muito.
1: Em nome de Jesus.
2: E não está sobrando tempo para a pastora, né?
0: Irmão, tá tendo uma reclamação aqui, os irmãos que estão nos ouvindo aí, vocês que estão nos ouvindo pelo rádio aí, a turma tá brigando comigo, irmão, me defende, né? A turma tá falando assim, o pastor fala demais, eu quero ouvir a pastora, né? Irmão, nos ajude, né? Você que gosta, quero agradecer a todos os amigos nossos que têm acreditado nessa programação, têm investido, né? Tem muitos irmãos que têm investido nessa programação, têm ofertado, né? Nessa programação. Quer nos ajudar, né? Hoje nós temos um horário, né? Uma hora. O Will falou, pastor, se o senhor arrumar mais uma hora, eu fico com o senhor aqui mais uma hora. Não tem problema, tá vendo? Né? Mas para isso, irmão, para isso preciso que você nos ajude. Tá gostando da programação? Quer nos ajudar? Se você fazer uma oferta de amor, de carinho direcionada, né, para essa programação Jesus em Seu Lar, estaremos aqui em nome de Jesus, né, falando do amor dele, né, e é o que nós mais gostamos de fazer, tá bom? Então nós temos uma hora, a pastora quer um pouquinho mais, né, então, por enquanto, ela vai ter que ficar aí com os 15 minutinhos, né, amém? Irmãos, eu queria dar uns recadinhos para vocês, tá? Para que você possa aí anotar na sua agenda algumas programações nossas, né? Então, queria falar com vocês sobre uma reunião de mulheres que vai estar acontecendo aqui na cidade de Limeira, né? E se você, né, tá aí na sua telinha, você que está pelo Facebook, pelo YouTube, no dia 31/7, agora sexta-feira vai ter um grande encontro de mulheres, né, aqui na cidade de Limeira, ali na nossa congregação, Comunidade Evangélica Agnus Dei, ali na Vila Pisa, tá? Pastor, aonde fica a igreja do senhor? A igreja fica ali na Rua General Rondon, 472, Vila Pisa, tá? Então eu vou repetir pra você, é um evento pra mulheres, tá? Então todas as mulheres que não tenha culto na sua... Eu sempre falo assim, mano, se você não tenha culto, né? Não tá tendo compromisso na sua igreja com o seu pastor, fica aí um convite pra você tá unindo ali com as irmãs ali nesse dia, né? Tem sido bênção, né? Então dia 31/7, às 19h30, Rua General Rondon, 472 Vila Pisa, tá bem no comecinho aqui, sentido Boa Vista aqui, sabe? Começando subindo lá pro lado da Vila Pisa, esqueci o nome do outro bairro ali, mas é facinho, mano, anota aí, joga no seu GPS aí, e essa programação de mulheres, olha só o tema, olha que tema forte, tá? O vale não é o fim, né, pastora? O vale não é o fim.
2: É o lugar da provisão.
0: Olha, é o lugar da provisão. Olha só,
2: tem
0: Camila.
2: Tem provisão para você em nome de Jesus.
0: Olha só, tem provisão na sua vida, tá? Amém. Em nome de Jesus. Então vai lá, sexta-feira, vai lá receber um abraço da pastora Regiane e também vai estar lá o pastor Rogério ali ajudando os irmãos ali a você encostar seu carro, né? Para você cultuar, né, a Deus tranquila, né? Sentir a presença de Deus. E eu vou falar pra você, vai ser bênção, irmão. Vai ser bênção mesmo, irmã, né? Vai ter ali muitos sorteios, brinde pra você, você vai estar interagindo com as irmãs, vai ter um momento ali de comunhão com as irmãs, vai ter dinâmica ali, né? E o mais importante, né, pastora? A palavra de Deus, né, Camila?
2: Amém. Eu vi.
0: A Camila já tá agendada aqui, já agendou ali,
2: eu
0: né? Vai estar conosco e vai ser bênção, irmão. Então, anote aí, tá bom? Dia 31/7 a 19h30, Rua General Rondon, 472. Você é um dos nossos convidados. Amém? Também, irmãos, queria dar um outro fazer um convite mais que especial para você também, tá bom? Mais que especial, tá? No sábado que vem agora, no próximo sábado, dia 1º de agosto, tá bom? Dia 1º de agosto, também ali na nossa comunidade evangélica Agnus Dei, tá bom? Esse evento também é um evento que Deus tem falado muito no nosso coração, onde nós estamos com uma grande campanha ali, né? A campanha de 7 sábados, irmão, tá afinando, tá acabando, mas Deus já tem feito grandes coisas ali em nosso meio, tá? Então, dia 1/8 também, nós temos um grande evento ali, quem vai estar ministrando na nossa comunidade evangélica Agnus Dei, ali na Vila Pisa, nosso Bispo Celso Rabesco, é o nosso líder majoritário aqui da cidade de Limeira, nosso Bispo Sênior, né? Vai estar conosco aqui também, vai estar ministrando nesse sábado ali, às 19h, você é o nosso convidado também, tá bom? Amém. Você que mora aqui em Limeira, gosta do Espírito Santo, gosta de ouvir
2: é
0: sobre
2: forte.
0: O Espírito Santo, é campanha forte, é, não é aquela, é aquelas campanhas não, é a campanha, né?
2: Amém.
0: Olha só o nome da campanha, o poder da igreja cheia do Espírito Santo, é,
2: amém.
0: Esse é o nome, olha que campanha, né, irmão? O poder da igreja cheia do Espírito Santo. Esse é o tema que nós vamos estar ali ministrando através da vida do nosso bispo Celso Rabesco, né? É, o nosso bispo vai estar trazendo uma palavra poderosa. Deus tem usado muito ele no nosso ministério, da nossa comunidade, né? E para você que queira conhecer o nosso bispo Celso Rabesco aqui da nossa sede, tá bom? Nossos cultos aqui na nossa sede são todas as quinta-feira às 19h45 e todos os domingos às 18h30. Pastor, onde fica a comunidade evangélica Agnus Dei Sede? É aqui na Lauro Correia da Silva, do ladinho da Central Madeira, né? Você pode fazer uma visita ali também todas as quinta-feiras às 19h45 ou todos os sábados às 18h30, onde você vai receber uma palavra também de conforto para sua vida, ali para sua casa, né? Para sua família, através do nosso Bispo Celso Rabesco também, amém? Muito bom, anota aí também. Agora queria dar um outro recadinho para Limeira e toda a região, viu, Will? Esse recadinho é para Limeira e toda a região, onde vai ter um grande evento, né? Um grande evento na cidade de Santa Gertrudes, lá na cidade do meu amigo Crovis, né? Que tá conosco aqui pelo YouTube, né? Tá ali assistindo nós pelo YouTube. Tio do Rogerinho. Sabe quem que é o Rogerinho? O Rogerinho é aquele que participa conosco aqui, né, pastora Regiane? Participa conosco aqui da programação Família Hora Sagrada. Ele tá sempre aqui conosco, né? Menino de Deus, um menino abençoado. Onde eles vão estar ali. E esse evento, irmão, é comemoração de 78 anos da cidade de Santa Gertrudes. Olha só, 78 anos da cidade de Santa Gertrudes, onde vai ter grandes eventos ali. E o primeiro evento, irmão, que vai ser dia 7 de agosto, é a Noite Gospel, tá? A Noite Gospel, onde vai estar ali o palestrante, né? O pastor Jonas Rodrigues vai estar ministrando uma palavra ali. E depois vai ter as bandas ali tocando, assim como a dupla Denis e Thiago no louvor, né? A dupla também, os Remidos também do louvor. E o nosso Rogerinho, né? Vai estar lá com a banda do Conselho de Pastores também. Olha que bênção, né? Rogerinho lá, estão trabalhando. Hoje, inclusive, eles estão lá ensaiando, tá? Eles estão ensaiando lá para esse grande dia, tá bom? Tá lá o Rogerinho, o Felipinho, pastores, um monte de irmãos lá reunido para fazer uma grande banda gospel, né? Conselho de Pastores, tá bom? Então anota na sua agenda aí, meu querido. Anota aí, você que mora em Limeira, você que mora em Iracemápolis, Piracicaba, Araras, próximo aqui, vai lá, né? Vai lá prestigiar esse grande evento da cidade, né? É um dia para nós, né? Um dia gospel, né? Um dia para falar de Jesus, ouvir e agradecer por tudo, né, que o Senhor tem feito nas nossas vidas. Então fica o convite para você aí, tá? Dia 7 de agosto, uma sexta-feira, olha que dia legal, dia 7 de agosto, sexta-feira, às 19 horas, lá no pátio da Asparce, é isso mesmo, né? Aspasser, é isso aí, tá lá no centro de Santa Gertrudes. Tá aí, Rogerinho, tá aí, Crovis, a sua cidade merece esse parabéns de 78 anos, né? Amém. Aqui da programação, né? Jesus em seu lar. Tá aí, né, Will? Os recados dos nossos amigos.
2: E a gente vai estar lá, né, pastor Rogério?
0: Irmãos, eu vou estar lá, eu e a pastora Nossa, Regiane. Jesus. Se a Camila não estiver fazendo nada, o Fabiano não estiver fazendo nada, nós vamos fazer uma caravana.
2: Amém,
0: nós vamos lá para Santa Gertrudes, lá, né?
2: Vamos sim, tá combinado.
0: Se for um dia tranquilo, nós vamos lá, tá? Alex Pretel entrou conosco aqui, Alex. Um grande abraço, Alex. Obrigado, Alex. A Lu. Amém. A Lu tá conosco também. O Ilcinho. Ilcinho da Ana Cavitia.
2: Tá trabalhando hoje.
0: O Ilcinho, você não tá trabalhando. Meu Deus do céu, não arruma pra sua cabeça não, Wilson. Jesus amado. A Rosângela Prado. Entrar aqui. A nossa Rosângela Prado mandou aqui, né? Deus abençoe, Will.
2: Will. E a Cida já falou que vai com a gente também lá pra...
0: Já vai, a irmã Cida também vai pra Santa Gertrudes. Então nós vamos ter que fazer uma caravana, né? Bom, nós vamos fazer uma caravana, vamos pegar uma faixa escrito assim, ó, Agnus Dei Limeira, né? Agnus Dei Limeira. E estender a faixa
2: Somos
0: lá.
2: Somos de Jesus,
0: né? Então tá aqui o Wilcinho também, tá conosco a Aparecida Pires, o Aldo, né? Irmão Aldo da Maria Rita. A minha irmã Jaqueline Oliveira também, lá da cidade de Uberaba. É, o pessoal de Uberaba está conosco em peso aqui também, né? O meu querido amigão Maicon Roberto da Silva. Maicão, um abraço, meu querido. Uma hora eu preciso trazer você aqui, hein? Fazer uma programação conosco aqui, falar de Jesus aqui conosco. Amém. Né? Mike da King Studio Comunicações, né? Benção. King Studio Comunicações, bênção de Deus. Obrigado, Maicon. Tá conosco aí também. Irmão, bastante pessoas conosco aqui, né? Bastante pessoas, mas infelizmente, é o que eu falei pra vocês. É bom demais, mas olha a hora, Camila.
2: Muito
0: olha só. Muito rápido demais, né? Ô, Will, antes da pastora ministrar, nós precisávamos ver se tem alguém conosco também aqui pelo YouTube, pelo WhatsApp, né? Vamos ouvir se tem alguém pelo WhatsApp. Aqui tem alguém por aí, Will? Opa, chegou. Cadê o som, Will? Tá solto, Will. Soltei aqui, vamos lá. Vamos lá. Ué? Ih, parou.
3: Então vamos fazer uma próxima tentativa,
0: pastor. Vamos lá, tá? Ó, você que mandou o WhatsApp. Isso, ainda vai ajeitando aqui. Temos o WhatsApp aqui de alguns amigos aqui. Nós vamos soltar assim até o final da programação. Nós vamos soltar assim. Mas o povo lindo vai entrando aqui, Camila. É difícil, ó. A Neia Crespim, ô Neia Crespim, minha querida irmã, né? Lá da cidade de Garça, está conosco também. Obrigado, Neia Crespim, da cidade de Garça, né? Aparecida Pires, minha irmã Rita, está conosco também. Ô Will, um minutinho, vamos soltar aquela programação nossa da Agnus Dei, daqui de Cidade de Limeira? Vamos lá, depois ainda entra para a Palavra de Deus.
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2: Graças a Deus, nós vamos agora para a Palavra de Deus. Vamos falar sobre Pedro na prisão e o livramento de Deus sobre a vida dele. Está em Atos capítulo 12, do verso 1 em diante, que diz assim: e por aquele mesmo tempo, o rei Herodes estendeu as mãos sobre alguns da igreja para os maltratar, e matou a espada Tiago, irmão de João. E vendo que isso agradara os judeus, continuou mandando prender também a Pedro. E eram os dias dos pães sem fermento. E havendo-o prendido, o encerrou na prisão, entregando-o a 4 quartetos de soldados, para que os guardassem, querendo apresentá-lo ao povo depois da Páscoa. Pedro, pois, era guardado na prisão, mas a igreja fazia contínua oração por ele a Deus. Amém por esta palavra. Aqui está nos relatando esse texto, né, sobre o livramento de Deus na vida de Pedro. E Deus, ele tem livrado você, ele tem dado escape para você, ele tem ajudado você nos momentos mais difíceis da sua vida. E a igreja primitiva, a igreja desse século, do primeiro século, ela estava atravessando um tempo de muitas perseguições. E Herodes, ele estende a sua mão e ele sobre o apóstolo Tiago, e ele mata Tiago. E ele vendo, percebendo, e vendo que isso agradou a população, que isso politicamente teve algo diante ali do povo judeu, algo que a população aceitou, ficou contente com aquilo, ele aproveitou essa situação e também estendeu a sua mão contra o líder da igreja, contra Pedro. E ele prendeu Pedro e ele disse: também vou matar, também amanhã de manhã eu também vou matar Pedro. Só que o céu estava ouvindo, o céu, ele ouve tudo que as pessoas dizem ao nosso respeito, e o céu estava vendo. E na agenda de Herodes, é incrível isso, que na agenda de Herodes estava ali anotado: Tiago vai morrer. E realmente Tiago, ele morreu. Só que na agenda de Deus estava assim: eu vou receber Tiago na glória. O querer de Deus foi receber Tiago no céu, foi ter Tiago com ele no céu. Por isso que Deus permitiu. Mas na agenda de Herodes também estava anotado assim: amanhã eu vou matar Pedro. Amanhã eu vou destruir Pedro. E todos vão ver. Só que na agenda de Deus estava dizendo, estava escrito: Pedro vai viver até a sua velhice. Na agenda de Deus estava marcado: Pedro não vai morrer. Tiago morreu, mas com a permissão de Deus, porque Deus estava o aguardando na glória, e que o recebeu na glória. Mas Pedro não vai morrer, ele vai envelhecer, ele vai ficar velhinho. Estava marcado na agenda de Deus. E aí, quando está marcado na agenda de Deus para você viver, não tem nada que impeça o que Deus determinou na sua vida. Não tem Herodes, não tem estado, não tem demônios, não tem carro capotando 3 vezes. Não, não adianta. Se Deus disse que você vai sobreviver, se Deus disse que tem livramento para você, vai ter livramento. Não tem UTI, não tem infecção, não tem arma na cabeça. Nada muda a agenda de Deus. Se Ele disse que você vai viver, que você vai experimentar o melhor dessa terra, que você vai ser referência, vai ter testemunho para contar, nada, nada vai impedir o que Deus tem na sua vida. Não fique preocupado, descansa no Senhor nesta noite. O Senhor está te guardando, e a palavra do Senhor diz que enquanto Pedro, ele estava na prisão, a igreja estava orando por ele, a igreja estava reunida em oração, fazendo contínua oração na casa de Maria, e orando para Pedro, orando para que Deus mandasse a provisão, para que Deus pudesse salvar Pedro, libertar Pedro. E eu quero dizer para você nesta noite: Pedro estava guardado, guardado na prisão. E é lindo saber desse Deus que nos guarda, que nos livra, que cuida de nós. Eu quero dizer para você, mãe, que está desesperada, que está aí no seu radinho me ouvindo nesta noite, que está preocupada com teu filho: Deus está guardando, Deus está guardando. Acalma o teu coração, confia no Senhor, porque Ele está guardando. Aleluia. Herodes, ele pensa que tem a chave, ele pensa que a chave está na mão dele da prisão, mas eu quero dizer para você nesta noite que a chave está na mão do Todo-Poderoso.
3: Aleluia.
2: A chave está na mão do meu Deus e do seu Deus. Aleluia, bendito é o nome do Senhor. Herodes, ele dizia: é a última noite de Pedro. Amanhã Pedro vai morrer, mas eu quero que você aprenda a conviver, oh aleluia, a conviver com um Deus que trabalha no extremo, que um Deus que trabalha no sobrenatural, um Deus que socorre, um Deus que estende a mão. Aleluia, bendito é o nome do Senhor. Eu quero dizer para você nesta noite que enquanto dá pé para você, nada. Está conseguindo? Nada. Está dando pé? Nada. Vai nadando. Vai indo. Mas quando você vê que não está mais dando certo, quando você dizer: não consigo mais, não estou conseguindo, aí Deus entra.
3: Aleluia.
2: Aí Deus entra com a provisão, Deus entra com o livramento, Deus entra com a porta aberta para te ajudar. É lindo o agir de Deus na vida daqueles que confiam nele. É lindo o que Deus faz com aqueles que esperam no Senhor. Aleluia, bendito é o nome do Senhor. E a palavra do Senhor vai dizer que um pescador estava lá, dentro da cadeia, com 16 soldados guardando ele. 16 soldados para guardar um pescador. Ai, que Herodes sabia que de vez em quando um ressuscitava, que de vez em quando as coisas sobrenaturais aconteciam. Então ele disse: eu vou colocar 16 soldados, mas o céu está vendo, o céu está olhando. Oh, aleluia, bendito é o nome do Senhor. Enquanto Pedro estava dormindo, a palavra do Senhor nos diz que Deus desce para ajudar Pedro, que Deus vai socorrer Pedro, porque na casa de Maria estão lá reunidos e dizendo: Deus salva Pedro, Deus socorre Pedro. Ai, aí Deus envia um anjo, e quando esse anjo ele chega naquela prisão, as algemas, aquilo que prendia Pedro, rebentou, caiu. Ah, Deus está te livrando, Deus está te dando escape nesta noite, Ele está livrando você nesta noite. E aí o anjo, ele diz para Pedro: veste as suas roupas, põe as tuas sandálias, pega a sua capa. Ei, você não vai sair dessa situação de qualquer jeito. Você não vai sair de cabeça baixa. Você vai sair pela porta da frente com a cabeça erguida. Oh, aleluia!
3: Glória.
2: Tem honra para você, tem honra para tua casa. Aqueles que viram você de cabeça baixa, aqueles que apontaram você, eles vão ver você com a cabeça erguida. Oh, aleluia, Deus vai te honrar. E ele colocou as roupas, ele vestiu a sandália, ele pegou a sua capa. E é tão lindo, porque se a gente está escapando de uma prisão, o que a gente quer fazer, meu querido ouvinte, meu irmão? É sair correndo desesperado. Mas Deus está no controle de todas as coisas. Deus chegou. E quando Ele chega, as coisas mudam. O cenário muda. Ele chegou. Ele está chegando aí na tua casa. Ele está chegando nessa vida financeira atribulada. Ele chegou aí nesse diagnóstico. Aleluia, aleluia. E agora eles estão saindo para fora. E na frente deles tem uma porta de ferro. E é lindo o que acontece. O Deus do sobrenatural, o Criador de todas as coisas. A palavra do Senhor diz que esta porta de ferro, oh, aleluia! Eu sinto a presença do Espírito Santo. Você pode sentir na tua casa aí a presença do Espírito Santo. Talvez você tenha falado que tudo tem dado errado na sua vida. Ei, deixa Deus entrar aí no seu barquinho. Deixa Deus governar a sua vida. Você vai ver que as coisas vão mudar. Vai ter direção para a tua vida, para a tua casa, para o teu ministério. Aí quando eles chegam de frente à porta de ferro que dá para a cidade, o qual lhes abriu por si mesma a porta de ferro. Quando Pedro e o anjo do Senhor chega de frente da porta de ferro, ela abre por si mesma. É o poder de Deus. Não teve nenhuma ordem, não teve nenhuma palavra liberada. Ah, é só obedecendo o Criador. É o anjo Pedro, e a porta se abre para eles passarem. Tá com medo? Tá com temendo? Qual é a sua preocupação? Deus fez uma porta de ferro se abrir, sem uma ordem, sem uma palavra. A porta, ela se abre por si própria, porque ela sabe que há um Criador, que há um Deus Todo-Poderoso. E ela se abre, e Pedro e o anjo saem para fora. Vai se abrir na tua vida.
3: Oh, aleluia.
2: A porta mais difícil, aquela que ninguém acreditava, aquela que ninguém achava que era possível, porque Deus tem poder para fazer todas as coisas. Eu já estou terminando, mas eu quero dizer para você, Pedro vai para a casa da Maria, onde está reunidos os irmãos. Ah, irmã Maria, ah, irmã Maria, se na casa das Maria tivesse oração, tanta coisa tinha sido mudado. Oh, tantas enfermidades estavam sendo curadas, tantas pessoas perturbadas estavam libertas, tantos livramentos. É que não existem mais casas de Maria com pessoas orando, porque a oração tem ficado para trás. O mais importante é o celular, é a televisão, é o descanso. Ninguém se preocupa mais com oração. Mas eu quero dizer para você nesta noite que Pedro chega e começa a bater na porta para eles abrirem. Porque depois que ele viveu esse sobrenatural, ele achava que era uma visão. Aí eu fico imaginando, pastor Rogério, imagina o nível das visões de Pedro. Ele achava que era uma visão, mas quando ele sai para fora, ele percebe, não foi visão, foi real.
3: Glória.
2: Foi real o que aconteceu comigo. E quem vive algo tão extraordinário como ele viveu, só tem que ir para um lugar de oração. E ele bate na porta. A palavra do Senhor diz, e batendo Pedro à porta do pátio. E aí diz no verso 16, mas Pedro perseverava em bater a porta. Uma porta de madeira, bem mais frágil. Uma porta de madeira não se abriu sozinha. Pedro teve que bater, bater, bater. Mas a de ferro abriu. Porque a de ferro, Deus estava no controle. Deus estava ali com o seu poder, dando toda a ordem para aquela porta abrir. Mas a de madeira mostra que não tinha nada a ver com Pedro, mas com o poder de Deus.
3: Aleluia.
2: É o poder de Deus. A porta de ferro se abre, agora de madeira, ele tem que perseverar para que ela abra. Tem porta que Deus vai abrir hoje para você.
3: Oh, glória.
2: Mas tem porta que você vai ter que bater.
3: Aleluia.
2: Perseverar, persevera, batendo, batendo sem desistir. Ah, vai ter que bater, porque vai chegar uma hora que ela vai abrir. Mas há de ferro, aqui é para socorro, aqui é para provisão, aqui é para livramento. Deus abrirá em teu favor, mas tem algumas portas que você vai ter que perseverar. Continue batendo, porque aquela porta que você abre, que você bate, ela abrirá em teu favor. Você vai ter que perseverar nesta porta de madeira, mas ela abrirá em teu favor. Mas a porta do socorro, a porta da provisão, essa Deus abrirá para você. Que essa palavra fique no teu coração. Que Deus te abençoe grandemente, em nome de Jesus.
0: Amém. Glória a Deus. Que palavra poderosa, né, irmã Camila?
1: Amém.
0: Meu Deus do céu, bastante pessoas aí conosco, aí compartilhando, né? Fazendo o seu pedido, Jesus, de oração. A irmã Camila vai passar os pedidos de oração aqui para a pastora Regiane, né? Pra gente orar pela sua vida, né? Pela sua casa, pela sua família. Não posso deixar de mandar um abraço pro meu querido pastor Miller, lá do Mato Grosso, né, Camila?
2: Um grande abraço.
0: Lá do Mato Grosso. Daí a Camila falou, você viu o pastor Miller aí, pastor?
1: Vila Rica, Mato Grosso.
0: Olha, tá longe, hein? Bênção. Tá lá nos acompanhando. Um grande abraço, pastor. Muito obrigado mesmo, né?
1: Bênção,
0: em nome de
1: Deus,
0: de Jesus.
1: Né?
0: Irmão, entrou muita gente aqui, eu tava vendo aqui, pastor, meu Deus, Senhor Jesus vai ter que nos ajudar a manter mais uma hora aqui, viu, né? Vai, mais de 36 pessoas deu joinha aqui,
2: porque
0: ó.
2: Porque tinha muita coisa da palavra.
0: Olha só, Camila, mais de 30, o Will vai dar um jeitinho pra nós falar o nome desses irmãos aqui. Ô, Will, mas tem alguém no WhatsApp aí? Vamos ver. Esse não deu. É o inimigo. O inimigo está querendo operar em nosso meio hoje aqui, mas não, caiu por terra. Vamos ver aqui, Will. Vamos tentar...
5: Se não der bom hoje,
0: pra sua gente... Não, né? Aqui é ao vivo, Will. Aqui é ao vivo, né? Então vamos colocar mais um aqui. Vamos ver se esse aqui vai dar certo. Vamos ver quem está no ar. Irmão, Jesus amado. Repreendemos em nome de Jesus. Os irmãos que mandou áudio pra nós aqui, ó.
5: Me perdoe,
0: não, Will, não. Deu algum problema técnico aqui, mas nós vamos resolver esse problema aí.
2: Tá? Mas faz o nome das
0: pessoas. Olha, quem mandou o áudio pra nós aqui apareceu. Irmã Rosângela Prado. Ô, oh, Will. Irmã Rosângela, Will. Ô, oh, Will. Ô, oh, Will. Ô, oh, irmão. Ô, oh, Will. É a irmã Rosângela. Mandou um abraço pra você aqui, Will. Não pode acontecer. Rosângela, desculpa, tá? Os áudios aqui deu um piripaque aqui, mas né, vamos arrumar. Amém. Também o irmão Edmilson. Irmão Edmilson, nosso querido Faísca também mandou um áudio pra nós aqui. Irmão Edmilson, obrigado, tá? Por estar conosco e participou aí pelo áudio. Mas nós vamos conseguir ouvir depois aqui, tá bom? Também a Manu. A Manu é filha do Edmilson, do Faísca. A Levita do Senhor também mandou aqui, né? Um áudio pra nós. O pessoal que mandou áudio não saiu. E a nossa... Ah, essa aqui ela já foi mais esperta. Andréa da Farofino. Boa noite, pastor e pastora. A paz do Senhor para você também, Andréia Franco, né? Aí da Faro Fino, muito obrigado por estar conosco. Esse aqui é o pessoal, Will. Pessoal do.

0: comigo, qual que é o valor? Falei para eles, aquilo que vocês sentirem no coração. O dinheiro não é para mim, o dinheiro é para obra, né? É. Então, nós todo mês nós temos aqui um compromisso com a rádio,
1: e
0: né?
1: A gente vai buscar, né, pastor? Aproveita a hora.
0: Vou buscar na sua casa, vou orar por você também, para nos ajudar, irmão. Se você tá gostando, quer nos ajudar, né? Por enquanto, Deus nos concedeu uma hora, né? Deus nos concedeu uma hora aqui. E se for da vontade dele, logo, logo, nós estaremos com duas horas aqui. Aí a Camila vai cantar, a Camila vai falar. A Camila não vai ficar só no YouTube. A Camila não vai ficar só ali, não, viu, irmão? Ela
1: podemos
0: vai falar,
1: atender, vai ao vivo.
0: A Camila vai atender também, vai orar. Porque daí você pode ligar pra nós, né, irmão? Você vai poder ligar pra nós aqui, em nome de Jesus. Nós vamos poder orar por você, determinar uma palavra, né, pro seu coração. Você vai interagir conosco aqui. Tá bom? Mas olhe por nós, olhe aí, programa Jesus em Seu Lar. Deus abençoe os irmãos lá, o pastor Rogério, a pastora Regiane. Nós vamos estar sempre trazendo um convidado aqui, um amigo nosso, um irmão da nossa igreja, um pastor de outra igreja, porque aqui nós vamos falar de Jesus, porque Jesus é lindão, né? Então, se Jesus é lindão, nós vamos estar assim. Clóvis, obrigado, viu, Clóvis? Clóvis, né, um parceirão nosso também, obrigado lá pro Rogerinho também, que tá aqui conosco. Pastor, é muita gente mesmo. Olha aí, 36 muita, pessoas já passou, amém. Já deu joinha. Muita. Camila, tá com os nomes do... pessoal, fora os que estão assistindo, os que estão ouvindo também, né? Pela rádio aí. Tá com os nomes do pessoal do pedido de oração aí, Camila? Quer Vamos. Passar pro pastor ou você quer ler os nomes aí?
2: Posso ler?
1: Pode.
2: Vamos
1: sim.
2: Lá. Então, orações para Alexandre Maroni e família.
0: Alexandre Maroni.
2: Daniel Rosa. Diego Aparecido Bertan e família. Neia Crispim e família em todas as áreas, ela pede oração. Deus. O Alisson, pela família do Alisson e pela Claudete, que é a esposa da Rafa.
0: É a mãe da Rafa.
2: E vamos orar pela nossa campanha também aqui. Concordo com a irmã Ana Paula. Vamos fazer uma campanha para aumentar as horas.
0: Ô, Glória! Aí, ó. Uma Amém. Campanha para aumentar,
2: vamos fazer,
0: né?
2: Vamos
0: aumentar
2: fazer
0: aqui
2: essa
0: a oração.
2: Campanha, irmã.
0: Então nós vamos fazer o seguinte: a pastora tá com os nomes aí, Camila.
1: Passa o nome, por favor.
0: Aqui é assim, irmão. Aqui, tá vendo? Aqui. Vê se você consegue aí. Só não. É letra de médico, viu, pastor?
1: Amém.
0: É doutor. Letra de doutora, tá? Mas Deus sabe, né? Deus sabe. É, quem tá precisando da oração, eu sei que você tá nos ouvindo aí, tá falando assim, Deus, eu precisava de uma oração também, eu não consegui mandar mensagem pelo WhatsApp, não consegui mandar pelo Facebook, eu não liguei na rádio, mas estou ouvindo aqui na rádio, né? Tô ligadinho, sintonizado nessa programação abençoada. Na hora da oração, você coloca a sua mão no seu coração, coloca a mãozinha no seu coração, nós vamos estar orando. Mas antes disso, pastor, posso mandar os abraços rapidinho aqui? Né, nós vamos estar orando, porque eles ficam ansiosos de ouvir os nominhos deles aqui, né? Então, quero mandar um abraço aqui pro Wilson, Ricardo, Caficha. Ricardo, Wilson, obrigado, tá? A irmã Alice Silva, Nelson Silva, Ana Paula Nobre, a Rosângela Prado, Lucas Carvalho, lá do que outro bênção. Lado do oceano, meu sobrinho, né? Tá lá longe, né? Eu não me recordo agora. Ele tava na Austrália. Não tá mais na Austrália. Tá num outro país aí afora, né? Lucas, obrigado, viu? Meu sobrinho Diego Correia tá pedindo oração. Diagão, nós vamos orar por você. Fica aí ligadinho. Pastora Maria José, nossa querida pastora Nena, né? Do pastor Cos, obrigado, Nena. A Mazila. Mazila, nós vamos estar orando pro Paulo também, né? Irmão Paulo também, vamos orar por ele. Aparecida, nossa querida irmã Cida da congregação. Sidney Rosalino, filha Catarina, um grande abraço pro pessoal de Iracemápolis, né?
1: Amém.
0: A minha irmã Rita de Cássia também está conosco. Ilza Pavão, a mulher mais chique de Limeira. Ilza, obrigado, nós vamos estar orando também para Ivani Pavão, né? Jesus. Pastora Regiane está conosco aqui, falou, pregou e quer mais horário, não sei o que eu faço, né? Mas Deus vai nos abençoar, né, pastora?
1: Amém.
0: Aparecida
1: Amém.
0: Pires está conosco. Aparecida Amém. Pires, obrigado, gratidão pela senhora estar conosco, nos acompanhando. Alex Pretel, lá na cidade de Sorocaba, tá lá em
1: e
0: Sorocaba.
1: A Lu Limeira, né?
0: O Alex lá trabalhando lá em Sorocaba e a Lua aqui em Limeira, Amém. Né? Rogerinho Silvério. Rogerinho, dê o anúncio aqui, meu querido, né? Da grande programação aí de 78 anos da cidade de Santa Gertrudes, né? Pastor Miller, lá em Mato Grosso, Vila Rica.
1: Vila Rica.
0: Ó, lá no Mato Grosso, lá no fundão, Vila Rica. De Lindalva. Lindalva Irata, obrigado, Lindalva, tá conosco. Rafaela Rodrigues, minha nora. Alisson Henrique, meu filho. Maiara Cristina. Beijão. Rodrigo Dayana, o presbítero Rodrigo, amém. Obrigado. Daniel Rosa está pedindo oração também. Vamos orar em nome de Jesus. Larissa Oliveira, minha filhota,
2: olá,
0: também.
2: Grande abraço.
0: Obrigado lá por estar conosco. Bruna Mendes, Bruna, nós vamos estar aqui também.
2: Um abraço para o Leandro.
0: Um abraço para o Leandro. Fala para o Leandro que amanhã 10 horas.

0: Estamos junto lá, né? Dando um trato lá na igreja, na casa do papai também. Tereza Cipriano.
1: Irmã
0: Tereza, essa Miriam. Mora no nosso coração, a Miriam Cipriano. Obrigado por estar conosco. Irlene Rocha, tá conosco também. Márcia Leite, a Márcia da Dáurea. Márcia, obrigado, né? Márcia, a Márcia, filha abraço. Da, né? Nossa querida Dáurea, né? Que partiu também pra glória. Alexandre Maroma. O Alexandrão, obrigado, Alexandre Amém. Maroma. Arlinda, esposa do Nersão.
1: Né?
0: Tá aqui com nós, irmã Arlinda. Márcia Matos Barbosa, irmã Márcia, obrigado por estar conosco. Ailton Andrade, né? O namoradão da Maiara, né? Ayrton, né?
1: Futuro esposo,
0: Futuro esposo,
1: Amém.
0: Né?
1: Futuro esposo.
0: Mecalo, olha aqui, ó. Mecalo Side, obrigado, Mecalo. Conosco também.
1: Eu é da loja de Americana, eu acho.
0: Ah! Ô, Mecalo, verdade, lá da loja de Americana.
1: Deus abençoe, né?
0: É, tá conosco também, participando aqui. Obrigado, viu, Mecalo? Logo, logo a pastora tá aí de novo,
1: bênção.
0: Tá? Logo, logo a pastora tá aí comprando mais coisa com você aí, né?
1: Amém.
0: E a Marilene Oliveira, a mãe da Lu.
1: Que saudade, um
0: Marilene,
1: grande abraço.
0: Obrigado de ver a senhora aqui conosco, tá? Muito obrigado, né?
1: Sexta-feira, vem pro culto de mulheres, vai ser bênção, em nome de Jesus.
2: Amém.
1: Deus tem provisão pra irmã, em nome de Jesus.
0: Amém. Olha só, Camila, muita gente, né? Aí pelo nosso YouTube tá quem?
2: Tem bastante gente que não mandou mensagem.
0: É o 007.
2: Né? Então,
0: tem
2: 007.
0: Não consigo
2: saber
0: espiando,
2: quem é.
0: Tá espiando pra ver se,
2: né?
0: Tá gostando. Vamos ver se tá gostando.
2: Tem o irmão Clóvis, tem o Fabiano, tem a irmã Elisa Leite também.
0: A minha cunhada.
1: Um grande abraço.
2: Isso. E a irmã Ana Paula também tá pedindo oração pela mãe dela.
0: Ana Paula. Irmãos, então tá aí. Você que espiou, né? Tá sondando a terra, né, pastora? Tão sondando a terra.
1: Sim,
0: tá vendo que a terra é boa, né? Tá vendo que a terra é boa, então você que tá aí, né, nos ouviu aí, ó, pô, a terra é boa, né? Vem pra cá, vem conosco, né, Yu? Vem pra cá participar aí, que vai ser uma benção ver seu nome ali, pra gente interagir, né, com vocês, em nome de Jesus. E agora, né, Yu, vai pro momento da oração, né, esses irmãos, você que tá aí nos ouvindo pela Melhor FM, né, 82,9, pastor, eu precisava de uma oração, né, eu não sei qual é a área que você tá precisando, meu querido, mas Deus sabe que você tá precisando. Então você vai... Na sua mente, você vai falar assim, Deus, eu preciso disso. Mas com a tua mão no coração, você vai ligar aqui, ligar não, mandar mensagem, terça-feira que vem, falar, pastor, aquela oração Deus me ouviu, né? Então quero testemunhar o que Deus fez na minha vida, né? Então nós vamos orar então, Camila?
2: Vamos
0: orar em nome de Jesus, pastor? Vamos orar.
2: Amém.
1: Deus querido, Pai Celestial,
0: sim, Deus.
1: Visita, Pai, a cada ouvinte.
0: Sim, Deus.
1: Visita,
0: tu conhece,
1: cada
0: Pai.
1: Servo, Pai,
0: cada
1: serva, em nome de Jesus, Pai. Aquele que está no radinho, aquele que está
0: sim,
1: no Facebook,
0: alcança,
1: no YouTube,
0: alcança,
1: que está acompanhando
0: momento,
1: esta programação,
0: Jesus.
1: Meu Deus. Assim como o Senhor livrou Pedro daquela
0: sim,
1: prisão. Que o Senhor, ó Pai, teve
0: Jesus,
1: misericórdia do teu
0: milagre,
1: servo.
0: Pai.
1: E a misericórdia, Pai, de cada um que está orando conosco, que está chorando, que está sentindo dor. Entra agora, Jesus, com cura, Pai. Vai curando toda a enfermidade, Senhor
0: Deus.
1: Entra nesta casa. Ou muda a situação. Entra com providência. Tira a escassez, ó Pai. Provê nesta casa. Oh, meu Deus, entra com cura. Entra com libertação, traz calmaria, meu Deus.
0: Sim, Deus,
1: traz tranquilidade. Deus, abre a porta, Pai. O Senhor, Pai, deu ordem a uma porta. Na verdade, o Senhor não disse nenhuma palavra, mas a porta se abriu com o seu poder, ó Deus, com o poder que o Senhor tem. Abre a porta, Pai, que este homem está esperando, que esta mulher deseja,
0: Pai,
1: que esteja alinhado contigo.
0: Agora, Jesus.
1: Pai, visita o Alexandre Marona,
0: Pai.
1: Visita, Senhor,
0: Pai,
1: o Daniel Rosa. Visita o Diogo, Senhor.
0: Sim, Deus.
1: Deus. Venha, Senhor, com uma provisão. Estende as tuas mãos, poderosa. Visita a Neia Crespim. Pai, o Senhor conhece as dificuldades.
0: Sim, Deus.
1: O Senhor conhece o que cada um está passando. Que o Senhor venha ajudar. Que o Senhor venha socorrer nesta noite. Oh, Deus, visita a Claudete naquela UTI.
0: Sim.
1: Oh, Deus, Tu és o Deus do impossível, Pai.
0: Toca,
1: cura
0: Jesus.